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1: Olá, estamos de volta então para mais um Lifestyle, este espaço para promover a saúde e bem-estar em pleno. E o verão está a chegar oficialmente mesmo, não é? Não há dúvida. O calor já começa a apertar. Hoje vamos falar sobre a importância de comermos, saborearmos, petiscarmos fruta da época, em especial a fruta do verão. Para falarmos então sobre este tema e as propriedades da fruta de verão, está hoje connosco então a Lara Prazeres. Olá, Lara, muito bem-vinda.
2: Bom dia, Sara, bom dia.
1: O verão está por aí, parece que também desperta novos apetites, mais vontade de, vá lá, termos aqui uma alimentação mais saudável, mais equilibrada, e há frutas do verão riquíssimas. Então, se calhar, para começar, questionava-te sobre a importância de escolher fruta da época e, neste caso, qual é aquela de eleição nesta estação do calor?
2: Sim, olha, nós, quando falamos em frutas de verão, nós falamos numa hidratação natural, ou seja, estas frutas têm um alto teor de água e até algumas até chegam a ter 90% de água e ajudam a manter o corpo hidratado. Então é essencial durante então estes dias de calor e aqueles dias que ainda vêm aí, quando transpiramos mais e quando perdemos mais líquidos, esta é realmente uma importância nesta altura e acaba por ser uma hidratação natural. Depois, para além disso, estas frutas de verão são ricas em nutrientes, e estamos a falar de nutrientes riquíssimos nesta altura e que nós precisamos também, no caso da vitamina A, na C e na E, que acabam por reforçar o sistema imunitário, porque mesmo no verão nós temos algumas oscilações de temperatura, e estamos a falar, por exemplo, quando nós vamos para a praia ou para uma piscina e depois no final do dia temos também que ter alguma atenção no final do dia, porque as temperaturas baixam ligeiramente, então é importante também reforçar o sistema imunitário e cuidarmos da pele, não é? E para além dos cuidados que devemos ter, estas vitaminas ajudam depois também, no caso da vitamina E, ajuda também a termos uma pele cuidada, e no verão é importantíssimo temos também a pele cuidada. Depois temos, não só a nível de vitaminas, temos os minerais, como o caso do potássio e do magnésio, são muito importantes para o equilíbrio dos fluidos e um bom funcionamento muscular. Nós precisamos não só de hidratar, de repor, não é? Mas nós precisamos também de colocar em equilíbrio, porque lá está, pela transpiração, nós vamos perder. Então, se nós equilibrarmos, e o caso do potássio e o magnésio, eles ajudam então a equilibrar então os fluidos, esta hidratação que nós precisamos nesta altura. E depois, a nível de antioxidantes, combatem os radicais livres e previnem o envelhecimento precoce. Então, nós, quando estamos expostos muito ao sol e às temperaturas elevadas, a nossa pele e até o nosso organismo fica em alerta, de forma que, a nível de radicais livres, nós precisamos de cuidar. E então os antioxidantes o que fazem é serem uns combatentes para o envelhecimento precoce, ou seja, a nível de pele já não fica tão ressequida, fica mais cuidada e, claro, nunca esquecendo depois os cremes. Em termos de, falámos aqui em nutrientes, mas é importante porque elas são leves, estas frutas são leves, são digestivas, e isso, nesta altura, no verão, nós temos a tendência para reduzir o apetite, algo mais leve, mais fresco, e as refeições não podem ser mais pesadas, não é? Então, estas frutas são digestivas e são leves. E depois, como são naturalmente doces, elas são baixas no valor calórico. E está sempre aqui a ressalva, desde que consumidas com moderação. Então, acaba por também ajudar também a saciar esta vontade de consumir doces processados. E depois temos sempre aquela parte, sendo fruto da época, não é? Para além de ter mais sabor, tem a ver com a sustentabilidade, ou seja, consumir as frutas que são consumidas na época certa, não é? Elas são mais saborosas, são mais acessíveis, porque não têm que vir, elas são locais, não têm que vir de muito longe, e depois torna-se amigas do ambiente, ou seja, há menos transporte, menos conservação artificial. E vou-te dizer, Sara, eu não sei, mas a partir do momento que começa aqui o verão, aqui em casa, o consumo destas frutas e a preparação também destas frutas, porque muitas vezes quando nós vamos comprar, não é, ao mercado e até ao supermercado, estas frutas também têm que ser preparadas e têm também de ter algum especial cuidado. Estamos a falar, no caso, por exemplo, da melancia, do melão, da meloa, têm que ser cortadas, colocadas dentro do frigorífico, portanto refrigeradas, tapadas para uma melhor conservação. E eu, se me permites, vou aqui sugerir aqui algumas, mas queria só deixar também esta ressalva em termos de conservação, porque muitas vezes o que acontece é que nós, quando adquirimos e quando compramos estas frutas, depois colocamos no frigorífico ou até, se for preciso, colocamos na bancada da cozinha e deixamos... E só depois, quando vamos consumir, é que as vamos partir, é que as vamos preparar. Mas não, se a prepararmos logo e se as partirmos e se conservarmos de forma adequada, podemos beneficiar num todo das suas propriedades, desta leveza, a parte da digestão e também dos seus nutrientes. Então, eu estava aqui de referir só aqui algumas, porque realmente são muitas as frutas de verão, e o que cada uma, porque cada uma tem depois as suas propriedades específicas. Eu falei muito no geral, mas cada uma tem as suas propriedades específicas. Então, começando aqui, este exemplo que eu dei também da melancia, ela é daqueles exemplos que tem 90%, entre 90% a 92% de água, e ajuda também a combater o inchaço. É muito rico em licopeno e então é excelente para a pele e também para o coração.
1: Eu diria que a melancia é a rainha do verão.
2: É a rainha do verão, sim, é verdade. E a cor vibrante, não é, do vermelho, com as sementes, é realmente é mesmo o espelho, né, do verão. Depois, em relação ao melão, o melão é doce, ele é suave, ele é excelente para a digestão e ajuda também a controlar a pressão arterial, pois é muito rico em potássio. Depois podemos aqui ir caminhando, não é? Estamos a falar de pêssego, por exemplo. O pêssego é muito rico em fibras e em vitamina C, regula o intestino e fortalece também o sistema imunitário e tem também propriedades antioxidantes. Portanto, se vimos aqui, ele é bastante, bastante completo. Depois temos os morangos, né? Também esta cor vibrante de verão. Então, os morangos são muito, muito baixos em calorias, mas são riquíssimos em vitamina C e antioxidantes e ajudam também a fortalecer o sistema imunitário. E depois temos depois os frutos vermelhos, não é? Estamos a falar das framboesas, dos mirtilos, eles são muito ricos em antioxidantes que ajudam também a proteger o cérebro e ajudam também na concentração e o foco, não é? O nível de foco. E por último, e não esquecendo, e às vezes nós falamos muito riquíssimo em vitamina C e vamos para a laranja, mas temos o kiwi. O kiwi tem uma maior percentagem de vitamina C comparada com a laranja e também de fibras. E é excelente para o intestino e também, sendo a vitamina C, é também excelente para o sistema imunitário. E podia continuar aqui, Sara, a falar sobre, por exemplo, a papaya, a manga, que no fundo são também... reflexo aqui do verão e ricas em vitamina A, que são excelentes para a pele e são, no fundo, doces. Voltamos ao mesmo. Estas frutas são sempre doces, não é? Mas, e energéticas, acabam por dar energia, mas baixas em calorias. E nesta altura nós precisamos de hidratar e precisamos também de aproveitar estas propriedades todas para passarmos aqui o verão de uma forma plena e podemos usufruir destas frutas de verão desta época, Sara.
1: Ficam estas dicas com água na boca, muita hidratação e muita cor também nas frutas de verão. Obrigada, um beijinho e até para a semana, se Deus quiseres.
2: Até para a semana, Sara, um beijinho.
1: Lara Prazeres, hoje no nosso espaço Lifestyle falámos sobre fruta da época, fruta de verão.
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1: Estamos em maio e no final deste mês vai acontecer mais uma campanha de recolha de bens alimentares promovida pelo Banco Alimentar contra a Fome. Foi essa data, esse acontecimento, que me fez recordar a reflexão que lhes trago hoje. Mas para um melhor enquadramento do conteúdo desta rubrica, eu enuncio dois pontos prévios. Primeiro, a escola não é apenas uma porta de entrada no mundo do conhecimento, mas também no mundo social. Assim sendo, e ainda que sem qualquer tipo de exclusividade, quer seja reclamada ou imposta, a escola deve também assumir um papel ativo no domínio das relações sociais e dos valores que desejavelmente a norteiam. Na realidade, formar cidadãos exclusivamente competentes no domínio de uma qualquer área do conhecimento constitui um falhanço, eu diria um falhanço tremendo, no processo de formação. Pelo lugar que ocupam no desenvolvimento da personalidade e, consequentemente, na relação das pessoas com a sociedade, os valores têm efetivamente de estar presentes na ação formativa da escola. Segundo ponto prévio, as aulas práticas parecem ter um potencial formativo algo superior ao das aulas ditas teóricas. Muito bem, respaldado nas considerações anteriores, decidi abordar o tema solidariedade social através de uma aula prática. E, nesse sentido, convidei os meus alunos de quarto ano a serem voluntários numa campanha de angariação de alimentos que o Banco Alimentar levou a cabo. Muito embora a adesão tenha ficado um pouco aquém daquilo que eu esperava, um bom grupo de alunos participou nessa dita aula prática dada fora dos muros da escola. E ali cada um deles teve a oportunidade de experienciar o exercício da solidariedade, conseguindo entendê-la muito para além do que teriam sido capazes de o fazer através de um qualquer debate ou da apresentação de um qualquer PowerPoint, por mais ricos ou atrativos que estes fossem. Fiquei convicto do acerto da minha decisão em promover esta aula prática quando um cidadão com sotaque brasileiro que tinha contribuído com um saco cheio de alimentos já se havia ido embora, mas voltou atrás e, dirigindo-se a mim, disse: "Parabéns pela educação que está a dar a estas crianças." Efetivamente, é também destas aulas que se faz a educação. Não lhe parece? Convido para nova reflexão no nosso próximo encontro, que já está marcado, como sempre já sabe, no próximo ponto e vírgula. Até lá!
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Pensar faz bem. Dia Mundial do Ambiente. Nos últimos anos houve um aumento dramático na produção de lixo. Num país desenvolvido, cada pessoa deita fora, em média, 1 quilo de lixo por dia. Esta média não significa uma distribuição igual na produção e deposição do lixo. Os europeus, por exemplo, geram todos os anos cerca de 2 mil milhões de toneladas de lixo. Deste, mais de 40 milhões de toneladas são consideradas lixo perigoso. É por demais evidente que temos que parar de poluir e inverter esta tendência se não quisermos ficar atolados em lixo. É urgente encontrar formas duradouras de impedir o desperdício por dois motivos básicos, mas cruciais. Primeiro, quanto maior for a quantidade de lixo, maior é o perigo de poluição. Segundo, o lixo está cheio de materiais que podem ser reutilizados e reciclados, o que significa menos desperdício e mais dinheiro. Diante deste panorama sombrio, surge a questão inevitável. Então, o que fazer? Respondem os técnicos. Aplicar a lei dos 5 R's, que são formas simples de reduzir o montante de desperdício que produzimos no nosso dia-a-dia. Então lembre-se, recuse embalagens desnecessárias e encoraje os fabricantes a parar de embalar em excesso os seus produtos. Retorne, isto é, devolva, garrafas e embalagens reutilizáveis sempre que puder. Prefira garrafas com depósito. Reutilize, o mais que puder, artigos como envelopes, garrafas e sacos de plástico. Todos eles podem ser reutilizáveis. Leve as roupas que já não quer usar a uma instituição de solidariedade social. Deste modo, está não apenas a reciclar, mas também a beneficiar alguém. Repare as coisas em vez de as deitar fora. Recicle papel, vidro, garrafas, frascos e latas, colocando-os no ecoponto. Faça compostagem com o lixo doméstico. A partir de hoje, Dia Mundial do Ambiente, vamos todos cumprir a lei dos 5 R's. Recusar, retornar ou devolver, reutilizar, reparar e reciclar. Se fizermos isto todos os dias do ano, salvaremos o nosso habitat, salvando a própria vida. Porque, como afirmou o filósofo britânico Edmund Burke, ninguém cometeu maior erro do que aquele que não faz nada, só porque podia fazer muito pouco. Pensar faz bem.

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1: Bem-vindo a mais um episódio do Diário da Saúde. Já alguma vez parou para pensar na sua produtividade? Todos nós passamos por momentos em que sentimos que não estamos a produzir o suficiente ou que os dias parecem escorregar entre os dedos. Mas como aumentar a nossa produtividade sem nos perdermos no processo? Deixo consigo algumas dicas simples e eficazes para aplicar no seu dia-a-dia e que talvez ajudem. Primeiro, anote as suas tarefas no dia anterior. Organize o que precisa de fazer antes de dormir e, ao acordar, já saberá exatamente por onde começar. Segundo, prepare tudo antes de se deitar. Organizar o ambiente de trabalho no final do dia vai ajudá-lo a começar o próximo com mais foco. Terceiro, música adequada. A música pode ser uma grande aliada quando se trata de produtividade. Escolha uma playlist apropriada ao seu contexto de trabalho. Quarto, evite distrações. Concentre-se o melhor possível no que realmente importa. Quinto, faça uma lista de prioridades. Saber o que é urgente e o que pode esperar vai ajudá-lo a gerir melhor o seu tempo. Sexto, foque-se numa tarefa de cada vez. Multitasking pode parecer eficiente, mas muitas vezes acaba por diminuir a qualidade do trabalho. Sétimo, mude o local de trabalho. Às vezes, uma simples mudança de ambiente pode renovar a nossa motivação e aumentar a nossa concentração. Oitavo, beba muita água e alimente-se bem. Manter-se hidratado e devidamente nutrido é fundamental para o cérebro funcionar a 100%. Nono, mexa-se. O exercício físico não só melhora a nossa saúde, mas também ativa a mente e melhora a nossa clareza mental. Décimo, faça pausas. Trabalhar sem parar pode ser prejudicial. Tire alguns minutos para relaxar e voltar com mais disposição. Se tem conseguido dar o seu melhor de forma equilibrada e saudável, se cumpre os seus objetivos e ainda encontra espaço para descansar, então está de parabéns. O descanso e a recuperação são essenciais para a sustentabilidade da nossa produtividade a longo prazo. Lembre-se, produtividade não é sinónimo de trabalhar incessantemente, mas sim de trabalhar de forma inteligente e equilibrada. O mais importante é que ao final do dia consiga olhar para trás e sentir que fez o seu melhor sem comprometer a sua saúde ou o seu bem-estar. Por hoje, ficamos por aqui. No próximo episódio, continuaremos a falar sobre formas de cuidar da sua saúde física e também mental. Até lá, cuide-se e aproveite para aumentar a sua produtividade com inteligência e equilíbrio.
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5: É muito bom começar o dia contigo, olhando para a Palavra de Deus, olhando para estes ensinos que a Palavra de Deus nos traz, especialmente este livro de Provérbios que nós temos estado a ver. E vê o que diz o nosso texto de hoje. No verso 29 do capítulo 14, o sábio Salomão diz-nos assim, e é muito bom isto para os tempos atuais. O que mantém a calma dá provas de inteligência. O que é irascível mostra a sua insensatez. Manter a calma. Muitas vezes nós andamos no trânsito e a calma vai-se. Se o trânsito está mais complicado ou se vai alguém à nossa frente com uma velocidade mais baixa, nós perdemos a calma. E muitas vezes até nos irritamos, tornamos-nos irascíveis. Quando lidamos com alguém no trabalho que não tem a mesma capacidade que nós para analisar as coisas, para tomar uma decisão, nós irritamos-nos. Mas aquele que mantém a calma, diz o texto de hoje, esse dá provas de inteligência. Prezado amigo, prezada amiga, quando nós olhamos para a Palavra de Deus, quando nós começamos o nosso dia meditando na Palavra de Deus, quando começamos o nosso dia pedindo a ajuda de Deus para tudo aquilo que temos que fazer, quando ao longo do dia nós pedimos a ajuda de Deus para mantermos a calma, para termos inteligência, para termos sabedoria naquilo que fazemos, para que Deus nos ajude a compreender os nossos amigos, nós conseguimos ser estas pessoas inteligentes. Quando nós olhamos para o exemplo de Jesus, meditamos sobre a maneira como Jesus lidava com aqueles que estavam ao seu redor, nós conseguimos ter esta calma que o texto de hoje nos pede. Por isso, começa o teu dia pedindo a ajuda de Deus para que possas ter um dia inteligente.
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1: Seja muito bem-vindo ao Fórum Bíblico. A sua presença desse lado é sempre muito importante para nós e a sua participação tem sido, na verdade, essencial para que juntos possamos continuar a descobrir os tesouros revelados na Palavra de Deus. São já muitos programas que dedicamos a esclarecer o significado de diversas passagens bíblicas a partir das perguntas que nos vão chegando e hoje, para abrir este fórum, trazemos uma questão que nos desafia a interpretar também um texto bíblico, no caso de uma das epístolas do apóstolo Paulo. Fique connosco para descobrir qual é essa passagem e, ainda mais importante, para conhecer qual é a sua interpretação correta. Já percebeu que aqui no Fórum Bíblico nós queremos ajudá-lo na leitura e no estudo da Bíblia, da Palavra de Deus, para que ela se possa tornar clara e prática na sua vida. E é exatamente com esse propósito que está connosco, uma vez mais, o teólogo Artur Machado, para responder às perguntas de hoje e para nos ajudar a entender as palavras de Paulo nessa passagem. Olá, Artur.
2: Olá, Marco.
1: Bem-vindo uma vez mais. Vamos então conhecer a primeira pergunta hoje do nosso fórum. E a pergunta é a seguinte: será que o apóstolo Paulo aboliu as restrições alimentares de Levítico 11 na Epístola aos Romanos? Que sentido podemos dar aos primeiros 5 versículos dessa Epístola?
2: Muito bem. Então, o que nós estamos aqui a ver é provavelmente um texto que se encontra no capítulo 14 da Epístola aos Romanos. E o apóstolo Paulo diz o seguinte: quanto ao que está enfermo na fé, recebei-o não em contendas sobre dúvidas, porque um crê que tudo se pode comer, o outro que é fraco come legumes. O que come não despreza o que não come, e o que não come não julgue o que come, porque Deus o recebeu por seu. Quem és tu que julgas o servo alheio? Para o seu próprio Senhor ele está em pé ou cai, mas estará firme, porque poderoso é Deus para

0: eu firmar. Um faz diferença entre dia e dias, mas o outro julga iguais todos os dias. Cada um esteja inteiramente seguro no seu próprio ânimo. Aquele que faz caso do dia, para o Senhor o faz, o que come, para o Senhor come, porque dá graças a Deus, e o que não come, para o Senhor não come e dá graças a Deus. Nós podemos começar por dizer que o apóstolo Paulo não conhece esta igreja de Roma à qual ele escreve. Não foi ele que a fundou. Ela foi fundada por alguém, nós não sabemos quem, mas Paulo vai escrever a esta igreja, provavelmente quando ele esteve na Grécia, durante 3 meses, no final da sua terceira viagem missionária. Os especialistas colocam, portanto, esta Epístola aos Romanos, escrita entre o ano 57 e o ano 59 da nossa era, provavelmente em Corinto ou em Cencreia. Mais concretamente, há até alguns especialistas que dizem que ela poderá ter sido escrita no inverno do ano 57 ou do ano 58, ou na própria primavera do ano 58. Nós sabemos que esta Igreja de Roma, bem como muitas igrejas cristãs neste primeiro período, eram compostas de pessoas que vinham oriundas do judaísmo e outras oriundas de comunidades pagãs. Que esta comunidade cristã era uma comunidade importante, nós sabemos-lo porque Clemente de Roma escreve aos Coríntios e numa das suas cartas aos Coríntios, no capítulo 6, nós vamos ver esse texto, Clemente de Roma, que é um dos pais da Igreja, diz o seguinte: a esses homens de conduta santa ajuntou-se grande multidão de eleitos que, por ciúme, suportaram muitos insultos e torturas, transformando-se no mais belo exemplo entre nós. Portanto, Clemente de Roma diz que era uma igreja que tinha uma grande multidão de eleitos, que é, portanto, era uma igreja principal, podemos dizer assim, que tinha muitas pessoas. Isso é-nos confirmado por Tácito. Tácito, que é um autor pagão, e faz referência à perseguição que os cristãos sofreram às mãos de Nero, que, na sequência do incêndio de Roma, percebendo que a opinião popular se virava contra ele, resolveu culpar os cristãos do próprio incêndio. E Tácito diz-nos o seguinte no seu livro Anais: primeiro, então, os membros confessos da seita foram presos. Depois, com base nas suas confissões, um grande número deles, cá está outra vez, um grande número deles foi condenado, não tanto por incêndio, mas por ódio à raça humana. A partir do capítulo 12, portanto, nós já sabemos que é uma igreja grande, que é composta por pessoas que vêm do judaísmo e por pessoas que vêm do mundo pagão. A partir do capítulo 12, nós entramos naquilo que se chama a parte prática da epístola. O apóstolo Paulo deu a doutrina nos primeiros capítulos, a doutrina da justificação pela fé, as suas implicações, e a partir do capítulo 12, o apóstolo Paulo vai mostrar como é que a justificação pela fé se vai, tornar prática na vida do dia-a-dia. E ele aparece aqui no capítulo 14, portanto, a falar de uma questão que lhe foi colocada, portanto, ele não conhece esta igreja, alguém lhe mencionou que haveria esta questão. Não é uma questão relevante, não é uma das questões mais importantes de que sacudiam a Igreja de Roma naquela altura. Mas era algo que tinha a ver com opiniões. É engraçado, ele utiliza a palavra dialogismon, que são matérias duvidosas, questões controversas, opiniões. Um tinha uma opinião, outro tinha outra. E isso servia para que uns julgassem outros. E a palavra, o verbo julgar, o verbo crinei, também aparece aí. E, portanto, os crentes vão ser divididos em dois grupos. Uns que são catalogados como fortes, que comem de tudo. Outros que são catalogados como fracos, só comem legumes. Poderíamos dizer que são vegetarianos. É este grupo de fortes, comer de tudo, que algumas pessoas dizem, ah, eles comem de tudo. Então, temos aqui em as leis de Levíticos 11, que já não são mais atuais. Mas nós iremos ver que não é bem assim. Para já, podemos ir por exclusão de partes. Há autores que nos dizem que este problema de comer e não comer seria o mesmo problema que o apóstolo Paulo encontrou na Igreja de Corinto, que ele próprio, portanto, criou. Em Corinto, o problema era de que alguns comiam carnes sacrificadas aos ídolos e isso escandalizava outros. E há realmente aqui algumas frases, algumas palavras que são comuns, quer à Epístola aos Coríntios, quer à Epístola aos Romanos. A questão central é realmente a comida, nas duas epístolas, em ambas se menciona que tudo é permitido, em cada caso, tanto na Epístola aos Romanos como na Epístola aos Coríntios, quem come dá graças a Deus e come sem culpa. Também se menciona que não se deve ser um tropeço para o irmão mais fraco. Em ambas as epístolas é mencionado também que os discípulos de Cristo são exortados a considerar os outros antes de si mesmo, a ver o benefício do outro em lugar de pensar em si. Portanto, há realmente pontos semelhantes entre a Epístola aos Romanos e a Epístola aos Coríntios, sobretudo a Epístola aos Coríntios no capítulo 8 e depois no capítulo 10. Porém, também é verdade que não é mencionado em 1 de Romanos 14 a questão dos ídolos. E em Coríntios é. Em Coríntios, esses ídolos também são descritos como demónios. Em Romanos, essa nomenclatura não aparece.
1: E, portanto, contexto é outro.
0: O contexto é outro. E, portanto, o silêncio de Paulo acerca destes ídolos e mostrar que há uma observância de certos dias em conjunto com a comida, e, sobretudo, no versículo 21, o apóstolo Paulo vai também mencionar o vinho. E isto é importante, porque estes pontos estão todos eles relacionados. Portanto, temos aqui a comida associada à guarda de certos dias e também o vinho. Logo, nós podemos ver que Paulo não está aqui a tratar de práticas bíblicas, porque o Antigo Testamento não fala da abstinência de carne. Fala que há certas carnes que não devem ser comidas, mas não fala da abstinência total de carne. E também, em relação ao vinho, nós mencionamos que, já em programas anteriores, que realmente há várias palavras para vinho e que a Bíblia aconselha a que o vinho alcoolizado não seja ingerido, mas não o proibia totalmente. O sacerdote não bebia vinho, é um facto. E também não bebia vinho o nazireu, mas eram os casos de exceção. Enquanto que aqui em Romanos há um determinado grupo de crentes que não come carne, em determinados dias, ou seja, tem abstinência de carne e abstinência de vinho. E isso pode estar relacionado, portanto, com diversas práticas. Também percebemos que não está em questão as leis de Levítico 11, porque a tradução dos 70 em Levítico 11 traduz a palavra tamé, impuro, pela palavra grega akatartos. Enquanto que Paulo, aqui na Epístola aos Romanos, utiliza a palavra koinos. A palavra koinos pode querer dizer comum, profano ou impuro, mas não tem um sentido tão forte como a palavra akatartos, que é aquela que traduz o hebraico impuro no texto de Levítico 11. E, portanto, a omissão dessa palavra pode nos fazer dizer também que em Romanos não é isso que aqui, portanto,
1: estava em causa, não é?
0: estava realmente em causa. E é isso mesmo que nós iremos aqui ver. A palavra aqui utilizada, portanto, é koinon, comum, profano, e não a catartos, que é realmente a palavra para impuro. Ele não se está a referir, portanto, Paulo não se está a referir a alimentos ou carnes que eram impuros na sua essência, como era o caso dos animais da categoria dos impuros no texto de Levíticos. Ele refere-se a animais puros que, de alguma maneira, eram considerados impuros pelos irmãos mais fracos, que apenas comiam legumes. Portanto, eram os irmãos fracos que diziam: estas carnes que vocês comem são profanas, são comuns.
1: Isso gerava a divergência de opiniões, não é?
0: Exatamente. É o mesmo problema que nós encontramos em Marcos 7, num programa que nós fizemos aqui há algum tempo atrás. E, portanto, é a mesma palavra, koinos. A palavra akatartos também não fazia parte do texto de Marcos 7. E, portanto, é exatamente a mesma questão. Que questão é essa? É uma boa pergunta. É preciso perceber o que é que irá realmente provocar que na Igreja de Roma alguns crentes digam a outros crentes que eles estão a comer alimentos que não devem, não estando em causa, portanto, o texto de Levíticos 11. Mas isso sim. Será para a segunda parte do nosso
1: Exatamente.
0: Programa.
1: Exatamente, vamos descobrir então na segunda parte. Muito bem. 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Vamos então agora dar lugar a uma breve pausa no nosso programa. Não saia daí, creio que quer conhecer o desfecho deste assunto e nós voltamos já a seguir, após um curto intervalo, para então sim darmos início à segunda e última parte do programa Fórum Bíblico.
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1: Regressamos para a segunda parte do programa Fórum Bíblico. Hoje estamos a responder a perguntas relacionadas com a compreensão das palavras do apóstolo Paulo na Epístola aos Romanos. E para nos ajudar a compreender esta passagem, está connosco agora para a segunda parte do Fórum Bíblico o teólogo Artur Machado. Muito bem, vamos então continuar a clarificar este assunto através da resposta agora à segunda pergunta que vai permitir fazê-lo. E a pergunta é, na passagem de Romanos 14, 1 a 6, que outras possibilidades devem ser excluídas ao interpretarmos este texto? E será que conseguimos realmente perceber do que se tratava? Esta aqui é a grande questão.
0: Ora, muito bem. Então, há autores que salientam, isto poderia ser uma influência de judaizantes, mas as evidências internas do texto não nos apontam para isso. E, sobretudo, muitos comentadores descartam essa possibilidade de serem judaizantes. Há, inclusive, eu trouxe uma citação para nós vermos, é Franz Leonhard, que no seu comentário na Epístola aos Romanos diz assim, nada indica que se trata de judaizantes e não encontraremos aqui qualquer alusão ao sábado, mas sim a práticas de abstinência ou de jejum fixadas a datas regulares. E Franz Leonhard faz isto porquê? Porque, como eu mencionei, o apóstolo Paulo diz que aqueles que eram vegetarianos também observavam certos dias. E Franz Leonhard tem o cuidado de dizer, atenção, que estes certos dias não são o sábado. Uhum. Nós não temos, portanto, aqui a certeza de que seja o mesmo problema que nós encontramos, por exemplo, na Epístola aos Gálatas ou na Epístola aos Colossenses, porque aí havia a influência de judaizantes que procuravam fazer com que os cristãos voltassem às práticas das leis rituais do judaísmo. E Paulo dizia na Epístola aos Gálatas que esses crentes se tinham afastado da fé, e diz na Epístola aos Colossenses que vocês guardam dias, meses e anos. Aqui em Romanos isso não existe. Existe apenas a menção de certos dias, mas não existe uma nomenclatura que possa associar, portanto, a questões rituais ou a questões cerimoniais que viessem mesmo do judaísmo. Por outro lado,
1: continuar a ser uma questão central, tal como era a questão dos carros, que não eram imunas. Não?
0: Exatamente. Por outro lado, nós sabemos também havia uma influência pagã, uma influência filosófica dos pitagóricos que se abstinham de vinho e de carnes, ou seja, eram vegetarianos, mas por uma concepção dualista. Poderia ser uma influência pitagórica? Há alguns comentadores que dizem que sim, poderia realmente ser uma influência dos mistérios de Orfeu ou dos pitagóricos que alguns crentes tivessem ainda a seguir. Mas há uma outra possibilidade que também pode ter influenciado alguns crentes da comunidade de Roma. Havia no judaísmo um grupo que se chamava os essénios. Estes essénios tinham um calendário próprio, embora guardassem muitas das festas judaicas, tinham também o seu próprio calendário. E esse calendário também tinha abstinência de abstinência de alimentos, ou seja, eles jejuavam a determinados dias da semana. Não comiam carne e não bebiam vinho. É provável que esta influência essénia, nós sabemos que ela teve influência na diáspora judaica. É provável que ela tenha chegado a Roma. E é provável, portanto, que ela tenha incomodado alguns judeus em Roma, que também era uma comunidade muito grande na cidade. Ao converterem-se ao cristianismo, trouxeram consigo algumas dessas ideias que os essénios tinham. Na realidade, nós não sabemos do que é que estamos a tratar. O apóstolo Paulo não menciona, ele só menciona o problema. E, portanto, nós temos que, quando vemos isto, temos que ir vendo por exclusão de partes o que é que poderia ser, o que é que poderia não ser.
1: Partimos desse contexto, seria um grupo multifacetado e que poderia
0: Porquê?
1: Dar aso a...
0: Porque nos essénios a pureza cerimonial não era um objetivo principal. É verdade que não era, mas era uma paixão absorvente. Ou seja, no seu desejo de observar cuidadosamente a distinção de Moisés entre alimentos limpos e alimentos não limpos, o essénio ia muito para além do fariseu. E, portanto, eles acreditavam que o melhor era até nem comer produtos cárneos e abster-se de alimentos a determinados dias. Também sabemos que os judeus jejuavam em dias fixos, isso nós sabemos. E os essénios também o faziam. E tinham algumas práticas, portanto, que configuravam com aquilo que Paulo menciona. Porque, reparem, Paulo no versículo 2 diz assim: um crê que pode comer de tudo, enquanto o fraco apenas come legumes. E esta frase do versículo 2 vai ser paralela àquela que nós encontramos no versículo 5. Desta epístola de Romanos 15, em que Paulo diz: um considera um dia mais importante do que o outro, enquanto outro considera todos os dias iguais. E Paulo menciona estas duas situações em conjunto. E, portanto, seria interessante perceber que, provavelmente, o que Paulo aqui faz alusão é que a determinados dias haveria abstinência de alimentos para um grupo de crentes. E os outros não estavam nem aí. Como se costuma dizer, continuavam a comer o que era normal eles comerem. Com certeza, portanto, uma das coisas que nós podemos já dizer é que o apóstolo está a tratar os dias, que são dias de jejum, num contexto de abstinência parcial ou até cerimonial. E este calendário dos essénios era um calendário interessante. Ele era elaborado segundo o calendário dos jubileus, e fazia com que as festas, os dias que eles, portanto, celebravam, calhassem sempre no mesmo dia da semana, ano após ano. Portanto, eles arranjavam ali um estratagema, acrescentavam, portanto, um diazinho a cada mês para que aquilo
1: desse
0: certo e a coisa batia certo. E como eles sempre tinham escrupulosamente de carne e de vinho, e tinham acrescentado estes dias de religiosos, portanto, ao calendário regular, estas discussões já existiam mesmo entre grupos judaicos na diáspora. Não é anormal que elas pudessem acontecer no judaísmo. Tanto mais que há um escrito cristão, a Didaquê, que nos menciona quando é que os judeus jejuavam. E é importante perceber isso, porque isso vai nos ajudar a compreender talvez um pouco o problema de Romanos. E esse texto da Didaquê diz-nos assim: que os vossos jejuns não coincidam com os dos hipócritas. Os hipócritas são os fariseus, são os judeus, ok? Eles jejuam no segundo e no quinto dia da semana. Portanto, já sabemos que os judeus jejuavam à segunda e à quinta. Vocês, porém, isto é interessante, jejuem no quarto dia e no dia da preparação, ou seja, no dia, na quarta e na sexta. Que a Didaquê menciona que os cristãos jejuavam, menciona. E, portanto, a Didaquê é um texto absolutamente antigo e que já está muito paralelo do texto de Romanos. E isso mostra-nos que, portanto, havia cristãos que jejuavam também. Logo, o apóstolo Paulo está convencido que esta opinião a respeito dos dias não tem nada a ver com fundamentos da experiência cristã, porque ele vai dizer, um jejua para o Senhor jejua, o outro come, para o Senhor o come, um guarda dias, para o Senhor os guarda, o outro não tem em consideração estes dias, para o Senhor os tem. Se fosse questão de sábado, Paulo nunca diria isto, porque Paulo guardava o sábado. Exato. E nós sabemos que dos princípios que nós temos do cristianismo, tanto do livro dos Atos dos Apóstolos como do final dos Evangelhos, o sábado nunca foi colocado em questão. E, portanto, aqui estão realmente em questão estes dias, que seriam dias de jejum. E o apóstolo Paulo, o que ele diz é o seguinte, cada um esteja convicto na sua própria mente. Isto não são questões doutrinárias, não são questões relevantes. Acontece que são diferenças de opiniões e vão sempre existir. No fundo, vai sempre haver uma zona cinzenta dentro das Escrituras, naquilo que não está revelado, para que uns façam de uma maneira e outros façam de outra maneira. O que eles não devem é considerar que aquilo que fazem é o absoluto, é aquilo que todos devem fazer. É isso que Paulo aqui está a dizer.
1: Passa a ser uma lei, não é?
0: Que passa a ser uma lei, que passa a ser...
1: Sem fundamento.
0: Passa realmente a ser uma prática. E, portanto, o que aqui estava em questão não era um assunto doutrinário, era um assunto de segunda mão, por influência, provavelmente, ou de uma filosofia pitagórica, ou do culto de mistérios que tenha entrado na comunidade cristã através de crentes que tivessem vindo do paganismo, do paganismo, ou que tivesse entrado na comunidade cristã por crentes vindos do judaísmo, mas influenciados, provavelmente, por estas práticas essénias. Concretamente, o que era, nós não sabemos. Mas sabemos uma coisa. O não estar mencionado a palavra grega akatartos, e sim a palavra koinos, que é a mesma que aparece em Marcos 7. E, portanto, mostra-nos que isso não tem a ver com alimentos como estão legislados em Levíticos 11. Tem a ver com alimentos que provavelmente até podia ser carne de vaca, carne de ovelha, carne de carneiro, mas que os outros crentes, porque guardavam determinados dias e se abstinham nesses dias e só comiam legumes, consideravam que os outros comiam alimentos que não eram considerados por eles como puros. E, portanto, o apóstolo Paulo tenta dizer à comunidade romana, apaziguem-se, tenham calma, cada um esteja seguro no seu propósito e não se degladiem na igreja acerca de coisas que não estão reveladas.
1: Muito bem, portanto, fazendo a ponte para aquela que foi a nossa primeira pergunta, Paulo não aboliu as restrições que estão em
0: vigor. Não aboliu as restrições.
1: Porque ele está a dizer aqui assuntos não essenciais à fé, que explicou e que não comprometam os princípios, claro, cada um deverá seguir a sua consciência, não julgando os outros, tolerando os outros. Muito bem, o nosso tempo está mesmo a terminar, mas antes eu quero chamar a sua atenção uma vez mais para o Guia de Estudo da Bíblia, que hoje já sabe temos como oferta para si, é o Guia Na Mira da Verdade, e aproveitando até aquilo que que acabámos de analisar, eu gostaria de destacar a lição número 7 deste guia, que fala exatamente sobre textos difíceis sobre o consumo de carnes imundas. E o estudo desta lição é uma ajuda para ver o contexto de alguns desses textos, alguns até mencionámos hoje aqui durante o programa, e aquilo que Deus realmente ensina sobre o consumo de carnes imundas. Algo para complementar o seu estudo da Bíblia. 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E assim, porque o tempo não nos permite mais, chegamos ao fim do programa de hoje, mas na próxima semana estaremos de volta, vamos voltar a abrir o Fórum Bíblico, porque queremos continuar a responder aqui às questões que nos vai enviando e a sua participação tem sido determinante para enriquecer este espaço, que é acima de tudo um espaço de partilha do conhecimento bíblico. O nosso encontro está marcado, contamos consigo, até lá, fique bem.
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1: Eis-me aqui. Usa-me a mim. Simplesmente usa-me. Pega em mim, como se pega num vaso para um determinado objetivo. Mas antes, limpa-me. Arranca de dentro de mim o que não presta e enche-me. Enche-me. Enche-me com tudo o que preciso. Com o que é excelente para ser um vaso de honra onde quer que me envias. Usa-me como fiel adjutora do meu marido. Usa-me como abrigo seguro para os meus filhos. Usa-me como instrumento de edificação para a tua igreja. Usa a minha vida para chegares aos corações enfermos que precisam urgentemente do teu toque. Usa-me para que, através da minha vida, derrames o teu amor que atrai o pecador à cruz do Calvário. Hoje, mais uma vez, usa-me com graça. Eis-me aqui, Senhor. Sou tua serva.

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1: Olá, amigo ouvinte, é sempre um prazer estar consigo. Hoje quero falar-lhe de uma palavra que abrange o que há de mais belo e mais extraordinário em cada um de nós. Estou a referir-me aos sentidos. Leonardo da Vinci, ao escrever sobre os cinco sentidos, dizia que estes, os sentidos, são o guia e os servos da alma. E, na verdade, não há nada em nossa inteligência que não tenha passado pelos sentidos. Com eles sentimos e contemplamos o que há de mais belo no mundo que habitamos. A natureza que cobre o nosso planeta está repleta de maravilhas que são capazes de nos causar algum deslumbramento e até assombro. Pese embora a grave degradação causada na natureza pela ação humana, mas ainda assim não podemos deixar de maravilhar-nos perante aquilo que ao contemplarmos é capaz de intervir em nossas emoções e proporcionar-nos momentos de prazer, deleite e bem-estar. Quantas vezes, ao assistirmos a um pôr do sol, nos sentimos envolvidos por uma atmosfera de paz que nos leva a pensar quão belo é ainda o mundo e quão gratos nos deveríamos sentir por estarmos ali a olhar e a participar do ciclo da vida. Quantas vezes olhamos deslumbrados para o céu estrelado numa noite de verão e contemplamos um turbilhão de cores e pontos luminosos que parecem dançar no firmamento enquanto a lua brilha intensamente. O arrobo emocional é de tal forma que muitos que passaram por essa experiência não a conseguem descrever por palavras. A 11 de novembro de 2011, a Fundação New Seven Wonders, com sede na Suíça e com apoio de diversas entidades, entre as quais a Unesco, apresentou o resultado de uma campanha realizada em todo o mundo com o objetivo de serem nomeadas aquelas que seriam consideradas as sete maravilhas do mundo natural. Entre as 77 candidaturas selecionadas, as mais votadas foram a Floresta Amazónica e o Rio Amazonas, que abrange, como sabemos, vários países da América do Sul, a Baía de Ha Long, no Vietnã, as Cataratas do Iguaçu, na Argentina e Brasil, a Ilha de Jeju, na Coreia do Sul, o Komodo, famosa ilha na Indonésia, o Parque Nacional de Puerto Princesa nas Filipinas e a Montanha da Mesa na África do Sul. Qualquer destas maravilhas da natureza, seja pela sua biodiversidade, ou pelas paisagens, ou ainda pela contribuição inestimável para a vida no planeta, tem sido, ao longo do tempo, a atração de milhões e milhões de turistas. É impressionante pensarmos que nenhum daqueles prodígios naturais é fruto do acaso. Por trás de cada uma das inúmeras maravilhas que contemplamos na natureza, podemos perceber a mão de um Deus onipotente, inteligente e amoroso. A impressão digital desse mesmo Criador está em nós, bem visível também na forma como nos criou, com todas as faculdades sensoriais que possuímos e que nos tornam, de facto, a maior de todas as maravilhas por Ele criadas. O rei Davi, ao dirigir-se a Deus em cântico de louvor, dizia: "Eu te louvarei porque de um modo admirável e maravilhoso fui formado. Maravilhosas são as tuas obras e a minha alma o sabe muito bem." O salmista acerta em pleno ao identificar Deus como o grande obreiro, a fonte da nossa origem. Os cinco sentidos com os quais fomos dotados tornam-nos não só criaturas especiais, como também uma revelação admirável da grandeza e da imensidão do amor de Deus. Podemos ouvir, sim, podemos ouvir o som da natureza no cântico dos pássaros, no sussurro do vento, no murmúrio da fonte, no crepitar de uma fogueira. Podemos tocar, sim, podemos fazê-lo e perceber pelo tato aquilo que muitas vezes com o olhar não percebemos. No aperto de mão a um amigo, no abraço e no beijo a quem amamos. Podemos também ver e com os olhos contemplar o colorido dos bosques com múltiplos matizes nas folhagens das árvores e nas pétalas de centenas de flores diferentes. Podemos também cheirar, sim, podemos desfrutar de inúmeros odores que permeiam florestas e jardins. Também podemos saborear e apreciar o paladar de um fruto ou o gosto de uma boa refeição. Tudo isso é possível porque um dia, lá bem distante, Deus, movido pelo seu imenso amor, decidiu trazer à existência os seus filhos, criando-os de um modo admirável e maravilhoso. Ficamos então perplexos perante a habilidade divina ao dotar-nos de mecanismos que funcionam harmoniosamente e nos permitem participar intensamente da vida. Ver, ouvir, tocar, cheirar, saborear, a estes cinco sentidos alguém denominou as avenidas da alma. Pois é, é através deles que temos acesso a tudo o que nos rodeia. No entanto, também é através destas avenidas da alma que o mal pode chegar até nós. E por essa razão, precisamos com algum esforço tornar-nos sentinelas dos nossos sentidos se quisermos controlar a nossa mente e evitar tudo o que é mau, sejam pensamentos vãos ou qualquer outra coisa que mancha a alma. O rei Salomão, usando da sabedoria de Deus, afirmou um dia: sobre tudo o que se deve guardar, guarda o teu coração, porque dele procedem as fontes da vida. Guardar o coração é mais do que proteger-nos daquilo que não é bom, mas permitir que o nosso coração se encha do que vem de Deus. Aliás, essa é a única forma de manter as avenidas da alma fora do alcance do mal. O rei Davi, ainda na sua juventude, percebeu perfeitamente isso ao declarar: escondi a tua palavra no meu coração para não pecar contra ti. Esconder a palavra de Deus no coração, expressar-lhe cada dia gratidão por tanto que nos ama e confiar na graça salvadora de Cristo, nos manterá seguros até o dia do encontro com Jesus. E assim termino hoje. Estimado ouvinte, voltaremos a encontrar-nos numa próxima edição de Palavras e Virtudes. Espero por si. Até breve.
0: 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Dia Mundial do Ambiente. Nos últimos anos houve um aumento dramático na produção de lixo. Num país desenvolvido, cada pessoa deita fora, em média, 1 quilo de lixo por dia. Esta média não significa uma distribuição igual na produção e deposição do lixo. Os europeus, por exemplo, geram todos os anos cerca de 2 mil milhões de toneladas.

0: cheio de materiais que podem ser reutilizados e reciclados, o que significa menos desperdício e mais dinheiro. Diante deste panorama sombrio, surge a questão inevitável. Então, o que fazer? Respondem os técnicos. Aplicar a lei dos 5 R's, que são formas simples de reduzir o montante de desperdício que produzimos no nosso dia-a-dia. Então lembre-se. Recuse embalagens desnecessárias e encoraje os fabricantes a parar de embalar em excesso os seus produtos. Retorne, isto é, devolva, garrafas e embalagens reutilizáveis sempre que puder. Prefira garrafas com depósito. Reutilize, o mais que puder, artigos como envelopes, garrafas e sacos de plástico. Todos eles podem ser reutilizáveis. Leve as roupas que já não quer usar a uma instituição de solidariedade social. Deste modo, está não apenas a reciclar, mas também a beneficiar alguém. Repare as coisas em vez de as deitar fora. Recicle papel, vidro, garrafas, frascos e latas, colocando-os no ecoponto. Faça compostagem com o lixo doméstico. A partir de hoje, Dia Mundial do Ambiente, vamos todos cumprir a lei dos 5 R's. Recusar, retornar ou devolver, reutilizar, reparar e reciclar. Se fizermos isto todos os dias do ano, salvaremos o nosso habitat, salvando a própria vida. Porque, como afirmou o filósofo britânico Edmund Burke, ninguém cometeu maior erro do que aquele que não faz nada, só porque podia fazer muito pouco.
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1: Luciferino, como caíste do céu, ó Lúcifer, filho da alva? Como foste lançado por terra, tu que debilitavas as nações? Isaías, capítulo 14, versículo 12. O nome Lúcifer significa portador de luz, e antes de cair em pecado, este filho da alva estava diante do trono de Deus. O agente que produz luz nos pirilampos é chamado luciferina, porque também conduz a luz. Os pirilampos usam células especiais chamadas fotocitos, ligados a pequenos tubos de ar que fornecem oxigênio para produzir lampejos de luz. Nos fotocitos existem substâncias químicas que podem ser ativadas por um nervo. Quando o pirilampo quer começar a cintilar, envia uma mensagem elétrica através dos nervos para os fotocitos e abre o tubo de ar no momento exato para fornecer oxigênio. Como resultado, as substâncias químicas reagem, tornando-se moléculas com elevada energia. O pirilampo, então, interrompe o fluxo de energia elétrica nervosa e suspende o fornecimento de oxigênio. A molécula de elevada energia rompe-se e a substância química regressa ao seu estado de baixa energia. Mas, no processo, liberta energia luminosa e é isso que vês quando o pirilampo pisca. Existem cerca de 1000 espécies diferentes de pirilampos no mundo e cada uma tem a sua própria forma de cintilar, medida pelo número de pescadelas por minuto e pelo intervalo entre elas. Um aspecto interessante na luz produzida pela luciferina dos pirilampos é aquilo que muitas vezes se chama luz fria. Enquanto a luz de outras fontes, como a luz elétrica, produz calor, penso ser muito significativo o facto de a luz fria estar associada a Lúcifer e a luz quente a Jesus, que nos disse que ele é a luz do mundo. Nos últimos dias, Satanás aparecerá como anjo de luz, procurando enganar os justos para que creiam que ele possui a verdade. Mas a sua mensagem será fria e carente do calor do amor de Jesus.
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1: Olá, estimado amigo e amiga. Bem-vindo ao programa Abraço. Quero fazer-lhe um pedido, tá bom? Um pedido muito especial. Vou dar apenas, talvez, 15 segundos, tá bom? Pega no seu telemóvel e vai partilhar o link da Novo Tempo com 5 amigos para que possam visualizar este programa, porque é extremamente importante para eles também, para nós podermos orar juntos, tá bom? Partilha lá com os teus amigos. 5 amigos apenas, tá bom? Partilha o link do Novo Tempo com 5 amigos. E assim vamos ter uma rede ainda maior. Maior. E que Deus realmente nos possa abençoar grandemente nestes minutos que vamos estar juntos. Eu gosto muito de abraços. Daqui eu vou pedir novamente aqui ao meu cameraman, aqui o Helder. Helder, por favor, vem aqui. Dá aqui um abraço. É isso.
2: É isso.
1: Que Deus te abençoe. Sem dúvida nenhuma. Olha, aproveita também dar um abraço lá em casa, tá bom? Ao filho, à filha, à avó, tá bom? Ao marido, à esposa. Um grande beijinho para ela também. Esse é o nosso programa. O Abraço. O Abraço. Sem dúvida nenhuma que nós vivemos num mundo com tantas pessoas que carregam dores e muitas delas em silêncio.

0: Existe algo capaz de transformar vidas. Um abraço. Eu nunca me vou esquecer do dia em que eu perdi alguém muito especial da minha família, quando perdi a minha mãe. Muitos amigos chegaram à nossa casa, deram-nos palavras de conforto e de consolo, e foi extremamente importante. Mas houve alguém que chegou em silêncio. E ele não disse rigorosamente nada. A única coisa que ele fez foi abrir os braços. Era um homem alto, forte, e abraçou-me. Eu sei que ficamos ali alguns longos minutos. Ele não disse rigorosamente nada. Eu não precisava de ouvir palavras, mas precisava de sentir um abraço. E aquele abraço confortou-me. O abraço traz conforto. O abraço fortalece. O abraço aproxima corações, sabe? Mas existe um abraço ainda maior, bem maior. O abraço de Deus. Este é o programa onde a fé encontra a oração. E onde cada pedido que nos chega até aqui a Novo Tempo será levado diante do Deus vivo, o Todo-Poderoso. Por isso, bem-vindo ao programa O Abraço. Porque quem ora nunca está sozinho. E tu não estás sozinho. Não estás sozinha. Bem-vindo a este nosso programa. A propósito, antes de falarmos sobre o programa, como é o segundo ainda, nós temos aqui uma oferta para si. Nesse momento ela está aqui, na Novo Tempo. Alguns já receberam, porque já fizeram pedido. Mas se não fizeste pedido ainda, olha, só estás a perder. É uma grande revista que nos fala sobre a oração. A oração. E tem como título, Deus me ouve. Será que Deus ouve realmente? Eu digo que sim. Pela minha experiência pessoal, eu digo que sim. Ouve sempre. A resposta dela às vezes tarda em chegar. Mas ele responde, Deus ouve. E aqui, talvez algumas perguntas que tenhas, que possas fazer. Vou apenas ver aqui, talvez, alguns títulos que essa revista aborda. Um privilégio restaurado. Deus sempre ouve, está aqui a questão. Onde está o poder da oração? Ui, onde está o poder da oração? Okay? A oração e a dependência de Deus. A oração e perseverança. A oração e fé. E tantos outros temas também que estão aqui escritos nessa revista. Essa revista pode ser sua. Pode sempre entrar em contato conosco através desse número, através do WhatsApp, ok? Mas aí está. E como será, podemos dizer, o programa? Como que se vai desenrolar o programa? Qual é o modelo? Como é que podes fazer os pedidos de oração? Ok? Nós temos, quando enviares o pedido de oração, ok, esse pedido chega até nós através desse número. Nós temos uma equipe, e quero dizer aqui um grande segredo. Nós temos uma grande equipe chamada os Guerreiros de Oração. Todos os dias eles oram pelos vários pedidos que chegam até nós. E esses pedidos, assim que nos chegam, depois são colocados neste quadro. Eu diria que é este altar. Vejam como está bonito o nosso quadro. Temos vários nomes aqui, vários pedidos, histórias, preocupações, os quais nós estamos a orar. É que os pedidos chegam-nos, até a nós, e são colocados neste quadro. É verdade que a cada programa selecionamos alguns, que damos talvez algum destaque pelos quais nós oramos. E nós depois iremos enviar por os pedidos que chegaram até a nós já agora. Daqui tu podes enviar os teus pedidos de oração de três formas. Através do número 933-93-9291 ou então usar o QR Code que podes ver no seu ecrã e também através do site orar.novotempo.pt. Muito simples. orar.novotempo.pt. .pt. Ou então, e nós recebemos aqui, ok? Temos aqui três pedidos que nos chegaram e dos quais nós iremos orar, pela Maria Azevedo. Ela pede para que possamos orar tanto por ela, pelos filhos e pelas famílias dos filhos, pela família em geral. Que Deus possa abençoar a Dona Maria, a amiga Maria, tá bom? Amiga do Novo Tempo. Que Deus realmente possa suprir as necessidades dos seus filhos e também das suas respectivas famílias também. Nós vamos orar por si. Temos também um segundo pedido. O segundo pedido é pela Dona Manuela Caeiro. Ela está novamente a lutar com uma doença. Ela já enfrentou, talvez a primeira vez, um grave problema de saúde, mas esses últimos dias voltou novamente. É uma guerreira, é uma lutadora. E nós vamos pedir ao Senhor para que o Senhor possa dar as forças para poder suprir as necessidades. Sabe, Dona Maria, Dona Manuela, desculpa, nós iremos orar por si. Aqui irei orar por si. E também a nossa equipe de guerreiros da oração irão diariamente orar por si também. Por isso não estás sozinha. Somos uma família, família de Novo Tempo. Tá bom? Não, em momento algum, a senhora se possa sentir só. Somos a família de Novo Tempo, de que nós iremos orar por si. Você faz parte da família Novo Tempo. Tá bom? Muito bem. E também o terceiro pedido é para o nosso amigo Augusto Rodrigues. Ele pede pela proteção de Deus. Ele sabe por que é que está a pedir. E vamos suplicar realmente que o Senhor o possa abençoar, o possa ajudar e o possa proteger também. Que ele se sinta ricamente abençoado pelo Senhor. Tá bom? Antes que eu me esqueça, nós vamos colocar aqui no nosso quadro, tá bom? A nossa amiga, no nosso quadro de oração, ok? A Manuela Caeiro, a Dona Maria Azevedo e também o nosso amigo Augusto Rodrigues. Eles agora fazem parte deste lindo quadro de oração. De que mesmo lá em casa, se um dia te lembrares desses nomes que mencionamos, podes mencionar, mesmo não conhecendo. Tá bom? Vamos orar. Eu aqui vou fechar os olhos. Talvez estivesse em casa, nesse momento, ou na cozinha, depois fazer uma pequena pausa de 30 segundos, talvez, ou menos, para podermos orar. Querido Pai que habita nos altos céus, é com gratidão que nos encontramos aqui para podermos interceder pelos nossos amigos. Te suplicamos de todo o nosso coração que o Senhor possa atender a esses pedidos que chegaram até nós. Sabemos que o Senhor é Deus. Sabemos que no momento certo, no momento oportuno, o Senhor dará a resposta que eles tanto necessitam. Seja pela saúde, seja pela proteção, seja pela família. Bondoso Pai, entregamos estes pedidos nas Tuas bondosas mãos. E nós o fazemos não pelos nossos méritos. Nós o fazemos pelos méritos de Jesus, aquele que é o nosso único intercessor. E nós te agradecemos mais uma vez. No nome de Jesus. Amém. Que Deus os abençoe. Quero apenas relembrar, tá bom? Nós oramos pelos três amigos, mas também podemos orar por si. Nós temos as três formas dos pedidos chegarem até a nós, tá bom? Primeiro, através do número 933-93-92-91. Também podes usar o QR Code que poderás ver já no seu ecrã, tá bom? Ou através do site orar.novotempo.pt. Chegamos ao fim da primeira parte do nosso programa. E voltamos já a seguir. Vamos fazer esse breve intervalo e não mudo de canal. Ok? Não mudo de canal. Continua no Novo Tempo, porque temos uma mensagem muito especial da parte do Senhor para si e para a sua família também. Até já.
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0: 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Bem-vindo! E bem-vindo à segunda parte do nosso programa, O Abraço. Eu tenho uma curta reflexão baseada num texto que nós encontramos no livro de Mateus, o capítulo 8, o versículo 1 até o versículo 4. Se tiveres a sua Bíblia lá em casa, podes abrir, tá bom? Vamos ler em Mateus, o capítulo 8, versículo 1 a 4. É um milagre que Jesus operou na vida de alguém. O texto começa assim: diz que, e descendo ele do monte, seguiu uma grande multidão. E eis que veio um leproso e o adorou, dizendo: Senhor, se quiseres, podes tornar-me limpo. E Jesus, estendendo a mão, tocou-o, dizendo: Quero, ser limpo. E logo ficou purificado da lepra. Disse-lhe então Jesus: Olha, não digas a alguém, mas vai, mostra-te ao sacerdote e apresenta a oferta que Moisés determinou para lhe servir de testemunho. A história de um homem que tinha uma lepra e que foi curado por Jesus. É verdade que existem dores que não aparecem apenas no corpo. Há feridas que atingem a alma, que atingem o coração, a dignidade e mesmo a esperança. A lepra, no tempo de Jesus, não era apenas uma doença física. Era, podíamos dizer, uma sentença social, uma sentença emocional e espiritual. O leproso que Mateus nos fala, Mateus o capítulo 8, como nós acabamos de ler aqui, não carregava somente manchas na pele. É verdade que era uma doença que naquela época não tinha cura, hoje a lepra tem cura. Só começava com pequeninas manchas na pele e podia chegar mesmo ao ponto de perder algum dos membros do corpo. Um dedo, a ponta do nariz, a orelha. A pessoa chegava ao ponto de ficar completamente desfigurada. É verdade que essa doença também carregava o peso da rejeição, carregava o silêncio das pessoas que se afastavam. Era doloroso viver assim. Era extremamente difícil. Talvez noites sem um abraço da esposa. Imagine que fosse o marido que tivesse essa doença, essa enfermidade, ou o filho. Porque as pessoas, eles, naquele momento, eles não podiam estar com os outros. Eles deviam viver completamente isolados. Dias sem um toque. Anos sem sentir o calor humano. Naquele tempo, o leproso era considerado como um impuro, imundo. Ele não podia viver no meio das pessoas. Não podia frequentar a família. Não podia participar da vida normal da sociedade. E quando alguém se aproximava, ele precisava de gritar: impuro, impuro. Ou então, se tivesse condições de pegar, de tocar uma campainha ou um sino, era uma forma de sinalizar que aquele leproso estava naquele caminho. E uma vez que vinham pessoas, porque achava-se que a doença era contagiosa, e as pessoas não se podiam cruzar de forma nenhuma, de que tinha que assinalar a presença dele. Imagine viver uma dor assim e sem ser tocado, nem pela família e nem pelos amigos. Talvez hoje existem pessoas assim, pessoas vazias por dentro. Pessoas que sorriem por fora, mas que carregam uma lepra invisível na alma. A rejeição, a culpa, o abandono, o pecado, a solidão, a ansiedade, a depressão, ou mesmo o medo. E é exatamente nesse cenário que Jesus entra. Aquele leproso teve a coragem de se aproximar de Jesus. O texto diz simplesmente que aquele homem veio até Jesus. Isso é surpreendente. Aquele homem pensou, esta é a minha oportunidade de ouro. Por quê? Jesus está aqui a passar na área, no território onde eu me encontro. Se eu não aproveitar agora essa oportunidade de estar com Jesus, ele também ouviu dizer que todo aquele que se aproxima de Jesus, de maneira nenhuma ele o lança fora. Essa é a minha oportunidade de ouro. É que a sociedade dizia sempre, olha, fique longe. O teu lugar é lá. É naquela caverna e no monte. Tu não serves mais. Já caducaste. Perdeste a tua validade, já terminou. Ninguém te quer por perto. Mas algo dentro daquele homem dizia, se eu conseguir chegar perto de Jesus, a minha história pode mudar. Prestem atenção. Há momentos em que tudo o que temos é, podemos chamar, a última esperança. E às vezes é exatamente aí, é exatamente ali que começa o milagre. Ele ouviu falar de Jesus e ele pensou, esta é a minha grande oportunidade. E quando ouvimos falar de Jesus, quando ouvimos falar da verdade, Jesus disse, eu sou o caminho, a verdade e a vida. Ali nasce. Só o que é que nasce? Nasce a esperança. Até em lugares mortos. Até em lugares mortos. Mas o mais emocionante é a forma como ele chega. A forma como ele chega. Ele corre, possivelmente a multidão que se encontrava perto de Jesus afastou-se, vendo aquele leproso. Possivelmente houve aí alguns atropelos. E ele simplesmente dirige-se para Jesus, talvez de cabeça baixa, cabeça curva. Senhor, se quiseres, podes tornar-me limpo. Aquele leproso não duvidou do poder de Jesus, porque ele sabia que Jesus era Deus. Ele apenas não sabe se Jesus o quer. Quantas pessoas vivem assim hoje? Eles acreditam que Deus pode curar qualquer pessoa, menos elas. Acreditam que Deus ama o mundo, ama todas as pessoas, menos elas. Acreditam que Deus perdoa os pecadores, menos elas. A dor da rejeição faz a pessoa sentir-se indigna de amor. Mas Jesus estava prestes a destruir essa mentira. Jesus podia curar apenas com uma palavra, como ele fez. Apenas uma palavra. Jesus podia perfeitamente curar à distância, apenas com uma palavra. Jesus tinha autoridade. Autoridade suficiente para dizer, seja limpo, e o homem seria curado. Mas antes da palavra, veio o toque. Isso é poderoso. Porque Jesus não queria apenas curar a pele. Não queria apenas curar a lepra. Jesus queria curar o coração daquele homem. Jesus queria curar o coração daquele homem. O maior milagre, talvez, não tenha sido a lepra desaparecer. Mas o maior milagre que podia acontecer naquele homem era, em primeiro lugar, aquele homem sentir o toque de alguém. Eu não sei há quanto tempo é que este homem padecia dessa enfermidade. Há quanto tempo é que este homem saiu de casa?
2: Há quanto tempo aquele homem não recebeu um abraço da esposa, dos filhos? Eu não faço mínima ideia. Quantos anos? Ninguém olhava para esse homem com olhos de amor. Com um olhar de amor. Há quanto tempo? Mas Jesus tende a sua mão. Enquanto todos recuavam, Jesus aproximou-se. Enquanto todos evitavam, Jesus toca. Enquanto todos condenavam, Jesus acolhe o toque. Jesus acolhe. E o toque de Jesus dizia: tu ainda tens valor. Tu não és um descartável. Tu não estás esquecido. Eu não tenho medo das tuas feridas. A tua dor não me afasta. Que amor extraordinário é esse? Jesus podia curar à distância, mas escolheu tocar primeiro este homem. Eu diria, primeiramente, ele o abraçou. Há milagres. Há milagres que começam no acolhimento. Há pessoas que não precisam primeiro de uma explicação, mas precisam de sentir este amor, o abraço. Este homem sentiu o abraço. Se te sentes indigno, corre a Jesus. Vai a Jesus. Não perca o teu tempo. Vai a Jesus. Ele te recebe e te aceita tal como tu estás. Que Deus te abençoe. Quero apenas relembrar, o nosso tempo já passou. Eu quero apenas te lembrar que temos aqui a nossa revista. Essa revista poderá ser sua. Se entrares em contato conosco através do 933-93-92-91. Podes também enviar os seus pedidos de oração, tá bom? E sabemos muito bem as três formas, através do número 933-93-92-91, ou através do QR Code, que aparece por baixo do seu ecrã, ou através do site orar.novotempo.pt. Que Deus te abençoe. Até o próximo programa.
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5: Olá, cá estamos nós para mais um espaço da Parentalidade Positiva. E hoje vamos falar da importância de criar rituais, pequenos rituais, que criam grandes memórias em família. Então, para abordarmos este assunto, está hoje connosco uma vez mais a professora Carla Escada. Olá, Carla, bem-vinda.
6: Olá, Sara, bom dia aos senhores ouvintes.
5: Então, vamos a este tema. O que são os rituais? Que tipo de rituais em família podemos criar? A importância dos mesmos e os frutos, não é? Os resultados, quando realmente já se cria aquela expectativa dos rituais que vão acontecendo.
6: Exatamente, Sara. Hoje vamos ver então a importância de criar rituais, porque os pequenos rituais que vamos criando com os nossos filhos e em família vão nos ajudando a criar memórias com os nossos filhos. Estamos a chegar a uma altura em que, muito em breve, os nossos filhos vão começar a entrar de férias e é importante aproveitarmos esta oportunidade em que passamos mais tempo com eles para criar então estes rituais, estas memórias que daqui a alguns anos os nossos filhos vão poder lembrar e sentir que foram pequenos rituais, mas que tiveram um grande impacto e uma grande importância na nossa dinâmica familiar e na relação que vamos criando com eles.
5: Sem dúvida, pequenos rituais que fazem grandes diferenças, não é? Na expectativa, nos laços, nas memórias que se vão criando dentro do lar, não é? Na família.
6: Exatamente, Sara. Os rituais familiares acabam por dar previsibilidade às crianças. Se definirmos que todas as sextas-feiras é dia de ver um filme e comer pipocas, vai entrar na rotina, vai ser previsível para os nossos filhos e quanto maior previsibilidade as crianças têm na vida delas, mais facilmente sabem o que é esperado delas, sabem com aquilo que contam e vão se organizando internamente para estarem disponíveis e cooperantes perante aquilo que lhes é solicitado. E então, sempre que nós criamos um ritual em família, também estamos aqui a dar esta segurança e esta organização aos nossos filhos, que é tão importante para que depois estes momentos corram bem. Para além disso, sempre que temos um ritual familiar, se há algo que vamos fazer juntos, também estamos a fortalecer o quê? A nossa relação com os nossos filhos, a fortalecer o vínculo que temos com eles e, no fundo, a criar aqui uma identidade da família. Vamos escolher em conjunto com eles os rituais que queremos fazer e depois vamos manter a consistência. Eu depois já vou dar aqui alguns exemplos, mas a partir do momento em que há esta consistência, que naquele dia da semana ou naquele momento do dia há sempre este ritual a acontecer, começa a fazer parte da identidade da nossa família. E então aí vamos estar a fortalecer muito daquilo que é a nossa relação e quem nós somos enquanto família. Não é só quem é a mãe, quem é o pai, quem é o filho, é quem somos enquanto família. E isto é muito importante para dar segurança aos nossos filhos, para que eles sintam que pertencem de facto à nossa família. Eles são parte integrante destes momentos e então o sentimento de pertença também se desenvolve. Estes rituais não precisam ser elaborados, podem ser coisas muito simples que incluímos no nosso dia-a-dia. O que é mesmo importante é que sejam consistentes. Se definimos que a partir de agora, como eu disse há pouco, a sexta-feira é o dia de filme e pipocas, então todas as sextas-feiras vai ser dia de filme e pipocas, mesmo que não nos apeteça muito, mesmo que naquele dia até estivemos a fazer outras coisas e até já fizemos outras atividades com os nossos filhos, mas se este é o dia definido para o filme e as pipocas, vamos manter, porque este ritual é o fazer parte do nosso dia-a-dia, da nossa agenda, que vai tornar isto, de facto, num ritual. Características que é importante ter atenção quando escolhemos um ritual. É que eles sejam simples, que sejam fácil de colocar no nosso dia-a-dia ou naquele dia que escolhemos colocar determinado ritual e que depois os vamos repetir, que seja algo que seja possível repetir. Eu trouxe aqui o exemplo do filme, porque se nós decidirmos que todas as sextas-feiras vamos ver filme e pipocas, e comer pipocas, perdão, conseguimos naturalmente ter um filme a cada sexta-feira. E portanto é importante quando decidimos um ritual que consigamos perceber se é algo que é possível ser repetido, ok? Depois é importante que os nossos filhos também sejam envolvidos na escolha dos rituais. Não tem que ser em todos, alguns deles podemos ser nós pais a sugerir, noutros podemos pedir a opinião deles e podemos fazer uma reunião de família agora em que vamos dizer, olha, a partir de agora gostávamos de criar aqui mais alguns rituais ou podem dar outro nome, o que é que vocês gostavam de fazer ou em cada dia ou uma vez por semana e pedir às crianças que tragam ideias. Não quer dizer que depois tudo aquilo que for falado e todas as sugestões sejam possíveis de executar, mas peçam que eles colaborem, peçam-lhes ideias e de preferência consigam encaixar uma ou outra nos vossos novos rituais. É importante depois de decidirem que então este dia é para fazer este ritual ou em cada momento do dia vamos ter o ritual de ler a história antes de ir para a cama, por exemplo, é importante manter a consistência, porque só dessa forma é que vamos então trabalhar aquelas questões, como eu falava há pouco, da previsibilidade e de fortalecer aqui também a nossa relação com os nossos filhos. Vou deixar então aqui mais alguns exemplos. Eu falei, tenho estado a falar de ver um filme e comer pipocas à sexta-feira, mas pode ser, por exemplo, ao domingo fazerem um brunch caseiro, em que é preparado em conjunto, podem fazer algo mais elaborado, demorado, com calma, com tranquilidade, fazerem esta refeição depois também com calma em conjunto e criar assim este momento ao fim de semana, em que habitualmente temos um bocadinho mais de tempo de manhã, mas que seja algo que é feito em conjunto. Que não seja a mãe e o pai a irem para a cozinha fazer e depois o momento em conjunto ser só quando estão à mesa. Mais uma vez, é importante incluirmos os nossos filhos na execução das coisas. Se é para ser um momento de família, se vamos escolher o domingo de manhã para fazer este momento de família, então vamos incluir os nossos filhos na sua preparação também. Outra sugestão que deixo aqui para quem gostar mais de fazer atividades ao ar livre, agora já estamos com dias mais solarengos, também mais convidativos, definir um dia ao fim de semana, por exemplo, o sábado de manhã, para fazerem um passeio de bicicleta em família. E quem diz bicicleta pode ser fazer uma caminhada, pode ser ir ao parque jogar à bola, pode ser fazer alguma coisa em que pais e filhos estejam todos a participar, e aqui deixar uma ressalva. O estarem todos a participar não inclui levar as crianças ao parque, nós pais ficarmos no banco e eles andarem a brincar. Isso é ótimo e é para fazer muitas vezes, mas é importante escolher algo em que os pais estejam ativamente a participar, que não estejam só em modo observadores, que é o que acontece muitas vezes quando vamos ao parque com os nossos filhos. E então, deixo aqui estas três sugestões, mas podem ser coisas mais pequeninas. Durante a semana, o ler a história antes de ir para a cama, ou terem 10 minutos depois de jantar para brincar um bocadinho com eles, sentarem-se no chão, fazer um jogo. Não têm que ser rituais muito demorados nem muito elaborados. O importante é ter atenção que seja algo que podemos manter a consistência, repetir ao longo dos dias ou ao longo das semanas e que as crianças sejam, de facto, incluídas e envolvidas na escolha e no desenvolvimento depois na prática destes rituais. É importante que eles cada vez mais vão tendo esta participação ativa e não uma postura passiva na vida e na dinâmica familiar. É mesmo muito importante que eles tenham esta posição ativa.
5: Para terminar, que conselho prático, uma dica, diria mesmo um trabalho de casa para esta semana, para as famílias que nos escutam?
6: Então, o desafio, o trabalho de casa para esta semana é precisamente conversarem em família. Podem chamar-lhe reunião familiar, pode ser num almoço ou num jantar em que estejam todos à mesa e vão então pedir a participação dos vossos filhos em ideias que se possam tornar os vossos rituais. Não recomendo que comecem por colocar muitos rituais agora, de repente, na vossa rotina. É preferível escolherem um ou dois, um que se possa fazer durante a semana porque é curtinho e porque é possível encaixar na rotina, e outro, talvez um bocadinho mais prolongado, que possa ser feito ao fim de semana, quando temos mais disponibilidade. Não vamos querer fazer muitos, que depois não seja possível manter a consistência e aí passa a ser uma atividade pontual e não um ritual, ok? Então, a minha sugestão, o trabalho de casa para esta semana é criarem um momento para ter esta conversa com os vossos filhos. Podem levar uma folhinha e uma caneta e escreverem as ideias deles, ou fazer passar a folha por cada um dos elementos da família e todos escrevem pelo menos uma ou duas ideias, e depois em conjunto vão perceber se aquelas ideias são execuíveis, quais é que poderão ser encaixadas na rotina durante a semana, quais é que poderão ser encaixadas na rotina do fim de semana e quais é que vão escolher para iniciar. Okay? Mesmo que tenham uma lista muito grande, escolham um ou dois e depois, quando esses estiverem consolidados, vejam se é possível acrescentar mais, está bem? E então, trabalho de casa esta semana, reunião familiar para escolher um ou dois rituais. Um, de preferência que seja semanal, para ser algo mais demorado, em que há a oportunidade de estarem mais tempo juntos. E eventualmente outro mais pequenino para ser utilizado numa base mais diária. E vamos assim então fortalecer o vínculo, o sentimento de pertença dos nossos filhos e a nossa relação, e aproveitar melhor o tempo que temos com eles.
5: Muito obrigada, Carla. Deixamos aqui também, mais uma vez, os nossos contactos. Os nossos ouvintes que quiserem podem entrar em contacto com a RCS para nos mandarem as suas mensagens, as suas perguntas, outros temas relacionados com a parentalidade, desafios que possamos abordar aqui no nosso programa, através dos nossos contactos habituais, nomeadamente via SMS e WhatsApp 933-912-912, 933-912-912. E também podem contactar diretamente a professora Carla Escada.
6: É isso mesmo, Sara. Carla Escada, _parentalidade, são as minhas redes sociais, e é com muito gosto que vou recebendo e respondendo às questões que os nossos ouvintes me enviam, e alguns destes temas que vamos aqui trazendo vêm precisamente dessas mensagens que recebemos, e portanto sintam-se à vontade para continuar a enviar as vossas questões, as vossas dificuldades, para vos poder acompanhar e orientar da melhor forma. Obrigada a todos, Sara, obrigada aos senhores ouvintes e até para a semana.
5: Obrigada, Carla. Para a semana, estamos de volta com outro tema da parentalidade positiva. Combinado?
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2: E agora sim, vamos conhecer um pouquinho mais de perto esta associação. Esta é uma associação de solidariedade e desenvolvimento internacional constituída em 1995, apoia em permanência e de forma integrada e transversal cerca de 1.500 pessoas, com serviços e respostas desde as equipas técnicas de rua, ao centro de acolhimento, os apoios aos migrantes, à agência de empregabilidade, formação e ensino, entre muitos outros que não posso dizer já porque perco o fôlego. São muitos. Para falar sobre isso, tenho comigo hoje dois psicólogos, a doutora Margarida Pedro e o doutor Pedro Brandão, que desde já agradeço muito a vossa disponibilidade e por estarem connosco hoje aqui no A Minha Terra. Bem-vindos.
3: Olá, Daniela, obrigada.
4: Olá, Daniela, boa tarde, obrigado.
2: Vamos então, eu diria, ao princípio dos princípios, que é perceber então o que é a Vitae, e começo desde já por fazer o esclarecimento e a brincadeira. Vamos lá.

0: Então perceber, evitai ou evité, porque já ouvi das mesmas pessoas dizer das duas formas diferentes. Quem me quer responder a isto?
1: Bom, na verdade é vitae.
0: Muito bem.
1: A palavra vem do latim, é uma palavra do latim, e lê-se exatamente como pronuncia em latim. É mais fácil muitas vezes dizer vitae, por isso é que acaba por ser
0: Por
1: dito
0: sair,
1: vitae,
0: não
1: mas
0: é?
1: na verdade é vitae, de facto.
0: Muito bem. Apesar de eu já ter dado umas pinceladazinhas, sintam-se à vontade os dois, já sabem. Eu estava-vos a dizer em off, em on, é a mesma coisa, só uma regra: não podem ficar os dois calados ao mesmo tempo. Podem os dois falar, interromper-se, atropelar-se e corrigir-se, estejam à vontade. O que é evitar e como surgiu?
1: Bom, a Vitae surge em 1995, com a criação do Centro de Acolhimento do Beato, que foi um centro que nasce também da necessidade de realojamento e das mudanças sociais todas que se criaram com o desmantelamento do bairro do Casal Ventoso. Desde aí que a associação foi crescendo, em várias direções, sempre também apoiada naquilo que se identificava como as necessidades desta população. De populações mais desfavorecidas, e foi crescendo ao longo do país. Hoje em dia temos de norte a sul praticamente, com várias respostas e várias valências,
0: Muito
1: exatamente.
0: bem, e vamos já já saber daqui a pouco que valências são estas, e realmente são muitas. E vamos também depois, claro, é o objetivo da nossa conversa de hoje, perceber como é que em Sintra também é o desenvolvimento da Vité. Há pouquinho tempo, aliás, há pouco tempo, tive a oportunidade de ver um vídeo da apresentação da instituição, em que era apresentado um modelo de intervenção muito próprio. O que é que isto significa? Porque um modelo de intervenção próprio, propriamente, não é nada, a não ser que a gente saiba o que é que isto significa.
2: Exato.
0: Força.
2: Então, a nossa visão tem uma base muito humanista. Porque é que nós dizemos que é um modelo próprio? Porque, na verdade, ele tem-se vindo a moldar um bocadinho às pessoas que nós acompanhamos, às necessidades que nós vamos percebendo. Porque, na verdade, inicialmente, tínhamos, se calhar, um projeto ou uma intervenção um bocadinho mais estruturada. A pessoa vinha, tinha umas certas regras, tinha aquele tempo. E agora temos vindo a perceber que faz sentido sermos um bocadinho mais flexíveis e mais humanos, não é? Olharmos para a pessoa, de forma inteira, perceber as suas várias partes, aceitá-la no momento em que ela está e como ela é. Há pouco nós estávamos a falar do caso de um senhor que, se encontrava em situação de sem-abrigo, a dormir num banco de jardim e que não queria ser
0: Há
2: ajudado.
0: bocado em off,
2: Em off, exatamente. Há pouco falámos em off sobre este caso. E efetivamente isso acontece muito, e até o Pedro estava a dizer. O segredo é continuar a ir aos poucos, não é? Ok, agora não queres ser ajudado. Daqui a pouco vamos lá e vemos como é que se sente. Será que alguma coisa mudou? As necessidades mudaram? O que é que precisamos dar agora àquela pessoa? Porque outra coisa que nós temos vindo a perceber é que muitas vezes as pessoas têm a resposta, têm o acompanhamento. E até se conseguem autonomizar, conseguem a sua casa, o seu projeto. Mas depois, eventualmente, voltam à situação de sem-abrigo. Portanto, alguma coisa faltou ali, não é? Se calhar a pessoa fez aquele caminho que nós queríamos, ou que a sociedade achava que deveria ser feito, mas não o caminho que era dela. E por isso deu dois passos atrás. Então nós também temos tentado encontrar respostas a esse nível, mas principalmente esta questão de atuar de uma forma humanista, não é? O que é que a pessoa procura? Como é que eu estou, posso estar aqui lado a lado? Não vou estar mais à frente nem mais atrás. Quero estar de mão dada com ela para perceber de que forma é que a intervenção pode ser melhor. No fundo é isto.
0: O que é que, em termos de visão, vocês também se apresentam como um projeto de cultura?
2: Sim. Esta questão do projeto de cultura, se calhar iniciou-se mais esta ideia com os fundadores que iniciaram alguns projetos em Angola e Moçambique. Mas depois começámos a focar-nos um bocadinho aqui na parte mais nacional, não é? Portugal, em diferentes áreas
0: Sendo que
2: do
0: ainda, desculpa
2: país.
0: ter interrompido, sendo que ainda tem muito trabalho internacional, não é?
2: Sim, era isso que eu ia falar também. Nós temos um projeto na Guiné, de reabilitação de uma escola. Que estamos a adorar, na verdade, e que nos faz também todo o sentido. Portanto, esta parte cultural, na verdade, vai estar sempre presente, porque é o nosso objetivo ajudarmos de todas as formas que conseguirmos, não é? E quando, assim que tivermos um apoio, nós vamos lá e tentamos melhorar essa parte, sim.
0: Um aspecto que eu também achei interessante, muitas vezes pode até parecer lapalisse, mas depois na prática pode não ser. e sobretudo quando lidamos com pessoas, instituições, institucionalização de pessoas, tudo isto às vezes torna-se muito mecânico e muito frio. Eu percebo que há uma vontade, não só, mas é quase um highlight da Vitec constantemente, de chamar a noção de dignificação da pessoa humana. Como é que depois na prática, até com profissionais, e os dois aqui presentes em estúdio têm isso no dia-a-dia, como é que na prática a instituição, a Vité, transporta aquilo que apenas pode ser um rótulo para aquilo que depois se coloca na prática com a atuação nas pessoas?
2: Eu não sei se queres responder, Pedro.
1: Eu ia dizer que só isto que a Margarida falou aqui agora, do facto de nós respeitarmos aqui um bocadinho, respeitarmos o tempo do utente, o tempo da pessoa, o ritmo da pessoa, já é humanizar um bocado este processo. O Daniel estava a falar da questão de muitas vezes este tipo de serviço tornar-se um pouco frio e tornar-se mecanizado. Evitar isso já é tornar o processo mais humano. O facto de eu compreender que eu chego ao pé da pessoa e não é porque eu quero que a pessoa vá para um centro de acolhimento ou para outro tipo de resposta que a pessoa tem que ir, porque a vida é da pessoa, a escolha é da pessoa e a pessoa é que sabe, a pessoa é a especialista de si própria, ela é que vai saber o que é que poderá...
0: Especialista de si própria.
2: É verdade.
1: A pessoa é que poderá saber, deverá saber o que é que será melhor para ela. Nós poderemos é dar os instrumentos, capacitar a pessoa para fazer essa decisão. Muitas vezes nós, quando chegamos ao pé dessa pessoa, ela não sabe ainda, ou tem essa dificuldade ainda de decidir por ela. Poderá ser assim. Ou seja, o que eu quero dizer é que nunca vou ser eu a tomar essa decisão, vou é querer dar os instrumentos à pessoa para que isso possa acontecer. Isso... E só isso é tornar muito mais humano este processo.
2: Sim. Exato, e é sobre várias áreas. É sobre a questão de, ok, a pessoa está em consumos, mas ainda não quer ser encaminhada para um centro onde vá fazer esse tratamento. Ou, por exemplo, é suposto a pessoa arranjar um trabalho para se autonomizar, não é? Há todo este plano certinho. Mas e se a pessoa não quiser? Como é que vai ser? Vamos ser nós a obrigá-la a arranjar um trabalho para se autonomizar? Ou se calhar faz sentido ter uma formação no IFP? Ou o que é que nós podemos ser? Aquela coisa das ferramentas, não é? Ter uma caixinha de ferramentas para dar à pessoa e ela saber o que é que pode fazer com isso. Mas é sobre fazermos isto em equipa e não eu vou decidir por ti. Não, porque isso não vai levar a lado nenhum. Isso vai levar a que a pessoa faça por nós e não por ela e o caminho não vai dar certo.
1: Exato.
2: E depois vai voltar para nós.
1: Nós podemos até ver isso por nós próprios. Se alguém chegar, exato, ao pé de mim e dizer: olha, tu agora não podes estar aqui e tens que ir para ali.
2: Não, ou deixa de fumar.
1: Ou deixa. Ou não faças isto. Ou não,
0: já
1: não
0: foste.
1: Para com
0: já
1: os
0: foste.
1: Teus hábitos. Não vai resultar. Acho que ninguém admite isto assim tão facilmente como um estranho devia ter connosco e fazer esse tipo de exigências, vamos dizer assim.
2: É isso. Nós até vamos ficar com um bocadinho de raiva. Estamos, quem és tu para me mandar? Não é?
0: É por isso,
2: adulto.
0: Então, as diferentes áreas de intervenção, chamemos-lhe assim, enfim, para quem está do outro lado dos microfones entender melhor, uma espécie de diferentes gabinetes,
2: isso,
0: que depois trabalham de forma articulada,
2: exatamente,
0: para tentar resolver um caso que é particular, não,
2: isso,
0: é? Porque cada caso acaba por ser um caso. Exato. Às vezes parece uma frase feita, mas neste...
2: Mas é,
0: agora vai ser redundante, mas neste caso aplica-se mesmo, não é?
2: É isso mesmo. Portanto, nós procuramos ter uma equipa multidisciplinar com diferentes tipos de respostas também na Vité, com esse objetivo, porque a pessoa se calhar precisa de procurar um emprego, ok, vamos ter uma equipa especializada para isso, precisa de acompanhamento psicológico, vamos ter psicólogos, precisa também da psiquiatria, e depois sabemos que o país às vezes tem algo, pronto, a resposta que nós temos no sistema de saúde, não é assim tão breve, então nós tentamos ter isso dentro da Vité para que as pessoas possam ter um acompanhamento e ter resposta nas várias áreas da vida que precisam, porque só assim é que vão conseguir fazer, se calhar, também um caminho um bocadinho melhor.
0: Vamos então saber o que é que a Vité tem realizado ao longo dos anos e quais são as respostas sociais e áreas de intervenção.
1: Como estamos aqui a falar, é neste sentido e foi assim que a Vité cresceu, a identificar este tipo de problemáticas e a criar respostas para isso mesmo. Hoje em dia, nós contamos na Vité com vários centros de acolhimento, principalmente em Lisboa. Temos um cá em Sintra, mas também acho que já lá vamos.
0: Isso.
1: Temos equipas de rua, também em Lisboa e também em Sintra. Temos outras respostas como apartamentos partilhados, apartamentos de emergência, também em parceria com a Câmara Municipal de Sintra. Temos um programa de uma cantina social onde oferecemos capazes de alimentar mensais, lavandaria sustentável, e outros projetos também de apartamentos partilhados para migrantes, para apoio a migrantes. Ou seja, hoje em dia, todas as respostas que se vão criando são exatamente depois de uma análise daquilo que é a nossa população, daquilo que é a nossa
0: necessidade. Tem-se vindo a adaptar, não é?
1: Exatamente, isso. Exatamente. Porque isso é o que nos faz sentido, é olharmos para a nossa população e vermos o que é que está a falhar, o que é necessário, e criar respostas para isso. E todas estas respostas vão sendo criadas em função disso.
0: É curioso. Eu vou partilhar convosco abertamente aquilo que vai a ouvir-vos, que vai na minha mente, que é, apesar de ter este programa de rádio há muitos anos, enfim, e de estar com vários profissionais ao longo dos anos na área da ação social, da saúde e por aí fora, quase todas as instituições têm bem presente aquilo que são, aquilo que querem fazer e o rumo. Mas eu não estou a dizer que a Vitae não tem esse rumo, mas à medida que vocês vão partilhando comigo, eu fico a sensação que se vocês vão procurando descobrir continuamente. E vocês não mencionaram, mas o Gabinete de Investigação e Mediação Académica, que foi, deve ter sido a vossa mais recente criação, chamemos-lhe assim, enfim, não tenho noção se estiver, se não estiver certo, corrijam, é quase uma assunção de que é preciso estudar, é preciso cientificamente olhar bem para estes casos e perceber qual é a resposta correta. É quase como admitir: nós estamos cá, estamos a fazer o nosso melhor, admitindo que nem sempre pode ser o melhor. É isso?
2: Isso mesmo, é mesmo sobre isso. É só percebermos quais são as necessidades. É aquela coisa de, às vezes, nós estamos na parte de dentro e não conseguimos ver tão bem. É preciso olharmos para fora, é preciso fazermos investigação. A Associação Vitae agora também está a tentar ir a alguns congressos também a nível europeu, perceber o que é que está a acontecer lá fora, porque, ok, nós fazemos aquilo de acordo com o que sabemos, com o que conhecemos e tentamos melhorar. Mas há tanta coisa que já está a ser feita, não é? Que nós também podemos pegar nisso. E pelo outro lado, também há tanta coisa ainda por saber que nós temos de estudar isso, não é? E acho que com estas duas vertentes nós conseguimos, sem dúvida, melhorar. É muito sobre isso.
0: Esta área em Sintra é uma área bastante recente, para o bem e para o mal. Ou seja, significa que não houve necessidade em anos anteriores de trabalhar esta área da questão dos sem-abrigo. Infelizmente ela aparece, como vai aparecendo em todos os lugares mais urbanos ou mais rurais, e nós aqui em Sintra temos as duas realidades num concelho bastante interessante nessa área. E eu estou surpreendido com aquilo que é a área de intervenção e o crescimento também da Vitae no concelho. É bom sinal, é sinal que vocês vão encontrando as respostas, mas é também triste, porque é saber que existe a necessidade. Por isso eu começo por vos perguntar, mais concretamente agora no concelho de Sintra, quais têm sido as áreas de intervenção e já agora porquê?
1: Uhum. Bom, como eu estava a referir há bocado, nós cá em Sintra temos um centro de acolhimento de emergência social, que é trabalhar também em parceria com a Segurança Social e com a Câmara Municipal de Sintra, com a Segurança Social, que vem da linha de 144, a linha de emergência nacional, e em que recebemos lá pessoas mediante vaga, obviamente.
0: Por sinalização.
1: Por sinalização. Este é um centro que neste momento abriga famílias, abriga pessoas sem consumos, que estejam nesta situação.
0: É bem pertinho aqui da rádio.
1: E é bem pertinho aqui da rádio, exatamente. Cá em Sintra também temos a equipa técnica de rua, da qual eu faço parte, que é uma equipa cujo a função e objetivo é identificar, muitas vezes também mediante sinalização ou então de qualquer outra situação que nós próprios identificamos quando andamos nos nossos giros, identificar a situação, perceber a história da situação e encaminhar para os serviços que possam dar resposta às necessidades de cada caso.
0: Muito bem, e eu vou aproveitar aqui o Pedro para o explorar com perguntas, concretamente, até porque o Pedro, eu diria, na área da psicologia tem esta área específica também e, portanto, é a pessoa certa para eu fazer as perguntas certas. Tenho aqui algumas curiosidades. É verdade que a equipa do Goen Sintra, ela trabalha na área da intervenção e da integração social, portanto são ali duas áreas muito... enfim, quase de conhecimento público, mas há aqui uma área que eu preciso de ser elucidado, que é a área da prevenção. Ou seja, enquanto nós imaginamos que, existe uma pessoa que já está em situação de sem-abrigo e vamos pegar no telefone e a ETR vai aparecer e vai resolver a situação. Agora, a área da prevenção é antes da pessoa estar em situação de sem-abrigo. Por isso, aproveito a presença do Pedro aqui para perguntar que trabalho é este?
1: É assim, nós, na equipa de rua, são muito poucos os casos que nós conseguimos trabalhar exatamente na prevenção, porque os casos, quando nos chegam e quando nós os identificamos, as pessoas ou já estão na rua há muito tempo, ou há relativamente pouco tempo, mas efetivamente já estão em situação de sem-abrigo. Por vezes, sim, chegam-nos casos em que ou a pessoa sabe que vai ter um despejo para a semana, ou amanhã, ou daqui a não sei quanto tempo, em que a coisa, ou mesmo assim, não tem uma situação segura, meio habitacional ou o que for, e que está em risco de ficar em situação de sem-abrigo. Nós aí também intervimos, sim. Aí o nosso trabalho já é de prevenção, mas muitas vezes é perceber que serviços é que estão disponíveis para apoiar naquela situação.
0: Que respostas existem na rede, é isso?
1: Sim, exatamente. Muitas vezes encaminhamos para as juntas de freguesia ou mesmo até para a Câmara, porque eles sintam-me mais equipados e melhores equipados para este tipo de casos, porque ou pode haver algum tipo de apoio, ou para que se pague a renda, ou para uma panóplia de coisas, dependendo de cada caso, claro. Mas são eles sempre, ou seja, o nosso trabalho será sempre procurar o serviço que melhor se vai adequar àquela situação, para que de facto não se torne uma situação de sem-abrigo.
0: Mas existe algum acompanhamento? Porque, assim, permita-me uma pergunta mais que honesta, mas quem está do outro lado dos microfones pode fazer a mesma pergunta. Às duas portas pode parecer um empurra-empurra de responsabilidade, ou seja, já sinalizei, olha, junto de freguesia, vejam se resolve este junto. Ou seja, este empurra-empurra, depois o que acontece é que a resposta pode não acontecer. Ou seja, da parte da Vité, para além desta sinalização, há depois o acompanhamento, sabendo se a resposta depois foi efetiva, se não foi efetiva, se apesar de haver promessas, porque muitas vezes a pessoa diz, nós sabemos que isto funciona assim, não é? A junta de freguesia até diz assim, está bem, nós vamos ver, e depois não se vê nada, não é? Porque entretanto a resposta também não acontece. Como é que existe depois este acompanhamento para que não seja este jogo do empurra-empurra?
1: Exato, e muitas vezes nós próprios sentimos isso no meio dos serviços todos, este tal empurra, e às vezes eu próprio temo ser um bocado vítima disso, ou contribuir até um bocado para isso, da maneira às vezes como o sistema funciona e como as coisas funcionam. Agora, o nosso objetivo é que o nosso acompanhamento seja sempre um acompanhamento contínuo e de proximidade. Isto quer dizer que nós não temos a necessidade ou não temos a intenção de encaminhar a pessoa e também deixar
0: de alguma forma se desresponsabilizam por estar
1: encaminhado. Neste acompanhamento mais contínuo, o que nós pretendemos é, ok, vamos sinalizar, vamos procurar a melhor resposta, mas ao mesmo tempo vamos continuando próximos, vamos continuando em contacto, até porque, como estava a dizer, às vezes o apoio não chega porque ou não existe resposta ou a coisa não se dá, e a pessoa continua na situação e nós continuamos lá para continuar o acompanhamento, para procurar outras respostas e fazer o que pudermos.
2: Eu acho que aqui também podemos mencionar o projeto do follow-up. Porquê? Porque nós vendo, não só, isto também acaba por ser prevenção, parecendo que não, que é pessoas que já se autonomizaram, ok, tiveram numa das nossas respostas, mas conseguiram uma casa. Só que eventualmente as coisas podem voltar a estremecer e não terem apoio, não é? Simplesmente autonomizaram-se e foram. Então nós criámos o projeto do follow-up para acompanhar as pessoas mesmo depois de estarem autonomizadas, de forma a que não voltem a reincidir na situação de sem-abrigo.
0: Porque infelizmente, e peço desculpa a interrupção, infelizmente é mais comum do que as pessoas possam imaginar.
2: Exato. Isso.
1: Uma vez, este projeto também foi criado há pouco tempo, exatamente por verificarmos essa realidade. Que ok, as pessoas autonomizavam-se, boa, o nosso trabalho acabou,
0: aparentemente.
1: Mas afinal não acabou, porque começámos a verificar que muitas vezes as pessoas retornavam à situação e o nosso trabalho retomava, só que retomava através de trás. Exato. E um bocadinho para, lá está, naquilo que eu estava a dizer há pouco, nesta perspectiva de estarmos sempre a olhar para aquilo que são as necessidades que aparecem, criar esta nova resposta e foi este...
0: Peço desculpa, Margarida, duplamente interrompida.
2: Sim. Não, mas é isso mesmo, é sobre isto. Nós vimos esta necessidade e começámos a atuar, e às vezes basta uma chamada, um acompanhamento ao IFP ou à segurança, para as coisas ficarem resolvidas, para a pessoa se conseguir orientar e ter aqui algum suporte, não é? E
0: porque como associação às vezes tem um peso diferente do que tem o próprio, não é? Não mencionaram, mas têm também em Sintra, nem mencionaram, porque eu interrompi o Pedro com muitas perguntas e quero voltar aqui, a gente vai voltar mais à frente um pouquinho atrás para falarmos de casos concretos, sem falarmos de casos concretos, se é que me entendem. Existe também o projeto dos apartamentos partilhados, também existe em Sintra. Como é que funciona e para quem se destina?
1: Os apartamentos partilhados, estamos também com várias modalidades, uma delas para migrantes, como eu referi há pouco, que migrantes para questões de pedido de asilo, para dar apoio a pessoas que chegam, não têm suporte e que precisam desse mesmo suporte. Uhum. Também funciona para famílias, para esse tipo de casos, mais vezes mais complicados, em que não é exatamente para um centro de acolhimento ou não é uma pessoa individual. Às vezes, quando há aqui um caso com menores, tenta-se...
0: Que é preciso salvaguardar a família, não é?
1: Exatamente, exatamente. Salvaguardar a família, salvaguardar a criança, para que esta realidade não seja uma realidade da vida da criança. Essa é também uma das nossas preocupações.
2: Também temos apartamentos de emergência.
1: Exato. E eu também referi isso.
2: São apartamentos partilhados.
1: Que são apartamentos partilhados, mas são de emergência no sentido em que prevê-se que o tempo seja um bocadinho mais curto, para que haja mais rotatividade, ou seja, funciona na ótica de não há resposta para esta pessoa, para este agregado, para esta família, temos aqui este espaço neste apartamento que é de emergência e a pessoa vai ficar aqui enquanto
0: Para falarmos de para quem nos está a ouvir perceber, estamos a falar sempre de 1, 2, 3 dias esse de emergência, porque o outro pode ir até um ano,
1: 3 meses
2: deste, sim,
1: de emergência. Okay. Nos outros, 6 meses, 1 ano. E muitas vezes até pode ser renovado, dependendo também das condições que se criaram ou não, das características de cada caso, mais uma vez. Este de emergência é suposto ser mesmo mais curto, mas este mais curto são 3 meses. Uhum. Porque também, menos que isso, nós vemos mesmo que é muito impossível arranjar uma resposta neste espaço de tempo.
0: Muito bem. Sendo que depois a própria Vivité também ajuda as pessoas na procura da resposta, junto dos parceiros na comunidade, que não é só fruto de arranjar um local, portanto um teto, mas depois também apoia toda a estrutura. Ou seja, estamos a falar até de... Porque ajudem-me, eu conheço alguns casos, mas como não conheço a realidade por dentro, fico só com a percepção e, portanto, corrijam-me sempre que eu estiver errado. Mas percebo mesmo que parcerias com a Junta com a Câmara Municipal de Sintra e outras instituições de concelho, estamos a falar de integração financeira, de língua, portanto estamos a falar, isso, de um conjunto alargado de valências para além do teto em si mesmo, não é?
2: Temos tido uma colaboração fantástica com a Câmara de Sintra, felizmente, e é isso, nós conseguimos ter apoio em várias vertentes, tanto apoio económico para medicação, como na procura de habitação ou de outra resposta mais adequada enquanto as pessoas estão na nossa resposta de transição, procurar um encaminhamento mais digno para a pessoa, não é? Por exemplo, por vezes podemos acolher uma pessoa com doença física, mas que não vai ser ter a dignidade que deveria ter naquele espaço. Então, enquanto isso, vamos todos juntos procurar um encaminhamento. E temos o apoio da Câmara, trabalhamos quase como se fosse uma família.
1: Exato,
2: e funciona muito bem.
0: Como se fosse uma família, muito bom. Eu gostava agora de falar um pouquinho da realidade do sem-abrigo em Sintra antes de depois de avançarmos na nossa entrevista, porque há pouco tempo era uma realidade que não existia. De repente aparece a Vité, aparece um protocolo novo com a Santa Casa da Misericórdia, também com um conjunto mais diminuto, mas também de acolhimento para pessoas sem-abrigo, o que mostra que a realidade em Sintra é maior do que o que a maioria das pessoas pensam, e eu mesmo, estando por dentro, estou a ser hoje surpreendido, confesso, enfim, com a realidade. Do que é que estamos a falar? Como é que tem evoluído este problema em Sintra?
1: Eu queria só fazer uma pequena correção.
0: Força.
1: E não é que esteja errado, é a percepção de cada um tem. Era a minha também. Eu sou cá de Sintra, desde sempre nasci aqui, cresci aqui, andei na escola aqui, também a minha realidade era aquilo que eu via. Havia um ou outro sem abrigo que era já toda a gente o conhecia, sim senhor, mas para mim a realidade também era essa, ou seja, era como se não existisse. Eu tive a sorte de entrar para esta equipa no momento em que estava a haver uma reestruturação na equipa, ou seja, é como se a equipa tivesse começado de novo. E de facto já havia alguns nomes nas nossas bases de dados, porque a equipa já existia antes, mas com outra dinâmica. Havia E quando eu digo poucos, será cerca de se calhar uns 20. E que não é nada.
0: Sim, para um conselho da dimensão.
1: Para um conselho
0: de
1: cinta, desta dimensão, realmente não é nada.
0: É quase dizer que não há. Não é?
1: Exatamente. Só que, de facto, quando começámos este trabalho, aí é que eu comecei a perceber que, na verdade, a realidade existe, só que não era perceptível.
0: Mas também se agravou.
1: Sim, isso é verdade. Isso também eu ia dizer a seguir. Não é que esteja como, que sempre esteve como está agora, isso de maneira nenhuma. A verdade é que eu entrei há cerca de 5 anos, mais ou menos. E a verdade é que ao longo deste tempo todas as coisas foram mesmo piorando. A pandemia que aconteceu também veio agravar tudo. E aí sim, mas eu quando disse há bocado que se calhar tínhamos cerca de 20, hoje temos cerca de 200. Só na equipa de rua, que acompanhamos, que estão ou em situação de sem-abrigo ou em situação de extrema vulnerabilidade. Este crescimento, lá está, não é um crescimento que apareceu agora por ele todo. Nós verificámos muito que, de facto, já existiam muitos casos, só que não vou dizer que estavam escondidos, porque não é isso, mas não era perceptível.
0: Pois, como também não havia a estrutura, não havia a sinalização.
1: Exato,
0: por aí
1: e não
0: fora.
1: Havia. Pronto, a equipa não funcionava da maneira que funciona hoje, não havia esta estrutura, como está a dizer, e é muito fácil estas pessoas, e eu vejo isto desde que entrei, é muito fácil estas pessoas também passarem despercebidas. Porque elas próprias ou não sabem, não procuram ajuda, ou não existe, ou mesmo existindo, não existe divulgada onde é que se vai procurar ajuda. Ou se calhar foram lá uma vez, duas, a coisa não aconteceu porque houve um problema qualquer, há uma dificuldade qualquer, então já não vão lá mais porque perdem um bocadinho a confiança nos serviços. E a verdade é que ao longo deste tempo nós vimos sim um grande aumento, mas muito destas pessoas, nós quando chegámos a ela, verificámos que afinal a condição já vinha de anos atrás e já estou aqui há muito tempo, já dura há muito tempo. E aí é que começámos um bocadinho quase a levantar o tapete e a perceber que. Que as coisas não eram, não é como a gente, nós às vezes olhamos e não vemos a realidade, assim, a verdade é.
0: Sendo que não sei como é que é a realidade em Sintra, por isso vos faço a pergunta. Conheço um pouquinho a realidade em Lisboa, e em Lisboa a realidade é que nós tínhamos dois tipos, vá diria, de sem-abrigo habituais. Aqueles sem-abrigo, muitas vezes, que são sem-abrigo devido a dependências, que acabam por paulatinamente e deteriorando a sua condição de vida, mas entretanto quase que passou a ser uma novidade, que é os sem-abrigo de pessoas que entretanto, por um acontecimento, uma fatalidade na vida, perda de emprego, divórcio, enfim, violência doméstica, em todos se vê em condição de sem-abrigo. Ou seja, temos aqui duas realidades. Qual é a realidade do nosso concelho? Isso também se transporta para cá?
1: Sim. E volto um bocadinho atrás daquilo que eu estava a dizer, assim, enquanto que há 5 anos atrás nós tínhamos muito mais, e à medida que o tempo foi passando e que fomos percebendo, fomos tendo cada vez mais utentes, fomos percebendo que sim, antigamente havia muito mais esta questão de já ser quase uma situação crónica, ser já de há muito tempo, relacionado
0: já
1: com
0: era
1: consumos,
0: quase um estilo de vida, muitos, não é?
1: Exatamente, sim, acaba por ser, inevitavelmente. A partir de certa altura, e eu há bocado falei na pandemia, isso veio trazer esta realidade. A partir de certa altura começámos a ter muitas pessoas em situação de sem-abrigo pela primeira vez, bastante recentemente, ou por despejos, ou porque lá está, não havia maneira de pagar a renda, perdeu-se o trabalho, perdeu-se. E isto também veio com um agravar de uma situação económica, às vezes também de uma situação familiar em que há uma ruptura. Mas lá está, nós começámos a verificar mesmo muitos casos novos de pessoas em situação de sem-abrigo pela primeira vez, em que se calhar nunca na vida esperariam isso. Ou seja, nem sempre é uma questão de consumos, nem sempre é uma questão de maus hábitos. Às vezes é isso mesmo que o Daniel estava a dizer, um azar na vida, uma coisa que aconteceu. E na verdade também começo-me a perceber que ninguém está muito longe.
2: É isso, nós apercebemos é disso na equipa. Existe um perfil
1: de... Exato, já não há um perfil da pessoa que, ou seja, já não é possível prever que esta pessoa vai ou não ficar sem abrigo. Não há um perfil certo. Nós até costumamos dizer entre nós que a grande diferença entre se calhar eu ou a Margarida ou outra pessoa que está em situação de sem-abrigo é que se calhar eu tenho a sorte de ter uma rede familiar que me apoia. Ou seja, se eu ficar agora sem a minha casa, se calhar ligam-me a tia ou a minha mãe e posso ter um sítio para ficar.
2: Nós um dia estávamos a almoçar todos, a equipa, e nós falámos sobre isso. Nós falámos todos e fizemos esta pergunta, que foi: se neste momento nós ficássemos sem casa, se ficássemos sem possibilidade de pagar a nossa casa, a quem é que nós recorreríamos, o que é que nós faríamos? E todos nós tínhamos um familiar ou um amigo a quem poderíamos recorrer e sabíamos que tínhamos de ter um apoio estável. Agora, e nós aí vemos.
1: Exato.
2: E pronto, e pegando aqui um bocadinho na parte da psicologia clínica, que é mais a minha área, isto é crucial, nós termos uma rede de apoio, nós criarmos relações, nós conseguirmos manter estas relações. Só que depois vêm as outras problemáticas, não é? Da personalidade ou de consumos, e a família já não consegue apoiar. E também tem o seu direito, não é? Também não tem de ficar lá para sempre. E é isto que nós vemos que falta muito. A crise habitacional, falta de rede de apoio, apoio familiar e de amigos. Nós vemos que esta é a principal problemática, mas já não há aquele perfil de uma pessoa em situação de sem abrigo porque tinha consumos ou etc. Já não existe, qualquer um de nós pode, de repente.
1: Exato, e nós,
2: não é?
1: Lá está, e mais uma vez nós vemos isso acontecer na rua, em que...
2: Exato.
1: E depois lá está, começa a situação de sem-abrigo, a pessoa até pode não ter consumos ou pode não haver aqui outras problemáticas que vieram ajudar à situação. Mas depois a situação de sem-abrigo também vai desenvolver outras problemáticas e depois é uma bola de neve. E depois é que se torna crónico ao final de uma data de antes.
0: E o tempo, e o tempo também depois faz os seus estragos, não é?
1: Exato.
0: Quem se encontra nessa situação. Vou aproveitar a deixa da Margarida para abordarmos esse assunto. Estávamos aqui quase tantas inconfidências hoje que está a ouvir na rádio a falar em off, porque enfim. Partilhámos e conhecemos alguns casos em concreto, mas a parte da psicologia é extremamente importante, porque é quase, não é só trazer condições, eu diria, estruturais. Quando eu estou a falar estruturais, estou a fazer materiais, literalmente, criar ter um lugar, ter um espaço, ter uma condição, ter um emprego, ter um apoio, mas estamos a falar de reconstruir muitas vezes as pessoas até emocionalmente, mentalmente, a pessoa passar a voltar a valorizar-se, a respeitar-se ela mesma. Às vezes é um trabalho muito difícil e inglório, não é?
2: Muito, muito difícil e inglório, mas algo que também me dá muito prazer, na verdade. Mas é realmente, porque nós estamos a falar de pessoas que, quer queiramos, quer não, passaram por experiências traumáticas, não é? E só o facto de dormirem na rua pode ser uma experiência traumática. E lidar com isto tudo, há pouco também estávamos a falar daquele senhor que conseguiu ter a sua casinha, mas ainda dormia no chão, não é? Isto tudo tem impacto. Nós temos de cuidar da parte psicológica da pessoa, da estabilidade emocional. Uma pessoa que sofre de violência doméstica, como é que se vai conseguir integrar no trabalho, ter a sua casa, se ainda não trabalhou?
0: Numa nova família, não é?
2: Exato. Como é que vai conseguir fazer isso tudo se não tiver a parte do apoio psicológico, não é? Uma pessoa que sofreu de maus tratos, de violação, seja o que for, são coisas muito pesadas que nós recebemos. Seja de migrantes, seja de pessoas da população portuguesa, são coisas muito pesadas e se eles não tiverem este apoio, não se vão conseguir estabilizar, não é? E nós percebemos isso no nosso dia a dia. Quando nós não estamos bem connosco mesmos, às vezes basta uma noite mal dormida e nós já sentimos uma diferença no nosso bem-estar. Quanto mais alguém.
0: Uma unha encarvada já é um problema.
1: E voltando um bocadinho atrás, peço desculpa.
0: Sem desculpas.
1: Por isso é que de nada me serve eu chegar ao pé de uma pessoa e dizer: olha, há uma vaga no centro de acolhimento, vamos.
2: Exato.
1: Porque não, isso sozinho não vai ajudar. E daí todo este acompanhamento e toda esta necessidade de perceber que o problema não é só estar aqui na rua.
2: Não é? E muitas vezes acontece, as pessoas têm tantas feridas, não é, que ainda estão marcadas, que precisam de um acompanhamento específico. Por exemplo, às vezes não conseguem ter um acompanhamento por um técnico do sexo masculino. Ok, então vamos dar uma técnica do sexo feminino. Às vezes acontece não conseguirem ir para um centro de acolhimento com uma determinada tipologia. Pá, não me sinto bem, fico. Não é? E nós tentamos adequar o nosso projeto e o projeto de vida da pessoa a isso. Nós precisamos é que ela seja totalmente verdadeira connosco. Nós primeiro criamos a relação para que haja verdade, não é? Porque muitas vezes uma pessoa, e acontece muito, eles chegam-nos aflitos e pensam: ok, eu agora tenho de seguir tudo o que esta pessoa disser, porque assim, não é? Eu vou
0: by the book.
2: Exato. Mas não é sobre isso, é sobre dizer-nos o que procura, o que sente, o que verdadeiramente quer.
0: Mas não é normal, não é? Ou seja, não é normal nós esperarmos por parte de uma instituição respeitar aquilo, porque quem está com necessidade sou eu. Quem está num momento de vulnerabilidade sou eu. E portanto eu tenho que me sujeitar àquilo que houver para mim, não é? É normal as pessoas pensarem dessa maneira. Mas também nem vão sempre encontrar em todas as instituições uma estrutura como a Vité tem. Que a verdade também seja dita. Muitas vezes estamos a falar, não mencionámos no início da nossa conversa, mas vocês são uma equipa alargada de psicólogos e assistentes sociais, não é?
2: Sim, portanto nós somos diferentes equipas dentro do Conselho de Sintra e temos várias respostas, mas em cada equipa nós procuramos ter pelo menos um assistente social e um psicólogo. E depois, fora disto, também temos um psicólogo clínico, tentamos ter o apoio psiquiátrico também, ou seja, dar aqui uma resposta.
0: Um exemplo concreto. A equipa de rua tem dois psicólogos e dois assistentes sociais. Sim. Quantas instituições não têm um psicólogo?
2: Exato.
0: Estão a perceber onde eu quero chegar. Ou depende também da instituição que a pessoa encontra pela frente. É. Portanto, eu percebo o que vocês estão a querer dizer. Eu acho que é fantástico quando existe uma instituição que tem essa capacidade e essa visão de poder se moldar e ter uma estrutura, porque a verdade seja essa, vocês conseguem se moldar porque conseguem ter uma estrutura moldável, permitem uma expressão para conseguir e conhecer, eu diria, a rede local para encontrar a resposta certa. Se eu fosse bater à porta ou se fosse sinalizar a Santa Casa da Misericórdia para receber, de Sintra, para receber um sem-abrigo, o senhor provedor abria a porta, ele entrava e aquela era a resposta que ele tinha para ele. Com a sua melhor vontade, entenda o que eu quero dizer. Mas ainda nessa área, porque acho que é bastante importante, eu conheço casos concretos de pessoas que, mesmo estando numa situação muito difícil, em situação de sem-abrigo, têm muita vergonha de pedir ajuda, muito preconceito de pedir ajuda. O que é que vocês podem dizer a pessoas como estas? Ou também a pessoas que conhecem estas pessoas, o que é que pode ser feito para que estas pessoas possam, enfim, enfrentar a realidade que precisam efetivamente de ajuda?
2: Eu diria que o primeiro passo é principalmente estar lá para a pessoa, ou seja, tentar compreendê-la, não é? Não é tanto sobre forçar, mas olha aqui que há tantas respostas, é mais sobre, epá, imagino que seja difícil e eu quero estar aqui contigo neste caminho. O que é que custa tanto, não é? Tentar perceber, ok, se calhar foi uma pessoa que aprendeu ao crescer que não podia pedir ajuda, não é? Que quando pedia ajuda dizia, tá, mas tu és fraca.
0: Pode sentir que não merece.
2: Isso, pode sentir que não merece, que não é merecedora de algum apoio, já estragou a sua vida, não é? Portanto, o que ela precisa inicialmente, e que é o que muitas vezes a equipa de rua faz, é só estar lá. Só estar lá, só falar sobre o que a pessoa quiser. Ok, para já não quero uma resposta, mas eu estou aqui consigo. E aos poucos nós vamos pegando naqueles pontinhos de, ok, e já imaginou como é que seria estar numa casa? Já imaginou como é que seria ter uma comidinha? Não é? Não tanto de obrigar ou dizer não, mas isto é que tem de ser o caminho, não pode estar na rua e não é assim que se faz, mas sobre estar lá e tentar compreender. Não há bem uma mensagem certa para passar, eu acho, é só sobre percebermos um bocadinho melhor o que está a acontecer e de que forma é que podemos ajudar, porque nem todas as pessoas passam pelo mesmo, nem todas as pessoas querem o mesmo, não é? Às vezes querem ficar na rua. E porquê querem ficar na rua? O que é que há numa casa que elas não querem e querem na rua? Será que nós podemos tocar nisso? Pegar nisso para dar ou responder à necessidade da pessoa?
0: Claro.
2: Acho que passa por aí.
0: E claro, e lá está, pois cada caso é o caso.
2: Exato.
0: Vamos para a parte mais final da nossa conversa, olhando agora para a Vitae no seu todo. Desafios e dificuldades, ou seja, vocês estão no terreno, portanto devem conhecer como ninguém quais são os desafios e dificuldades. Aliás, ao longo da nossa conversa de hoje já foram partilhando, sim, certamente alguns daqueles que são os vossos desafios, mas que desafios e dificuldades vocês gostariam de enumerar?
1: Bom, isto também é uma perspectiva um bocadinho mais da equipa de rua, mas que ao mesmo tempo acho que é um bocadinho transversal. Acho que as maiores dificuldades que nós passamos têm a ver muitas vezes com a falta de respostas, tanto no concelho como fora, mas principalmente no concelho, claro, porque estamos a falar das pessoas que aqui habitam. Eu falei há pouco das várias valências que nós temos aqui no concelho, falei num centro de acolhimento, temos outro centro de acolhimento que não é da nossa instituição, da Santa Casa, é da Santa Casa, mas com quem nós também trabalhamos e com quem, para onde também sinalizamos pessoas, integramos pessoas. Mas nem todas as respostas se adequam à população. Nós cá em Sintra não temos, por exemplo, um centro de primeira linha que receba qualquer tipo de pessoa, que é como acontece, por exemplo, no centro de acolhimento do Biado.
0: Pedro, interromper. O que é que significa qualquer tipo de pessoa?
1: Sim, qualquer tipo de pessoa, qualquer tipo de problemática. Okay. Ou seja, nós não temos um centro para pessoas com consumos, não temos um centro para pessoas com algum problema ou alguma perturbação mental. Claro que dentro disto depois há sempre regras, a pessoa tem que estar autónoma, tem que estar, pode ter algum tipo de problemática ou de perturbação mental, mas
0: sim, isso,
1: desde que não esteja
0: passa
1: completamente
0: a ser do foro da saúde.
1: Exatamente.
2: Em que conseguimos fazer um
1: passa
2: trabalho
1: por aí.
2: E que não magoa os outros.
1: Exatamente, mas por exemplo, nós temos também muitos casos cá em Sintra que têm a ver com dependências, em que a pessoa tem consumos ativos e nós não temos nenhum local onde essa pessoa possa estar aqui no concelho. O que normalmente acontece é que nós temos a felicidade também de encaminhar para o Centro de Acolhimento do Beato, que é em Lisboa, que também é no único centro que aceita pessoas fora de Lisboa, porque lá está, temos mais centros da Vita em Lisboa para os municípios de Lisboa, assim como os centros daqui de Sintra são para os municípios de Sintra. Mas a verdade é que nós muitas vezes com isso, isso dificulta-nos um bocadinho, porque nem todas as pessoas querem ir para Lisboa, porque não conhecem, porque passaram se calhar aqui a vida inteira, porque é aqui que tem a rede de apoio,
0: claro.
1: Ainda que pouca ou quase nenhuma
0: é que tem
1: claro. E é onde existe, e de repente ir para um centro muito grande, com pessoas que não conhecem, que não estão habituadas, um sítio que não conhecem, nós temos que perceber que isso também pode não ser bom e pode nem sequer ajudar ao caso. E quando eu digo um centro para este tipo de problemáticas, digo outro tipo de respostas vocacionadas exatamente para problemáticas mais específicas. Muitas vezes também o que nos dificulta é um bocadinho também aqui a lentidão dos serviços, que eu não digo
0: e
1: que seja
0: culpa dos
1: serviços, mas
0: serviços
1: é o que
0: processos,
1: é,
0: claro.
1: Tem a ver também com o elevado número de casos que se tem vindo a verificar, como também estávamos a referir há bocado.
0: E porque cada caso, como é um caso, precisa de tempo para ser trabalhado também, não é? Às vezes não temos essa noção.
1: E o problema é que às vezes esse tempo nem sempre é o mesmo timing dos serviços de nós próprios da equipa, porque temos, como eu disse há pouco, acompanhamos cerca de 200 pessoas e muitas vezes nós começamos a sentir, começa a ser fisicamente impossível para a equipa estar em todo lado, a toda a hora, com toda a gente. E é como o Daniel está a dizer, cada caso é o seu caso e tem que levar o seu tempo, e esse tempo para que as coisas funcionem, já percebemos que tem que ser respeitado, e às vezes isso leva a que as coisas
0: muito
1: demorem
0: bem.
1: Tempo que não devia demorar, ou que se não demorasse era muito melhor. E também queria falar de outra dificuldade que muitas vezes somos nós, porque nós, enquanto técnicos, enquanto pessoas também, que temos as nossas próprias expectativas, as nossas próprias vontades para as pessoas que acompanhamos, em que muitas vezes também nos é difícil
2: lidar
1: com isso e ajustarmos também as nossas expectativas.
0: E não levar o problema para casa, não é?
2: Sim.
1: E muitas vezes também a questão de, como eu estava a dizer há pouco, olha, tenho uma vaga neste centro, isso. A pessoa até aceitou, vou falar com ela, olha, finalmente, que arranjamos uma vaga.
2: Sim.
1: Agora já não quero.
2: Não quero. É tão frustrante.
1: É um bocadinho às vezes este andar para a frente e para trás, ou a pessoa finalmente aceitou o tratamento para os consumos. Ótimo, vamos começar. Olha, amanhã temos consulta, vamos. Se calhar já não quer ir.
0: É muito complicado.
2: Lidar com isto é difícil.
1: Depois deste trabalho, andarmos para a frente e para trás, às vezes é muito
0: mas
1: difícil.
0: Mas verdadeiramente
1: nós...
0: esse é o vosso trabalho.
2: É.
1: Exatamente, mas é isso que eu ia dizer.
0: Do princípio, andar para a frente e para trás é o vosso trabalho.
1: Isso é uma dificuldade, mas ao mesmo tempo faz parte. É isto que nós também temos de estar à espera e também temos que saber estar à espera. Não deixa de ser difícil, mas é o que é.
0: Margarida, são as mesmas dificuldades, desafios?
2: Sim, sim. Pronto, eu luto aqui sempre um bocadinho mais pela parte da saúde mental, porque obviamente que nós temos financiamento para a parte, obviamente não, são projetos que nós vamos conseguindo, não é? Vamos tendo financiamento para alguns projetos.
0: E tem prazos, tem durabilidade.
2: Exato, mas depois para a área da saúde mental ainda temos aqui de ser nós a gerir um bocadinho e a trabalhar com aquilo que temos, não é? Portanto, sim, eu sinto que essa é uma das dificuldades, a resposta do Serviço Nacional de Saúde. Pronto, às vezes é um bocadinho mais lento e são pessoas que precisam mesmo deste apoio. Às vezes temos de acolher pessoas com problemáticas de saúde mental ou com problemáticas de questões de saúde física e também não temos as condições necessárias, então precisamos de mais respostas, não é? É aquele trabalho que nós temos feito sempre, de quais são as necessidades e vamos tentar encontrar resposta para isto. Mas acho que estas são umas das dificuldades, mas foi tal como o Pedro mencionou. Uhum. É aquele de, ok, esta pessoa está aqui, mas será que é adequada para esta resposta? Não precisa de uma resposta ainda mais individualizada, não é? É uma das nossas maiores dificuldades, mas tentamos fazer o melhor.
0: Muito bem, a seguir a isto vem, claro, quase como lá para Alice, projetos e sonhos que podem ser vossos, podem ser da vossa área ou podem ser da instituição.
2: Sim, então, projetos e sonhos. Há pouco eu falei do projeto da Guiné, que nós estamos a trabalhar aqui numa escola com as crianças. Estamos a tentar reconstruir uma escola e acho que é sem dúvida um projeto muito bonito e que nós precisamos aqui de realmente algum apoio. É o nosso sonho conseguirmos fazer disto e criar, dar às crianças uma vida melhor. É um dos nossos objetivos neste momento. Obviamente também temos todos estes objetivos de conseguirmos dar resposta às crianças, para terem o apoio que merecem, respostas mais para famílias, para pessoas com problemas de saúde mental. Nós temos uma visão muito alargada, não é? Conforme aquilo que nós vamos percebendo. Também estamos agora a criar uma resposta só para mulheres, porque também vimos essa necessidade.
0: Explica-nos, sendo a resposta global, já seria para homens, para mulheres. Porquê a necessidade de uma resposta só para mulheres? Estamos a falar de um espaço físico.
2: É isso? Um espaço físico.
0: Ok, uma resposta. Isso. Ok. Já percebi. Dentro das,
1: acolhimento.
0: De acolhimento,
2: isso,
0: só para senhoras. Muito bem.
2: Só para mulheres. Porque nós temos sentido essa necessidade. Nós muitas vezes, eu já tive alguns desses casos, não sei se tu já tiveste, Pedro, de mulheres a dizerem mesmo: não posso ir para um sítio onde só tenho. Eu sinto-me mais segura. Só com mulheres, por alguma razão, não é? E nós vemos esta necessidade e tentamos adequar um bocadinho
0: muito
2: a nossa
0: bem.
2: Resposta a esse nível. Mas pronto, são coisas que vão aparecendo. Os nossos sonhos, na verdade, vão-se construindo de acordo com as necessidades que existem nos locais onde atuamos. O objetivo é chegarmos a mais pessoas, a mais problemáticas e conseguirmos trabalhar com isso. E eu acho que é isso.
0: E o Pedro, os sonhos.
1: É isso mesmo, é continuar a poder. Perceber o que é preciso fazer, perceber o que é que eu posso, e quando eu digo a equipa e digo a Vita, o que é que podemos fazer em relação a isso e continuar a poder construir instrumentos e poder construir estes centros ou estas, qualquer resposta que seja necessária.
0: Pronto, e como os sonhos para se realizarem precisam de meios, precisam de tempo, precisam de pessoas, eu começo desde já por tentar perceber, ou pelo menos quem está do outro lado dos microfones a tentar perceber. Vocês têm vários tipos de apoios, enfim, alguns deles são programas e projetos internacionais, outros projetos locais, institucionais, chamemos assim, desde o poder central ao poder local. É assim que a Vitae se suporta e consegue ter e eu diria, suportar uma estrutura como a vossa, que já é significativa. Para, enfim, ajudar a sociedade a trazer uma resposta que ela precisa, mas a Vitae precisa também de ser ajudada através destes programas e não só. Como é que nós todos, como sociedade, podemos ser parte, eu diria, ativa em ajudar, as instituições? Porque vocês estão na linha da frente, entram muitas vezes na porta da casa das pessoas. E vocês vão até onde já não existe nem casa, nem existe porta. Portanto, vocês vão onde todos nós não podemos ir, mas a responsabilidade é de todos nós. O que é que podemos fazer para ajudar a Vitae?
2: Então, na verdade, nem sei se deveria ser o Pedro a começar por esta questão de sinalizarem, fazer algum tipo de sinalização.
1: Sim. Como eu disse mesmo no início, o nosso trabalho na equipa tua baseia-se muito em sinalizações. Claro que nós, enquanto equipa, também nos nossos giros vamos identificando sempre alguma situação, mas devido também ao elevado número de casos e ao volume de trabalho que nós temos, não nos é muito possível andarmos por aí só à procura. Por isso é que as sinalizações têm sido sempre o melhor e, na verdade, quem melhor para sinalizar senão as pessoas que estão ao pé de situações que realmente identifiquem e que realmente vejam que há uma necessidade de ajuda.
0: Mas esse também não é o vosso papel, né? O vosso papel não é andar com a viatura na rua a ver se há sem-abrigos.
1: Seria,
0: Né?
1: seria. Eu gostava de ter tempo para isso.
0: Interessante.
1: Sim,
0: Interessante.
1: sim,
0: Não, eu
1: sim, sim.
0: pensei que o policiamento de proximidade, ou seja, que a própria estrutura, o policiamento de proximidade, ou seja, a
1: Sim,
0: própria
1: sim.
0: vizinhança seria a linha da frente
1: Sim.
0: da sinalização.
1: É, a verdade é que é. E nós temos, de facto, várias estruturas no concelho que fazem-nos chegar sinalizações, desde as juntas de freguesia, mesmo da parte da polícia. A Câmara Municipal até é uma espécie de centro de operações, porque é onde chega muito mais sinalizações e depois vem tudo para nós. E nós, como
0: Muito bem.
1: trabalhamos em parceria, temos este canal bastante aberto, e é assim que temos funcionado. No entanto, como eu estava a dizer, também seria dos nossos objetivos fazer estes giros de rua, que muitas vezes acontecem de forma orgânica, ou porque nós vamos passar e realmente vemos uma situação, ou porque já temos alguém
0: Mas aí esbarro nela,
1: identificado.
0: não é?
1: Exato. Exatamente, ou já temos identificado alguém na conversa com esse alguém, olha, ali outra pessoa que também precisa de ajuda e não sei o quê, e aí vamos também identificando outras
0: Tu
1: situações
0: passa a
1: ali ao pé
0: palavra.
1: e assim vai também crescendo a nossa rede.
0: Muito bem.
1: Agora, só para explicar,
0: Mas
1: peço
0: é que
1: desculpa.
0: nada, é que é importante sinalizar, mas existe um número próprio para o fazer.
1: Exatamente, exatamente. Eu ia também dizer que podem fazer o contacto diretamente para a Câmara, que depois também chega sempre a nós.
0: Câmaras, juntas de freguesia, por aí fora,
1: Exatamente.
0: chegará na mesma. Mas existe um número direto, não é?
1: Sim, temos o número da nossa equipa, que é o 923.
0: Só mais devagarinho, vou pedir que possas dizer duas vezes, porque neste lado tem várias pessoas à procura de caneta e lápis.
2: Exato,
0: no carro ali.
2: E agora,
0: em casa.
2: Falamos, damos
1: e
2: um
1: ainda
2: tempo.
1: Bem, porque eu já estava a dizer o número errado. Vamos lá, como deve ser.
0: Não, não vale a pena dar o número do Pedro, é mesmo assim.
1: Não, nem. Então, o número da equipa de rua mesmo é o 925-293-507. Novamente, é o 925-293-507. Este é o número principal mesmo da equipa de rua, tanto posso atender eu como as minhas colegas. E a partir do momento em que falam connosco, nós depois também orientamos da melhor maneira para nos dar os dados, passar toda a informação que souber ou que não souber. Muitas vezes chega-nos uma morada, um local específico para que nós precisamos.
0: Nem que
1: lá.
0: Seja só perceção, não é?
1: Sim.
0: Às vezes pode ser uma perceção, já pode ser uma ajuda. Muito bem, e agora, Margarida, outras formas de ajudarmos a Vité?
2: É isso, nós também temos a questão do projeto da Guiné, que podem contactar-nos para, não sei, caso exista alguma coisa que possam ajudar, é sempre bem-vindo. Posso dar-vos o contacto do Centro de Acolhimento de Sintra, onde depois podem falar com a coordenadora para perceberem em que sentido é que podem ajudar. O número é o 966-206-073. Portanto, 966-206-073. Podem contactar. No centro de acolhimento também costumamos precisar de produtos de higiene para as crianças, principalmente. Uhum. É onde temos mais necessidade. Também a roupa de cama e toalhas dá sempre muito jeito, porque como temos rotatividade, são produtos que vão sendo gastos, não é? E então acabamos por ter muito essa necessidade. E eu penso que é isso.
1: Sim.
2: Esperemos que.
1: Também posso dizer que na equipa de rua também vamos tendo sempre alguma necessidade de entregas de roupa, mesmo até de mantas. Não levem a mal se nos ligarem a dizer que tem alguma doação para nos dar e nós não aceitarmos, porque muitas vezes recebemos muitas doações e temos até alguma dificuldade de dar alguma vazão, mas em regra geral vamos sempre aceitando e tem sido sempre uma grande ajuda.
0: Muito bem. Essa doação é feita diretamente aqui na casa da...
2: Sim, pode ser aqui na Idanha.
0: Na Idanha.
2: No Centro de Acolhimento de Emergência Social de Sintra, que se encontra dentro da localização das Irmãs Hospitaleiras.
0: Mas tem uma recepção, a entrada.
2: Sim.
0: E basta dirigir-se à recepção. Exatamente.
2: E encaminham. Isso mesmo. E também podem ver o nosso site, que é ASSOC, ASSOC-VITAE.org. Portanto, e lá vão ver todas as nossas respostas, como é que podem ajudar.
1: Bem como também todos os contactos.
2: Seja do Centro de Acolhimento aqui de Sintra como de Lisboa e das várias respostas que temos espalhadas pelo país.
0: Muito bem. Tem também a possibilidade de aproveitar agora, se ainda está a preencher a sua declaração de IRS ou pretende fazê-lo, pode também ir ao site da Vité, perceber qual é que é o NIF e, por que não, não custa nada. E usa os seus próprios impostos que entrega ao Estado para ajudar esta associação. Margarida e Pedro, quero muito agradecer a vossa presença. Dizer-vos, antes de fechar, que as portas da rádio não estão abertas, estão escancaradas, é o que eu digo sempre, para divulgar o vosso trabalho, as vossas iniciativas, os vossos projetos, quando quiserem, quando desejarem, mais para a frente no tempo, mais para trás no tempo, em entrevista, em conversa, em spot, o que for necessário, estamos disponíveis para nós também sermos uma parte ativa para vos ajudar a fazer o vosso trabalho.
2: Muito obrigada.
1: Muito obrigado.
0: Eu é que agradeço mais uma vez e, como as portas estão abertas, é um até já.
1: Até já.
2: Até já.
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1: No início do século XX, surgiram vários pensadores e cientistas que impulsionaram uma corrente de pensamento que perdura até aos dias de hoje. Na verdade, ela é uma reformulação de uma filosofia já existente na altura, mas havia a necessidade de deixar de lado tudo o que estivesse relacionado com o sobrenatural ou a ideia de divindade. Surgiu então o humanismo secular, promovido e desenvolvido por vários ilustres das mais variadas eras até aos tempos atuais. Para o humanismo moderno, a solução para todos os problemas da humanidade reside na renovação do ser humano através das suas próprias capacidades, uma vez que os seus defensores entendem que o homem tem a capacidade intrínseca para o fazer. É uma espécie de religião da humanidade, onde o positivismo, a aplicação exclusiva de métodos científicos e a razão são a fonte da resolução para todos os dilemas sociais. Para os defensores do humanismo, não existe necessidade de uma orientação ética de uma divindade, uma vez que o ser humano, através de processos de evolução e construção social, pode criar um modelo perfeito e sem problemas. A partir da ideia válida e correta de atribuir a

0: Perante esta ideia construída e enraizada na sociedade atual, qual é a contraproposta apresentada pela Bíblia? Será que a Bíblia defende que o ser humano pode por si mesmo resolver as dificuldades da humanidade apenas por se tornar perfeito através de várias etapas evolutivas? Logo nos primeiros relatos da história da humanidade, é-nos dito que o homem escolheu um caminho diferente daquele que Deus projetou. O resultado dessa escolha tornou logo clara a condição do ser humano quando afastado de Deus. Troca de acusações entre o primeiro casal, vergonha, inveja e homicídio entre irmãos. Em frações de minutos, o ser humano passou de perfeito a imperfeito, simplesmente pelo afastamento voluntário de Deus. Obviamente que os defensores do humanismo acreditam noutra origem da vida e por isso defendem que a degradação foi fruto do processo de interação social desde a origem e que é possível inverter esse processo e voltar ao estado original de perfeição. Convém lembrar que alguns dos períodos mais negros da história recente surgiram já com o humanismo completamente disseminado. Nesse período, defendeu-se que alguns homens eram inferiores pela sua etnia, raça ou cor. Na carta que Paulo escreveu aos cristãos de Roma no primeiro século, ele vai fazer um diagnóstico bem profundo da sua condição e da condição do ser humano. Ele escreveu: "Pois eu sei que o bem não habita em mim, quer dizer, na minha natureza. Embora tenha o desejo de praticar o bem, não sou capaz de o fazer." Como é possível fazermos um diagnóstico sério de nós próprios e não chegarmos à mesma conclusão? Podemos até, na maioria das vezes, fazer o que é certo, mas sabemos perfeitamente que não é a nossa natureza que impulsiona essas ações. Paulo vai continuar a dizer: "Ora, se eu faço o que não quero, é porque não sou eu quem faz isso, mas o pecado que está em mim." Há algo na nossa natureza que nos empurra claramente para o lado negro da força. Paulo vai concluir esta reflexão afirmando que, embora a sua natureza o puxe para agir de uma forma, o seu entendimento era capaz de conter e contrariar essa tendência através da ligação permanente com Deus. Ao aceitar viver em ligação com Deus, ele faz sobressair uma forma de vida diferente e perfeita. Embora a natureza má esteja viva dentro de nós, ela não prevalece, porque pelo nosso entendimento aceitamos que Deus prevaleça. A todo momento, a vivência e a interação com outras pessoas vai tentar trazer de volta essa nossa natureza. É por isso que é importante que a todo momento estejamos conectados com o divino. Aquilo que o ser humano do século XXI tem dificuldade em aceitar, e por vezes até os próprios religiosos têm dificuldade em aceitar, é que as nossas verdadeiras boas ações são 100% divinas e 0% humanas. O meu desejo para si e para mim é que nunca percamos esta percepção acerca de quem nós somos. Que nunca esqueçamos do que é que somos feitos e que em nós não existe nada de bom. Mas ao mesmo tempo que encaramos este diagnóstico, que possamos também ver uma luz na escuridão. Essa luz é que Deus está disponível para nos fazer viver de uma forma diferente. Aquilo que precisamos é de dar a soberania a Deus através do nosso entendimento. Que você e eu possamos permanecer ligados a Deus de forma constante, enquanto existir em nós essa natureza errática e sombria. A promessa de Deus feita ao longo das eras e também através de Jesus é de que um dia Ele, e não cada um de nós, irá remover essa natureza para podermos viver uma nova experiência de vida como aquela que experimentou Adão.
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1: Bem-vindo a mais um episódio do Diário da Saúde. Já alguma vez parou para pensar na sua produtividade? Todos nós passamos por momentos em que sentimos que não estamos a produzir o suficiente ou que os dias parecem escorregar entre os dedos. Mas como aumentar a nossa produtividade sem nos perdermos no processo? Deixo consigo algumas dicas simples e eficazes para aplicar no seu dia-a-dia e que talvez ajudem. Primeiro, anote as suas tarefas no dia anterior. Organize o que precisa de fazer antes de dormir e, ao acordar, já saberá exatamente por onde começar. Segundo, prepare tudo antes de se deitar. Organizar o ambiente de trabalho no final do dia vai ajudá-lo a começar o próximo com mais foco. Terceiro, música adequada. A música pode ser uma grande aliada quando se trata de produtividade. Escolha uma playlist apropriada ao seu contexto de trabalho. Quarto, evite distrações. Concentre-se o melhor possível no que realmente importa. Quinto, faça uma lista de prioridades. Saber o que é urgente e o que pode esperar vai ajudá-lo a gerir melhor o seu tempo. Sexto, foque-se numa tarefa de cada vez. Multitasking pode parecer eficiente, mas muitas vezes acaba por diminuir a qualidade do trabalho. Sétimo, mude o local de trabalho. Às vezes, uma simples mudança de ambiente pode renovar a nossa motivação e aumentar a nossa concentração. Oitavo, beba muita água e alimente-se bem. Manter-se hidratado e devidamente nutrido é fundamental para o cérebro funcionar a 100%. Nono, mexa-se. O exercício físico não só melhora a nossa saúde, mas também ativa a mente e melhora a nossa clareza mental. Décimo, faça pausas. Trabalhar sem parar pode ser prejudicial. Tire alguns minutos para relaxar e voltar com mais disposição. Se tem conseguido dar o seu melhor de forma equilibrada e saudável, se cumpre os seus objetivos e ainda encontra espaço para descansar, então está de parabéns. O descanso e a recuperação são essenciais para a sustentabilidade da nossa produtividade a longo prazo. Lembre-se, produtividade não é sinónimo de trabalhar incessantemente, mas sim de trabalhar de forma inteligente e equilibrada. O mais importante é que ao final do dia consiga olhar para trás e sentir que fez o seu melhor sem comprometer a sua saúde ou o seu bem-estar. Por hoje, ficamos por aqui. No próximo episódio, continuaremos a falar sobre formas de cuidar da sua saúde física e também mental. Até lá, cuide-se e aproveite para aumentar a sua produtividade com inteligência e equilíbrio.
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1: Olá, meu amigo, minha amiga. É um gosto enorme reencontrar-nos. Se esteve conosco no programa anterior, sabe que iniciamos uma viagem transformadora. Se chega agora, seja muito bem-vindo ao Palavras e Virtudes. Eu sou o Jorge Machado e hoje damos mais um passo nesta caminhada, mergulhando ainda mais fundo nos valores que edificam a nossa vida espiritual. A palavra que escolhemos para a nossa reflexão é precisamente virtude. Isso mesmo, virtude, o antónimo de defeito ou de tudo aquilo que é mau. Mais do que um conceito, a virtude é uma força em ação. Vamos descobrir juntos como cultivar virtudes. Acompanhe-nos nesta emissão especial do canal Novo Tempo Portugal. É uma honra ter a sua confiança para prosseguirmos juntos nesta caminhada. 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Voltemos então ao nosso tema de hoje. Vimos no último episódio que as palavras têm poder e provavelmente muitos não imaginam o impacto que elas causam na vida das pessoas. Afinal, nós nascemos, crescemos e aprendemos com palavras. As palavras definem e expressam um sem número de pensamentos, ideias, filosofias, conceitos, regras e até valores. Mas disso já falamos no episódio anterior. Hoje trago-vos algo novo. É que as palavras também traduzem as virtudes que ao longo da vida vamos acrescentando e que acabam por espelhar aquilo que afinal somos ou não somos. Virtude. A palavra virtude remonta à antiga Grécia. Os gregos usavam o termo arete para designar tudo o que correspondia à excelência. A raiz da palavra era a mesma de Aristós, da qual nasceu a nossa palavra portuguesa aristocracia. E Aristós significava habilidade ou superioridade e era normalmente usada para denotar nobreza. Mais tarde, os romanos usavam a palavra virtus para designarem a excelência, tanto em termos da moralidade como da intelectualidade. Daí então, a nossa palavra virtude. Neste contexto, a virtude era vista como aquilo que se completa de forma excelente na natureza de um ser humano. Aristóteles, o filósofo grego, defendia uma correlação entre virtude e ventura. Ele dizia que, enquanto para um pássaro a virtude pode ser o voar depressa, para o homem a virtude será agir conforme a razão. Segundo este conceito, ser virtuoso tanto será aquele que é um exímio violinista ou que domina perfeitamente um piano, mas também pode ser aquele que possui atitudes nobres de um caráter refinado. Deste modo, as virtudes distinguem-se por aquelas que são as virtudes intelectuais, que estão relacionadas com a inteligência, e as virtudes morais, que são relacionadas com o bem. A virtude intelectual baseia-se na capacidade de aprender ouvindo e refletindo em busca do sabor, aliás, do saber e do verdadeiro conhecimento. Resulta, sobretudo, do ensino recebido, pelo que requer perseverança e tempo. Já a virtude moral, por sua vez, está ligada ao comportamento. Pode ser também o conjunto de ações e hábitos considerados bons de acordo com a consciência da ética e com os conceitos. Será, pois, uma disposição constante que nos incentiva na prática do bem e a evitar o mal. Creio que nenhum de nós terá qualquer dúvida de que a virtude moral é um conceito que remete para a conduta do ser humano e que existe uma perfeita relação entre valores, princípios morais e a vontade humana. Ora, isso não se dá sem uma vontade educada e determinada para esse fim. Então, não pensemos que a virtude conquista-se apenas por um único ato isolado e sem relação com o restante da vida. É preciso intencionalidade na virtude e no bem. O que eu quero dizer é que não se é virtuoso ou virtuosa por acaso. De acordo com o pensamento cristão, Deus incentiva o homem a buscar virtudes para que possa agir como seu filho e para viver uma vida diferente, a qual Cristo chamou de vida abundante. Vemos aqui a imagem ou atitude natural de um pai que desejava ver as suas virtudes refletidas na vida do filho a quem ama. Virtudes são hábitos constantes e não intermitentes que estavam ou que levam o homem, quer como indivíduo, quer como espécie, quer pessoalmente, quer coletivamente. São uma disposição adquirida de fazer o bem e elas aperfeiçoam-se com o hábito. Eu diria que as virtudes não são aquilo que nos tornam apenas mais felizes, mas aquilo que nos tornam dignos de ser felizes. No Novo Testamento da Bíblia, a palavra virtude tem o sentido de excelência e também força mental. Esse vocábulo figura por 4 vezes no Novo Testamento, numa das epístolas de Paulo e em 2 cartas de Pedro. Tem a sua Bíblia por perto? Vamos olhar para o que o apóstolo Paulo afirma quando escreve aos Filipenses. Filipenses, capítulo 4, versículo 8. Quanto ao mais, irmãos, tudo o que é verdadeiro, tudo o que é respeitável, tudo o que é justo, tudo o que é puro, tudo o que é amável, tudo o que é de boa fama, se há alguma virtude, se há algum louvor, existe, seja isso que ocupe o vosso pensamento. Não há dúvida, Paulo simplesmente está a exaltar os aspectos da excelência moral, chamando a atenção para as virtudes que deviam e devem permear a vida de cada pessoa. Sobretudo, tinha em mente tudo o que sabia de Cristo e que procurava, com a sua ajuda, ver espelhado na sua própria vida, virtudes essas que Deus deseja também ver reproduzidas na vida dos seus filhos hoje. O texto de 2 de Pedro, capítulo 1, versículos 3 a 11, bom, é longo, mas é um dos roteiros mais práticos do Novo Testamento para quem busca as mais excelentes virtudes. Se tiver disponibilidade, anote e leia com atenção. 2 de Pedro, capítulo 1, versículo 3 até 11. Ali, o apóstolo destaca a fé, a paciência, o domínio próprio, a piedade, a fraternidade e outras mais virtudes. No entanto, ele afirma que essas virtudes não são o resultado do esforço isolado, mas são dádivas que Deus vai depositando no íntimo daquele que o busca. Poderíamos imaginar esse desenvolvimento como uma escadaria, cujo topo se alcança subindo degrau a degrau. Eu diria, como o apóstolo afirma, de virtude em virtude. Como eu disse, isso não acontece por acaso. O próprio apóstolo Paulo apresenta o segredo desse crescimento e o progresso. Na sua epístola aos Hebreus, no capítulo 12, E no versículo 2, vamos ler Hebreus 12, 2. Conservemos os nossos olhos fixos em Jesus, pois é por meio dele que a nossa fé começa e é ele quem a aperfeiçoa. Paulo está a falar do aperfeiçoamento do caráter e diz que isso se inicia pela fé e só é possível se os nossos olhos se conservarem em Cristo. Ou seja, só é possível se tivermos Jesus como nosso único modelo. Paulo via a vida cristã como uma corrida. Fixar o olhar em Jesus significa determinar um alvo claro, ignorando distrações laterais ou desejos de desistir perante os obstáculos. Não é um ato de contemplação passiva, mas uma postura de vida prática e resiliente. Olhar para Jesus envolve imitar a sua postura de servo, colocando-nos ou colocando os interesses de Deus acima dos nossos, e os interesses ou os nossos interesses pelo menos próximos, no mesmo patamar dos interesses do nosso próximo. Ter os olhos fixos em Jesus no contexto cristão é tê-lo como o nosso maior exemplo. É tê-lo como exemplo no perdão, na fraternidade, nos relacionamentos e em todos os outros aspectos da vida. Ter os olhos fixos em Jesus é caminhar com ele, seguindo-lhe o exemplo e aceitar o seu incentivo. Mas que incentivo? Um dia, Jesus olhou para os seus discípulos e para aqueles que o seguiam para toda a parte e ele disse-lhes o seguinte: tomai sobre vós o meu jugo e aprendei de mim que sou manso e humilde de coração e encontrareis descanso para a vossa alma. O convite aprendei de mim é o incentivo mais prático de Jesus. Ele não pede para estudarmos um conceito, mas para observarmos uma pessoa que está diante de nós como um modelo. Ele próprio, Jesus, não nos entregou apenas um manual de regras. Ele tornou-se o currículo vivo. Aprender dele significa observar a sua reação mediante a opressão, a sua prioridade na oração, a sua compaixão pelos marginalizados. O incentivo aqui é a imitação. Não tentarmos ser bons por esforço próprio, mas moldarmos o nosso caráter, olhando para as suas virtudes como modelo para a nossa vida. É um longo caminho, mas vale a pena percorrê-lo. Hoje, a maioria das pessoas buscam ser felizes. Também nós buscamos ser felizes. Mas deixe que lhe diga, a felicidade e as virtudes são parceiras inseparáveis na construção de uma vida plena. Vamos fazer uma pausa, uma pequena pausa. Voltaremos daqui a pouco para continuarmos a refletir juntos sobre esta palavra, virtude.
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1: 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Estamos aqui onde o seu coração encontra companhia. Falamos de virtude. Jesus, o mestre dos mestres, certa vez pronunciou um sermão no Monte das Oliveiras. Esse importante sermão ficou para sempre conhecido como o Sermão da Montanha. Naquele dia, lá no passado, Jesus revelou os princípios ou características espirituais que podem fazer-nos bem-aventurados. Ele não falava senão do viver feliz, da tal vida abundante, e não estava senão a referir-se às mais excelentes virtudes que fazem dos filhos e filhas de Deus os mais dignos do reino dos céus. No Evangelho segundo Mateus, no capítulo 5, a partir do primeiro versículo, é-nos dito que naquele tempo, ao ver a multidão, Jesus subiu ao monte e sentou-se. Rodearam-no os discípulos e ele começou a ensiná-los, dizendo: bem-aventurados os pobres de espírito, porque deles é o reino dos céus. Bem-aventurados os que choram, porque eles serão consolados. Bem-aventurados os mansos, porque eles herdarão a terra. Bem-aventurados os que têm fome e sede de justiça, porque eles serão fartos. Bem-aventurados os misericordiosos, porque eles alcançarão misericórdia. Bem-aventurados os puros de coração, porque eles verão a Deus. Bem-aventurados os pacificadores, porque eles serão chamados filhos de Deus. Bem-aventurados os que sofrem perseguição por causa da justiça, porque deles é o reino dos céus. Bem-aventurados sois vós, quando vos injuriarem, perseguirem e mentindo falarem todo o mal contra vós por minha causa. Exultai e alegrai-vos, porque é grande o vosso galardão nos céus, porque assim perseguiram os profetas que vieram antes de vós. Jesus começa por falar dos pobres de espírito, referindo-se a eles como bem-aventurados. As suas palavras contrariam tudo o que antes o povo daquele tempo tinha ouvido dos sacerdotes e rabinos judeus. Era algo novo para os que ali estavam, algo estranho que lhes causava profunda admiração. Mas quem são estes a quem Jesus chama de pobres de espírito? Jesus referia-se aos que rejeitam qualquer tipo de presunção espiritual, aqueles que reconhecem a sua total dependência de Deus e que sabem que não podem salvarem-se a si mesmos, nem por si mesmos praticar qualquer ação de justiça. São os que confiam inteiramente no auxílio de Cristo, o que Cristo pode conceder a todo aquele que deseja o aperfeiçoamento do caráter. E Jesus prosseguia dizendo: bem-aventurados os que choram. Jesus não se referia a qualquer espécie de lamentação. Está a referir-se à aflição da alma, daquilo que busca arrependimento, o perdão de Deus. O pranto em si mesmo não tem poder de remover a culpa do pecado. Só Jesus pode remover pecados. Logo de seguida, Cristo fala da mansidão. Ele diz que aqueles que possuem essa virtude herdarão a terra. Ter mansidão é possuir o domínio de si mesmo. Essa é uma das mais elevadas nobrezas. Ser manso é sobrepor-se aos menosprezos, às repulsas, às provocações, a tudo que possa agir contra nós, no sentido de nos lançar sombra sobre o nosso espírito. Cristo também não se esquece dos que têm fome e sede de justiça. Sim, sobre esses ele diz que eles serão fartos. A justiça de Deus difere da justiça humana. Um dos aspectos da justiça divina é a substituição. Essa justiça a que Cristo se refere vem através do seu sacrifício, ao dar-se em nosso lugar na cruz do Calvário. É o sentimento da própria indignidade que levará o coração a ter fome e sede de justiça e ao desejo sincero de buscar a semelhança com Cristo. E no dizer de Jesus, esse anseio não será negado. Para Cristo, o misericordioso achará misericórdia e o puro de coração verá a Deus. Se considerarmos a palavra misericórdia na sua construção etimológica, ser misericordioso é ter coração para com alguém miserável. Ora, é exatamente isso que Deus faz conosco. Ele age com misericórdia. A pureza de coração na vida de alguém é fruto dessa misericórdia divina. Ser puro de coração é a negação de si mesmo, a renúncia daqueles que tudo entregam ao Senhor. Os seus desejos, as suas vontades, as suas paixões. Sim, Cristo, no seu longo sermão, fala ainda daqueles a quem rotula de pacificadores. O profeta Isaías, conhecido como o profeta messiânico, ao referir-se a Jesus, o Messias, renomeia-o de Príncipe da Paz. A missão de Cristo foi restituir ao mundo a paz que o pecado tirou. Todo aquele que, renunciando ao mal, abre o seu coração ao amor de Cristo, torna-se participante da paz que dele provém. O coração que foi reconciliado com Deus partilha dessa paz celestial e manifestará ao seu redor uma influência positiva e pacificadora. E quem se acha em paz com Deus e com os seus semelhantes não pode tornar-se infeliz. Será, por isso, um bem-aventurado. Na parte final, Jesus fala dos que sofrem perseguição por causa da justiça e dos que, por amor a Cristo, são injuriados. Jesus mostrou aos seus seguidores o privilégio de trilhar com ele o caminho da abnegação. Ainda que por vezes tenham de ser mal compreendidos ou até injuriados, a compreensão de andar, ou a compensação de andar com Cristo, supera todo tipo de provação ou mesmo perseguição. É nesse sentido que esses também são chamados de bem-aventurados. Ao analisarmos o pensamento de Jesus, percebemos que a felicidade não é um evento externo, mas o resultado de um conjunto de virtudes profundamente cultivadas e arraigadas na alma. Aqueles a quem ele chamou de bem-aventurados distinguem-se por uma lucidez moral e uma força de caráter que os permite florescer mesmo na adversidade. Para Jesus, o verdadeiro sentido de felicidade reside na excelência, na mansidão que domina a força, na fome de justiça, que é um dom gratuito recebido através de Cristo, e na pureza de intenção que clarifica o olhar sobre o mundo. É um modelo de inteligência espiritual que subverte a lógica comum e propõe uma satisfação baseada na integridade e no propósito, e não em circunstâncias efêmeras. Se a felicidade que o mundo oferece parece ser sempre insuficiente, estaremos nós dispostos a trocar as nossas certezas pelo conhecimento transformador dessas virtudes que atravessam os séculos? É uma pergunta que deixo para sua reflexão. 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Hoje tive o prazer de falar-lhe de virtude. Fica o desejo que estas virtudes recomendadas e oferecidas por Jesus não sejam apenas palavras, mas um novo alicerce no seu e no meu entendimento sobre o que significa viver sabiamente. No novo tempo, o nosso compromisso é ser a sua companhia. Por isso estamos sempre aqui, sempre consigo, nesta busca contínua por conhecimento e clareza. Muito obrigado pela sua confiança e por nos deixar entrar no seu lar. Até o nosso próximo encontro de Palavras e Virtudes. Até breve.
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2: Bom dia, eu sou a Sara Narciso, sim, estas são as tuas manhãs da RCS. Daqui a pouco já vamos ter assim um espaço especial para os mais novos, com mil e um porquês para aqueles que estão a caminho da escola, caminho do ATL, mas para já esta música é para toda a família, é para si, para começar assim o dia bem inspirado. Deus o abençoe. Até às 10, conto consigo.
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1: Sou o Tiago, sou de Évora, tenho 7 anos. Qual é que é o animal mais forte do planeta?
2: O animal mais forte do planeta é o besouro rinoceronte. Apesar do seu pequeno tamanho, ele é capaz de suportar 850 vezes mais do que o seu próprio peso. É melhor não nos chegarmos muito ao pé dele.
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0: fim de semana a chegar e eu pergunto-lhe, já tem sugestões, planos? 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
2: Olá, sejam bem-vindos ao Magazine Regional, o programa onde vai ficar a conhecer todas as atividades que a região de Sintra tem para lhe oferecer. Para este fim de semana de junho, tal como costume, a proposta é que comece o sábado com atividades ao ar livre. Se gosta de caminhadas junto ao mar, tome nota desta sugestão. Este sábado, no período da manhã, o ponto de encontro está marcado para as 9h20 no parque de estacionamento da Praia do Magoito. Ao longo de 14 km, o percurso passa por alguns dos recantos mais bonitos da costa de Sintra, com o destaque para a Praia da Samarra, a impressionante Lomba dos Pianos e ainda vestígios históricos como a antiga calçada e a Ponte Romana de Catribana. Entre falésias, caminhos rurais e paisagens atlânticas de cortar a respiração, esta é uma caminhada que combina a aventura, o património e o contacto com a natureza. É de certeza uma excelente proposta para começar o fim de semana ao ar livre. Ainda nas comemorações do Dia da Criança, há muitas atividades gratuitas para descobrir durante este mês nos Centros Lúdicos de Sintra. Neste sábado, às 15 horas, o Centro Lúdico de Massamá recebe o Jogo do Ambiente, uma atividade divertida que ensina aos mais novos a proteger o planeta através de jogos e desafios. À mesma hora, no Centro Lúdico Rio de Moro, há um concerto especial dedicado ao universo musical de Moondog, com uma experiência criativa para toda a família. Por outro lado, no Centro Lúdico das Lopes, continuam as atividades lúdicas do Dia da Criança, pensadas para promover a diversão, a criatividade e o convívio entre os mais novos. Todas as atividades são gratuitas e uma excelente forma de ocupar a tarde de sábado, em família. Já para o período da noite de sábado, há uma experiência mágica também para toda a família. O ponto de encontro é às 20h45, no parque de estacionamento do Parque e Palácio de Monserrate, para uma caminhada noturna à descoberta dos pirilampos. Ao longo de cerca de 5 km, os participantes vão percorrer trilhos na Mata de Belas e observar um dos mais belos espetáculos da natureza, centenas de pequenas luzes a brilhar entre as árvores. Uma caminhada acessível a todas as idades e também perfeita para quem gosta de natureza e quer viver uma noite diferente sobre as estrelas. Por outro lado, para domingo está de volta à Feira da Bagageira, desta vez no parque de estacionamento da EMS Monte Abrão. Um mercado diferente, onde cada carro se transforma numa pequena loja cheia de roupa, livros, decoração, discos, brinquedos e muitas outras relíquias em segunda mão. Além de encontrar artigos originais a preços acessíveis, a feira também promove a reutilização e a sustentabilidade. A entrada é livre, por isso só falta mesmo aparecer e descobrir verdadeiros tesouros. A partir das 10 horas, na EMS de Monte Abrão. E para terminar, recorde-se que em Sintra a cultura é gratuita e está à sua espera com inúmeras exposições e para todos os gostos. Aproveite o fim de semana para passear em família e conhecer mais através das exposições, workshops e muitas outras atividades. Tem também as praias e a serra à sua espera para navegar nelas e desfrutar deste privilégio. Já sabe, estas são as atividades que a região de Sintra tem para lhe oferecer e que pode realizar em família, com amigos ou até mesmo sozinho.
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Mais uma música bonita para si aqui nas manhãs da RCS. E que a próxima possa continuar também aí a falar ao seu coração.

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2: Luciferino, como caíste do céu, ó Lúcifer, filho da alva? Como foste lançado por terra, tu que debilitavas as nações? Isaías, capítulo 14, versículo 12. O nome Lúcifer significa portador de luz, e antes de cair em pecado, este filho da alva estava diante do trono de Deus. O agente que produz luz nos pirilampos é chamado luciferina, porque também conduz a luz. Os pirilampos usam células especiais chamadas fotocitos, ligados a pequenos tubos de ar que fornecem oxigênio para produzir lampejos de luz. Nos fotocitos existem substâncias químicas que podem ser ativadas por um nervo. Quando o pirilampo quer começar a cintilar, envia uma mensagem elétrica através dos nervos para os fotocitos e abre o tubo de ar no momento exato para fornecer oxigênio. Como resultado, as substâncias químicas reagem, tornando-se moléculas com elevada energia. O pirilampo, então, interrompe o fluxo de energia elétrica nervosa e suspende o fornecimento de oxigênio. A molécula de elevada energia rompe-se e a substância química regressa ao seu estado de baixa energia. Mas, no processo, liberta energia luminosa e é isso que vês quando o pirilampo pisca. Existem cerca de 1000 espécies diferentes de pirilampos no mundo e cada uma tem a sua própria forma de cintilar, medida pelo número de pescadelas por minuto e pelo intervalo entre elas. Um aspecto interessante na luz produzida pela luciferina dos pirilampos é aquilo que muitas vezes se chama luz fria. Enquanto a luz de outras fontes, como a luz elétrica, produz calor, penso ser muito significativo o facto de a luz fria estar associada a Lúcifer e a luz quente a Jesus, que nos disse que ele é a luz do mundo. Nos últimos dias, Satanás aparecerá como anjo de luz, procurando enganar os justos para que creiam que ele possui a verdade. Mas a sua mensagem será fria e carente do calor do amor de Jesus.
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2: Estas são as manhãs da RCS. Já voltamos com mais música. Para já avançamos com este apontamento que já se vai tornando habitual. O Diário da Saúde, já a seguir com Marco Figueiredo.
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4: Bem-vindo a mais um episódio do Diário da Saúde. Já alguma vez parou para pensar na sua produtividade? Todos nós passamos por momentos em que sentimos que não estamos a produzir o suficiente ou que os dias parecem escorregar entre os dedos. Mas como aumentar a nossa produtividade sem nos perdermos no processo? Deixo consigo algumas dicas simples e eficazes para aplicar no seu dia-a-dia e que talvez ajudem. Primeiro, anote as suas tarefas no dia anterior. Organize o que precisa de fazer antes de dormir e, ao acordar, já saberá exatamente por onde começar. Segundo, prepare tudo antes de se deitar. Organizar o ambiente de trabalho no final do dia vai ajudá-lo a começar o próximo com mais foco. Terceiro, música adequada. A música pode ser uma grande aliada quando se trata de produtividade. Escolha uma playlist apropriada ao seu contexto de trabalho. Quarto, evite distrações. Concentre-se o melhor possível no que realmente importa. Quinto, faça uma lista de prioridades. Saber o que é urgente e o que pode esperar vai ajudá-lo a gerir melhor o seu tempo. Sexto, foque-se numa tarefa de cada vez. Multitasking pode parecer eficiente, mas muitas vezes acaba por diminuir a qualidade do trabalho. Sétimo, mude o local de trabalho. Às vezes, uma simples mudança de ambiente pode renovar a nossa motivação e aumentar a nossa concentração. Oitavo, beba muita água e alimente-se bem. Manter-se hidratado e devidamente nutrido é fundamental para o cérebro funcionar a 100%. Nono, mexa-se. O exercício físico não só melhora a nossa saúde, mas também ativa a mente e melhora a nossa clareza mental. Décimo, faça pausas. Trabalhar sem parar pode ser prejudicial. Tire alguns minutos para relaxar e voltar com mais disposição. Se tem conseguido dar o seu melhor de forma equilibrada e saudável, se cumpre os seus objetivos e ainda encontra espaço para descansar, então está de parabéns. O descanso e a recuperação são essenciais para a sustentabilidade da nossa produtividade a longo prazo. Lembre-se, produtividade não é sinónimo de trabalhar incessantemente, mas sim de trabalhar de forma inteligente e equilibrada. O mais importante é que ao final do dia consiga olhar para trás e sentir que fez o seu melhor sem comprometer a sua saúde ou o seu bem-estar. Por hoje, ficamos por aqui. No próximo episódio, continuaremos a falar sobre formas de cuidar da sua saúde física e também mental. Até lá, cuide-se e aproveite para aumentar a sua produtividade com inteligência e equilíbrio.
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1: Estamos a finalizar a primeira hora das manhãs da RCS. Tenho mais música encorajadora para si e muitos outros apontamentos que preparamos ainda nesta manhã. Deus o acompanhe. Obrigada pela sua companhia.

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1: Bom dia, bem-vindo a esta que é a nossa última hora das manhãs da RCS. Começamos já com mais uma música especial e daqui a pouco já voltamos a conversar.

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Bom dia, estas são as manhãs da RCS e nada como começar cada manhã lembrando que bendito é o nosso Deus dia após dia. Ele libertou-nos, Deus é a nossa salvação. É o Salmo 68:20 para começar bem o seu dia.

0: nosso dia-a-dia muitas vezes andamos agitados, mas é preciso às vezes parar, nem que seja um minuto, para pensar. Porquê? Porque pensar faz bem. É isso mesmo que vamos fazer já a seguir com Ezequiel Quintino.
1: Pensar faz bem. Dia Mundial do Ambiente. Nos últimos anos houve um aumento dramático na produção de lixo. Num país desenvolvido, cada pessoa deita fora, em média, 1 quilo de lixo por dia. Esta média não significa uma distribuição igual na produção e deposição do lixo. Os europeus, por exemplo, geram todos os anos cerca de 2 mil milhões de toneladas de lixo. Deste, mais de 40 milhões de toneladas são consideradas lixo perigoso. É por demais evidente que temos que parar de poluir e inverter esta tendência se não quisermos ficar atolados em lixo. É urgente encontrar formas duradouras de impedir o desperdício por dois motivos básicos, mas cruciais. Primeiro, quanto maior for a quantidade de lixo, maior é o perigo de poluição. Segundo, o lixo está cheio de materiais que podem ser reutilizados e reciclados, o que significa menos desperdício e mais dinheiro. Diante deste panorama sombrio, surge a questão inevitável. Então, o que fazer? Respondem os técnicos. Aplicar a lei dos 5 R's, que são formas simples de reduzir o montante de desperdício que produzimos no nosso dia-a-dia. Então lembre-se. Recuse embalagens desnecessárias e encoraje os fabricantes a parar de embalar em excesso os seus produtos. Retorne, isto é, devolva, garrafas e embalagens reutilizáveis sempre que puder. Prefira garrafas com depósito. Reutilize, o mais que puder, artigos como envelopes, garrafas e sacos de plástico. Todos eles podem ser reutilizáveis. Leve as roupas que já não quer usar a uma instituição de solidariedade social. Deste modo, está não apenas a reciclar, mas também a beneficiar alguém. Repare as coisas em vez de as deitar fora. Recicle papel, vidro, garrafas, frascos e latas, colocando-os no ecoponto. Faça compostagem com o lixo doméstico. A partir de hoje, Dia Mundial do Ambiente, vamos todos cumprir a lei dos 5 R's. Recusar, retornar ou devolver, reutilizar, reparar e reciclar. Se fizermos isto todos os dias do ano, salvaremos o nosso habitat, salvando a própria vida. Porque, como afirmou o filósofo britânico Edmund Burke, ninguém cometeu maior erro do que aquele que não faz nada, só porque podia fazer muito pouco. Pensar faz bem.

Olá, estas são as manhãs da RCS. Como se sente? Bom, eu espero que se sinta profundamente amado, porque Deus, o nosso Criador, é assim que Ele olha para nós. Ele ama-nos incondicionalmente. A Bíblia diz no Salmo 103, versículo 17: mas o amor do Senhor é eterno para os que o temem, e a sua justiça permanece de geração em geração. Não é maravilhoso?

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1: Estas são as manhãs da RCS. Deus o abençoe. Estou consigo até às 10.

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Está a ouvir a RCS, é verdade. E agora continuamos com a música de Carla Abigail. Vamos ouvi-la?

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1: Já estamos a chegar às 10 da manhã, é o final então da emissão de hoje das manhãs da RCS, também com o fim de semana à porta. Bom fim de semana, segunda-feira estamos de volta, Deus vos abençoe e até lá, se Deus quiseres.

0: Bem-vindo a mais um programa Ser Família. Hoje temos um programa muito especial. Vamos conhecer um verdadeiro testemunho e, passando a redundância, do que é ser verdadeiramente uma família. Para além dos Daniéis habituais que compõem este programa, hoje temos a Alessi Barbosa connosco. Daniel, por favor, podes fazer as honras da casa e dizer-nos porque é que hoje temos um convidado especial entre nós?
1: Com muito gosto, Daniel. O Alessi é um amigo da nossa juventude. Nós, além de termos estudado, termos feito a nossa formação universitária na mesma escola, nós fomos colegas num projeto de verão de promoção de literatura na cidade de Maringá. E imagina reencontrarmos-nos depois de todos estes anos, é um prazer enorme, um prazer enorme. O pastor Alessi Barbosa, ele tem dedicado a sua vida a trabalhar em favor das famílias. Ele fala em toda a América do Sul, tem viajado por todos estes países, juntamente com a sua esposa, Tininha, que infelizmente não pode estar connosco hoje, mas é um prazer tê-lo agora aqui no nosso programa Ser Família. Bem-vindo, Alessi.
2: É um privilégio, é uma alegria poder participar com vocês, poder compartilhar um pouco do que Deus tem operado na nossa vida.
0: E nós, ao bem jeitinho português, aproveitamos a presença do Alessi aqui em Portugal para o explorar ao máximo e vamos fazer não um programa, mas quatro programas. Mas Alessi, começamos, eu diria, muito lá atrás no tempo, antes mesmo de perceberem que esse seria um ministério não só para o Alessi, mas também para a esposa, é um ministério da família.
2: Sim.
0: Tudo começa, eu diria, com uma tragédia, uma notícia para um casal recém-casado, com pouco mais de 20 anos. Conte-nos um pouquinho como é que tudo começou.
2: Como o Daniel falou, a gente estudou junto, não é? Eu sou do Amazonas, bem no norte do Brasil, e fui para São Paulo estudar. E nesse momento eu encontrei lá a minha esposa, que se chama Maria Cristina, que eu chamo de Tininha, porque ela é bem pequenininha, ela é bem baixinha. E nos formamos, nos casamos e fomos para trabalhar no campo missionário, na área de educação. E no dia 4 de maio de 89, então já faz aí 36 anos, 35 anos, Tininha, um belo dia acordou com uma dor muito intensa em todo o seu corpo. Um pouco de antes, ela sentia uma dor muito intensa nesse dedo do meio. Mas naquele dia 4 de maio, porque foi tão forte que ficou marcado na minha cabeça a data, ela não conseguia mover-se. O corpo dela inteiro, cada articulação foi afetada por artrite reumatoide de uma forma muito intensa, aguda. E nós tínhamos 21 anos de idade, casado há 1 ano e 3 meses.
0: Exatamente.
2: E de repente eu entrei em desespero e ela não conseguia nem sair de casa. E o médico veio e colheu sangue, uma cidade muito pequena, com 10 anos de existência, no meio da floresta. Um lugar assim bem desafiador. Tanto é que na escola que a gente trabalhava não tinha nem energia elétrica, não tinha nem água. Né? A casa de banhos era numa igreja perto que a gente tinha aqui com as crianças. Era um desafio, começando, a gente dando o nosso melhor naquele momento, né? E de repente o médico diz assim: olha, sua esposa tem uma doença que não tem cura e nem tem tratamento. E eu entrei em desespero, né? E aí nós fomos para São Paulo, que tem mais condição de tratamento, mas não tinha tratamentos. Então Tininha teve que ficar numa cama o tempo inteiro, cadeira de rodas o tempo inteiro. Eu tive que ser o cuidador dela para dar comida na boca, para escovar os dentes, para pentear os cabelos. Ela só chorava de dor o tempo inteiro, não conseguia se mover, se mexer. Foi assim, algo assim, extremamente desesperador, porque o pior não era o que a gente enfrentava, que era muito duro. O pior era olhar para frente, não ter nenhuma perspectiva. Ela tem tratamento, tem uma cirurgia, tem esse remédio, mas não tinha nada, né? Então foi assim, uma coisa desesperadora para um casal jovem que estava começando a vida com muitos sonhos. De repente tudo foi pelo chão.
1: Isto foi uma revolução na vossa vida. Vocês tiveram que fazer, reinventar-vos, não é? Como é que foi essa vida? Como é que isto também vos

0: afetou em termos da vossa fé?
1: Daniel, é desesperador, porque a Tinha ficava internada tipo 15 dias, ficava 60 dias, 2 meses internada. Eu lembro que quando eu fui visitá-la uma vez, porque assim que ela, nós chegamos em São Paulo, eu tive que voltar para essa província no Mato Grosso, a 48 horas de distância de ônibus, né, de autocarro. Então, quando eu volto, porque lá a escola tinha que avançar, ela simplesmente não conseguia mover-se, não conseguia quase falar, não conseguia comer, não conseguia, tudo estava afetado. Então você entra em desespero e eu tinha que começar a aprender agora como caminhar com ela. Então eu colocava ela nos meus pés, né? Como ela é pequena, então ficou mais fácil. Eu colocava nos meus pés, passava pelas costas para levar a casa de banhos, né? Para tirar a roupa, para colocar a roupa, para escovar os dentes, para pentear o cabelo. Então eu tive que aprender, por exemplo, como cuidar dos cabelos, como escovar os dentes, como fazer a comida, como cuidar da roupa, lavar a. Eu tive que aprender tudo. Então, virou uma revolução. Eu dizia, Deus, será? Isso não é justo, eu dizia assim. Porque era muito garoto, né? Isso não é justo. Ela sempre foi uma pessoa tão boa, né? Uma filha dedicada, uma estudante dedicada, né? Uma cristã dedicada, né? Uma esposa, foi pouco tempo, mas super dedicada. E, de repente, isso acontece. Eu também, né? Me esforcei para ser um bom filho, para ser um bom estudante, para ser um bom ser humano, um bom cidadão, né? E mudei minha vida porque abracei, né, a igreja com muita força, com muita. Abandonei tudo, morei na favela por 2 anos para poder estudar, né? Fui com o Daniel, que era meu líder. O Daniel não era meu colega, ele era meu chefe, meu líder, para aprender com ele como fazer um trabalho dessa forma que fosse útil para a comunidade, que pudesse gerar recursos para eu poder me manter estudando. Deus, é isso que eu ganho de volta? Eu chorava debaixo dos pés de caqui. Aqui chama, não é caqui,
0: Diospiro.
1: Diospiro, né? Tinha internado, eu de madrugada olhava para o céu aberto, um frio terrível naquele lugar onde eu estava. Dizia, Deus, isso não é justo. É assim que eu recebo o pagamento? Era revoltante
0: Sendo que
1: aquilo.
0: a Tininha passou por um processo muito similar.
1: Não, Tininha sofria demais, porque ela chorava, angustiada, e o que mais me machucava era essa angústia de vê-la desesperada, e graças a Deus nunca entrou em depressão, mas ela dizia, Deus, por que isso comigo? Por que isso comigo? Olha, minha vida está começando. Eu estou em lua de mel ainda, minha vida está começando. E era um desespero muito grande, era uma dor muito intensa de não compreender a dor física, a dor de parece a horário e não ser atendido. Eu posso ser muito honesto com vocês?
0: Claro.
1: É bem honesto mesmo? Quando completou 25 anos que eu estava orando por sua cura, que nunca aconteceu, mas ela tem uma vida muito melhor hoje, né? Eu disse a Deus, eu vou parar de orar por esse assunto. Eu vou orar só por ombros fortes, para poder avançar. E aí um dia eu falei para ela, vou parar de orar por sua cura. Porque ela falou, não, não para de orar não por minha cura, por favor, continua orando por minha cura, mas ora por ombros fortes. E aí ao longo do caminho a gente foi entendendo que quando a Bíblia fala que todas as coisas contribuem para o bem dos que amam a Deus, é todas as coisas de verdade. Só que a gente imagina assim, Daniel, de que uma coisa boa é bom para mim, uma coisa ruim não vai ser bom para mim. A gente entendeu ao longo do caminho que o nosso desafio não era desfrutar de coisas boas ou coisas ruins, era confiar no amor de Deus todo o tempo. E se eu confio no Senhor todo o tempo, aquilo que é ruim também vai se tornar uma bênção para mim, vai gerar aprendizado e crescimento para mim. E aquilo que é bom também vai ser, né?
0: Podemos dizer que uma dessas bênçãos foi a ligação que os dois criaram um com o
1: Ah,
0: outro.
1: muito, muito intenso, né? Porque eu tive que aprender né, como lidar com isso. Se eu quiser ser muito honesto com vocês aqui, e eu já fui com Tininha muito honesto com relação a esse Ti, eu tive que matar você. Porque a esposa que eu idealizei na minha cabeça, a esposa que eu conheci, ela não poderia existir mais. Então, essa mulher linda, forte, que estava nascendo, eu tinha que dar espaço para ela. Porque aquela que levantava todo dia de manhã e fazia atividade física todas as manhãs, ela não existiria mais. Então, isso nos tornou muito mais forte, porque assim, eu dizia assim, Deus, como é que eu vou... Eu prometi para ela que eu vou amá-la. Né? Só que aquela perspectiva que eu tinha, ela agora é diferente. Tá, então, por favor, me ensina a amá-la. Eu quero muito que ela sinta amada, não um ser humano amado, não uma, um cristão, mas uma esposa amada, mesmo que ela fique aí onde eu tenho que movê-la na cama.
0: Posso fazer em confidência?
1: Pode.
0: Porque essa sua maneira de pensar, ela acaba a ser até contra aquilo que são vozes dissonantes à sua volta.
1: Dani, o que
0: porque, segundo sei,
1: recebeu
0: várias sugestões para largar o barco.
1: Muitas pessoas me dizem, assim, entende uma coisa, ela vai ficar assim o resto da vida, entendeu? Então, ela não vai mais ser a esposa que você precisa. Só que então você tem que... Não é que abandona os amigos mais novos, né? Os amigos mais novos. O que você tem que falar? Como vai ser a vida sexual, emocional, espiritual? E é muito boa hoje, todas essas dimensões. Como é que você vai fazer? Então, não é que você vai abandoná-la, mas toma a sua esposa, né, com muito cuidado e amor, e devolve para os pais dela. Há um ponto de o meu sogro vir na minha casa um dia, na nossa casa um dia, e assim, eu vou levá-la para casa.
0: Porque eles estavam receptivos a essa ideia.
1: Não estava a essa ideia, mas eu penso que depois a gente percebeu que ele disse assim, ele não vai aguentar. Então, é melhor levar para casa. Então, eu vou levá-la para casa para dar espaço para que ele saia.
0: Ok.
1: Entendeu? Então, ele foi na minha casa. Não, seu João. Meu sogro chama João. Um homem muito correto. João Pinto, né? De descendência portuguesa, por sinal. Falei assim, olha, eu não... Não, eu vou levar. Porque como é que vai ser sua vida? Você vai morrer. Você vira a noite inteira cuidando dela.
0: Durante o dia era diretor
1: durante
0: de uma escola.
1: Durante o dia ela ficava sozinha. E eu era diretor de uma escola com 1.500 alunos e ela sozinha em casa. Quando eu voltava, Dani, ela estava esperando para eu levá-la à casa de banhos a manhã inteira. Para dar água na boca. Para escovar os dentes dela ainda. Para dar a comida que eu tinha feito no domingo. Olha que coisa cruel, né? Congelada a comida. E aí meu sogro me disse, ah, eu vou levar, a mãe cuida. Eles moravam a 2 horas de carro. E aí, depois de uma boa conversa, eu falei, tá bom, mas todo final de semana eu vou estar lá. Então, eu trabalhava, você ia para lá. E aí, quando deu 3 meses, eu falei, seu João, eu agradeço, eu já estou muito descansado, vou levar a Tininha para casa, que é o lugar dela. E ele não me falou assim, não leve. Não, ele falou, tá bom. Porque, assim, tipo assim, eu já dei o tempo e você não fugiu, não sumiu. É sinal de que você vai cuidar dela mesmo. Né? Então, alguns desafios, por exemplo, dizer, Deus, como é que eu vou fazer para a Tininha voltar a sorrir?
0: Porque coisas tão simples quanto isso, né?
1: A coisa mais linda, Dani, a coisa mais do mundo, na minha perspectiva, depois de 35 anos lutando com esse tema e aprendendo e desfrutando e sendo feliz com essa situação, é de que a coisa mais linda na minha casa, depois do amor de Deus, é o sorriso de Tininha.
0: Amém.
1: Quando Tininha sorri, a Dani passou o final de semana junto comigo e com ela. Quando ela sorri, tudo se ilumina. Mas se ela não sorrir, a nossa casa fica escura. Só que essa não é a minha casa. Essa pessoa que está nos ouvindo agora, a mãe e esposa, quando não sorri, a casa fica escura e sombria. Não é? Então, um homem, o esposo e pai, tem o privilégio de criar condições de que a esposa sorria. Quando ela sorri, tudo se ilumina. Quando ela não sorri, tudo fica escuro e cinza. Entende? Então, como que eu posso fazer? Aí começa a gerar um monte de aprendizado. Eu prometi para ela que eu iria amá-la diante, no nosso casamento, de que em todas as condições, menos na riqueza, porque tu não ia ser rico mesmo, né? Mas na pobreza, né? Na pobreza, na situação mediana da vida financeira, na saúde, na doença. Eu prometi para ela, ela acreditou.
0: Agora fazer cumprir,
1: e agora eu,
0: né,
1: tinha que ser um homem de verdade a ponto de cumprir minhas promessas. Porque a marca, uma das marcas mais fortes de um homem e de uma mulher também é que eles fazem promessas a ponto da outra pessoa acreditar e entregar os seus sonhos, os seus planos, o seu corpo, a sua vida. E de repente agora eu tenho que ser um homem forte ou uma mulher forte, quando isso acontece do contrário, para cumprir o que eu prometi.
0: Muito bem, vamos agora fazer um pequenino intervalo e já a seguir vamos conhecer o ministério que se tornou o ministério desta família.
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0: Estamos de volta, chegou a altura de lhe oferecer a revista Entre Família. Falámos de desafios, de problemas. Certamente que esta é uma família muito especial, com um problema muito especial, mas todos nós, nas nossas casas, enfrentamos desafios e enfrentamos problemas. Pois bem, esta revista, este guia de estudo, tem um conjunto de dicas bem práticas para o ajudar a superar e também a lidar com esses desafios, bem como também conhecer a vontade de Deus para a sua família, para a sua casa. 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
4: Então vamos continuar a nossa conversa. Alice, ao contrário das expectativas, que não eram muito ou nada otimistas,
1: nada,
4: não é? Muito, um cenário muito, muito negro, as coisas acabaram por melhorar e até surgiu uma bebé, não é?
1: Sim, foi um privilégio.
4: Mas depois as coisas parece que voltaram a piorar outra vez. O que aconteceu?
1: Hoje em dia a gente entende que essa doença, né, que tinha tênis de reumatoide, quando era uma situação severa e muito aguda, a mulher não vai engravidar. Hoje a gente entende isso, mas naquele tempo a gente não sabia, os médicos não sabiam disso. Então, não era para ter um filho. Nós não tivemos na nossa vida um contraceptivo, porque o filho não viria. Mas um belo dia apareceu um bebê, né? A nossa filha, que hoje tem 33 anos. Estamos casados há 36 anos, 7 meses e 20 dias, completados no dia que gravamos o programa. E tinha, e minha, nossa filha nasceu no dia do nosso aniversário de 3 anos de casamento. E aí as coisas mudaram, porque a Tinha ficou melhor. Eu disse, Deus, que coisa boa. Se eu fosse um cientista, eu começaria por aí buscar a cura por isso. E eu fiquei super empolgado, super animado. Mas depois que a Emily nasceu, 2 dias depois, a situação era pior do que estava antes. E aí agora eu tinha uma esposa naquela situação. Hoje eu entendo por que isso aconteceu, né? Porque o corpo voltou para a normalidade. Um bebê, outro bebê, 2 bebês para cuidar e o trabalho para cuidar. Né? Então foi desafiador, porque daí, por exemplo, praticamente nunca pôde segurar a filha nos braços para amamentar. Não tinha força para segurar. Então eu colocava as almofadas, não é? Os travesseiros, né? Chama travesseiros aqui?
0: Sim, sim.
1: Os travesseiros, e colocava o bebê em cima e ficava segurando o bebê, né? Para amamentar. Eu dizia para minha filha, filha, as suas fraldas, ela tem 4 filhos hoje, eu tenho 4 netos. Filha, as suas fraldas eu lavei todas, porque... Quando eu voltava do trabalho, as fraldas estavam me esperando para lavá-las todas à mão. Não tinha máquina, à mão para lavar as suas roupas. Isso foi uma coisa desafiadora para mim, mas foi fantástica, porque a minha relação com a minha filha é uma coisa fora do comum, a nossa relação. É uma relação muito forte, porque eu tinha que ser o pai, tinha que ser, em alguma dose, o irmão, a babá. Era um negócio muito interessante. E todos esses desafios que a família enfrenta, que cada família enfrenta diferentes desafios, se você soubesse conectar com Deus, na minha perspectiva, e olhar com amor para o outro, e buscar aprender como abençoar o outro, como eu prometi no namoro, no noivado e no casamento, então todos esses dramas se tornarão coisas fortalecedoras da sua relação.
0: E como é que, da vossa experiência, acaba por vocês investirem também ajudando agora, não vocês, mas outras famílias, e fazendo disso um ministério.
1: Dani, foi muito engraçado, porque eu nunca esperava isso. Quando eu tinha 24 anos, né, já estava 3 anos nessa situação, uma pessoa chegou para mim no ano de 1993, portanto fazem 31 anos, em março, até guardei a data. Ela chegou e falou assim: olha, você podia fazer um sermão na nossa igreja, uma semana de família na nossa igreja? Eu digo: não, mas eu não sei nem pregar direito. Ela falou: não, pode sim. Conte-nos como está sendo o desafio de lidar com a dor da sua esposa para fortalecer a sua família. Aí eu disse: eu vou lá. O Daniel conheceu lá no Brasil, o Jardim de Lá. Aí eu fui lá e fiz 8 sermonetes durante uma semana inteira, de sábado a outro sábado, sobre o tema de família. Aí as pessoas gostaram, aí me convidaram para outro lugar, aí o outro para outro lugar, aí o outro para outro lugar. Aí eu comecei a partilhar as coisas que eu estava aprendendo. Né? Porque no dia que eu prometi para a Tininha que eu ia estar com ela até o final, nós tínhamos 24 anos de idade, ela chorando muito um dia, ela disse: eu estou com medo. Eu falei: com medo de quê, Tininha? Com medo de como vai ser o fim dessa história. Eu digo: mas como assim? Ela falou: olha para mim, eu tenho 24 anos, olha como eu estou. Como vai ser o fim? Eu falei: Ti, não, eu vou estar lá com você. Eu também tenho medo, mas eu vou estar lá com você. Só que eu não sabia como fazer isso. Daí eu comecei a estudar muito, muito, muito a Bíblia, especialmente, e muitos livros, para descobrir como é que eu tinha que viver para fazer o que eu tinha prometido para ela. E daí eu comecei. Eu tenho uma caixa na minha casa gigantesca, tudo escrito à mão. Eu escrevi na mão, e tentando encontrar forma de cumprir o que eu tinha prometido. Quando a Bíblia me dava um conselho, eu digo: não, mas eu tenho que fazer uma ação para que ela perceba esse conceito, porque só eu dizer não vai resolver. Comecei a partilhar. Aí começaram a me chamar para fazer encontro de casais. Aí começaram a me chamar para grupo de pastores. E começaram a me chamar para ir no outro bairro, aí na outra cidade, aí no outro estado, aí no outro país, aí no outro continente. Então, eu nunca esperei que fosse se tornar um ministério. Eu apenas estava tentando salvar a minha casa, a minha família e meu casamento. E quando você tentar salvar a sua casa, se tornando a bênção que a sua casa precisa, é impossível você não se tornar também, apesar de todas as suas limitações, todas as suas falhas, você também abençoar quem está ao seu redor.
4: Wallace, a vossa experiência dura, difícil, acaba por se tornar uma inspiração tremenda para todos aqueles que vos têm ouvido ao longo de todo este tempo. Eu imagino alguém a ouvir-nos e a passar por uma luta tremenda, um marido numa dificuldade grande, ou uma esposa. Que conselho é que deixas para quem nos está a ouvir, que possa estar a passar também pelos seus problemas lá em casa?
1: Ontem a gente conversava sobre isso, eu e Tininha, ontem. E as palavras, talvez as mais fantásticas para nós, eu colocaria 3 palavras. Número 1, seja grato pelo que você tem. A gratidão pelo que você tem é fundamental. Quando eu tinha 37 anos, eu achava que eu ia enlouquecer. Porque a minha filha teve uma doença gravíssima. Ela ficou 7 meses internada até o dia da morte. Um dia eu conto sobre esse assunto. E eu dizia: Deus, tudo que eu passei com o Tininha, agora eu vou ter que passar com a filha. A filha que veio como presente de Deus para mim, eu vou perder. Eu achei que eu ia perder. Chegou o momento que eu aceitei que eu ia perder. E eu descobri depois que a forma mais fantástica era ser grato pelo que eu tinha. Deus, obrigado pela esposa que eu tenho e obrigado por uma filha que eu tive por 11 anos. E a Emily está lá, tem 4 bebês, tem 4 filhos. Uma bênção a nossa princesa. A segunda palavra fundamental para isso e ação é conectar-se com Deus para que você possa aprender a ter a paciência de suportar as lutas. Né? E a outra palavra é resiliência. Resiliência. Quando você quer e quando você se coloca na mão de Deus e você põe a sua vida para aprender, você vai avançar. Então, meu conselho: tenha paciência, seja grato, aprenda com tudo isso que vai se tornar na sua vida uma grande bênção. A família que passa por luta e aprende a lidar com ela se tornará muito mais forte, muitas vezes, do que uma família que nunca enfrentou lutas.
4: Alessi, muito obrigado por este testemunho.
1: De nada.
0: É, sem dúvida, um verdadeiro testemunho do que é ser família. E se também quiser criar do seu lar, da sua família, um pedacinho do céu, pois bem, temos uma ajuda, sendo que a principal ajuda vem lá do alto, mesmo de Deus, mas nós temos um guia, o guia Entre Família, para lhe oferecer, com um conjunto de dicas bem práticas, também com os ensinamentos bíblicos de como fazer da sua família um bocadinho do céu. Também com dicas para que possa lidar com os desafios, aqueles desafios que todos nós, todos os nossos lares, enfrentam. 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Também dizer-lhe que se gostaria que no programa Entre Família pudéssemos abordar algum assunto, tem alguma sugestão que gostava de ver debatida aqui no programa, estamos disponíveis também para receber o seu conselho, para receber a sua sugestão. Basta fazê-lo para o mesmo número de telefone, o 933-939291. Como já percebeu, hoje tivemos um convidado especial aqui no programa, mas ele vai estar connosco também nos próximos programas. Queremos falar-lhe também de sexualidade, um assunto que traz muitas vezes conflito no seio da família, a comunicação e também a parte financeira. Contamos consigo, voltamos a encontrar-nos no próximo Ser Família. Até lá, se Deus quiser.
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Abrimos as notícias desta sexta-feira, 5 de junho, com informação de que os trabalhadores não docentes das escolas estão em greve esta sexta-feira, assistentes operacionais e técnicos, uma paralisação que pode afetar o funcionamento das escolas. A greve é convocada pela Federação Nacional de Sindicatos Independentes da Administração Pública e entidades com fins públicos e abrange todos os trabalhadores não docentes de creches, escolas, misericórdias e instituições com atividade de apoio à família. Em declarações à agência Lusa, o dirigente da estrutura sindical indicou que a adesão à greve ronda os 50% a meio da manhã e está a afetar, sobretudo, os estabelecimentos de ensino de Lisboa, Porto e Aveiro. A Fundação Francisco Manuel dos Santos, através da base estatística PORDATA, divulgou, a propósito do Dia Mundial do Ambiente, que hoje se comemora, que Portugal é dos países europeus com menos emissões de gases com efeito de estufa por habitante e também dos que produz mais energias renováveis. Mas o desempenho é estragado pela forte dependência dos automóveis. Portugal passou do quinto país onde menos se viaja de carro para o topo da tabela. Passou do quarto país que mais usava o comboio para o quarto que menos usa. E passou do quinto país que mais usava autocarros para o quarto país que menos os usa, entre os 17 países europeus com dados disponíveis. Se o retrato ambiental de Portugal apresenta alguns bons indicadores, o cómputo geral fica manchado pela dependência dos automóveis. Lá por fora, ataques aéreos e com drones atingiram esta sexta-feira várias localidades no sul do Líbano, causando pelo menos um morto e vários feridos, apesar do cessar-fogo anunciado esta semana entre Israel e Beirute e que contou com a mediação dos Estados Unidos da América. Estes novos episódios no conflito surgem depois de Israel e o governo libanês terem anunciado na passada quarta-feira a renovação do cessar-fogo e a criação de zonas de segurança piloto no Líbano, condicionada à cessação completa das operações do Hezbollah a sul do rio Litani, um acordo que prevê que o exército libanês assuma o controle desta zona, mas ainda não está claro como serão implementadas na prática. Do lado israelita, o ministro da Defesa reiterava a disposição de atingir alvos em Beirute se o Hezbollah continuasse a atacar e afirmava que o acordo permite a continuação de operações israelitas no sul. O presidente libanês, Joseph Aoun, qualifica o pacto como uma última oportunidade para alcançar o cessar-fogo global e definitivo e dizia aguardar a posição final do Hezbollah. Por Sintra, a atleta sintrense Matilde Antunes sagrou-se bicampeã da Taça do Mundo de Patinagem Artística ao vencer esta quinta-feira a final da World Artistic Series 2026, disputada em Cesena, em Itália. A competição reuniu mais de 1.200 atletas de 25 países e dos 5 continentes, consolidando-se como um dos mais importantes eventos internacionais da modalidade. Perante uma forte concorrência, Matilde Antunes voltou a demonstrar o seu talento, dominação e elevado nível competitivo, conquistando pela segunda vez o mais prestigiado título do circuito mundial no seu escalão. Em comunicado, a família da atleta destaca que esta conquista representa a recompensa de anos de trabalho, sacrifício e dedicação da atleta, da família, do clube e dos treinadores que diariamente acompanham nesta caminhada. Com a vitória, a bandeira portuguesa voltou a ser hasteada no lugar mais alto do pódio ao som do hino nacional, no momento descrito como de enorme emoção e orgulho para todos os que acompanham o percurso da jovem campeã sintrense. A conquista reforça o projeto internacional de Matilde Antunes, que continua a afirmar-se como uma das principais referências da patinagem artística mundial no seu escalão, levando o nome de Sintra e de Portugal além fronteiras. O feito da atleta da Sociedade Recreativa Várzea de Sintra constitui motivo de orgulho para o Conselho de Sintra e para o país, um percurso marcado pela excelência desportiva e pela dedicação à modalidade. E é com esta homenagem que a RCS fecha as notícias por agora.

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1: Olá, bem-vindas ao Entre Mulheres. Eu sou Érica Medeiros.

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1: Olá, bem-vindas ao Entre Mulheres. Eu sou Érica Medeiros. Você percebe que tudo aquilo que foi dito poderia ser um e-mail. A expectativa de estar sempre disponível e produtiva. Responder mensagens fora do expediente, fim de semana, virou normal. Se você não responde rápido, parece que está desinteressada ou improdutiva. Mas, na verdade, muitas das vezes, você nem deveria responder. Ou, se não é urgente, poderia ficar para o dia seguinte. E nos relacionamentos? Ser sempre compreensiva, a que resolve tudo. Em relacionamentos amorosos, as mulheres muitas vezes é que administra as crises, resolve as brigas e ensina o parceiro sobre comunicação emocional. Entre os amigos e a família, é comum que as mulheres sejam as que escutam, que aconselham e fazem tudo para manter a harmonia. Se um homem é direto ou indisponível, é porque ele está muito ocupado. Se a mulher faz isso, é porque ela é grossa, egoísta. E a cobrança estética infinita que tem que ser linda, bem arrumada, bem penteada? Isso algumas vezes, ou várias vezes, é bastante cansativo. O famoso, nossa, mas você nem sorriu hoje, ou tá de TPM, porque se a mulher fala demais, é um problema porque fala demais. E se fala de menos, deve estar com algum problema porque está calado. Nem sempre ser mulher é fácil. Mas o que a mulher que não aguenta mais quer? Sabe o que ela quer? Ela quer poder descansar sem culpa. Chegar do trabalho, ir para o sofá, ligar uma televisão, ver um filme, uma série, ler um livro. É isso que a mulher quer. Sem ser cobrada. Sabe o que ela quer? Ela quer ir ao shopping, ao centro comercial, só para olhar o que está na moda, o que está sendo vendido ali. Almoçar sozinha em um bom restaurante. Muitas vezes a mulher que não aguenta mais, ela só quer ficar quieta. Ou se não, ela quer falar. Mas ela não quer opiniões. Ela só quer falar. Falar, ser ouvida. Muitas vezes é só isso que a mulher que não aguenta mais quer. Mas sabe o que ela quer também? Dividir responsabilidades de forma justa. Não ficar com tudo para ela. Ela quer ser reconhecida pelo que ela faz, sem precisar provar o seu valor o tempo todo. Ah, isso é tão cansativo. Ela também quer ter um espaço para existir além das expectativas dos outros. E você? O que você não aguenta mais? Eu tenho certeza que tem uma ou várias coisas que você não aguenta mais. 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

Todos sabemos que apenas uma fração da humanidade nega a existência de Deus. De um modo assombrosamente verificável, a certeza da realidade divina é um princípio que permeia todos os povos e todas as culturas em todos os tempos. Para muitos, a dúvida não é se Deus existe, mas sim como seria Deus. Seria ele uma pessoa ou uma coisa? Seria ele um só ou seriam muitos? Seria Deus um ser, conforme a interpretação judaico-cristã, ou seria uma manifestação como vemos, por exemplo, no hinduísmo? Um ateu, em uma simples palavra, é alguém que não acredita em Deus. E, de certa forma, todos nós, mesmo nós religiosos, temos um pouquinho de ateísmo em nosso segmento. Deixe-me explicar isto melhor para você. É que no múltiplo universo de divindades que há por aí, existe apenas um Deus que me separa de meus amigos ateus, e ele é o Deus da tradição judaico-cristã. Afinal de contas, eu também não acredito na existência de Zeus, nem na existência de Odin, muito menos na existência de Horus ou qualquer outra divindade do vasto panteão religioso. Trabalhando inicialmente com uma hipótese que vem da lógica, devemos lembrar que o universo é muito vasto para o meu entendimento. As incontáveis galáxias, cheias de quasars, buracos negros, supernovas e planetas, fazem minha mente admitir que sou pequeno demais para entender toda essa grandeza sideral. O mesmo posso dizer do complexo mundo do microcosmos, com seus átomos e partículas subatômicas fascinando a mente daqueles que conseguem, pelo menos, analisar os rudimentos de sua interação com a realidade. Se eu trabalhar hipoteticamente com a ideia de um Deus que faz todas essas coisas, esse mesmo Deus, para ser coerente com o título de Deus, tem de ser muito maior que o próprio universo. Do contrário, não teria justificativa dizer que ele é o autor, o criador de tudo que existe em redor. Nesse aspecto, o seu silêncio, o seu mistério, não seriam uma desvantagem para mim, mas pelo contrário, seriam uma confirmação daquilo que penso a respeito dele. Somente alguém como Deus, munido de uma mente infinita como Deus, poderia compreendê-lo em sua totalidade. Deste modo, o ocultamento de Deus não se deve necessariamente a uma brincadeira caprichosa de esconde-esconde, mas ao próprio fato de que eu nunca poderei abarcar a sua grandiosidade. Então, Deus naturalmente a oculta de diante dos meus olhos, senão ela me ofuscaria. Portanto, se Deus realmente existe, eu devo admitir que ele está realmente oculto. Nem a ciência natural, nem a filosofia são instrumentos válidos para chegar à totalidade do seu mistério. O que vemos no mundo não mostra claramente, para longe de qualquer questionamento, a exclusão total ou a presença inconteste de uma divindade. Mas o que vemos, e isto é alcançável através de uma fé racional, é a presença de um Deus que, na maior parte do tempo, permanece oculto. Um Deus que o homem não pode alcançar senão pelo caminho da revelação. Foi por isto que o apóstolo Paulo muito sabiamente escreveu em 1 Coríntios, capítulo 1, verso 21, o seguinte: o mundo, por meio de sua própria sabedoria, não conheceu a Deus. Esta grandiosidade de Deus demanda, como observa o próprio apóstolo Paulo noutra situação, que os homens procurassem a Deus caminhando às apalpadelas, embora ele mesmo não estivesse longe de nós. Atos 17, verso 27. Esse, talvez, é o nosso grande problema. É que nós preferimos um Deus minúsculo, com um poder não muito maior do que o do super-homem. Um Deus que pudesse dar entrevistas na TV ou, quem sabe, trabalhar disfarçado num jornal dos Estados Unidos. E deixe-me dizer que até mesmo muitos religiosos acabam forjando um Deus assim, pequeno e excessivamente pessoal. Um ídolo feito à nossa imagem conforme os nossos caprichos e semelhança. Mas a desesperadora experiência humana é que nenhuma divindade onipotente se mostra nas nuvens. O céu e a terra se calam a esse respeito. E ele não se esconde somente através do silêncio da natureza. Deus também se oculta no escândalo das religiões, da multiplicidade de teorias e, principalmente, na experiência de sofrimento que cada um de nós enfrentamos.

0: Agora, é importante dizer que apesar dele estar oculto, não é tão óbvio assim negar a realidade desse Deus. O famoso ateu Isaac Asimov, que assinou o segundo manifesto humanista, foi intelectualmente honesto ao admitir:
1: emocionalmente sou ateu, mas não tenho evidência alguma para provar que Deus não existe. Eu apenas suspeito profundamente que ele não exista e, sendo assim, prefiro não perder meu tempo com essa questão.
0: Deixe-me explorar um pouco com você um elemento que já fizemos menção em um ou dois programas anteriores. Trata-se do mistério da existência. Por que existe algo ao invés de nada? Sobre o tema da existência e do conhecimento das coisas que existem ao nosso redor, já é sabido que, desde que John Locke publicou seu livro Ensaio sobre o Entendimento Humano, as questões sobre a dúvida e a certeza do conhecimento humano têm se tornado centrais em muitos pensadores e em muitas filosofias. Afinal de contas, podemos ter certezas sobre a realidade que nos rodeia? Entre as várias correntes surgidas para responder a isto, se destacam o realismo e o idealismo. O realismo entendia que há um mundo de objetos físicos ao nosso redor e eles existem independente de serem ou não percebidos pelo nosso intelecto. Já o realismo propunha que as coisas, na verdade, existem em nossa mente, em nossas ideias, e, embora eu não possa negar a priori a realidade do mundo exterior, posso sim suspeitar dela. Afinal de contas, quem pode garantir que o que vejo, toco e sinto realmente está aqui? E se tudo não passar de uma criação ilusória de minha mente? Se você se lembra do filme Matrix, saiba que foi mais ou menos aquele o enredo imaginado, ou pelo menos suspeitado, por um defensor do idealismo. Quem finalmente pôs um basta na questão foi Descartes, com a máxima cogito ergo sum, ou seja, penso, logo existo. O que Descartes fez foi o seguinte: usando todos os limites do ceticismo, ele colocou tudo em dúvida para então encontrar pelo menos uma certeza inquestionável. E a certeza foi essa: ainda que tudo em redor seja ilusório, eu estou duvidando, ou seja, estou pensando sobre isto. Então, pelo menos eu tenho de existir em algum lugar. Do contrário, eu não poderia questionar a existência das outras coisas. Daí a expressão penso, logo existo. Hoje, os problemas epistemológicos levantados nos dias de Descartes já não ocupam tanto a agenda dos pensadores modernos. A realidade está aí diante de nós. A realidade pode até ser deturpada, mal compreendida, mas ela está aí. E se tem uma certeza da qual pouquíssimos talvez duvidarão, é de que o que existe um dia começou, teve uma origem. Foi graças a essa certeza que surgiu um novo ramo da cosmologia que estuda a estrutura, a evolução e a consistência do universo. Os seus pesquisadores analisam o que possivelmente aconteceu, o que está acontecendo e o que talvez acontecerá no futuro do cosmos. Tudo para descobrir, em primeiro lugar, como foi que ele surgiu, como ele começou. Note, não se trata de descobrir se o universo surgiu, mas sim como ele surgiu. Afinal de contas, que ele um dia começou parece ser um ponto pacífico entre ateus e religiosos. Tudo começou quando Einstein ainda estava elaborando a sua famosa teoria da relatividade. Suas descobertas o fizeram prever que o universo estaria se expandindo ou se contraindo. Mas para isto, Einstein não podia escapar da noção de que o universo um dia teve um começo. Ele não era um equilíbrio eterno, como até então se acreditava. Essa descoberta foi tão desconcertante que Einstein chegou a introduzir um fator de correção em seu campo equacional a fim de garantir que o universo continuasse sendo uma esfera eterna e estática. O próprio Einstein admitia que a ideia de um universo esférico e estático era filosoficamente preferível para o pensamento da época. Mas aí veio Edwin Hubble, com seu estudo sobre a nebulosa de Andrômeda e a teoria do Big Bang. A ideia de que o universo um dia começou ganhou ainda mais força entre os cientistas. Hoje, é claro, a teoria do Big Bang não é uma unanimidade e não é objetivo desse programa emitir um parecer sobre ela. O fato que eu quero destacar aqui é que tudo o que existe no universo e o próprio universo um dia começou. O como é outra história. Ah, e não pense que foram somente físicos ateus ou agnósticos que participaram desta descoberta. Houve também religiosos conservadores entre os renomados físicos da ocasião. Um exemplo é o do padre belga Georges Lemaître, que um dia celebrava missa e no outro discutia física. Veja uma foto dele ao lado de Albert Einstein, tirada em 1932. Lemaître também encontrou indícios físicos de que o universo tinha um passado finito e não era, portanto, nem estático, nem eterno. Com isto em mente, podemos propor três teorias ou três ideias a respeito do cosmos. Contrariando as descobertas dos físicos, podemos insistir, em primeiro lugar, que o cosmos é eterno, que nunca começou. Ou, em segundo lugar, admitir que o universo se autogerou. Em terceiro e último lugar, podemos admitir que o universo foi criado por um agente externo. Essa terceira opção, é claro, é a que se adequa à proposta bíblica. A primeira hipótese de um universo eterno está praticamente descartada depois das novas descobertas da física. Mas, em adição à teoria do universo com um começo, podemos acrescentar que a segunda lei da termodinâmica, uma das poucas leis da física que praticamente não tem exceções, declara o seguinte:
1: a quantidade de entropia de qualquer sistema isolado termodinamicamente tende a incrementar-se com o tempo, até alcançar um valor máximo.
0: O que isto quer dizer? De um modo simples, seria o seguinte: o nosso universo é um sistema fechado, ou seja, ele não possui troca de matéria ou energia com algo exterior. Tudo acontece aqui dentro mesmo. Sendo assim, à medida que o universo vai gastando essa energia, digamos assim, ele vai degradando-se, ou seja, a energia útil dele será sempre menor do que era no instante anterior. A entropia, neste caso, é a medida do grau de desorganização do sistema ou do universo em relação ao seu estado original. Em outras palavras, quanto maior a desorganização, maior a entropia. Seria como um barco a vapor. Quanto mais a caldeira aquece em relação ao ambiente que a rodeia, mais elevada é a sua temperatura, e isto faz com que o barco funcione. Mas o funcionamento também faz com que se gaste energia que não pode ser reposta. No caso da termodinâmica do universo, os físicos ainda debatem se essa energia acabará um dia ou se permanecerá igual, pois ela pode ir e voltar. O fato é que a segunda lei da termodinâmica afirma que a entropia, a desorganização de um sistema fechado, tende a crescer, ou seja, é muito improvável que essa desorganização decresça, mas isto ainda é uma probabilidade. Eu digo isto porque não quero aqui, neste momento, usar a lei da entropia para validar ou invalidar a teoria da evolução das espécies. Este não é o assunto do nosso programa hoje. O que está em pauta aqui é que, se o universo está caminhando para uma desorganização crescente ou estável, o fato é que ele tem de ter partido de um ponto inicial. E esse ponto não tem sentido em si mesmo, ou seja, não faz nenhum sentido, não é lógico dizer que o próprio universo gerou o universo, porque para gerar-se a si mesmo, ele teria de existir antes de si mesmo. E isto é a coisa mais louca que alguém poderia imaginar. Acreditar numa hipótese assim é cair no reducio ad absurdum, ou redução ao absurdo, de que tantas vezes falou Aristóteles. Isto é, uma coisa não pode ser e não ser ao mesmo tempo. Dizer que o universo se autogerou sozinho é dizer que ele era e não era ao mesmo tempo. Isto não é lógico. É muito mais sensato supor que um agente externo ao próprio universo, e logicamente anterior a ele, o tenha formado, o tenha produzido. Eu achei interessante um comentário que li certa vez na Folha de São Paulo, feito pelo grande Oscar Niemeyer, um dos maiores arquitetos do Brasil e do mundo inteiro. Ele não era um físico, eu sei, mas o seu brilhantismo intelectual, somado ao fato dele ser um ateu convicto, me permite citar o que ele declarou sobre o começo do universo. Ele disse o seguinte:
1: antes eu queria entender o Big Bang. Afinal, para ter uma explosão, é necessário haver matéria. Quem inventou a matéria que possibilitou a explosão do Big Bang? Oscar Niemeyer.
0: Niemeyer mesmo admitia não saber responder esta pergunta. Aliás, nem ele sabia, nem a maior parte dos físicos modernos. Ainda existem muitos mistérios, por exemplo, em relação à chamada energia escura, também ligada ao início e à constância do universo. Também existem mistérios com relação aos graus de temperatura dessa explosão primeva. Como essas novas regiões sabiam que temperatura e que curvatura elas supostamente deveriam ter? Essa necessária curvatura e a temperatura ideal para o começo do universo não poderiam ser comunicadas por nenhum tipo de sinal físico ou coisa semelhante, porque simplesmente não havia comunicação com o passado. Aliás, nem havia passado. O cosmos acabara de nascer. Bem, como eu não sou físico por formação, não vou arriscar emitir juízo de valores sobre esses mistérios da física. E também não vou falar muito sobre o início do cosmos, mas vou deixar que um físico comente a esse respeito. O nome desse físico? Robert Jastrow, autor do livro Deus e os Astrônomos. Ele escreveu o seguinte.
1: Para os cientistas que têm vivido pela fé no poder da razão humana, a história termina como um sonho ruim. Ele tem escalado as montanhas da ignorância, acreditando estar alcançando pela primeira vez o mais alto dos picos. Então, ele pula sobre a rocha firme e, para sua surpresa, é cumprimentado por um grupo de teólogos que já estavam assentados ali por séculos. Robert Jastrow.
0: E antes que alguém pense que esse autor se trata de um crente qualquer que não entende de ciência, deixe-me dizer que o Dr. Jastrow é um astrônomo internacionalmente reconhecido e que foi o fundador e diretor do Instituto Goddard, da NASA. Aliás, ele foi o especialista para assuntos espaciais daquela instituição. Se um Deus eterno e onipotente não existe, então não houve causa primeira. E se não houve causa primeira, como é que nós estamos aqui? E mais, se a termodinâmica sozinha pode gerar a vida, por que então que uma matéria inorgânica posta sob a energia solar não produz vida alguma? Veja, os raios do Sol e todas as demais energias que conhecemos só potencializam uma vida que não começou por elas mesmas, mas sim por uma outra fonte, que para mim é Deus. E olha que se eu fosse para o campo do DNA, aí a coisa ficava mais complexa, pois a pura química e energia de uma célula não são suficientes para justificar o seu funcionamento, ou seja, o seu processo químico em relação ao universo que a circula. As operações químicas da célula são controladas por informações genéticas que não residem nos átomos nem nas moléculas, e aí surge o dilema. Realmente, eu não precisaria de um Deus eterno para explicar a existência de um universo que não teve começo, mas a realidade é feita de começos, energias e informação. E para ter tudo isto, eu preciso de um agente externo ao universo que seja eterno, poderoso e inteligente. Do contrário, nada do que se fez teria o menor sentido de existir. Eu quero terminar o programa de hoje com uma parábola que li tempos atrás. Havia certa vez um grupo de ratos que vivia feliz dentro de um grande piano. Para eles, no mundo do seu piano, a música que ouviam vinha do próprio instrumento que belamente enchia de som todos os lugares escuros com beleza e harmonia. Num primeiro momento, os ratos ficaram impressionados com aquilo. Eles extraíam conforto e admiração com o pensamento de que alguém maior do que eles pudesse estar reproduzindo aquela música. Embora invisível para eles, aquele ser estava sempre perto e eles gostavam de pensar no grande pianista que, por razões óbvias, eles não podiam ver. Então, um dia, um destemido camundongo saiu do meio dos ratos e subiu na parte superior do piano que dá para aqueles martelinhos com uma cobertura especial e voltou cheio de ideias. Descobri finalmente como a música é feita, disse ele com convicção. As cordas eram o segredo. Elas firmemente estavam esticadas com tamanhos graduados e então vibravam pela batida dos martelos e aí davam o seu efeito. E com esta brilhante descoberta, os ratinhos entenderam que deveriam fazer uma revisão de suas velhas crenças. ninguém, a não ser os ratos mais velhos e conservadores, poderia continuar crendo naquela história do pianista invisível. Mais tarde, um outro rato explorador conduziu a explicação para mais longe. Os martelos, dizia ele, é que eram o segredo e não as cordas. O número de martelos dançando e batendo sobre as cordas é que produzia o som. Essa era uma teoria mais complicada, mas tudo demonstrava que eles viviam em um mundo puramente mecânico e matemático. E o pianista invisível? Bem, este passou a ser considerado cada vez mais um mito, e quem acreditasse nele não deveria ser levado a sério intelectualmente falando. Mas enquanto isto lá fora, o pianista continuava tocando a sua melodia, a despeito da negação dos ratos mais inteligentes que moravam dentro do piano. Você inteligente certamente entendeu o que eu quis dizer com essa história, pois então saiba que a melodia de Deus continua sendo tocada lá fora. Quer creiamos ou não, ela continua sendo executada. E em sua partitura, ele mostra que estamos caminhando para um epílogo em que o maestro revelará a sua grandiosa imagem. E aqueles que estiverem prontos o aplaudirão como ele merece ser aplaudido. Eu creio assim. O nosso programa hoje vai ficando por aqui. Mas semana que vem nós temos um novo encontro aqui na TV Novo Tempo para estudarmos mais a respeito do caráter e da beleza desse grande criador do universo. Até o próximo programa Evidência.
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2: Sou o José, tenho 9 anos e vivo em São Mateus. Queria saber qual é a diferença entre leme e hélice.
3: O leme é uma parte móvel na parte traseira de uma embarcação. É usado para controlar a direção do barco. Ao girar o leme, o barco muda de direção para a direita ou para a esquerda. A hélice, por outro lado, é uma peça rotativa. Está submersa na água e é movida por um motor. O motor faz com que ela gire para impulsionar o barco, ou para a frente, ou impulsioná-lo para trás.
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1: É muito bom começar o dia contigo, olhando para a Palavra de Deus, olhando para estes ensinos que a Palavra de Deus nos traz, especialmente este livro de Provérbios que nós temos estado a ver. E vê o que diz o nosso texto de hoje. No verso 29 do capítulo 14, o sábio Salomão diz-nos assim, e é muito bom isto para os tempos atuais. O que mantém a calma dá provas de inteligência. O que é irascível mostra a sua insensatez. Manter a calma. Muitas vezes nós andamos no trânsito e a calma vai-se. Se o trânsito está mais complicado ou se vai alguém à nossa frente com uma velocidade mais baixa, nós perdemos a calma. E muitas vezes até nos irritamos, tornamos-nos irascíveis. Quando lidamos com alguém no trabalho que não tem a mesma capacidade que nós para analisar as coisas, para tomar uma decisão, nós irritamos-nos. Mas aquele que mantém a calma, diz o texto de hoje, esse dá provas de inteligência. Prezado amigo, prezada amiga, quando nós olhamos para a Palavra de Deus, quando nós começamos o nosso dia meditando na Palavra de Deus, quando começamos o nosso dia pedindo a ajuda de Deus para tudo aquilo que temos que fazer, quando ao longo do dia nós pedimos a ajuda de Deus para mantermos a calma, para termos inteligência, para termos sabedoria naquilo que fazemos, para que Deus nos ajude a compreender os nossos amigos, nós conseguimos ser estas pessoas inteligentes. Quando nós olhamos para o exemplo de Jesus, meditamos sobre a maneira como Jesus lidava com aqueles que estavam ao seu redor, nós conseguimos ter esta calma que o texto de hoje nos pede. Por isso, começa o teu dia pedindo a ajuda de Deus para que possas ter um dia inteligente.
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1: Olá, sejam bem-vindos ao Magazine Regional, o programa onde vai ficar a conhecer todas as atividades que a região de Sintra tem para lhe oferecer. Para este fim de semana de junho, tal como costume, a proposta é que comece o sábado com atividades ao ar livre. Se gosta de caminhadas junto ao mar, tome nota desta sugestão. Este sábado, no período da manhã, o ponto de encontro está marcado para as 9h20 no parque de estacionamento da Praia do Magoito. Ao longo de 14 km, o percurso passa por alguns dos recantos mais bonitos da costa de Sintra, com o destaque para a Praia da Samarra, a impressionante Lomba dos Pianos e ainda vestígios históricos como a antiga calçada e a Ponte Romana de Catribana. Entre falésias, caminhos rurais e paisagens atlânticas de cortar a respiração, esta é uma caminhada que combina a aventura, o património e o contacto com a natureza. É de certeza uma excelente proposta para começar o fim de semana ao ar livre. Ainda nas comemorações do Dia da Criança, há muitas atividades gratuitas para descobrir durante este mês nos Centros Lúdicos de Sintra. Neste sábado, às 15 horas, o Centro Lúdico de Massamá recebe o Jogo do Ambiente, uma atividade divertida que ensina aos mais novos a proteger o planeta através de jogos e desafios. À mesma hora, no Centro Lúdico Rio de Moro, há um concerto especial dedicado ao universo musical de Moondog, com uma experiência criativa para toda a família. Por outro lado, no Centro Lúdico das Lopas, continuam as atividades lúdicas do Dia da Criança, pensadas para promover a diversão, a criatividade e o convívio entre os mais novos. Todas as atividades são gratuitas e uma excelente forma de ocupar a tarde de sábado, em família. Já para o período da noite de sábado, há uma experiência mágica também para toda a família. O ponto de encontro é às 20h45, no parque de estacionamento do Parque e Palácio de Monserrate, para uma caminhada noturna à descoberta dos pirilampos. Ao longo de cerca de 5 km, os participantes vão percorrer trilhos na Mata de Belas e observar um dos mais belos espetáculos da natureza, centenas de pequenas luzes a brilhar entre as árvores. Uma caminhada acessível a todas as idades e também perfeita para quem gosta de natureza e quer viver uma noite diferente sobre as estrelas. Por outro lado, para domingo está de volta à Feira da Bagageira, desta vez no parque de estacionamento da EMS Monte Abrão. Um mercado diferente onde cada carro se transforma numa pequena loja cheia de roupa, livros, decoração, discos, brinquedos e muitas outras relíquias em segunda mão. Além de encontrar artigos originais a preços acessíveis, a feira também promove a reutilização e sustentabilidade. A entrada é livre, por isso só falta mesmo aparecer e descobrir verdadeiros tesouros. A partir das 10 horas, na EMS de Monte Abrão. E para terminar, recorde-se que em Sintra a cultura é gratuita e está à sua espera com inúmeras exposições e para todos os gostos. Aproveite o fim de semana para passear em família e conhecer mais através das exposições, workshops e muitas outras atividades. Tem também as praias e a serra à sua espera para navegar nelas e desfrutar deste privilégio. Já sabe, estas são as atividades que a região de Sintra tem para lhe oferecer e que pode realizar em família, com amigos ou até mesmo sozinho.
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Era uma vez uma rosa que murchava enquanto a luz do horizonte se punha. 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
1: Bem-vindo a mais um episódio do Diário da Saúde. Já alguma vez parou para pensar na sua produtividade? Todos nós passamos por momentos em que sentimos que não estamos a produzir o suficiente ou que os dias parecem escorregar entre os dedos. Mas como aumentar a nossa produtividade sem nos perdermos no processo? Deixo consigo algumas dicas simples e eficazes para aplicar no seu dia-a-dia e que talvez ajudem. Primeiro, anote as suas tarefas no dia anterior. Organize o que precisa de fazer antes de dormir e, ao acordar, já saberá exatamente por onde começar. Segundo, prepare tudo antes de se deitar. Organizar o ambiente de trabalho no final do dia vai ajudá-lo a começar o próximo com mais foco. Terceiro, música adequada. A música pode ser uma grande aliada quando se trata de produtividade. Escolha uma playlist apropriada ao seu contexto de trabalho. Quarto, evite distrações. Concentre-se o melhor possível no que realmente importa. Quinto, faça uma lista de prioridades. Saber o que é urgente e o que pode esperar vai ajudá-lo a gerir melhor o seu tempo. Sexto, foque-se numa tarefa de cada vez. Multitasking pode parecer eficiente, mas muitas vezes acaba por diminuir a qualidade do trabalho. Sétimo, mude o local de trabalho. Às vezes, uma simples mudança de ambiente pode renovar a nossa motivação e aumentar a nossa concentração. Oitavo, beba muita água e alimente-se bem. Manter-se hidratado e devidamente nutrido é fundamental para o cérebro funcionar a 100%. Nono, mexa-se. O exercício físico não só melhora a nossa saúde, mas também ativa a mente e melhora a nossa clareza mental. Décimo, faça pausas. Trabalhar sem parar pode ser prejudicial. Tire alguns minutos para relaxar e voltar com mais disposição. Se tem conseguido dar o seu melhor de forma equilibrada e saudável, se cumpre os seus objetivos e ainda encontra espaço para descansar, então está de parabéns. O descanso e a recuperação são essenciais para a sustentabilidade da nossa produtividade a longo prazo. Lembre-se, produtividade não é sinónimo de trabalhar incessantemente, mas sim de trabalhar de forma inteligente e equilibrada. O mais importante é que ao final do dia consiga olhar para trás e sentir que fez o seu melhor sem comprometer a sua saúde ou o seu bem-estar. Por hoje, ficamos por aqui. No próximo episódio, continuaremos a falar sobre formas de cuidar da sua saúde física e também mental. Até lá, cuide-se e aproveite para aumentar a sua produtividade com inteligência e equilíbrio.
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Abrimos as notícias desta sexta-feira, 5 de junho, com informação de que os trabalhadores não docentes das escolas estão em greve, esta sexta-feira, assistentes operacionais e técnicos, uma paralisação que pode afetar o funcionamento das escolas. A greve é convocada pela

ronda os 50% a meio da manhã e está a afetar, sobretudo, os estabelecimentos de ensino de Lisboa, Porto e Aveiro. A Fundação Francisco Manuel dos Santos, através da base estatística PORDATA, divulgou, a propósito do Dia Mundial do Ambiente, que hoje se comemora, que Portugal é dos países europeus com menos emissões de gases com efeito de estufa por habitante e também dos que produz mais energias renováveis. Mas o desempenho é estragado pela forte dependência dos automóveis. Portugal passou do quinto país onde menos se viaja de carro para o topo da tabela. Passou do quarto país que mais usava o comboio para o quarto que menos usa. E passou do quinto país que mais usava autocarros para o quarto país que menos os usa, entre os 17 países europeus com dados disponíveis. Se o retrato ambiental de Portugal apresenta alguns bons indicadores, o cómputo geral fica manchado pela dependência dos automóveis. Lá por fora, ataques aéreos e com drones atingiram esta sexta-feira várias localidades no sul do Líbano, causando pelo menos um morto e vários feridos, apesar do cessar-fogo anunciado esta semana entre Israel e Beirute e que contou com a mediação dos Estados Unidos da América. Estes novos episódios no conflito surgem depois de Israel e o governo libanês terem anunciado na passada quarta-feira a renovação do cessar-fogo e a criação de zonas de segurança piloto no Líbano, condicionada à cessação completa das operações do Hezbollah a sul do rio Litani, um acordo que prevê que o exército libanês assuma o controle desta zona, mas ainda não está claro como serão implementadas na prática. Do lado israelita, o ministro da Defesa reiterava a disposição de atingir alvos em Beirute se o Hezbollah continuasse a atacar e afirmava que o acordo permite a continuação de operações israelitas no sul. O presidente libanês, Joseph Aoun, qualifica o pacto como uma última oportunidade para alcançar o cessar-fogo global e definitivo e dizia aguardar a posição final do Hezbollah. Por Sintra, a atleta sintrense Matilde Antunes sagrou-se bicampeã da Taça do Mundo de Patinagem Artística ao vencer esta quinta-feira a final da World Artistic Series 2026, disputada em Cesena, em Itália. A competição reuniu mais de 1.200 atletas de 25 países e dos 5 continentes, consolidando-se como um dos mais importantes eventos internacionais da modalidade. Perante uma forte concorrência, Matilde Antunes voltou a demonstrar o seu talento, dominação e elevado nível competitivo, conquistando pela segunda vez o mais prestigiado título do circuito mundial no seu escalão. Em comunicado, a família da atleta destaca que esta conquista representa a recompensa de anos de trabalho, sacrifício e dedicação da atleta, da família, do clube e dos treinadores que diariamente acompanham nesta caminhada. Com a vitória, a bandeira portuguesa voltou a ser hasteada no lugar mais alto do pódio ao som do hino nacional, num momento descrito como de enorme emoção e orgulho para todos os que acompanham o percurso da jovem campeã sintrense. A conquista reforça o projeto internacional de Matilde Antunes, que continua a afirmar-se como uma das principais referências da patinagem artística mundial no seu escalão, levando o nome de Sintra e de Portugal além fronteiras. O feito da atleta da Sociedade Recreativa Várzea de Sintra constitui motivo de orgulho para o Conselho de Sintra e para o país, um percurso marcado pela excelência desportiva e pela dedicação à modalidade. E é com esta homenagem que a RCS fecha as notícias por agora.

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1: Passada mais uma semana, cá estamos para lhe trazer mais um médico de família. Hoje vamos falar de autismo. Vamos perceber o que é, como funciona e as diferenças que podemos encontrar. Mas, para nos falar sobre este assunto, temos connosco mais uma vez a doutora Cláudia Neves. Cláudia, mais uma vez, bem-vinda.
2: Muito obrigada. É um prazer estar aqui.
1: Eu vou começar desde logo brincando contigo. Tens trazido, eu diria, até na área da prevenção, muitas doenças. Mas, quando falamos de autismo, não podemos falar de doença, pois não? O que é o autismo?
2: Não. Está inserido num grupo de perturbações que se chamam perturbações do neurodesenvolvimento. E como diz o próprio nome, não é uma doença, porque não tem cura, é uma perturbação, uma alteração que ocorre desde da concepção, no cérebro, no desenvolvimento do sistema nervoso central e que vai dar alterações a nível físico, a nível intelectual, pode dar a nível social. E portanto, quando se fala de autismo, estamos a falar de um problema do neurodesenvolvimento, mas o mais correto até é falar em perturbações no espectro do autismo. Porquê? Porque ela é muito heterogénea e na mesma pessoa pode variar ao longo da sua vida. Ou seja, chamamos mesmo do espectro porque ela não é linear, é por assim dizer circular. E há pessoas que têm problemas numa área, outras pessoas têm problemas noutra. Mas é difícil nós estarmos no meio de uma frase sempre a dizer perturbações no espectro do autismo. Então, durante o programa, vamos dizer autismo para ser mais fácil. Ou poderíamos dizer a sigla PEA. Mas vamos designar autismo, mas a forma mais correta de designar realmente é perturbações no espectro do autismo.
1: Mas quando falamos em espectro, falas como se fosse uma espécie de intervalo onde há vários sintomas, eu diria que eles podem mudar na mesma pessoa com o tempo. Ou seja, a mesma pessoa pode ter numa altura determinado tipo de dificuldades, outras mantêm-se, outras consegue ultrapassar e outras surgem depois com mais idade. Esta noção de espectro, ou seja, de ser tão diferente, torna, eu diria, cada caso um caso?
2: Cada caso é um caso. Conheço várias pessoas, crianças, com esta perturbação e cada uma é à sua maneira. Elas são cada uma especial, como eu costumo dizer. Porquê? Cada uma tem as suas limitações, as suas dificuldades e cada uma tem os seus pontos fortes. Cada uma precisa de terapia, de ajuda para ultrapassar as suas dificuldades nessas diversas áreas e que algumas vão sendo ultrapassadas e deixam de existir. E essa pessoa pode evoluir melhor ou estagnar, tudo depende da idade com que se inicia a terapia, depende realmente do envolvimento dos pais, da escola, tudo o que é o apoio daquela criança ou daquele jovem, e ao longo da vida também pode mudar, por isso é que se diz do espectro do autismo. E como tu disseste, também são todos diferentes. Uns têm mais limitação numa área, outros têm mais limitação noutra. Não quer dizer que uns sejam muito graves, outros muito leves. São diferentes. É isso como tu disseste. Cada um à sua maneira, são todos diferentes.
1: E intervém-se, eu diria, medicamente, na forma como se manifesta. Não na pessoa em si no seu todo, nem no autismo no seu todo, mas nas manifestações. Qual a prevalência, se tens noção de alguns números, no contexto português?
2: No contexto mundial diz-se que é 1%. Mas tem-se verificado nas últimas décadas que cada vez mais estes números têm vindo a aumentar, a chamada prevalência, o número de casos que existem. E de certeza que tu tens essa noção, até eu como médica tenho essa noção. Cada vez existem mais crianças com este diagnóstico. Por um lado, porque toda a sociedade está mais sensível para estas perturbações, os critérios diagnósticos estão mais definidos e cada vez se intervém mais cedo. Portanto, realmente existem mais casos porque a perturbação é mais conhecida, é mais diagnosticada.
1: Ou seja, mesmo naqueles casos mais ligeiros, como se consegue identificar aqueles traços do autismo, então a pessoa passa a ficar diagnosticada com o autismo.
2: Exatamente. E isso é bom, porque quanto mais cedo for essa intervenção, melhor é o prognóstico. Mas

0: Portuguesa de Autismo. Ele diz que existe cerca de 1% das crianças em Portugal com perturbação no espectro do autismo.
1: Ou seja,
0: ele
1: é dessa com, ideia. Com o resto
0: Sim,
1: do mundo.
0: Com o resto do mundo. Um em cada 100. Por exemplo, no meu grupo de utentes que eu tenho no meu ficheiro, eu tenho mais que isso. Eu tenho mais que 1% das crianças. Isto é 1% das crianças. Eu tenho mais que 1% das crianças, por exemplo, no meu ficheiro. Claro que também é variável, não é? De sítio para sítio. E a verdade é que em todos os sítios onde eu já trabalhei, este é o sítio onde eu trabalho atualmente, é o que mais maior número tem de pessoas realmente com
1: autismo. Mas aqui estamos a falar de pessoas diagnosticadas, não?
0: Sim.
1: Nós estamos a falar de pessoas que dizem que têm.
0: Não, ou pessoas diagnosticadas e com acompanhamento.
1: Nós vivemos aí durante uns tempos uma moda, por exemplo, com a hiperatividade, né? Todas as crianças tinham hiperatividade. Aqui não, estamos a falar de traços bem concretos que estão estudados, reconhecidos e, portanto, estamos a falar de pessoas diagnosticadas.
0: Deixa-me só dar aqui um parênteses. A perturbação déficit de atenção e hiperatividade é outra perturbação dentro das perturbações do neurodesenvolvimento e realmente é a perturbação do neurodesenvolvimento mais frequente em Portugal, em termos de crianças à idade escolar. É a mais frequente.
1: Muito bem. Sabendo então, como disseste, que não é uma doença, a pergunta é, já podemos falar, ou já é conhecido, quais são as causas, como é que surge o autismo?
0: Essa costuma-se dizer é a pergunta que vale 1 milhão, não é? Era bom que soubéssemos a causa, porque se soubéssemos a causa poderíamos prevenir. Não se pode dizer que esta é a causa, não existe nenhuma causa identificável. Tem-se a certeza que é multifatorial, vários fatores contribuem para o seu aparecimento. Pensa-se na parte genética, pensa-se na parte de influência do estilo de vida. Claro que há várias teorias, mas não há nada comprovado. Não há dúvida que realmente há vários fatores que contribuem para isso. Não há dúvida também que o problema é mesmo o desenvolvimento cerebral. Ou seja, tem a ver mesmo com o desenvolvimento do sistema nervoso central durante a gravidez, que tem alguma perturbação. Qual o fator que afeta, não sabemos. E que vai realmente dar esta limitação, esta perturbação depois da própria pessoa por causa dessa alteração que acontece mesmo no cérebro. Portanto, é o que se sabe até hoje.
1: Vamos falar um pouquinho mais à frente, talvez de algumas características, porque eu acho que é um mundo, eu acho fascinante. São pessoas fascinantes, têm dons e talentos extraordinários, outras vezes com dificuldades muito próprias, mas assim de traços típicos, traços gerais, quais são aqueles que tu podes identificar?
0: Isto está muito bem definido. Normalmente as perturbações identificam-se no autismo em duas áreas específicas, nomeadamente nas dificuldades da comunicação social e nos padrões de comportamentos repetitivos. Ou seja, na comunicação social podem ter uma dificuldade em iniciar ou manter uma conversa, a entender os sinais não verbais. Por exemplo, desde cedo nós temos comunicação não verbal, a expressão facial que nós temos, a expressão corporal. Eu estar a falar com um bebê, por exemplo, depois dos 6 meses e apontar-lhe para um sítio, ele convergiu a olhar para esse sítio e acompanhar-me. Olhar para mim, se eu sorrir, ele corresponde com um sorriso, é a comunicação não verbal. Aqui é uma logo das limitações, tem a ver com esta comunicação, interação social. Porquê? Porque as pessoas com a perturbação no espectro do autismo podem entender a comunicação de forma diferente, não que eles não queiram comunicar. Para eles a comunicação, a interação é diferente. Por outro lado, eles podem ter necessidade, por vezes, de ter o seu espaço, não comunicar quando nós o desejamos. Este realmente é um dos campos em que realmente eles são diferentes, por assim dizer. Outro é os padrões de comportamentos repetitivos. Eles têm, para eles é muito importante, a rotina rígida. Tudo o que saia da sua rotina, dos seus hábitos, cria-lhe ansiedade. Por outro lado, têm interesses muito focados em termos específicos. Gostam de fazer aquilo e fazem aquilo repetidamente.
1: São apaixonados, não é? São
0: exatamente.
1: Demasiado focados até.
0: Exatamente. Pode ser por números, pode ser por música, pode ser por arte. Pode ser por áreas diferentes.
1: Eu diria, essas duas áreas são muito conhecidas de todos nós, não é?
0: Sim. São chamados pontos fortes de alguns realmente autistas. Outra é a sua sensibilidade sensorial, que pode ser à luz, ao barulho, barulhos que

0: para nós nos habituamos a ouvir regularmente, para eles incomoda muito, porque eles, não é porque eles, coitadinhos, são mais sensíveis, não, eles próprios têm uma sensibilidade sensorial maior que a nossa.
1: São uma espécie de gatilhos que dispara no cérebro, não é? Que eles não conseguem controlar, não é?
0: Vou dar um exemplo, é determinados sons que os cães ou os gatos ouvem que nós não ouvimos. As pessoas com autismo, para eles, esses sons são muito mais alarmantes no seu cérebro do que para nós. Tem a ver como o cérebro interpreta esses sinais sonoros. Para outros é a luz, para outros é as texturas ao toque, para alguns na textura até nos próprios alimentos. As texturas de alguns alimentos, algumas crianças com autismo não conseguem comer, por exemplo, alimentos sólidos durante os primeiros anos. Tem a ver com as texturas. Não tem a ver por manias deles, não é esse o problema. É a sensibilidade deles à textura que é diferente. Pronto, são diferentes. E é interessante, como tu disseste, porque eu, como médica de família, tenho várias crianças e adolescentes autistas no meu ficheiro. E lembro-me de um menino que tem neste momento 6, 7 anos, ainda não está no primeiro ciclo, está realmente a fazer o apoio das terapias e tem feito uma evolução extraordinária nos últimos 2 anos. Para quem não falava, não respondia ao nome, não interagia connosco, excelente. Ele chega ao consultório, claro que nós temos que respeitar o espaço deles. Se eu disser, dá cá 5, ele dá o 5. É incrível. E a última consulta, eu fiquei maravilhada quando o pai me diz assim, olha, deixa, eu vou-lhe mostrar o que é que ele faz agora. Ele não aprendeu a ler, ele está na pré, não é? O pai não pega num texto de criança, pega num texto qualquer, naquele caso foi o Boletim de Saúde Infantil, e ele começa a ler o texto, linearmente.
1: Fantástico.
0: Ele aprendeu sozinho a ler. O som das letras, a juntar as letras, as sílabas e a ler. É um exemplo de como realmente ele tem um interesse naquilo, é um ponto forte dele, não é?
1: Eu diria que tem um... Por isso é que eu acho que é fascinante. Tem uma espécie de um mundo próprio, não é? Que é maravilhoso até quem está, quem convive, conhecer. Uhum. É um mundo diferente do nosso, uhum, mas ao mesmo tempo acaba por ser bastante interessante e apaixonante.
0: Mas isto que eu acabei de dizer são os dois campos principais, mas não quer dizer que eles estejam com estas características todas presentes na mesma pessoa.
1: Claro.
0: Isto é que é... Por isso é que é um espectro. É muito
1: nem
0: variável.
1: Com a mesma intensidade.
0: Né? Exatamente. São todos diferentes, todos diferentes.
1: Muito bem. Já voltamos à conversa sobre este assunto. Para já vamos fazer um pequenino intervalo, apenas 2 minutinhos. Voltamos já a seguir e com uma oferta muito especial para si. Então até já.
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1: Estamos de volta nesta segunda parte, hoje no consultório aqui no seu Médico Família, na Novo Tempo e na Rádio RCS, estamos a falar de autismo. Por isso, escolhemos como oferta para si este guia de estudo Mente Feliz. 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Vamos então agora a uma pergunta que pode até ser muito difícil, mas pelo menos termos algumas ferramentas, e até para os jovens pais. A que sinais devemos estar alertas? Porque muitas vezes algumas crianças são diagnosticadas tardiamente porque não se consegue ler os sinais logo nos primeiros momentos.
0: Hoje em dia, felizmente, isso já não acontece muito, porque as crianças são vigiadas na sua unidade de saúde, pelo médico e enfermeiro de família, e nós, em todas as consultas, desde o nascimento, avaliamos não só o crescimento, avaliar o perímetro da cabeça, a estatura, o peso, mas avaliamos o desenvolvimento por uma série de exames que nós fazemos à criança, desde bebê, no exame objetivo, e perguntas que fazemos aos pais ou atividades que pedimos às crianças para fazerem. Fazemos uma avaliação do desenvolvimento. E normalmente até aos 2 anos já notamos que há ali algum problema de desenvolvimento da criança. Antes dos 2 anos, hoje em dia, já notamos. Mas realmente há sinais de alerta, é verdade. Nem todos podem ter estes sinais, que, como já vimos, eles podem ter umas limitações, outros outras. Não responder ao seu nome, por exemplo. Alguns pais até referem isso e nós notamos na consulta, e uma das coisas que avaliamos e devemos avaliar e descartar é realmente o déficit auditivo, a ver se é esse o problema. A fraca imitação verbal ou não verbal, aquela criança que realmente não imita sons, seja de um, mesmo não falando como é que faz um animal, ouviste um carro, como é que faz o carro, não imita sons ou sílabas que um outro adulto ou cuidador tente realmente fazer com que imite. Dificuldade em estabelecer o contacto visual, a criança não olha para nós, parece que não nos está a ver sequer, está desligada do sítio onde está. Pode ter um atraso no desenvolvimento motor, isto pode-se notar. Logo, uma coisa que avaliamos, por exemplo, aos 6 meses, essa criança se senta. Isto tem etapas por idades, o que é importante atingir alvo a determinadas idades. E, por exemplo, o sentar, depois, se aos 9 meses põe em pé, quando nós seguramos, se firma os pés e as pernas, se realmente consegue segurar nas grades da cama e levantar-se. Isto tem a ver com o desenvolvimento motor. Avaliamos também. Pode ser dificuldade em ter atenção conjunta. Quando nós mostramos um livro e a criança devia olhar para o livro que nós estamos a mostrar, mas não olha para o sítio onde estamos a mostrar. Tem dificuldades em brincar ao faz de conta. Não corresponde à afetividade. Por exemplo, alguém faz-lhe um carinho, dá-lhe um beijo, a criança não corresponde, nem percebe às vezes o que é que isso quer dizer. Os comportamentos repetitivos e bizarros, pode ser motor até, e pode ter variações extremas do temperamento, que às vezes pode ser interpretado como birras. Lembro-me, por exemplo, de uma utente relativamente aos comportamentos repetitivos. Ela já era mãe de 2 filhos antes deste mais novo. E ela ainda com 1 ano, ela disse-me na consulta, o meu menino deve ter autismo, porque eu já tenho outros 2 filhos e ele é diferente.
1: A mãe sentiu logo interessante.
0: A mãe notou. Então o que é que a mãe fez? Eu vou-lhe mostrar um vídeo que eu filmei, todos os dias, ele faz isto antes de adormecer. Então ela filmou no telemóvel e mostrou-me o vídeo. Aquele menino, todos os dias antes de adormecer, batia no peito até adormecer. Batia, batia, batia com a própria mão dele. Era um movimento repetitivo e bizarro, que não é comum. E realmente depois foi enviado para a consulta de especialidade, foi estudado e está confirmado. E vemos como uma mãe que estava alerta e foi diagnosticado cedo. E quanto mais cedo, melhor realmente para podermos atuar o mais rápido possível, não é?
1: É interessante tu teres partilhado connosco a tua experiência, porque vemos como cada um pode ser tão diferente.
0: Estes exemplos, eu penso que o melhor é o exemplo prático para ajudar aqueles que nos estão a ver ou ouvir. Claro que não vamos pensar que todos os têm uma outra característica que têm autismo. Não é essa a ideia. Há um conjunto de sinais, não é?
1: Até há pessoas que podem ter alguns traços, mas que não acabam. Mas não são diagnosticadas como. Têm ali alguns traços, mas conseguem viver bem com isso e lidar até com isso. Mas há aqui uma curiosidade, que é, alguns deles são mesmo opostos, e isso é que nos deixa intrigados. Por exemplo, um determinado autista pode ser músico exímio num determinado instrumento, e outro, por exemplo, ter dificuldade em ouvir aquele som. Estamos a falar de extremos. Fala-nos já um pouquinho mais particularmente o que é que nós podemos encontrar no autista. Uhum.
0: Por exemplo, na comunicação. Há aqueles que preferem comunicar verbalmente, apesar de eles muitas vezes não olharem para nós olhos nos olhos. Importante sempre respeitarmos as suas limitações e mostrarmos empatia e comunicarmos da forma que eles preferirem. Estou a falar, por exemplo, na comunicação. Alguns preferem comunicar por aparelhos audiovisuais. Escrevem num tablet, escrevem num telemóvel e mostram-nos. Devemos respeitar sempre. É importante, mas isso é em qualquer pessoa. Devemos respeitar o espaço que a pessoa quer. Outros preferem por gestos. Pequenos gestos, eles conseguem comunicar o que é que os perturba. Naquele dos interesses realmente mais intensos, alguns podem ter realmente um conhecimento detalhado e enorme acerca de uma determinada área.
1: Como são focados, estudam muito e aprendem muito.
0: Porque,
1: né,
0: é aquilo que eles gostam, que lhes dá prazer e passam tempo nisso. E isso é o que lhes dá realmente alegria e fonte de satisfação e especialização. E isso deve ser visto não como uma obsessão, porque não é uma obsessão, é o que lhes dá prazer. Devemos ver isso como um ponto forte. E por que não utilizar isso para a sua autonomia no futuro? Porque é assim, o grande objetivo de todas as perturbações do neurodesenvolvimento, o objetivo da sociedade, deveria ser aceitá-los, respeitá-los e dar-lhes ferramentas para eles terem autonomia e independência ao longo da sua vida. Esse é o grande objetivo. E se realmente alguém tem um ponto forte em determinada área, por que não explorar isso para ele ter uma autonomia, até profissional, ocupacional, nessa área? Relativamente à sensibilidade sensorial, já falámos que uns são muito sensíveis às luzes, ao barulho, outros são hipossensíveis, ou seja, vemos aqui o extremo oposto. Alguns realmente preferem até ver luzes, cores mais intensas. Porquê? Porque eles acham que têm pouca sensibilidade a estes estímulos sensoriais e então gostam de coisas mais intensas por causa da sua hipossensibilidade. A forma de socialização podem ser diferentes de uns para os outros. Alguns conversam connosco normalmente, muitas vezes olham-nos nos olhos, outras vezes não olham nos olhos, são todos diferentes e depende da idade. É um processo e das fases que eles já ultrapassaram, não é?
1: Uns não conseguem suportar o toque, outros são muito apegados.
0: Outros
1: muito
0: gostam
1: do abraço.
0: É verdade.
1: É tão engraçado.
0: Tem alguns meninos autistas, eu pergunto se pode abraçá-los, dizem que sim e abraçam também. Não quer dizer que eles não queiram socializar. A forma de socializar deles é diferente. Eles não veem o interagir com outra pessoa, em termos verbais e não verbais, como nós vemos. É simplesmente isso, são diferentes. Podem preferir interações diretas, podem ser pragmáticos e achamos que eles estão a ser até
1: frios,
0: brutos,
1: né?
0: Frios no seu discurso. Não, é a forma deles, deles serem. É a forma deles sociabilizarem. Ou podem precisar de mais tempo a sós para recarregar as baterias. É como tu dizes, são todos diferentes, não é? E o cérebro deles pode funcionar de maneira diferente uns dos outros e funciona diferente, de forma diferente, daqueles que não são autistas. Eles então, quando recebem determinado tipo de informação, eles podem focar-se mais numa informação e desligar da outra. Ou podem conseguir captar a ideia geral. São todos diferentes. E isto realmente até permite que eles sejam inovadores e originais. A questão é essa. Podem estar a ver os assuntos de uma outra perspectiva. Agora, é importante que eles precisam sempre de rotina e previsibilidade. Tudo o que seja coisas novas, seja numa criança, uma brincadeira nova, ir a um sítio diferente, ir de férias a um sítio diferente, cria-lhes ansiedade. Porque eles estão habituados à sua rotina e que deve ser rígida. Desde o levantar até ao deitar, tudo. Isso é importante. Para eles se sentirem bem, não é?
1: Estamos mesmo a chegar ao fim, mas tu já mencionaste aqui e acolá como devia ser a nossa atitude perante o comportamento do autista, mas em breves minutos eu pergunto-te, primeiro, como agir perante o diagnóstico e depois qual deve ser a nossa atitude, não só dos familiares,
0: mas
1: de todos nós.
0: Como já falámos, o grande objetivo realmente é a autonomia e a sua inclusão quase total na sociedade. Neste sentido, dependendo da pessoa que temos à nossa frente, as suas limitações, intervir nessas áreas. Se for da linguagem da fala, a terapia da fala, se for realmente na interação psicologia, podem precisar de terapia ocupacional. O que é importante realmente é ajudá-los a ultrapassar essas limitações. A intervenção deve ser sempre multidimensional, nas várias dimensões do espectro do autismo, e multidisciplinar, por vários profissionais. Normalmente são seguidos numa consulta hospitalar de pedopsiquiatria, com apoio de terapia da fala, terapia ocupacional, psicologia, tudo, como vemos, de várias especialidades. E os objetivos são sempre maximizar a sua funcionalidade e nós devemos realmente respeitá-los, ter paciência, criar laços com eles, mas à maneira que eles querem, não à maneira que nós queremos. Respeitá-los e amá-los como eles são, não é?
1: É uma aprendizagem mútua, não é?
0: É. Nós devemos aprender a viver ou a lidar com pessoas no espectro do autismo e realmente eles próprios têm a noção das suas limitações e estão num processo que é por fases, não é?
1: Obrigado.
0: Estão a aprender a lidar com essas limitações.
1: Muito bem, Cláudia, obrigado mais uma vez. Para si que está desse lado, espero que tenha gostado deste programa, eu acho fascinante. Haveria muito mais para dizer, mas o tempo não permite. 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Se tiver alguma sugestão, se gostaria de trazer aqui alguma questão ao médico família, não hesite, entre também em contacto connosco. Teremos todo o gosto e, quem sabe, numa próxima data, trazer aqui esse assunto ao seu consultório, ao seu médico de família. Até ao próximo programa, se Deus quiser.
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1: Seja muito bem-vindo a este espaço, Dois Dedos de Cultura, um programa semanal que se propõe a dar sugestões e conselhos no âmbito cultural. Já sabe, eu chamo-me Cristina Leal e hoje vamos dar início a um roteiro. É um roteiro medieval por São Pedro Penaferrim, um local rico de história e informação. E acreditem em mim, há muito para desvendar. Vamos começar este roteiro por uma capela pequenina, uma capela pequena, mas com um grande significado histórico, um significado grandioso. É a Capela de São Lázaro. Já uma vez ouviu falar? Apenas conhecida por algumas pessoas que visitam a Vila de Sintra e as suas redondezas, em parte devido à sua pouca visibilidade, esta Capela de São Lázaro situa-se em São Pedro Penaferrim e está um pouco acima da Praça Dom Fernando II. E constitui hoje um testemunho importante, um testemunho de tempo e de uma instituição que tinha como objetivo recolher e guardar aqueles que padeciam do chamado mal de São Lázaro, a lepra. Esta pequena capela de São Lázaro encontra-se localizada naquela que foi a antiga gafaria de São Pedro de Penaferrim, em Sintra. Já agora uma pergunta, sabe o que é uma gafaria? Gafaria é isso mesmo, um hospital de leprosos, uma pequena cidade onde tudo funcionava para os leprosos. Para falar desta capela de São Lázaro, é impossível não relatar a história da gafaria de Sintra. É uma história muito desconhecida, mas acredito que enobreceu o local de São Pedro de Penaferrim. Mas para contar esta história, vamos recuar até à Idade Média. Na Idade Medieval, a sociedade desenvolveu pelos leprosos sentimentos ambivalentes. Por um lado, uma grande aversão, por outro lado, uma atração. Por um lado, um horror, mas também compaixão. Por outro lado, repugnância e, por algumas pessoas, a necessidade do socorro, de socorrer. Este sentimento paradoxal traduziu-se na existência de legislação para manter as gafarias longe da cidade, mas simultaneamente próximas para possibilitar a caridade cristã para o socorro. Naturalmente, pelo perigo de contágio, elas deviam situar-se em espaços afastados, nomeadamente fora das muralhas. Inclusive, por vezes recorriam-se a muralhas naturais como um rio, ou um pântano, ou um bosque, enfim. E neste âmbito, a gafaria de Sintra localizava-se dentro da cerca murada, a qual ainda existe em parte, sendo possível verificar pormenores, como por exemplo janelas gradeadas, para que os gafos, ou seja, os leprosos, pudessem assistir aos ofícios, sobretudo os ofícios religiosos, sem o contacto direto com o público. Os leprosos estavam assim quase sempre retidos, em troca do seu encerramento na instituição. Os Lázaros eram por ela sustentados, recebiam assim cuidados não só de saúde, mas também cuidados alimentares, a chamada ração individual. Mas os gafos, por vezes, podiam receber autorização para sair do seu espaço, o seu espaço de retenção, e podiam vaguear, e quase sempre iam vaguear para pedir ajuda às casas mais ricas da região. Para isso, eles tinham que utilizar um sino que os identificava como doentes, permitindo assim ao resto da população evitar o contacto e o contágio da doença. Isto acontecia em Sintra, também acontecia com outras gafarias noutras zonas do país. Nas gafarias maiores, era normal a existência de uma capela, de cemitérios, cemitérios que eram privativos, habitações destinadas a pessoas sãs, pessoas saudáveis, e alojamento, em geral, um alojamento térreo para os leprosos. Naturalmente que havia também jardins, pomares, terras para semear, e havia algo que era indispensável, por razões de contágio, era obrigatório existir um poço privativo. Existiam também outras dependências, naturalmente, o celeiro, o lagar, o forno, uma despensa, e todo o recinto, como eu disse há pouco, estava cercado por um muro comum. E a gafaria de Sintra era grande, era muito grande, e foi um dos mais importantes guetos para a colocação de leprosos na região de Lisboa. Posso dizer-vos que acolheram milhares de doentes durante os seus séculos de existência, que foram quase 2 séculos e meio. Milhares de doentes. Em São Pedro de Sintra restam muito poucos vestígios da antiga gafaria que teria ocupado o espaço central da população atual. Nas escavações que foram realizadas recentemente no local, o local que é a Praça Dom Fernando II, onde antigamente se fazia a feira de São Pedro, neste espaço foi encontrado sepulturas, o que ajuda a perceber que a zona residencial, o espaço de culto e o cemitério anexo se uniam a uma zona muito restrita nas imediações da atual capela, a Capela de São Lázaro. Desconhecemos as circunstâncias da fundação da Gafaria em Sintra. A única coisa que sabemos é que o Visconde de Jurumanha, que é considerado o pai da historiografia de Sintra, num dos seus trabalhos sobre Sintra, diz que em 1409 este espaço já cedia a memória dos homens à fundação desta gafaria. Portanto, é natural que ela recua até ao século XIII. A primeira gafaria de Sintra encontra-se num local mais à entrada de Sintra, o que corresponde hoje ao campo de jogos de futebol e à bomba de gasolina, e é neste contexto que nos deparamos com um túmulo do lado direito de quem vai para São Pedro de Penaferrim, designado Túmulo dos Dois Irmãos. Habitualmente está associado a este túmulo uma lenda, mas a realidade é que este sepulcro fazia parte integrante do cemitério dos Gafos. E esta informação resulta de uma deliberação da Mesa da Misericórdia de Sintra, tomada em 1598, onde se pode ler que se conserte o monumento dos Lázaros, que está no ramalhão, por ser memória dos Lázaros que estavam nele sepultados, e esta casa ter a obrigação de o ter sempre consertado. Ou seja, a informação que temos é que ali estavam restos mortais de Lázaros, de pessoas que estavam doentes com lepra e que morreram e foram sepultados no cemitério privado da gafaria. A nova gafaria, da qual subsiste a Capela de São Lázaro, teria sido edificada sob os auspícios da Rainha Dona Leonor. Esta rainha foi esposa de Dom João II e foi fundadora das Misericórdias já no início do século XVI. Na nave e capela-mor da capela é possível de observar o escudo de armas lavrado em duas chaves das abóbadas, caracterizado por ser da época de Dona Leonor. E na própria frontaria, a divisa real da rainha Dona Leonor, um camaroeiro. Enquanto instituição destinada a tratar dos leprosos, a gafaria parece ter mantido alguma atividade até aos finais do século XVI, altura em que a doença dava já sinais evidentes de extinção. Sabe-se que em 1580 falece o último leproso que aqui residiu em permanência, chamado Bartolomeu Fernando. O nome desta capela, Lázaro, faz-me pensar na personagem bíblica, o irmão de Marta e Maria, que era o tão amigo pessoal e íntimo de Jesus. O seu nome, oriundo de uma antiga expressão grega cujo significado literal é aquele a quem Deus ajudou, conjuga-se com o milagre que lhe aconteceu durante todo o processo de convivência íntima com Deus. Morreu de forma repentina, antes ainda de Jesus ter conseguido chegar à sua casa, na antiga aldeia de Betânia, e Lázaro foi ressuscitado dos mortos pela intervenção direta do Filho de Deus, num ato que simboliza o poder maior e total que a expressão física da divindade possui sobre toda a matéria. Lázaro, ao ressuscitar, depois de 3 dias de morto, e perante as testemunhas concretas que assistiram toda a cena, comprova ele próprio que nem a morte supera a força absoluta de Deus, oferecendo assim a toda a humanidade que sofre um testemunho claro, pessoal e sentido de que é possível ultrapassar todos os percalços que a vida nos traz. É certamente este o significado mais profundo que surge por trás da construção da pequena capela de São Lázaro. Acredita-se que os antigos gafos sintrenses, de corpo corrompido pela doença, com a dor das chagas, com uma alma certamente acabrunhada pelo abandono social a que eram votados, encontravam neste espaço de culto e na presença espiritual uma ponte emocional com a existência plena que auguravam alcançar quando chegassem ao céu. A Capela de São Lázaro é, sim, ao mesmo tempo um espaço de culto, mas também um portal que ajudava a ultrapassar as vicissitudes impostas pelo tempo. E esta capela também é um dos expoentes das memórias de São Pedro, um dos mais importantes conjuntos manuelinos de Sintra, uma encomenda régia da Rainha Dona Leonor, a fundadora das Misericórdias, e é um dos últimos tesouros de Sintra, património mundial, a descobrir. Por isso eu falo dela hoje, neste programa Dois Dedos de Cultura. Como disse inicialmente, um local pequenino, uma capela pequenina, mas que tem uma história envolvente, grandiosa e enorme. Por hoje chegamos então ao fim. Espero que me aguardem na próxima semana e até lá acompanhem toda a reportagem fotográfica que fiz este espaço em RCS Novo Tempo. E este informe também que este e todos os programas transmitidos encontram-se em podcast para ouvir quando melhor entender. Então fiquem bem e até para a semana, se Deus quiser, as maiores bênçãos de Deus na sua vida.
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Abrimos as notícias desta sexta-feira, 5 de junho, com informação de que os trabalhadores não docentes das escolas estão em greve, esta sexta-feira, assistentes operacionais e técnicos, uma paralisação que pode afetar o funcionamento das escolas. A greve é convocada pela Federação Nacional de Sindicatos Independentes da Administração Pública e entidades com fins públicos e abrange todos os trabalhadores não docentes de creches, escolas, misericórdias e instituições com atividade de apoio à família. Em declarações à agência Lusa, o dirigente da estrutura sindical indicou que a adesão à greve ronda os 50% a meio da manhã e está a afetar, sobretudo, os estabelecimentos de ensino de Lisboa, Porto e Aveiro. A Fundação Francisco Manuel dos Santos, através da base estatística PORDATA, divulgou, a propósito do Dia Mundial do Ambiente, que hoje se comemora, que Portugal é dos países europeus com menos emissões de gases com efeito de estufa por habitante e também dos que produz mais energias renováveis. Mas o desempenho é estragado pela forte dependência dos automóveis. Portugal passou do quinto país onde menos se viaja de carro para o topo da tabela. Passou do quarto país que mais usava o comboio para o quarto que menos usa. E passou do quinto país que mais usava autocarros para o quarto país que menos os usa, entre os 17 países europeus com dados disponíveis. Se o retrato ambiental de Portugal apresenta alguns bons indicadores, o cómputo geral fica manchado pela dependência dos automóveis. Lá por fora, ataques aéreos e com drones atingiram esta sexta-feira várias localidades no sul do Líbano, causando pelo menos um morto e vários feridos, apesar do cessar-fogo anunciado esta semana entre Israel e Beirute e que contou com a mediação dos Estados Unidos da América. Estes novos episódios no conflito surgem depois de Israel e o governo libanês terem anunciado na passada quarta-feira a renovação do cessar-fogo e a criação de zonas de segurança piloto no Líbano, condicionada à cessação completa das operações do Hezbollah a sul do rio Litani, um acordo que prevê que o exército libanês assuma o controle desta zona, mas ainda não está claro como serão implementadas na prática. Do lado israelita, o ministro da Defesa reiterava a disposição de atingir alvos em Beirute se o Hezbollah continuasse a atacar e afirmava que o acordo permite a continuação de operações israelitas no sul. O presidente libanês, Joseph Aoun, qualifica o pacto como uma última oportunidade para alcançar o cessar-fogo global e definitivo e dizia aguardar a posição final do Hezbollah. Por Sintra, a atleta sintrense Matilde Antunes sagrou-se bicampeã da Taça do Mundo de Patinagem Artística ao vencer esta quinta-feira a final da World Artistic Series 2026, disputada em Cesena, em Itália. A competição reuniu mais de 1.200 atletas de 25 países e dos 5 continentes, consolidando-se como um dos mais importantes eventos internacionais da modalidade. Perante uma forte concorrência, Matilde Antunes voltou a demonstrar o seu talento, dominação e elevado nível competitivo, conquistando pela segunda vez o mais prestigiado título do circuito mundial no seu escalão. Em comunicado, a família da atleta destaca que esta conquista representa a recompensa de anos de trabalho, sacrifício e dedicação da atleta, da família, do clube e dos treinadores que diariamente acompanham nesta caminhada. Com a vitória, a bandeira portuguesa voltou a ser hasteada no lugar

mundial no seu escalão, levando o nome de Sintra e de Portugal além fronteiras. O feito da atleta da Sociedade Recreativa Várzea de Sintra constitui motivo de orgulho para o Conselho de Sintra e para o país, um percurso marcado pela excelência desportiva e pela dedicação à modalidade. E é com esta homenagem que a RCS fecha as notícias por agora.

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1: As coisas têm outro sabor quando são alcançadas com esforço, com amor e com o propósito de honrar o teu nome. Por vezes, tem que se nadar contra a maré. E quando as forças se esvaem, ouço dentro de mim: esforça-te e tem bom ânimo. E então, entendo que não posso parar. Ai do soldado que esmorece no meio da guerra, é certamente um alvo pronto a abater. Ai do atleta que para a meio da prova, certamente vai ser vencido. Ai daquele que desiste, jamais alcançará o seu objetivo. Eu não vou parar, vou lutar, vou insistir. Afinal, foste tu que me colocaste neste rio de desafios. E esta forte corrente, no meio da qual estou, que quer levar-me para trás com toda a sua braveza, não será impedimento para atingir o alvo que tenho diante de mim. Tal como Josué, eu avançarei na confiança de que o Senhor meu Deus é comigo, por onde quer que eu andar.

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1: Estou de volta com esta crónica que apresenta temáticas da arqueologia da Terra Santa na RCS. E hoje vou falar-vos de um projeto muito interessante que tem decorrido em Jerusalém há alguns anos. O Temple Mount Sifting Project é um projeto da Universidade Bar-Ilan de Tel Aviv, financiado por doadores privados, que foi criado há 20 anos atrás para salvar o maior número possível de artefactos antigos a partir de milhares de toneladas de entulho das obras no Monte do Templo, contribuindo para o conhecimento do passado deste lugar com importância para bilhões de pessoas em todo o mundo. O Monte do Templo, ou Monte Sião, é o espaço sagrado das três maiores religiões monoteístas e um dos sítios com maior concentração de achados arqueológicos em Israel. No entanto, por razões políticas, nunca foram realizadas escavações arqueológicas neste local, gerando desinformação e inúmeras controvérsias em torno da sua história. Este projeto visa compensar uma grave situação ocorrida em 1999, quando o Waqf Islâmico, a autoridade da Jordânia que tem controle oficial sobre o Monte do Templo, realizou obras de construção de uma mesquita subterrânea neste local sagrado, que gerou 9 mil toneladas de entulho despejadas no Val Kidron, que fica logo a sul da cidade, onde iam misturados inúmeros artefactos arqueológicos de valor inestimável. Embora a lei israelita de antiguidades exija uma escavação arqueológica de salvamento antes da construção de edifícios em sítios arqueológicos, estas obras foram ilegais e acabaram por destruir inúmeros vestígios que teriam proporcionado um raro vislumbre das origens da cidade. Numa iniciativa ousada, os arqueólogos Gabriel Barkey e Zaki Dvirá chamaram a atenção para o problema e em 2004 deram origem ao projeto de peneiramento do Monte do Templo, com o objetivo de resgatar e estudar esses artefactos antigos remexidos. E esta metodologia inovadora teve a capacidade de desafiar teorias, esclarecer dúvidas e apresentar novas informações sobre este local sagrado de Jerusalém. O trabalho está a ser feito por arqueólogos, estudantes de arqueologia e um número impressionante de pessoas voluntárias que assumiram esta responsabilidade e privilégio de participar no esforço de desenterrar a história descartada do Monte do Templo. Já foram descobertos milhares de achados valiosos ao vasculhar as toneladas de detritos e entulho despejados fora da cidade velha de Jerusalém, providenciando os primeiros testemunhos ocupacionais do subsolo do Monte do Templo. Naturalmente, são restos muito rolados e fragmentados, geralmente de pequena dimensão, que acabam por ser descobertos na peneira fora do seu contexto arqueológico original. Cada balde de terra crivada contém milhares de fragmentos de cerâmica. Estes cacos correspondem, claro está, a cerca de 20% da totalidade do espólio recolhido. Alguns deles com grafitos e inscrições que indicam o conteúdo ou o proprietário, bem como figuras de terracota desfeitas, provavelmente esmagadas de propósito, conforme é relatado no segundo livro de Reis. Aparecem restos de vidros, pesos de pedra, pontas de flecha, outras peças de armamento, selos e bulas inscritas, moedas, contas de colar e outras joias, itens de vestuário como fivelas e fíbulas, fichas e dados de jogo, ferramentas de osso, etc. Pontualmente, são recolhidos alguns elementos arquitetónicos de antigos edifícios, como partes de pilares e arquitraves, mosaicos, azulejos vidrados ou pedaços de reboco de gesso pintado. Todos os achados são cuidadosamente catalogados e estudados no laboratório do projeto e, uma vez concluídos, esses dados ajudarão a fornecer novas informações para o conhecimento arqueológico e histórico do Monte do Templo. A grande maioria do material data do período Primeiro Templo, isto é, a partir do século X a.C. em diante. Foram já encontradas nos escombros cerca de 5 mil moedas, que vão desde os minúsculos exemplares de prata do período persa, século IV a.C., os denários gregos e romanos, até aos tempos modernos. A primeira moeda recuperada no crivo causou uma grande emoção pelo seu simbolismo, pois foi cunhada durante a revolta contra os romanos, em 66-67 d.C., que precedeu a destruição do Segundo Templo. Trazia gravada a legenda "Pela Liberdade de Sião". O achado foi particularmente significativo por estar exatamente nos escombros do cume do Monte Sião. Outra moeda que despertou grande entusiasmo foi um numisma de prata cunhado durante a mesma revolta contra os romanos, cuja inscrição hebraica dizia "Jerusalém Santa". O reverso da moeda apresentava a legenda "Meio Ciclo", que indica que se tratava de uma das moedas usadas para pagar o imposto do templo, como vem mencionado, por exemplo, no livro bíblico do Êxodo, capítulo 30. Esta é a primeira vez que este tipo de moeda é descoberta no espaço sagrado do Templo de Jerusalém, onde era cunhada pelas autoridades eclesiásticas, e ela apresenta até marcas de incêndio, talvez causadas pela destruição do Segundo Templo no ano 70 d.C. Outro achado interessante encontrado no crivo são umas pequenas fichas de argila com inscrições gregas e a representação de um jarro de vinho, provavelmente usadas no período do Segundo Templo. Zaki Dvirak, o fundador e diretor deste projeto, explicou que estas fichas de argila eram usadas pelos visitantes peregrinos de Jerusalém durante as festividades da Páscoa, colheitas e tabernáculos. Eles subiam ao templo e traziam as ofrendas, geralmente os primeiros produtos das colheitas e outros tributos que a Torá exigia. Como ficavam na cidade durante a semana das festividades, compravam estas fichas de cerâmica que depois trocavam por ofrendas, uma prática descrita na Mishnah, porque era impraticável para os peregrinos trazer consigo todos os produtos específicos necessários. São também descobertos grande número de fragmentos de azulejos de pedra marmória de várias cores e feitios, reunidos em diversas combinações, formavam ricos padrões geométricos, conhecidos como opus sectile, uma técnica de pavimentação decorativa que é datada do século I a.C., de acordo com paralelos encontrados nos palácios de Herodes. O historiador Flávio Josefo descreve os pátios que cercavam o templo como estando pavimentados com pedras coloridas de todos os formatos. Esta descrição é agora finalmente compreendida graças ao achado destas peças. A variedade de tamanhos, formas, cores e materiais dos azulejos e ampla gama de cronologias de fabrico apontam para a popularidade destes azulejos opus sectile no complexo do Monte do Templo, dos quais não sobrou nenhum pavimento intacto, mas apenas estes pedaços avulsos e partidos. Têm sido também descobertos grande quantidade de elementos arquitetónicos de cronologia bizantina. A riqueza dos achados deste período contradiz a suposição geralmente aceita de que nenhuma construção teria sido erguida no Monte do Templo durante esse período e que a área esteve deserta e desprovida de estruturas. Por exemplo, o aparecimento na peneira de dois pesos raros datados da Era Bizantina, século VI d.C., um de latão e outro de vidro, é uma descoberta rara e excepcional, dado o seu diminuto tamanho. O objeto de vidro, produzido provavelmente em Constantinopla, atual Istambul, tem cerca de 17 mm de diâmetro e ostenta um busto imperial por cima de um monograma cruciforme, ladeado por dois outros bustos menores, com a inscrição pertencente a Eutálio, o nome do fabricante do peso. Estes pesos imperiais oficiais eram usados nas igrejas, de acordo com a lei bizantina, e já foram encontrados exemplares semelhantes, por exemplo, em Susita, a sul de Hebron. E os arqueólogos agora desconfiam que ali pode ter existido uma igreja bizantina, ao contrário do que se julgava. A presença cristã primitiva no monte do Templo de Jerusalém nunca atraiu a atenção significativa dos historiadores e foi desprezada pelas autoridades académicas, mas estes exemplares são evidências dessa realidade. Talvez estes artefactos estejam associados a possíveis igrejas que foram destruídas e substituídas por construções muçulmanas no tempo dos califas omíadas, após a conquista sassânida persa de Jerusalém em 614 d.C. Por fim, os diversos achados do período islâmico descobertos, que incluem mosaicos dourados, cerâmica com inscrições, joias e moedas de ouro, atestam a final ocupação do Monte do Templo pelas autoridades eclesiásticas muçulmanas. O projeto já permitiu até o momento peneirar e vasculhar cerca de 85% da totalidade dos detritos, constituindo uma das mais importantes fontes de estudo da arqueologia e da história antiga do Monte do Templo, à falta de melhores possibilidades. E são atividades arqueológicas como esta, em plena cidade de Jerusalém, que provam que o passado não se apaga, mas permanece gravado na pedra.
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1: Olá, meus amigos da Rádio Novo Tempo, aqui do programa Equilíbrio. Bom estar com vocês de novo. Hoje eu queria falar para você sobre psicologia, psiquiatria, neurologia. Qual a diferença, né, entre psicologia, psiquiatria e neurologia? Psicologia é o estudo dos fenômenos mentais e do comportamento humano. Para se tornar psicólogo, então, você precisa estudar e se graduar numa faculdade de psicologia. E depois pode se especializar em algum ramo da psicologia. Pode ser psicologia genética, psicologia ligada a recursos humanos, RH, psicologia animal, psicologia clínica, psicologia educacional, entre outras. Psiquiatria é diferente. Psiquiatria é uma especialidade dentro da medicina. Eu disse que para se tornar um psicólogo, você tem que estudar a faculdade de psicologia. Para se tornar um psiquiatra, você precisa estudar na faculdade de medicina, se graduar em medicina geral e depois especializar-se em psiquiatria, que a psiquiatria estuda e descreve as doenças mentais, como elas se desenvolvem, como diagnosticá-las e como tratá-las, além também de atuar na prevenção. Então, o psiquiatra é médico, pode medicar e internar a pessoa no hospital ou numa clínica. O psicólogo não pode fazer isso, não pode medicar nem internar porque não é médico. Mas ambos atuam com psicoterapia individual ou de grupo, que é uma forma de tratar os sofrimentos mentais através de técnica. A psicoterapia é isso, né? São técnicas que a gente usa, técnicas psicológicas de tipos variados. A psicoterapia funciona com consultas com um profissional chamado de psicoterapeuta ou terapeuta. Então, claro, tem psiquiatra que não trabalha com psicoterapia, faz a psiquiatria clínica, mas tem psiquiatras que fazem cursos, como eu fiz vários, né, para atender do ponto de vista psicoterápico. Existem diferentes teorias e técnicas de psicoterapia, como a psicanálise, o psicodrama, a análise transacional, a psicoterapia psicodinâmica, a terapia cognitivo-comportamental, a TCC, a lacaniana, junguiana e outras teorias e técnicas de usar a terapia psicológica.

0: Já neurologia é outra especialidade médica. Existe o neurologista clínico, que não faz cirurgia, e tem o neurocirurgião. Para ser um neurologista, você precisa também, como psiquiatra, estudar medicina, se gradua e depois se especializa nessa área médica, neurologia ou neurocirurgia. Então, o neurologista vai cuidar da doença do sistema nervoso central e periférico, ou seja, o cérebro, a medula, os nervos. E as doenças mais comuns que são tratadas pelos neurologistas clínicos e neurocirurgiões são a epilepsia, a meningite, a encefalite, hérnia de disco, as neurites, neurite é a inflamação dos nervos, tumor cerebral, acidente vascular cerebral, chamado derrame, né? Paralisias faciais e outras paralisias, outras disritmias cerebrais, sem ser epilepsia, traumatismo craniano e encefálico, problemas da coluna vertebral, dores de cabeça e outras doenças. Já o psiquiatra e o psicólogo vão tratar transtornos de personalidade, como personalidade antissocial, borderline, paranoica, transtorno de ansiedade excessiva, né, como a doença do pânico, as fobias, o transtorno obsessivo compulsivo. Também o psiquiatra vai tratar a esquizofrenia, o sofrimento do espectro autista, o transtorno bipolar, depressão e outras situações de sofrimento emocional. Então, não devemos nutrir preconceitos porque alguém procura um psiquiatra, um psicólogo, né? Como se esse especialista só tratasse pessoas psicóticas ou loucas, o que não é verdade. E precisamos respeitar os portadores das psicoses porque são pessoas sofridas. Um grande abraço, espero você aqui no próximo programa Equilíbrio. Até lá.
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1: Luciferino, como caíste do céu, ó Lúcifer, filho da alva? Como foste lançado por terra, tu que debilitavas as nações? Isaías, capítulo 14, versículo 12. O nome Lúcifer significa portador de luz, e antes de cair em pecado, este filho da alva estava diante do trono de Deus. O agente que produz luz nos pirilampos é chamado luciferina, porque também conduz a luz. Os pirilampos usam células especiais chamadas fotocitos, ligados a pequenos tubos de ar que fornecem oxigênio para produzir lampejos de luz. Nos fotocitos existem substâncias químicas que podem ser ativadas por um nervo. Quando o pirilampo quer começar a cintilar, envia uma mensagem elétrica através dos nervos para os fotocitos e abre o tubo de ar no momento exato para fornecer oxigênio. Como resultado, as substâncias químicas reagem, tornando-se moléculas com elevada energia. O pirilampo, então, interrompe o fluxo de energia elétrica nervosa e suspende o fornecimento de oxigênio. A molécula de elevada energia rompe-se e a substância química regressa ao seu estado de baixa energia. Mas, no processo, liberta energia luminosa e é isso que vês quando o pirilampo pisca. Existem cerca de 1000 espécies diferentes de pirilampos no mundo e cada uma tem a sua própria forma de cintilar, medida pelo número de pescadelas por minuto e pelo intervalo entre elas. Um aspecto interessante na luz produzida pela luciferina dos pirilampos é aquilo que muitas vezes se chama luz fria. Enquanto a luz de outras fontes, como a luz elétrica, produz calor, penso ser muito significativo o facto de a luz fria estar associada a Lúcifer e a luz quente a Jesus, que nos disse que ele é a luz do mundo. Nos últimos dias, Satanás aparecerá como anjo de luz, procurando enganar os justos para que creiam que ele possui a verdade. Mas a sua mensagem será fria e carente do calor do amor de Jesus.
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Pensar faz bem. Dia Mundial do Ambiente. Nos últimos anos houve um aumento dramático na produção de lixo. Num país desenvolvido, cada pessoa deita fora, em média, 1 quilo de lixo por dia. Esta média não significa uma distribuição igual na produção e deposição do lixo. Os europeus, por exemplo, geram todos os anos cerca de 2 mil milhões de toneladas de lixo. Deste, mais de 40 milhões de toneladas são consideradas lixo perigoso. É por demais evidente que temos que parar de poluir e inverter esta tendência se não quisermos ficar atolados em lixo. É urgente encontrar formas duradouras de impedir o desperdício por dois motivos básicos, mas cruciais. Primeiro, quanto maior for a quantidade de lixo, maior é o perigo de poluição. Segundo, o lixo está cheio de materiais que podem ser reutilizados e reciclados, o que significa menos desperdício e mais dinheiro. Diante deste panorama sombrio, surge a questão inevitável. Então, o que fazer? Respondem os técnicos. Aplicar a lei dos 5 R's, que são formas simples de reduzir o montante de desperdício que produzimos no nosso dia-a-dia. Então lembre-se, recuse embalagens desnecessárias e encoraje os fabricantes a parar de embalar em excesso os seus produtos. Retorne, isto é, devolva, garrafas e embalagens reutilizáveis sempre que puder. Prefira garrafas com depósito. Reutilize o mais que puder artigos como envelopes, garrafas e sacos de plástico. Todos eles podem ser reutilizáveis. Leve as roupas que já não quer usar a uma instituição de solidariedade social. Deste modo, está não apenas a reciclar, mas também a beneficiar alguém. Repare as coisas em vez de as deitar fora. Recicle papel, vidro, garrafas, frascos e latas, colocando-os no ecoponto. Faça compostagem com o lixo doméstico. A partir de hoje, Dia Mundial do Ambiente, vamos todos cumprir a lei dos 5 R's. Recusar, retornar ou devolver, reutilizar, reparar e reciclar. Se fizermos isto todos os dias do ano, salvaremos o nosso habitat, salvando a própria vida. Porque, como afirmou o filósofo britânico Edmund Burke, ninguém cometeu maior erro do que aquele que não faz nada, só porque podia fazer muito pouco. Pensar faz bem.

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1: Bem-vindo a mais um episódio do Diário da Saúde. Já alguma vez parou para pensar na sua produtividade? Todos nós passamos por momentos em que sentimos que não estamos a produzir o suficiente ou que os dias parecem escorregar entre os dedos. Mas como aumentar a nossa produtividade sem nos perdermos no processo? Deixo consigo algumas dicas simples e eficazes para aplicar no seu dia-a-dia e que talvez ajudem. Primeiro, anote as suas tarefas no dia anterior. Organize o que precisa de fazer antes de dormir e, ao acordar, já saberá exatamente por onde começar. Segundo, prepare tudo antes de se deitar. Organizar o ambiente de trabalho no final do dia vai ajudá-lo a começar o próximo com mais foco. Terceiro, música adequada. A música pode ser uma grande aliada quando se trata de produtividade. Escolha uma playlist apropriada ao seu contexto de trabalho. Quarto, evite distrações. Concentre-se o melhor possível no que realmente importa. Quinto, faça uma lista de prioridades. Saber o que é urgente e o que pode esperar vai ajudá-lo a gerir melhor o seu tempo. Sexto, foque-se numa tarefa de cada vez. Multitasking pode parecer eficiente, mas muitas vezes acaba por diminuir a qualidade do trabalho. Sétimo, mude o local de trabalho. Às vezes, uma simples mudança de ambiente pode renovar a nossa motivação e aumentar a nossa concentração. Oitavo, beba muita água e alimente-se bem. Manter-se hidratado e devidamente nutrido é fundamental para o cérebro funcionar a 100%. Nono, mexa-se. O exercício físico não só melhora a nossa saúde, mas também ativa a mente e melhora a nossa clareza mental. Décimo, faça pausas. Trabalhar sem parar pode ser prejudicial. Tire alguns minutos para relaxar e voltar com mais disposição. Se tem conseguido dar o seu melhor de forma equilibrada e saudável, se cumpre os seus objetivos e ainda encontra espaço para descansar, então está de parabéns. O descanso e a recuperação são essenciais para a sustentabilidade da nossa produtividade a longo prazo. Lembre-se, produtividade não é sinónimo de trabalhar incessantemente, mas sim de trabalhar de forma inteligente e equilibrada. O mais importante é que ao final do dia consiga olhar para trás e sentir que fez o seu melhor sem comprometer a sua saúde ou o seu bem-estar. Por hoje, ficamos por aqui. No próximo episódio, continuaremos a falar sobre formas de cuidar da sua saúde física e também mental. Até lá, cuide-se e aproveite para aumentar a sua produtividade com inteligência e equilíbrio.
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1: Olá, sejam bem-vindos ao Magazine Regional, o programa onde vai ficar a conhecer todas as atividades que a região de Sintra tem para lhe oferecer. Para este fim de semana de junho, tal como costume, a proposta é que comece o sábado com atividades ao ar livre. Se gosta de caminhadas junto ao mar, tome nota desta sugestão. Este sábado, no período da manhã, o ponto de encontro está marcado para as 9h20 no parque de estacionamento da Praia do Magoito. Ao longo de 14 km, o percurso passa por alguns dos recantos mais bonitos da costa de Sintra, com o destaque para a Praia da Samarra, a impressionante Lomba dos Pianos e ainda vestígios históricos como a antiga calçada e a Ponte Romana de Catribana. Entre falésias, caminhos rurais e paisagens atlânticas de cortar a respiração, esta é uma caminhada que combina a aventura, o património e o contacto com a natureza. É de certeza uma excelente proposta para começar o fim de semana ao ar livre. Ainda nas comemorações do Dia da Criança, há muitas atividades gratuitas para descobrir durante este mês nos Centros Lúdicos de Sintra. Neste sábado, às 15 horas, o Centro Lúdico de Massamá recebe o Jogo do Ambiente, uma atividade divertida que ensina aos mais novos a proteger o planeta através de jogos e desafios. À mesma hora, no Centro Lúdico Rio de Moro, há um concerto especial dedicado ao universo musical de Moondog, com uma experiência criativa para toda a família. Por outro lado, no Centro Lúdico das Lopes, continuam as atividades lúdicas do Dia da Criança, pensadas para promover a diversão, a criatividade e o convívio entre os mais novos. Todas as atividades são gratuitas e uma excelente forma de ocupar a tarde de sábado, em família. Já para o período da noite de sábado, há uma experiência mágica também para toda a família. O ponto de encontro é às 20h45, no parque de estacionamento do Parque e Palácio de Monserrate, para uma caminhada noturna à descoberta dos pirilampos. Ao longo de cerca de 5 km, os participantes vão percorrer trilhos na Mata de Belas e observar um dos mais belos espetáculos da natureza, centenas de pequenas luzes a brilhar entre as árvores. Uma caminhada acessível a todas as idades e também perfeita para quem gosta de natureza e quer viver uma noite diferente sobre as estrelas. Por outro lado, para domingo está de volta à Feira da Bagageira, desta vez no parque de estacionamento da EMS Montabrão. Um mercado diferente onde cada carro se transforma numa pequena loja cheia de roupa, livros, decoração, discos, brinquedos e muitas outras relíquias em segunda mão. Além de encontrar artigos originais a preços acessíveis, a feira também promove a reutilização e sustentabilidade. A entrada é livre, por isso só falta mesmo aparecer e descobrir verdadeiros tesouros. A partir das 10 horas, na EMS de Montabrão. E para terminar, recorde-se que em Sintra a cultura é gratuita e está à sua espera com inúmeras exposições e para todos os gostos. Aproveite o fim de semana para passear em família e conhecer mais através das exposições, workshops e muitas outras atividades. Tem também as praias e a serra à sua espera para navegar nelas e desfrutar deste privilégio. Já sabe, estas são as atividades que a região de Sintra tem para lhe oferecer e que pode realizar em família, com amigos ou até mesmo sozinho.
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0: estamos, mais uma semana, mais um episódio deste que é o seu programa Mentes que Sentem. Aqui nós pensamos, refletimos juntos, damos informações, damos algumas orientações para que você e nós também possamos ter o maior possível de uma saúde mental completa, repleta de alegria, de felicidade, de realizações. Mas é verdade que nem sempre a vida se apresenta assim e por isso estamos aqui, para o ajudar, para ajudar nesses momentos mais difíceis, para ultrapassá-los pela graça de Deus. E mais uma vez estou com a doutora Cristina Dias. Olá, Cristina, mais uma vez obrigada pelos teus ensinamentos.
1: Obrigada por poder partilhar, por ser acolhida nesse aspecto, por si, que nos acompanha também.
0: Cristina, sei que não é muito fácil dizer isto, mas poderemos dizer que nós todos os dias mudar de máscara é um bocadinho cansativo. Mas é assim que muitos de nós por vezes vivemos e nos sentimos. Nós vivemos vidas de aparente sucesso, quando na realidade até pode não ser, e não ser essa a realidade. E por vezes, por causa disso, podemos sentir-nos aparentemente que estamos a enganar os outros, porque parece-nos que não estamos a ser genuínos na nossa essência. Sentimos até, como uma palavra forte, mas convém falar sobre ela, um pouco impostores, que não somos o que na realidade devíamos de ser. Eu sei que a ciência, Cristina, tem vindo a falar, e achei muito interessante, daquilo que é o síndrome do impostor. E é interessante, foi curioso para mim, nem sabia que existia, portanto, este assunto falado e, portanto, vamos aprender de ti. O que é isto do síndrome do impostor? Ajuda-nos a conhecer melhor este tema.
1: Obrigada, Milu, pela questão. Ela é altamente pertinente e nós, ao longo deste episódio, sem dúvida, vamos ter uma melhor percepção daquilo com o qual estamos a lidar. Mas se me permites, para poder dar aqui a introdução e responder a essa pergunta sobre o que é o síndrome do impostor, eu gostava de te ler duas citações, ler a ti e àqueles que nos escutam e veem também. O original é em inglês, portanto eu vou fazer uma tradução livre, que não é necessariamente fidedigna, e depois eu vou identificar a pessoa. Então, uma das citações diz assim: "Aquilo que é suposto tu fazeres quando não gostas de uma coisa é mudá-la. Se tu não consegues mudar esta coisa, muda a forma como tu pensas acerca dela, mas não te queixes." Quando tu ouves isto, qual é a ideia com que tu ficas da pessoa que escreve?
0: Está a dar um recado e é duro.
1: E achas que é uma pessoa insegura?
0: Pois não.
1: Claramente não. Agora, eu vou-te dizer quem é que disse esta citação. Aliás, perdão, vou ler a outra citação desta pessoa e depois vou identificá-la. Diz assim: "Cada vez que eu escrevo um livro, cada vez que eu me enfrento àquele bloco de notas amarelo, o desafio é enorme. Eu já escrevi 11 livros, mas de cada vez eu olho, agora é que eles vão descobrir a verdade, que eu estou aqui a fazer um jogo com toda a gente, e eles vão descobrir a verdade de quem eu sou." Tu achas que é a mesma? Aparentemente parece a mesma pessoa.
0: Parece mais frágil.
1: Exatamente. Estas duas citações, no seu original, elas foram ditas por Maya Angelou. Ela era uma pessoa dos Estados Unidos, portanto escritora, poetisa, ativista dos direitos civis americanos, trabalhou com Martin Luther King também, a senhora já não é viva, e é reconhecida como uma das maiores vozes a nível da escrita, a nível internacional. Teve uma vida extremamente difícil. Aliás, um dos primeiros best-sellers dela conta exatamente os primeiros anos de vida até aos 17 anos e tudo aquilo que ela passou, inclusive abusos e uma série de circunstâncias. E quando tu olhas para a citação da mesma pessoa, a primeira, aparentemente plena de segurança, e a segunda, que parece que se sente uma fraude, tu dizes, não parece a mesma pessoa. Gostava agora de te ler um outro trecho que foi dito por Serena Williams. Portanto, Serena Williams, uma das tenistas do expoente da atualidade e nas últimas décadas também. E esta foi uma entrevista que ela deu e que ficou registada num artigo na revista Time Magazine em 2015. E ela diz o seguinte: em toda a sua modalidade, apesar de toda a sua prática, preparação e confiança, até os melhores atletas em qualquer desporto têm uma voz de dúvida dentro deles que diz que eles não são bons o suficiente. Eu tenho a sorte de que, qualquer que seja o medo que esteja dentro de mim, o meu desejo de ganhar é maior.

E surpreende-me não só a mim, mas como provavelmente à maioria de nós, porque nós olhamos e dizemos, mas têm tudo para não duvidar de si próprias. E será que as pessoas comuns também duvidam de si próprias? E nós diremos, claro que sim, claro que duvidam, mas será que esta dúvida pode ser uma dúvida que vá para além daquilo que é razoável? E já vamos tentar perceber. O que é que isto tem a ver com o síndrome do impostor? Então eu desafiava-te, a ti, a mim, àqueles que nos ouvem, a tentar responder se se identificam com estes pensamentos quando estão perante uma situação. Fiz algo. Ah, tive sorte. Isto foi por acaso, não fui eu propriamente. Os outros são mais competentes do que eu. A qualquer momento vão perceber que eu não sei bem o que é que eu estou para aqui a fazer. Preciso trabalhar mais do que os outros para compensar, para não haver aqui falhas. Ou eu não mereço este lugar, ou eu não mereço esta oportunidade. Estas perguntas, elas encaixam-se, em algo que é muito comum às pessoas que lidam com o síndrome do impostor. O síndrome do impostor não é uma doença, que fique desde já claro, é um fenómeno psicológico muito bem estudado há décadas. E ele surge quando? É sugerido quando? Na década de 70, duas psicólogas norte-americanas, elas conduziram um estudo mais concretamente em 1978, Pauline Clance e Suzanne Hines, e elas conduziram esse estudo com 150 participantes que tinham duas características. A primeira era que eram todas mulheres, e a segunda é que eram mulheres de alto desempenho e sucesso nos seus diversos campos de atividade. Que descoberta-chave é que elas fizeram? Primeiro, 70 a 80% destas pessoas sentiam que não mereciam o sucesso que tinham. 65% deste grupo de pessoas atribuíam as conquistas que tinham à sorte. 60% tinham medo de serem descobertas e perceberem que elas eram uma fraude. E 55% apresentavam um perfeccionismo altamente elevado. Portanto, pessoas altamente competentes que acreditavam que não mereciam o seu próprio sucesso. A investigação foi evoluindo, há vários estudos e várias experiências sobre isto. Eu retirei só alguns, com alguns tópicos importantes. Em 1985, uma destas psicólogas desenvolve uma escala, a escala de Clance, que foi criada exatamente para medir a intensidade do síndrome do impostor. O que é que ela descobriu? Que o fenómeno também afeta homens. Portanto, não é exclusivo das mulheres, mas que também afeta em larga escala os homens. Tanto que esta escala ainda hoje em dia é utilizada em investigações, em contextos empresariais, em contextos hospitalares, por exemplo. Na década de 90 e até 2010 foram produzidos vários estudos com grupos diferenciados, grupos de estudantes, grupos de profissionais de saúde, líderes. O que é que eles perceberam? Que o síndrome do impostor estava amplamente associado a quadros de ansiedade, depressão, stress e burnout. Em 2020, um outro investigador, Bravatta, e o seu conjunto de colegas fizeram uma revisão dos vários estudos que existiriam e escolheram particularmente 62 estudos que envolviam na sua totalidade 14 mil participantes. E foram fazer uma meta-análise desses estudos, tentar perceber as principais conclusões. O que é que eles perceberam? Que, em média, 70% destas pessoas sentiam-se ou identificavam-se com o síndrome do impostor. Nós estamos a falar de quase 10 mil pessoas, eventualmente. Quem eram os mais afetados? Estudantes universitários, profissionais de saúde, mulheres em cargos de liderança e associaram também, para além da questão do stress, da depressão e da ansiedade elevados níveis, a dificuldade em aceitar novos desafios. Então, o síndrome do impostor é uma experiência interna que nós vivemos em que nós acreditamos que não sou tão competente, tão inteligente, tão sábio, tão capaz, ou etc, etc, etc, como os outros acham que eu sou. E por outro lado, é acompanhado de níveis elevados de ansiedade ou medo que os outros descubram que tu és uma fraude. Está ligada a padrões de pensamento muito específicos, nomeadamente o sucesso é visto como sorte, o erro é visto como uma falha pessoal, não pode existir, e a

0: tendência para sentir que tu nunca és suficiente e que nunca encaixas num determinado grupo. Porque é que é importante falarmos sobre isto? Primeiro, porque todos nós, em algum momento da nossa vida, vamos sentir isto. Mas, mais uma vez, voltamos a referir. Estamos a falar, portanto, só pode ser diagnosticado isto, esta característica, se nós estivermos a falar de uma coisa que é frequente ao longo
1: Exato.
0: do tempo para a própria pessoa. E porquê é que ela é importante e foi estudada? Porque ela pode bloquear-te oportunidades. A nível pessoal, a nível profissional, ela cria uma ansiedade constante e ela pode levar-te à exaustão.
1: Nós teremos a oportunidade de continuar a aprender sobre este síndrome do impostor. Daqui a pouquinho vamos fazer a nossa pausa habitual.
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1: E cá estamos mais uma vez para dar continuidade a este episódio, onde estamos a falar sobre um tema muito interessante, particular, o síndrome do impostor. Queríamos, no entanto, não deixar de fazer referência a esta que é esta revista, este guia de estudo que temos para si, para enviar para si de forma gratuita, para a sua família, para os seus amigos. Se já tem este manual em casa, com certeza confirma o que estou a dizer. É sem dúvida um manual que tem assuntos muito pertinentes para a questão da nossa saúde mental. Se é a primeira vez que está connosco ou as primeiras vezes ainda não tem, pois faça o seu pedido através do contacto 933-93-9291 e nós teremos com certeza muita alegria em poder enviar para si de forma gratuita este manual que acreditamos será sem dúvida uma mais-valia. Cristina, poderemos perguntar de forma assim muito clara. O que é isto? Como é que é ter o síndrome do impostor?
0: Então, de uma forma muito clara, vamos utilizar a resposta de alguém que vive com isto e que disse de uma forma taxativa. Disse assim: olha, é como teres um péssimo amigo dentro da tua cabeça a dizer mal de ti. É isto que a pessoa sente.
1: É doloroso isso.
0: Muito, muito doloroso. E isto tem um ciclo, ou seja, surge-te um desafio e isto causa-te muita ansiedade, esse desafio. Depois aparece a dúvida: e se? E se eu não sou capaz? Ou se descobrirem que eu não sou tão bom como os outros? Ou se perceberem que eu posso falhar? Depois a pessoa, regra geral, esforça-se ao máximo. Então nós temos aqui elevados níveis de perfeccionismo, ou não tão comum, mas há situações em que a pessoa procrastina a tarefa também. A pessoa tem sucesso na sua tarefa, mas em vez de reconhecer o mérito, pelo fato de ter tido sucesso, pensa: foi sorte. E o ciclo recomeça novamente. Aliás, esta pessoa que lida com isto diariamente dizia: são os quatro fantásticos, nomeadamente a ansiedade, a dúvida, o perfeccionismo e o medo de falhar. E a ciência mostra que o problema não está tanto na tua capacidade, mas na forma como tu interpretas o teu próprio desempenho.
1: Então, poderemos perguntar por que é que se desenvolve?
0: Não tem uma explicação isolada. Tá bem, é uma combinação de fatores psicológicos, sociais e ambientais, mas nós sabemos que há alguns fatores predisponentes, ok? Pronto. Um deles tem-se identificado que pessoas que lidam com o síndrome do impostor são pessoas altamente perfeccionistas. Portanto, exigem padrões extremamente altos de si próprias e associam pequenas falhas a uma prova de incapacidade. E isto reforça o medo de ser descoberto. Outra característica tem a ver com tu estares, teres crescido, ou viveres, ou trabalhares, ou estudares num ambiente altamente crítico ou com expectativas que são muito elevadas, em que os elogios ou o reforço em relação àquilo que tu fizeste são condicionais a um desempenho ou a uma crítica excessiva. E aqui permite-me falar de alguém, de uma outra pessoa que também lida com este síndrome do impostor e que me dizia o seguinte: eu cresci numa família altamente militarizada, isto porque o pai efetivamente vinha de uma estrutura militar. Mas o pai era uma pessoa que dificilmente reconhecia o sucesso dos filhos.
1: Okay.
0: E então, não podia haver margem para erros, então sabiam que tinham que trazer notas acima dos 90%. E esta pessoa dizia-me: olha, eu recordo-me de várias vezes ter trazido notas acima dos 90%, e ele tinha uma de duas atitudes: ou não dizia nada, ou então dizia coisas do género: essa escola onde tu andas deve ser muito fácil. Ok? Outra característica que pode predispor a pessoa a isto são pertenceres a um grupo que tenha sido alvo, que seja grupos minoritários ou subrepresentados, minorias, por exemplo, em que tenham havido experiências de discriminação, estereótipos. Uhum. Parece que tu sentes necessidade de provar constantemente o teu valor. Ok? É o mesmo que, vou agora utilizar um estereótipo, é o mesmo que eu trabalhar numa oficina de mecânicos, uma oficina de renome, eu sou mulher, parece que preciso provar constantemente, uhum, aquele valor, o meu valor. E eu, por exemplo, sou um homem que trabalho no mundo da maquilhagem, vamos supor, uhum, e eu preciso provar constantemente o meu valor. Claro que eu estou a dar um estereótipo, está bem?
1: Sim.
0: Mas é só para, para percebermos. Outra questão que também pode predispor é a questão das comparações sociais. Pessoas que valorizam muito aquilo que vem, sobretudo exposto nas redes sociais, isso, e que parece que todos são melhores. Outro fator predisponente também é esta questão que nós já falamos: as pessoas ficam mais vulneráveis a esta situação quando internalizam que o sucesso é atribuído à sorte e não, uhum, a mérito próprio. E há também alguns traços de personalidade que fazem com que a pessoa seja, ou tenha uma alta sensibilidade à crítica, ou tenha uma autocrítica interna muito elevada, ou tenha níveis de ansiedade elevados ou baixa autoestima que podem predispor também para isto.
1: Então, perguntar, Cristina, o que fazer, como é que podemos lidar com estas situações?
0: Olha, Milo, mais uma vez, não existe uma solução única. Uhum. Existem pequenas estratégias, uhum, que nos podem ajudar. E aqui permite-me um exemplo pessoal. Recentemente, tive que dizer lá em casa: olha, este sofá está demasiado estragado. E quando eu digo demasiado estragado, era muito estragado. E então pedi para fazerem a recolha do sofá. E quando estava a pedir para levarem o sofá para um determinado local, para quando fizessem a recolha estar mais acessível, os meus filhos diziam assim: mas porquê é que vamos dar o sofá? Então, o filho, olha bem para ele, uhum, como é que ele está. Mas ele é confortável. Está bem, mas é confortável, mas nós temos que encontrar outra alternativa. Uhum. E depois brincava: olha, fazes como no infantário, sentas-te numa almofada no chão e fazes perninhas à chinês. Uhum. Brincava. Mas isto levou-me a refletir que, na realidade, quando nós nos acomodamos, uhum, a uma situação que nos parece confortável ou que está dentro da nossa zona de conforto ou conhecida, nós não tendemos a procurar soluções. Uhum. Portanto, só quando nós tivemos o sofá lá de casa é que nós estamos agora à procura de uma solução. Exato. E vemos que aquela efetivamente não era a melhor solução. Quando nós compreendemos, agora vamos passar para a questão do síndrome do impostor, uhum, quando nós compreendemos que isto se passa dentro da nossa cabeça, então nós podemos fazer algumas coisas. E a primeira é dar nome às coisas. Tantas e tantas vezes falamos nisto.
1: Uhum.
0: Então, se eu percebo que eu acho tantas estou a lidar com uma coisa que tem nome, que é o síndrome do impostor, eu consigo criar aqui algum distanciamento emocional. Sabes que esta mesma autora tinha uma coisa, uma outra frase, que vou fazer mais uma vez tradução livre, uhum, que eu acho que se encaixa na perfeição nisto. Diz assim: eu posso ser mudada por aquilo que me acontece, mas eu recuso-me a ser reduzida a isso. Então, se eu me identifico com isto que estou a ouvir, a primeira coisa que eu percebo é: ok, eu não tenho que me resignar a esta situação. Segundo, identificar as mentiras, uhum, que nos limitam e que nos isolam. Sentir-me incompetente é diferente de ser incompetente. E permite-me mais uma vez um exemplo prático de alguém que lida com isto. Uma pessoa que trabalha na área da investigação e que faz várias experiências ao longo do dia e diz que estava altamente frustrado porque as experiências, na realidade, sei lá, 90% não corriam bem. E eu achava que não tinha capacidade para aquilo. Até que eu comecei a registar o porquê que as experiências não corriam bem. E percebi que, na maior parte dos casos, tinha a ver com a questão do equipamento e não com falha humana.
1: Okay.
0: Outra questão, outra mentira, tem a ver com não posso falhar. Nós olhamos para a ideia da vulnerabilidade como fraqueza. E a verdade é que nós até temos um discurso bonito em relação a aceitar a vulnerabilidade, mas bem lá dentro nós dizemos, eu não quero ser vulnerável porque eu sou um fracote. É isto que nós dizemos. Mas se nós percebermos que a vulnerabilidade nos ajuda a perceber limites e a trabalhar forças, ela já não é assim tão inimiga. Outra questão de que eu acho que não posso ou não devo pedir ajuda. Ok. Então, se o teu carro avariar no meio da autoestrada, tu não vais chamar a assistência em viagem. Isto não é pedir ajuda. Porque é que uma é menos merecedora do que a outra? Um outro aspecto que é extremamente importante tem a ver com todos, mas todos nós, temos a tendência de nos compararmos com a ideia do outro sobre o que é sucesso.
1: Pois.
0: E a pergunta que eu coloco é, o que é o sucesso para ti? Recentemente eu estava a falar com um jovem que me dizia assim, eu acho que sou um péssimo filho e eu acho que sou uma péssima pessoa. Ok, o que é ser uma boa pessoa para ti? Não me soube responder.
1: Pois.
0: Soube-me responder estereótipos. Mas tu achas, identificas-te com isto? Então primeiro eu tenho que perceber o que é que para mim é sucesso, o que é que para mim é ser uma boa pessoa e não aquilo que os outros me dizem. A reconhecer as minhas competências, reconhecer as minhas fragilidades, isso pode ajudar-me perante um desafio, um novo desafio, a não desistir logo à primeira, porque nós não somos só competências. Por outro lado, as pessoas que lidam com o síndrome do impostor estão muito focadas nos resultados, e aquilo que eu digo é foca-te mais no processo. Recentemente falava com alguém que me dizia assim, eu acho que sou uma pessoa mediana. Nunca sou boa em nada. E não és boa em nada, porquê? Porque olha os meus resultados. No secundário, eu tirava 80%, era difícil tirar acima dos 80%. Portanto, eu sou mediana. E o que é que tu fazias? Olha, eu sempre me esforcei muito. Sempre tentei investir imenso. E depois ficava frustrada porque o resultado não era aquele. Ok, então se tu tiravas 80%, porquê é que tu voltavas a estudar para o próximo exame? Então, porque eu sou uma pessoa esforçada. Tu não só és uma pessoa esforçada, como és uma pessoa altamente resistente à frustração. Caso contrário, não voltavas a tentar. Então, olhar para o resultado e dizer que eu sou mediana em todas as áreas da vida porque eu não tiro acima dos 80% é altamente injusto para esta pessoa. Mas reconhecer que o processo me molda, que eu sou uma pessoa que não desisto, que eu sou uma pessoa que estou a ter estratégias, posso é tentar mudar as minhas estratégias, e que sou uma pessoa que, na realidade, sou altamente resistente à frustração, ajuda-me a perceber as coisas de outra forma. Outra questão que é muito importante para quem lida com isto, aceitar o elogio pura e simplesmente por aquilo que ele é, não estar a rebater, eu não mereço. Mereces? Alguma coisa estás a fazer bem, caso contrário não estarias a ter aquele elogio. Aceitar que nós não vamos saber tudo, que haverá sempre alguém que vai saber mais do que nós e ok, não temos que olhar para isso como um fator comparador, mas como um fator de aprendizagem, porque o conhecimento é algo dinâmico. Eu hoje estou a dizer uma coisa, amanhã estou a aprender uma coisa que acrescenta algo mais. Eu não tenho que me sentir ameaçado porque o outro sabe mais do que eu. Ou não tenho que sentir que o outro é melhor do que eu porque sabe mais do que eu. Ele chegou lá. E eu também chegarei lá. Aceitar que vais ter dúvidas, inseguranças, que vais ter fracassos, mas não permitires que isto te controle. E aqui permite-me só terminar com um exemplo muito simples. Recentemente ouvia alguém que é responsável de uma grande empresa australiana que lida no âmbito de tecnologia de ponta, que lida com este síndrome do impostor e dizia assim... Eu ganhei vários prémios no âmbito do empresário do ano.
1: Sim.
0: E houve uma altura em que eu estava numa entrega desses prémios, já a nível internacional, a representar a Austrália enquanto país, e olhava à minha volta e via pessoas que eu dizia, como é que é possível que eu esteja ao mesmo nível destas pessoas? E ao meu lado estava um senhor, com provas dadas, 70 e tal anos na mesma mesa, um empresário também com muito renome, não vou identificá-lo, porque senão claramente nós iríamos perceber quem era a pessoa, e ele partilhou e dizia, eu sinto que eu não mereço estar aqui, todos os outros estão muito mais inteligentes. E aquela pessoa dizia-lhe assim, pois fica sabendo que eu também acho que eu não, mas alguma coisa boa tu estás a fazer, portanto continua. E é isso que eu quero dizer à pessoa, aceita aquilo que tu és e não apenas aquilo que a tua mente te leva a querer acreditar.
1: Muito obrigada, Cristina. O tempo passa a voar e com certeza que com Deus, sobretudo com Deus na nossa mente, nós tiraremos sempre o mais positivo daquilo que o Senhor quer que valorizemos na nossa vida e que conquistemos na vida também. Muito obrigada mais uma vez, Cristina. Ficamos por aqui neste episódio e, pela graça de Deus, encontramos-nos na próxima semana. Até lá!

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1: Oi, está começando o programa Comportamento aqui na Rádio Novo Tempo. Você é muito bem-vindo ao Comportamento de hoje. O meu nome é Aline Carvalho e aqui no Comportamento você sabe que nós temos profissionais que poderão te ajudar. Hoje quem está com a gente é o Pastor Wesley. E Pastor Wesley, a história de hoje é a seguinte. A nossa ouvinte tem 46 anos e conta que está namorando com um rapaz 10 anos mais jovem. Eles chegaram a morar juntos antes que ela se convertesse na igreja, mas ele sofria de paranoias e manias de perseguição, até que ele resolveu voltar para a casa dos pais. Hoje, eles se dão muito bem porque eles se falam sempre pelo WhatsApp ou por ligação. Ela conta que ele se afastou da igreja e agora está fumando, pastor. Mas ela disse também que eles se dão bem. Ela quer saber se deve esperar em Deus que ele volte para Cristo, que ele perca os vícios, ou se ela desiste e continue esperando por outra pessoa.
2: Olá, Aline. Muito bom estar com você mais uma vez aí na Rádio Novo Tempo, no programa Comportamento. Aline, olha, fiquei bem preocupado com a carta dessa senhora. Uma senhora, apesar de ter 40 e poucos anos, mas é uma pessoa já com uma boa experiência de vida. Esse relacionamento dela com esse jovem é algo que me trouxe muita preocupação e eu preciso compartilhar essa preocupação, porque ela que está envolvida emocionalmente não é tão fácil distinguir os riscos que ela está correndo. Ele sofria de paranoias, mania de perseguição, está tomando medicação, está bem, está trabalhando, então ela tem muita esperança. No telefone ela se dá bem com ele. Veja, Aline, isso aqui é uma realidade que ela coloca. No WhatsApp, o relacionamento dos dois é fantástico. Isso é algo maravilhoso. Mas o casamento não é um relacionamento de WhatsApp. Um relacionamento virtual é um relacionamento que não aparecem as verdadeiras falhas de caráter, de personalidade, temperamento e comportamento da pessoa. O outro problema que está agravando essa situação é que ela diz que ele conhece a verdade, conhece a Bíblia, e o camarada está fumando, está com esse hábito destrutivo, né? Acaba com a saúde dele e revela uma falta de capacidade para dominar um vício. Agora, como que ela continua dizendo que os dois se dão muito bem? Se dão muito bem porque estão longe, porque quando vieram estar juntos, ele já entrou em colapso. Então, qual é o meu conselho para ela? O meu conselho para ela é que, se ela tem esperança nele, ela deve terminar esse relacionamento e deve aguardar que ele realmente mostre estabilidade emocional. Quanto tempo ele vai poder continuar estável, abandonar o vício do cigarro, ser fiel na fé, onde ela aceitou essa fé também, e aí ela perceber que vale a pena correr o risco por ele. E a partir disso, daqui um ano, dois, se ela perceber que realmente valeu a pena, ela pode dar sequência nesse relacionamento, se ele está equilibrado já nesse tempo todo e em boas condições. Mesmo assim, o risco sempre existirá. Tá aí a dica, né? E Deus abençoe a todos. Sejam muito felizes.
1: Muito obrigado, Pastor Wesley, pelo seu aconselhamento e direcionamento na história da nossa ouvinte. E eu espero que tenha ajudado e a você também, que está acompanhando o Comportamento agora. Muito obrigado pela companhia e até o próximo programa.
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1: Olá! Que bom é poder contar consigo na partilha desta nova reflexão neste nosso ponto e vírgula. E começo por partilhar um episódio ocorrido com os meus alunos. Para assinalar o final do tempo que havia dado à realização de uma determinada tarefa, iniciei, como às vezes o faço, uma contagem decrescente, na qual fui rapidamente acompanhado por grande parte da minha turma. 10, 9, 8, 7, 6, 5, 4, 3, 2, 1, 0. Pois nesse exato momento, alguém gritou: Feliz Ano Novo! A turma, claro, essa desfez-se às gargalhadas. E eu, que luto constantemente contra a tendência que certos alunos têm de pegar nas coisas que estão a ser ditas para as desviarem do contexto, para as enfatizarem num contexto realmente distinto e desajustado, desta vez desfiz-me em gargalhadas com eles. E em vez de censurar o autor da observação, até o elogiei. E porquê? Porque vi nessa observação um ato criativo. Primeiro, porque a ousadia e a síntese humorística que ali estavam presentes constituem dois dos fatores básicos da pessoa criativa. Fatores esses identificados por Solange Wechsler, uma investigadora brasileira com créditos no estudo da criatividade. E ela identificou em vários estudos. Depois, também porque dar novos sentidos às coisas é prova de criatividade. Estava na presença de um aluno com sinais de criatividade. A par das aptidões, como a capacidade de raciocínio, a memória e o espírito crítico, a criatividade é também apontada na lei de bases do sistema educativo português como algo que faz parte da formação que todos os portugueses devem obter. Não há dúvida, então, da sua importância. Aliás, sem criatividade não poderemos esperar nunca que surjam novos medicamentos, novos materiais, novas tecnologias, novas músicas. Importa, por isso, que na escola se dê também espaço a raciocínios divergentes, que se aceitem respostas para além daquelas que são as esperadas e que se valorize a inovação também, etc., etc. Devido às suas características, às características da criatividade dos alunos criativos, que são, por exemplo, a espontaneidade, a intolerância à rotina, a excentricidade ou mesmo a ousadia, esses alunos criativos são mais propensos a terem problemas comportamentais na sala de aula. Mas isso só acontecerá se nós confundirmos uma golfada de criatividade com um jorro de distúrbios. Foi por isso que voltei a rir e a rir bem quando, após eu ter referido que a Ásia e a África são dois continentes, um aluno rematou dizendo: ou seja, são dois supermercados. Passa publicidade, haja criatividade. Convido, como sempre, a que estejamos juntos na próxima reflexão. O encontro já está marcado, é no próximo ponto e vírgula. Até lá!
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Abrimos as notícias desta sexta-feira, 5 de junho, com informação de que os trabalhadores não docentes das escolas estão em greve, esta sexta-feira, assistentes operacionais e técnicos, uma paralisação que pode afetar o funcionamento das escolas. A greve é convocada pela Federação Nacional de Sindicatos, independentes da administração pública e entidades com fins públicos, e abrange todos os trabalhadores não docentes de creches, escolas, misericórdias e instituições com atividade de apoio à família. Em declarações à agência Lusa, o dirigente da estrutura sindical indicou que a adesão à greve ronda os 50% a meio da manhã e está a afetar, sobretudo, os estabelecimentos de ensino de Lisboa, Porto e Aveiro. A Fundação Francisco Manuel dos Santos, através da base estatística PORDATA, divulgou, a propósito do Dia Mundial do Ambiente, que hoje se comemora, que Portugal é dos países europeus com menos emissões de gases com efeito de estufa por habitante e também dos que produz mais energias renováveis. Mas o desempenho é estragado pela forte dependência dos automóveis. Portugal passou do quinto país onde menos se viaja de carro para o topo da tabela. Passou do quarto país que mais usava o comboio para o quarto que menos usa. E passou do quinto país que mais usava autocarros para o quarto país que menos os usa, entre os 17 países europeus com dados disponíveis. Se o retrato ambiental de Portugal apresenta alguns bons indicadores, o cómputo geral fica manchado pela dependência dos automóveis. Lá por fora, ataques aéreos e com drones atingiram esta sexta-feira várias localidades no sul do Líbano, causando pelo menos um morto e vários feridos, apesar do cessar-fogo anunciado esta semana entre Israel e Beirute e que contou com a mediação dos Estados Unidos da América. Estes novos episódios no conflito surgem depois de Israel e o governo libanês terem anunciado na passada quarta-feira a renovação do cessar-fogo e a criação de zonas de segurança piloto no Líbano, condicionada à cessação completa das operações do Hezbollah a sul do rio Litani, um acordo que prevê que o exército libanês assuma o controle desta zona, mas ainda não está claro como serão implementadas na prática. Do lado israelita, o ministro da Defesa reiterava a disposição de atingir alvos em Beirute se o Hezbollah continuasse a atacar e afirmava que o acordo permite a continuação de operações israelitas no sul. O presidente libanês, Joseph Aoun, qualifica o pacto como uma última oportunidade para alcançar o cessar-fogo global e definitivo e dizia aguardar a posição final do Hezbollah. Por Sintra, a atleta sintrense Matilde Antunes sagrou-se bicampeã da Taça do Mundo de Patinagem Artística ao vencer esta quinta-feira a final da World Artistic Series 2026, disputada em Cesena, em Itália. A competição reuniu mais de 1.200 atletas de 25 países e dos 5 continentes, consolidando-se como um dos mais importantes eventos internacionais da modalidade. Perante uma forte concorrência, Matilde Antunes voltou a demonstrar o seu talento, dominação e elevado nível competitivo, conquistando pela segunda vez o mais prestigiado título do circuito mundial no seu escalão. Em comunicado, a família da atleta destaca que esta conquista representa a recompensa de anos de trabalho, sacrifício e dedicação da atleta, da família, do clube e dos treinadores que diariamente acompanham nesta caminhada. Com a vitória, a bandeira portuguesa voltou a ser hasteada no lugar mais alto do pódio ao som do hino nacional, no momento descrito como de enorme emoção e orgulho para todos os que acompanham o percurso da jovem campeã sintrense. A conquista reforça o projeto internacional de Matilde Antunes, que continua a afirmar-se como uma das principais referências da patinagem artística mundial no seu escalão, levando o nome de Sintra e de Portugal além fronteiras. O feito da atleta da Sociedade Recreativa Várzea de Sintra constitui motivo de orgulho para o Conselho de Sintra e para o país, um percurso marcado pela excelência desportiva e pela dedicação à modalidade. E é com esta homenagem que a RCS fecha as notícias por agora.

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1: Moro em Arganila, tenho 8 anos. Que coisas posso saber sobre a Bélgica?
2: A Bélgica fica no oeste do continente europeu. Faz fronteira com a França, o Luxemburgo, a Alemanha e Países Baixos. Tem 3 línguas oficiais: o francês, o holandês e o alemão. É atualmente conhecida como membro fundador da União Europeia, uma organização cujas principais instituições se encontram em Bruxelas, que é a sua capital. É um país altamente desenvolvido, cuja economia se baseia no setor dos serviços, concentrados essencialmente em Bruxelas e ocupando mais de 2/3 da população ativa belga. A cidade de Antuérpia é conhecida como um centro de lapidação de diamantes. Outra curiosidade está na cidade de Bruges, que é conhecida como a Veneza do Norte, devido aos canais que serpenteiam a cidade. A Bélgica também é conhecida como uma grande produtora de cerveja e chocolate. Já ouviste falar no chocolate belga? É delicioso!
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1: Olá, é um prazer estar consigo novamente aqui na RCS. O meu nome é Pedro Esteves, sou diretor de programação, precisamente desta rádio. Talvez já tenha ouvido a minha voz por aqui. Vou partilhar consigo algumas das músicas da minha vida. Vou então fazê-lo de uma forma mais ou menos cronológica, portanto a começar pela minha infância e depois avançamos pela juventude e por aí afora, em músicas que de facto marcaram o meu

provavelmente a seleção musical que mais impacto teve na minha vida. A profundidade espiritual, a beleza e o grande sentido das letras e dos poemas do Padre Zezinho, mas também as melodias muito simples, muito tocantes, muito inspiradoras, de facto marcaram a minha vida de uma maneira incrível. Ainda hoje estou convencido que este álbum, chamado Um Certo Galileu, é provavelmente, pelo menos na minha visão, um dos melhores álbuns da história da música cristã contemporânea. São todas elas músicas absolutamente extraordinárias. Eu pessoalmente coloco o Padre de Zezinho num nível que onde coloco muito poucas pessoas, que é designá-lo como um gênio da música cristã neste caso. Proponho-lhe por isso uma música que me tocava muito, que eu cantava muito, que ainda hoje consigo dizê-la de cor, mesmo sem a ouvir durante muitos anos, e que marcou muito a minha infância e a minha juventude. É o tema É Muito Jovem Minha Oração.

O segundo tema que vos proponho, na verdade é um tema erudito, um dos grandes clássicos da música sacra, uma porção, neste caso, um trecho do Messias de Handel. Eu venho de um berço, embora cristão, mas essencialmente de uma família rural, operários fabris, e portanto, obviamente, como é natural, nos anos 80 e 90 cresci sem vir de um ambiente propriamente erudito. No entanto, o meu pai fazia um grande esforço para trazer cultura e que nós também tivéssemos, obviamente, esse ambiente como parte da nossa educação. E, sobretudo, tive alguns amigos que, de facto, eram pessoas de grande cultura, muito eruditos nas suas escolhas musicais e culturais. E isso também teve alguma influência sobre mim, sobretudo no início da minha adolescência. E, por isso, a grande peça da minha vida na área clássica e erudita, precisamente, foi o Messias de Handel, que também numa cassete eu ouvi durante anos a fio. E impressionava-me muito a qualidade daqueles sopranos, sobretudo. Enfim, a grandeza musical. Eu proponho-vos uma porção. O Aleluia, normalmente a peça mais conhecida, mas a mim sempre me tocou muito uma porçãozinha, com cerca de 2 minutos. How Beautiful Are the Feet. E esta é uma versão que vamos ouvir pelo Choir of Christ Church Cathedral de Oxford, em Inglaterra, dirigida pelo maestro Christopher Hogwood. Espero que gostem.

Para quem, como eu, ouvia, consumia e cantava em muitos grupos e coros cristãos nos anos 90, música cristã, houve uma espécie de antes e depois, quando começaram a surgir em Portugal os CDs de um grupo, os Maranatha Music. Os CDs eram conhecidos como os Praise e eram numerados. Entre os vários CDs que eu pude comprar ou que amigos me emprestavam, há um deles, o Praise 14, que de facto é um dos CDs da minha vida, claramente. Ouvi aquelas músicas de para trás e para a frente e, sobretudo, há uma música que me marcou muito, não só porque é uma música extraordinária, mas também porque eu ali com 16 aninhos tive a oportunidade de a cantar num grupo que fazia parte, na altura, em Coimbra. E, portanto, marcou-me muito o tema The Lion and the Lamb, que agora vos proponho ouvirmos.

Para quem, como eu, frequentou uma igreja protestante, uma congregação, durante toda a sua infância e juventude, é evidente que o hinário, onde tínhamos uma recolha, uma grande seleção de hinos que cantávamos na congregação, portanto com o conjunto dos crentes, enquanto adorávamos em conjunto, obviamente é uma coisa muito marcante e que fez parte da minha formação musical e da história da minha vida musical. Entre os muitos hinos que cantei sempre e que fizeram parte da minha vida, sem dúvida, há um que me marcou muito, também porque ele estava não apenas no hinário adventista que eu usei ao longo da minha juventude, mas também fazia parte de uma cantata de um grande compositor, John Peterson. A cantata tinha o nome Maior Amor, e eu tive a oportunidade de a cantar muitas vezes com um coro de igreja do qual fazia parte, e aí uma porção dessa cantata era precisamente o hino Seu Maravilhoso Olhar, e ainda hoje é um dos meus hinos de eleição. E por isso proponho-vos este hino da minha vida.

Um outro aspecto importante na formação da música da nossa vida é seguramente aqueles compositores, autores, cantores que se tornam uma espécie de referências para nós, que acompanhamos, que nos inspiram. E de facto eu tenho vários, não foi muito fácil de escolher, mas eu já há vários anos que digo, aliás, em vários fóruns ou a conversar com amigos, que o compositor Stênio Marcius é provavelmente o meu compositor de referência por várias razões. Não interessa agora entrar em grande detalhe, mas talvez nos últimos 15 anos tenha sido o homem cujas músicas, sobretudo a dimensão da composição, que é uma parte muito importante da minha história também na música, eu dizia então, a composição inspira-me muito e por isso eu proponho-vos um dos meus temas preferidos de Stênio Marcius, Senhor do Tempo.

que falei de composição, vamos a isso. De facto, na música, compor e escrever canções, hinos, foi grande parte da história da minha vida na música. E Deus deu-me a oportunidade de escrever muita música, de a partilhar, de ser usada e cantada também por muitas pessoas, quer a nível individual, grupos ou mesmo em grandes congregações, especialmente na área jovem. Entre as muitas escolhas que poderia ter, até porque escrevi dezenas e dezenas de hinos, e também tenho vários projetos que até passam aqui na RCS, nos quais tem algumas composições minhas, mas decidi trazer-vos uma música que está num projeto que chamamos de Louvor Jovem, porque também essa é uma parte importante da minha história musical, o escrever e cantar com jovens e para jovens, e por isso escrevi há uns anos atrás um tema chamado Eu Me Entrego, e pensei-o precisamente para jovens poderem cantá-lo em momentos espiritualmente fortes da sua vida. E por isso aqui vai a minha proposta, uma música que eu compus por volta do ano 2010, Eu Me Entrego.

Quem acompanha o fenómeno da música cristã, música gospel, um pouco por todo o mundo, não pode deixar de ser marcado por um certo fenómeno, posso dizer assim, especialmente dos últimos 10 a 15 anos já, mas especialmente já na era mais digital, que refirme a grandes igrejas que no fundo se tornaram quase marcas e produtoras musicais e que são hoje responsáveis pela produção e divulgação de grande parte da música cristã que é ouvida à escala global. Dificilmente alguém que siga e acompanhe o mundo do gospel não vai reconhecer nomes como Hillsong ou Bethel Music. Mais recentemente comecei a acompanhar também bastante outras labels, como se dizem em inglês, como Elevation Worship ou Maverick City. E entre as muitas músicas destas várias marcas e produtoras, eu proponho uma que não é tão conhecida, mas é uma música que me encanta. Ouço-a com regularidade, vou à procura dela para voltar a ouvi-la. Chama-se Talking to Jesus, é uma espécie de história de gerações, de três gerações, que vai dos avós até aos netos. E é uma música extraordinária. Eu proponho-vos ouvir então, numa parceria entre precisamente Elevation Worship e Maverick City, o tema Talking to Jesus.

Bom, faltam-me escolher duas músicas. Acho que vou ter que fazer aqui algumas escolhas, mas não queria passar ao lado de um aspecto que para mim é muito importante, especialmente aqui no que diz respeito à história da minha vida musical. Eu sou um grande apreciador da cultura musical brasileira e, aliás, a cultura artística em geral do Brasil. Não falo apenas da música cristã, estou mesmo a falar do fenómeno artístico e da cultura que é produzida no Brasil há muitos anos. Eu acho que a cultura brasileira, particularmente a cultura musical, está no top dos tops do que se faz em todo o mundo, obviamente na minha consideração, e por isso eu sou realmente um assíduo consumidor de arte e cultura brasileira. Não apenas da cultura cristã, mas da cultura como um todo. Mas de facto há uma música e uma versão, na verdade, e uma música tradicional da música popular brasileira, o Caçador de Mim, uma música de Milton Nascimento, mas que nos últimos anos tenho ouvido muito uma versão de um autor e compositor cristão que, aliás, aprecio imenso e que passa aqui também na nossa playlist da Rádio RCS, que é o Estevão Queiroga, e que tem uma versão extraordinária desta música, cantada e tocada ao vivo, de uma forma muito simples, quase crua, ele e a sua guitarra. E, na verdade, o poema de Caçador de Mim é um poema que, não sendo cristão na sua essência, ele tem uma interpretação que, de facto, tem muito a ver também com uma certa filosofia cristã, antropológica, e uma reflexão sobre nós próprios, e por isso eu acho esta versão extraordinária, e este tema reflete bem aquilo que eu me refiro como a grandeza da canção e da cultura popular brasileira. Por isso proponho-vos ouvir Estevão Queiroga numa versão ao vivo de Caçador de Mim.

E pronto, eu tive o privilégio de partilhar convosco durante esta hora algumas das minhas escolhas musicais de eleição, que representam grande parte da história da minha vida, e vou terminar com uma grande memória, porque a música tem uma capacidade de gerar emoções, de fixar mesmo grandes momentos, que certamente por isso todos nós temos pedaços da nossa história que estão associados a músicas. Por isso escolhi uma música que eu mesmo escrevi há uns anos atrás e que o meu filho mais velho, o João, que tem 20 anos hoje, gravou comigo. Eu escrevi a música para ele, é uma música infantil, e cantámo-la juntos algumas vezes, quando ele tinha talvez 5, 6 anos, 7 anos mais ou menos, não recordo a idade exata, mas vocês vão ver a vozinha dele, era um menino. Isto foi cantado em direto na nossa casa, com um micro à frente, ligado ao computador e uma guitarra na mão. Foi a nossa forma de vivermos uma memória juntos. Obviamente que a mim evoca-me sentimentos bonitos e uma recordação maravilhosa, quando com o meu filho reconhecia tudo o que Deus já fez na minha vida e com gratidão cantávamos Obrigado, Jesus. O que eu desejo para ele é que ele se torne um homem que continue a reconhecer com gratidão o que Deus faz na sua vida. E também a si, que me acompanhou aqui nesta lista, nesta seleção musical, que Deus o abençoe e que na sua vida tenha muitos motivos para dizer obrigado, Jesus.

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1: Olá, olá, seja bem-vindo. Estamos de regresso aqui à Voz da Esperança. É um prazer estar na sua companhia mais uma vez, juntar-se a mim aqui na Novo Tempo Portugal, ou na rádio RCS, no podcast, onde quer que esteja nesta hora. É tempo de fazermos sempre aqueles que são os ingredientes da nossa Voz da Esperança. Aqui cantamos sobre a esperança, olhamos para a Palavra de Deus e, sobretudo em Jesus, buscamos encontrar razões para hoje ainda nos mantermos fiéis a este caminho de fé, porque Jesus é, sem dúvida, a voz da esperança.

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pouco com aquilo que Jesus nos ensinou. Há momentos na caminhada cristã em que nós, claro, seguimos Jesus com sinceridade, com verdade no nosso coração, mas ainda assim é possível fazer isso, mas com ideias erradas sobre o que é que significa realmente estar com Jesus. Foi exatamente isto que aconteceu com os seus discípulos. Claro, eles criam em Jesus como Cristo, o Messias, amavam o seu Mestre e mesmo reconheciam nele o Filho de Deus. Mas ainda assim, eles sonhavam com uma glória que não tivesse a cruz. Perspectivavam um reino que não incluísse sofrimento ou uma coroa que não tivesse sacrifício. E hoje vamos olhar para este facto de que Jesus levou os discípulos a uma viragem nesta perspectiva e nesta visão. Até aqui, os discípulos e tantos outros tinham sido testemunhas de milagres, de multidões a ouvir e a seguir Jesus, de curas e sinais extraordinários e de grande poder. Mas agora, a partir do momento em que vamos observar hoje com mais detalhes, Jesus começou a abrir diante deles o caminho da cruz, podemos dizer assim. A antecipação de uma realidade para a qual, claramente, eles não estavam preparados. E o que Jesus lhes mostra é também uma verdade que cada um de nós precisa de aprender. Há por isso uma aplicação para a nossa vida, como sempre aqui fazemos. Não há salvação sem cruz. Foi isto que Jesus deu exemplo. Assim como não há discipulado, não há forma de ser discípulo de Jesus sem ter alguma forma de renúncia. Agora, o que é que isto significa? Que tipo de sacrifício é este? A verdade é que a obra de Jesus na Terra estava a aproximar-se do seu ponto culminante, do seu clímax. E nada do que estava para acontecer, obviamente, era desconhecido para Jesus. Antes mesmo dele se tornar homem, Jesus já conseguia contemplar toda essa estrada, esse roteiro da sua própria existência, que iria daquela manjedoura humilde onde nasceu até ao Calvário, onde entregaria a sua vida. Jesus conseguia antecipar os insultos, a rejeição, a agonia e a cruz que estava por vir. Mas mesmo sabendo isto, desde a eternidade, Jesus veio. Aliás, já dizia o salmista, também numa antecipação profética, no Salmo 40, eis que aqui venho, no rolo do livro está escrito de mim, deleito-me em fazer a tua vontade, ó Deus meu. Jesus não foi surpreendido pela cruz e tudo o que ela significou. Jesus caminhou para ela, em direção a ela, com plena consciência. O que é que movia então Jesus? O seu amor pela humanidade, a certeza de que o seu sacrifício não seria em vão. Por isso podemos dizer que aquilo que sustentava Jesus era esta alegria do que lhe estava proposto, como diz as Escrituras. A redenção dos perdidos, a reconquista deste mundo para Deus, a salvação de tantos e tantos que carecem dela. Mas se Jesus via claramente este fim que se aproximava, os discípulos ainda não. Na verdade, os discípulos precisavam de ser preparados para essa realidade. Por isso é que em Cesareia de Filipe, Jesus aproveitou um momento para levar os discípulos a compreender, a ter uma compreensão mais vasta desta realidade. Então Jesus aproxima-se dos discípulos e pergunta-lhes: quem dizem os homens ser o filho do homem? Ou seja, a pergunta significa: vocês que estão na sociedade, que ouvem as pessoas, o que é que as pessoas comentam sobre quem eu sou, sobre a minha identidade? Os discípulos deram ali algumas respostas do que, obviamente, ouviam, escutavam, e então Jesus, de forma mais direta, pergunta-lhes: e vós? Quem dizeis que eu sou? Nesta altura, Pedro vai responder com inspiração e bastante clareza, e Simão Pedro diz: tu és o Cristo, o Filho do Deus vivo. Podemos dizer que esta confissão de Pedro é uma espécie de fundamento da fé cristã. Jesus, aliás, ele declara que esta verdade não foi revelada, neste caso a Pedro, nem pela carne, nem pelo sangue,

mas pelo próprio Deus. E assim compreendemos, claro, que ninguém chega ao verdadeiro conhecimento de Jesus apenas por puro raciocínio humano. Tem que ser o Espírito de Deus a abrir os olhos para podermos entender. Aliás, isso também está registado em 1 Coríntios capítulo 2, versículo 10. O apóstolo Paulo diz que quando, para nós sabermos a verdade e compreendermos os mistérios de Deus, tem que ser através da revelação do seu Espírito. Só que logo depois desta tremenda e sublime confissão do apóstolo Pedro, então vem uma revelação e um diálogo aqui um pouco mais duro. Porque o texto diz que desde este momento, Jesus começou a mostrar aos seus discípulos que convinha ir a Jerusalém e padecer muito para ser morto e ressuscitar ao terceiro dia. Continuamos no mesmo capítulo, Mateus 16. Ora, para os discípulos isto era uma verdade impensável, uma coisa que eles não podiam admitir. Como é que o Messias, esse que vinha enviado de Deus, o ungido de Deus, podia sofrer e morrer? Como é que isto é possível? Como é que o Filho de Deus, vindo do céu, podia ser rejeitado? Como é que a esperança de Israel podia terminar numa coisa tão horrível como era a cruz? Como dizia há pouco, a glória eles estavam preparados para aceitar, era o que eles antecipavam. O que eles não podiam compreender era esta hipótese de haver sofrimento em vez de glória. Ou seja, os discípulos aceitavam o Cristo como um ser poderoso, mas não podiam entender o Cristo como um ser que seria humilhado. É aqui que Pedro, mais uma vez, sempre ele, nas suas reações rápidas, podemos acreditar que estaria movido por sinceridade e até por um amor genuíno a Jesus. No entanto, o seu pensamento, a sua estrutura espiritual ainda era muito carnal. E quando Jesus está a falar sobre este caminho da cruz, então Pedro chama Jesus à parte e diz-lhe: Senhor, tenho compaixão de ti, porque de modo nenhum te acontecerá isso. Pedro não podia compreender e chama Jesus à parte quase que para lhe dizer: não digas asneiras, não faz sentido dizeres isso, fica tranquilo, isso não vai acontecer. Quase que se me dissesse: eu não vou deixar. Só que a resposta de Jesus é que Pedro não antecipou seguramente. E é, eu até arrisco-me a dizer, é uma das respostas mais severas que Jesus alguma vez teve para os discípulos ou fosse para quem fosse. Pedro então, Jesus vira-se diretamente para Pedro e diz-lhe: para trás de mim, Satanás, porque não compreendes as coisas que são de Deus, mas só as que são dos homens. E nós vemos aqui palavras duríssimas da parte de Jesus, mas muito necessárias, porque Pedro claramente estava a falar aqui como homem, na sua compreensão humana. Pedro queria poupar Jesus da cruz. Mas é curioso porque, ao dizer isto, Pedro estava praticamente a repetir o mesmo que Jesus já tinha ouvido na tentação do deserto, quando Satanás lhe apareceu. A ideia de ter um reino, mas sem o sofrimento, de experimentar glória, mas sem entrega, de ser triunfante, mas sem sacrifício. Ora, isto é exatamente o contrário da obra que Jesus veio realizar. Por isso é que Jesus rejeitou completamente este caminho. E aqui está, na verdade, uma das grandes lições da experiência cristã. O amor sincero, mesmo bem intencionado, quando ele não é iluminado por Deus, pode tornar-se um obstáculo à vontade de Deus e à nossa compreensão do plano de Deus. Porque sabe que nem tudo o que parece proteção é fidelidade. Nem tudo o que evita a dor vem de Deus. Porquê? Porque há sofrimentos que fazem parte do nosso caminho de obediência. Ora, eu não estou a dizer sofrimentos físicos. Estou a dizer que há escolhas difíceis que dependem da disponibilidade para a abnegação.
Por isso é que esta lição dirige-se não apenas aos 12 discípulos, dirige-se, na verdade, a todos nós. Talvez isso possa estar mais claro ao recordarmos uma célebre afirmação de Jesus. Se alguém quiser vir após mim, renuncie-se a si mesmo, tome sobre si a sua cruz e siga-me. Isto não é uma linguagem simplesmente simbólica ou leve que Jesus está a usar aqui, porque naquele tempo a cruz ela tinha um significado e um contexto muito específico. A cruz, obviamente, era humilhação, morte, condenação, era uma renúncia total. E quando Jesus dizia: quem me segue, segue-me também neste caminho de entrega total. Ou seja, ser discípulo não é um adorno espiritual. Implica uma rendição que é completa. Por isso é que Jesus dizia: qualquer que quiser salvar a sua vida, perdê-la-á. E qualquer que perder a sua vida por amor de mim, achá-la-á. Vemos aqui o egoísmo sempre como um mau conselheiro. Quando alguém age para seu benefício próprio, não entendeu a verdade, a essência do que é o cristianismo, a religião de Cristo. A alma que vive para se preservar a si própria, para se manter ou para ser superior, acabará por perder-se. É isto que Jesus está a ensinar. Mas, em vez disso, aquele que se entrega a Cristo, mesmo que isso implique algum custo, alguma decisão, algum caminho de abnegação, vai encontrar a vida verdadeira. Jesus mostra, portanto, que o reino de Deus não se constrói nesta forma de tentar autopreservar-se. Às vezes tem que ser com sacrifício. Ou seja, o caminho da cruz não é um caminho de derrota. Este sacrifício que lhe falo nunca é a ideia de que alguém tem que se automutilar. Na verdade, é o caminho da vida, o caminho da vitória. Só que os discípulos não podiam compreender plenamente esta realidade. Durante vários dias eles continuaram tristes, meio perplexos, até divididos entre eles, sobre o que era isto que Jesus queria dizer, divididos entre fé e incompreensão ao mesmo tempo. Mas a verdade é que Jesus não lhes ocultou a verdade para os poupar momentaneamente. Pelo contrário, Jesus, de uma maneira bem direta, expôs-lhes a realidade, porque isso era a forma de os fortalecer e de os preparar, sabe? O amor de Cristo, a verdadeira fé, nunca alimenta ilusões. Em vez disso, prepara-nos para a verdade. Por isso é que Jesus preferiu abalar falsas esperanças naquele momento para que depois os discípulos não viessem a naufragar totalmente quando tivessem que viver a duríssima experiência da cruz. A previsão da cruz é um tema que hoje ainda continua a confrontar-nos. Claro que de uma maneira simbólica, porque não estamos a falar da cruz literal, nem de Jesus na cruz, porque isso já foi. Mas, com muita frequência, nós também somos tentados e assediados por uma espécie de cristianismo de glória, mas sem haver renúncia. Dito de outra forma, nós gostamos do Cristo que multiplica pães, mas hesitamos mais diante de um Cristo que diz: toma a tua cruz e segue-me. Claro, é sempre melhor querer bênçãos, pedir e desejar bênçãos, mas às vezes somos mais hesitantes quando se trata de ser obedientes à sua palavra. Nós queremos ressurreição, mas às vezes esquecemos que é preciso a sexta-feira, o dia da entrega e do sacrifício, da fé e da confiança no que Deus irá fazer. Mas Jesus continua a chamar discípulos hoje, que é muito diferente de ter admiradores ou de pessoas que seguem uma religião de cultura. Os famosos crentes não praticantes. Jesus nunca chamou nem apelou a esse tipo de experiência religiosa. É por isso que os seguidores de Cristo, nas palavras de Jesus, não são cristãos, para não haver confusão. São
discípulos, os que seguem o Mestre. E Jesus, por isso mesmo, continua a dizer-nos hoje: se alguém quiser vir após mim, é isso. A pergunta é muito pessoal. A pergunta não é se queres seguir uma religião. A pergunta não é se queres receber ajuda para os teus problemas. A pergunta é: queres seguir-me? E segui-lo pode vir a trazer, obviamente, todas essas bênçãos e frutos, mas segui-lo implica entrega, rendição, confiança, disposição para caminhar com Jesus, mesmo quando não conseguimos entender tudo. E esse é o caminho da cruz, é um caminho de antecipar o que vem, mesmo quando não é aquilo que me apetece melhor, que me sabe melhor. Eu acredito que hoje, si que está aí desse lado a ouvir-me, talvez precise de entregar a Cristo alguma coisa na sua vida, nessa espécie de rendição. Pode ter que entregar expectativas que estão desajustadas, quem sabe até alguns sonhos de grandeza, para outros são medos. É preciso entregar todas essas coisas diante da perspectiva da cruz. É isso que é a cruz, é a confiança que Deus sabe e vai fazer o melhor. Eu vir de novo esse caminho que nos leva ao céu, passa por este caminho que aqui é a entrega total. Lembre-se disto: aquele que o chama à cruz, à entrega ou à renúncia, é o mesmo que já lá esteve. Já esteve na cruz, por si também. E aqueles que caminham com Cristo, por este vale de renúncia, também é aquele que vai caminhar com Ele para a glória. Porque a cruz, e isto é o que Jesus ensina, não é o fim do caminho. Claro que os discípulos, quando ouviam falar de cruz neste momento, tremiam. Mas Jesus sabia, a cruz faz parte do caminho, não é o fim do caminho. Porque Jesus antecipava a vida e a vida eterna. E hoje desafio a, na sua vida, também refletir sobre esta extraordinária verdade e preparar-se também para esse caminho de cruz.

0: Estamos a chegar ao final do nosso programa, enquanto hoje aqui meditamos sobre este caminho da cruz que Jesus também antecipou na sua própria vida e para a nossa vida também. Estamos a chegar ao final, já sabe, quero só relembrar-lhe que hoje temos como oferta o livro Histórias de Esperança, um manual para o ajudar a conhecer também melhor Jesus. 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Se Deus quiser, voltamos a estar juntos na próxima semana. Foi um gosto ter estado consigo e partilhado este tempinho aí consigo desse lado. Até lá, se Deus quiser. Que Deus o abençoe.
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1: Cortar o cabelo que cresce. Parece um contrassenso, não é? Se ele cresce, por que não deixar crescer? Para que cortar o que ainda vai dar mais, o que tem potencial, o que está a desenvolver-se? Mas, e se for precisamente por crescer que precisa ser cortado? Foi essa pergunta que me atravessou quando, diante do espelho, pensei: outra vez? Mas eu cortei há pouco tempo. Pois, mas o cabelo cresce e com o crescimento vem também o desalinho, as pontas espigadas, o volume onde não devia, a forma que se perdeu. E a verdade é que, mesmo sendo sinal de vida, o crescimento precisa de poda. Devemos concordar que vivemos a romantizar o crescimento, não é verdade? Eu quero crescer emocionalmente, quero crescer espiritualmente, quero crescer profissionalmente. Mas esquecemos-nos de um detalhe importante. Crescer às vezes dói, e mais. Crescer exige abrir mão. Assim como o cabelo que cresce, mas precisa de cortes estratégicos para manter a forma, a saúde, o propósito, também a nossa vida precisa de cortes. E não estou a falar só de cabelo, estou a falar de hábitos, de relações, de ciclos, de ideias que já foram boas, mas que hoje só atrapalham. Sabes aquelas amizades que já tiveram o seu tempo, mas agora só pesam? Ou aquele emprego que foi bênção no início, mas agora é como se fosse uma prisão? Ou aquele padrão de pensamento que te servia antes, mas agora só te atrasa? Pois, estas coisas são como cabelo que cresceu para além do necessário e não da forma como era desejado e que agora precisa de ser cortado. Mas nós temos medo. Medo de mudar, de desapontar, de perder o que na verdade já não é nosso e ficamos ali, a pentear o que devia ser cortado, a hidratar o que já está seco por dentro, a prender com ganchos o que devia ser deixado ir. Lembro-me de uma vez que guardei um pouco do cabelo que me tinham cortado. Sim, guardei. Não sei se era trauma, nostalgia ou puro disparate. Estava convencida de que aquele fio continha alguma parte da minha identidade. Hoje olho para isso e penso: quantas coisas guardamos por apego emocional, mesmo sabendo que já não têm utilidade? Guardamos palavras que nos magoaram, guardamos memórias que nos envenenaram, guardamos pessoas que já saíram da nossa vida, mas mantemos o lugar delas preparado como se um dia voltassem. Cortar o cabelo que cresce é um treino para a vida e as mulheres devem me perceber muito bem. É um ensaio da coragem. É aprender que deixar ir também é amar-se. Na Bíblia há um versículo que diz que Deus poda os ramos que dão fruto para que deem ainda mais fruto. Ou seja, não é castigo, é cuidado. Não é rejeição, é aperfeiçoamento. Cortar nem sempre significa que algo está errado. Às vezes é só a preparação para algo ainda melhor. Deus olha para nós como um jardineiro atento e, por amor, tira o excesso. Remove o que já não serve, corta o que atrapalha o florescer. E nós, do lado de cá, podemos até estranhar o silêncio dele ou o barulho das tesouras espirituais. Mas um dia entenderemos. Ele nunca corta sem propósitos. Cortar o cabelo que cresce é aceitar que crescimento sem alinhamento se transforma em confusão. É escolher a forma em vez do volume. É valorizar a saúde mais do que o comprimento. Na vida como no cabelo, é preciso coragem para cortar. Mas mais ainda, é preciso fé para acreditar que o que virá a seguir será mais bonito, mais leve, mais verdadeiro. Por isso, se há alguma coisa que já cresceu demais em ti, pode ser um sentimento, um hábito, um relacionamento, uma expectativa, talvez esteja na hora de permitir que o corte aconteça. Não por impulso, mas por discernimento, porque há cortes que libertam e há liberdades que só chegam depois de um corte. Não tenhas medo de cortar. O que é para ficar cresce de novo, mas o que é para sair já está a pesar. E assim terminamos esta série com reflexões profundas que um corte de cabelo trouxe. Foram pensamentos incríveis para mim e eu espero ter-te ajudado de alguma forma. Não te esqueças que um pensamento pode mudar um dia e um dia pode mudar uma vida. Até o próximo episódio!
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1: Bem-vindo a mais um episódio do Diário da Saúde. Já alguma vez parou para pensar na sua produtividade? Todos nós passamos por momentos em que sentimos que não estamos a produzir o suficiente ou que os dias parecem escorregar entre os dedos. Mas como aumentar a nossa produtividade sem nos perdermos no processo? Deixo consigo algumas dicas simples e eficazes para aplicar no seu dia-a-dia e que talvez ajudem. Primeiro, anote as suas tarefas no dia anterior. Organize o que precisa de fazer antes de dormir e, ao acordar, já saberá exatamente por onde começar. Segundo, prepare tudo antes de se deitar. Organizar o ambiente de trabalho no final do dia vai ajudá-lo a começar o próximo com mais foco. Terceiro, música adequada. A música pode ser uma grande aliada quando se trata de produtividade. Escolha uma playlist apropriada ao seu contexto de trabalho. Quarto, evite distrações. Concentre-se o melhor possível no que realmente importa. Quinto, faça uma lista de prioridades. Saber o que é urgente e o que pode esperar vai ajudá-lo a gerir melhor o seu tempo. Sexto, foque-se numa tarefa de cada vez. Multitasking pode parecer eficiente, mas muitas vezes acaba por diminuir a qualidade do trabalho. Sétimo, mude o local de trabalho. Às vezes, uma simples mudança de ambiente pode renovar a nossa motivação e aumentar a nossa concentração. Oitavo, beba muita água e alimente-se bem. Manter-se hidratado e devidamente nutrido é fundamental para o cérebro funcionar a 100%. Nono, mexa-se. O exercício físico não só melhora a nossa saúde, mas também ativa a mente e melhora a nossa clareza mental. Décimo, faça pausas. Trabalhar sem parar pode ser prejudicial. Tire alguns minutos para relaxar e voltar com mais disposição. Se tem conseguido dar o seu melhor de forma equilibrada e saudável, se cumpre os seus objetivos e ainda encontra espaço para descansar, então está de parabéns. O descanso e a recuperação são essenciais para a sustentabilidade da nossa produtividade a longo prazo. Lembre-se, produtividade não é sinónimo de trabalhar incessantemente, mas sim de trabalhar de forma inteligente e equilibrada. O mais importante é que ao final do dia consiga olhar para trás e sentir que fez o seu melhor sem comprometer a sua saúde ou o seu bem-estar. Por hoje, ficamos por aqui. No próximo episódio, continuaremos a falar sobre formas de cuidar da sua saúde física e também mental. Até lá, cuide-se e aproveite para aumentar a sua produtividade com inteligência e equilíbrio.
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0: Olá, viva! Seja muito bem-vindo a mais um episódio do programa A Bíblia Aberta. É um gosto muito grande para nós podermos estar consigo semanalmente e podermos abrir a Palavra de Deus para juntos descobrirmos as grandes verdades que Deus deixou para cada um de nós, porque elas servem para a nossa edificação espiritual, para nós podermos ter uma vida muito mais equilibrada e um estilo de vida muito mais saudável, mas também pensando que a nossa vida não termina aqui, ela terá uma continuidade no céu ao lado do nosso Salvador. É por isto que semanalmente nós voltamos a estar consigo através do canal da Esperança, na Mel. 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Somos a TV Novo Tempo Portugal e temos o grato privilégio de lhe oferecer muitos e bons conteúdos que podem fazer a diferença na sua vida. Este é um deles, o programa Bíblia Aberta. É um programa semanal, é um programa de estudo, onde todas as semanas temos uma ótima conversa. Pena é que o tempo não nos permite estar mais tempo a conversar. Mas hoje voltamos a ter a mesma equipa da semana passada. Comigo eu tenho a Milu. Olá, Milu.
1: Olá,
0: obrigado,
1: Jorge,
0: por voltares a estar connosco.
1: É um prazer.
0: Também tenho o Edgar. Edgar, olá, é um gosto ter-te aqui.
2: Olá, Milu.
1: Olá.
0: Somos amigos de longa data, aliás, todos os três. E o Luís, olá, Luís.
3: Olá, Jorge.
0: Obrigado.
3: É bom estar outra vez convosco, não é? À conversa.
0: À conversa.
3: À volta de Bíblias abertas.
0: E de temas tão importantes como aqueles que temos semanalmente aqui e que são sempre extraídos da palavra do Senhor. Muito bem, hoje, para começar, nós vamos ter também um tema muito importante. Um tema que é muito necessário entre nós, que é arrependimento, que é uma coisa difícil muitas vezes em nós, e perdão. E vamos começar pelo perdão, ok? Uhum. E depois vamos ao arrependimento. Para isso eu convido a si que está aí em casa a ter a sua Bíblia à mão. Se não tiver em papel, se tiver através do telemóvel ou do tablet, enfim, do computador, poderá abrir e manter a sua Bíblia aberta, porque vamos ler vários versículos que poderão ser muito úteis e de certeza que nos ajudarão nos temas e nos subtemas. Vamos abrir agora a nossa Bíblia em 1 João capítulo 1. 1 João é quase no final da Bíblia, portanto é uma das epístolas de João que ficam quase, praticamente antes do Apocalipse, capítulo 1 de 1 São João, para lermos o versículo 9. E o versículo 9 diz: se confessarmos os nossos pecados, Ele é fiel e justo para nos perdoar os pecados e nos purificar de toda a injustiça. Edgar, como é que Deus consegue equilibrar a sua própria justiça, a justiça dele, e também a sua fidelidade neste plano da salvação que ele desenhou para a humanidade?
2: É verdade que no primeiro plano podemos dizer que a justiça de Deus exige que o pecado seja punido,
0: uhum,
2: para ser justo.
0: Okay? Ou seja, Deus não tem nada a ver com o pecado.
2: Uhum. Deus não,
0: nem
2: nada
0: se aproxima do pecado,
2: não.
0: Nem pode ter o pecado por perto.
2: De jeito nenhum.
0: Ok.
2: E outra coisa interessante é que se nós lermos também outros, vamos só ler esses dois outros textos que nos podem ajudar. A Bíblia nos diz claramente que Deus não tem prazer nenhum na morte do ímpio. E se não tem prazer nenhum na morte do ímpio, então há uma solução. E qual é a solução que ele tem? Mas vamos ler o livro de Ezequiel, capítulo 33, versículo 11. Bom, diz assim: diz-lhes, vivo eu, diz o Senhor Deus, que não tenho prazer na morte do ímpio, mas em que o ímpio se converta do seu caminho e viva. Convertei-vos, convertei-vos dos vossos maus caminhos, pois por que razão morrereis, ó casa de Israel? E um outro texto semelhante a este também é Ezequiel, no mesmo livro de Ezequiel, aqui que o próprio Deus inspirou o profeta, também diz assim, Ezequiel 18, versículo 32.
0: 18, 32. Ok.
2: E diz assim: porque não tenho prazer na morte do que morre, diz o Senhor Deus, convertei-vos, pois, e vivei. Dentro dessa mesma linha, seja no Antigo Testamento, o amor de Deus por nós é incondicional, é o mesmo. O que Deus aborrece e não suporta é o pecado. É o pecado. Agora, é verdade que para ele, para que haja, podemos dizer, este equilíbrio, ok? Ele tem que destruir. Ele tem que, um dia o pecado será destruído. Deus não quer. Aquilo que Deus mais deseja não é destruir o pecado juntamente com o pecador. Apenas um exemplo. Vamos imaginar que tens no teu quintal uma macieira. Ok? Tens uma macieira. E essa macieira, vamos dizer que está contaminada, e chega um especialista, um agricultor, e diz assim: Olha, esta árvore tem realmente aqui um vírus, um problema grave. A única forma que tem é nós destruirmos, é com incinerar, é queimar, é dar fogo. E vamos imaginar que desde a tua infância sempre estiveste aí nessa, brincaste, cresceste naquele quintal, os teus pais fizeram balões ali, e possivelmente vêm os teus netos, brincam sempre ali, e dizem: olá, o homenzinho que veio para tratar da árvore disse que, olha, nós temos que queimar essa árvore. Mas tem o baloiço. E eu disse: não, recuso-me a sair daqui, porque sempre vivi aqui. Já sou da terceira ou quarta geração aqui. Agora, se alguém deitar fogo naquela árvore, o objetivo do especialista que cuida das árvores é queimar a árvore ou queimar a pessoa? Está a brincar no baluço. Não. O objetivo é queimar a árvore. Mas se eu estiver agagarrado à árvore, o que é que vai acontecer? Se alguém vier destruir a árvore e eu estiver agagarrado à árvore, ou então, se alguém destruir o banco e eu estiver agagarrado, podemos dizer, ao banco, sou destruído a mesma. Agora, Deus não quer.

0: destinada, por exemplo, dizer, o fogo foi para o homem? Não. Foi para Satanás e quem? E os seus anjos? Para o pecado, para o mal. O mal tem um rosto, Satanás. A destruição é para ele. Mas o amor que Deus tem para com o ser humano é tão grande, tão grande, tão grande, que ele insiste, insiste, converte, muda de atitude, muda de comportamento. Volte para mim. Porque se tu voltares para mim, alcançarás misericórdia. É interessante que mesmo até a própria conversão em si, podemos dizer, podemos dizer também, é um dom de Deus. É um dom de Deus. Atos, o capítulo 11, versículo 18, ok? Atos, o capítulo 11, o versículo 18.
1: Vamos então abrir em Atos, capítulo 11, para lermos o versículo 18. Atos 11, versículo 18. O Edgar vai nos dar o privilégio de lermos ainda esta passagem.
0: Atos, okay. 11, 18.
1: Uhum. O que é que diz?
0: Ouvindo eles essas coisas, aclamaram-se e glorificaram a Deus, dizendo: na verdade, até aos gentios Deus concedeu o arrependimento para a vida. Até o arrependimento é um dom de Deus. E é isso que Deus dá a todos, não simplesmente para o judeu, mas para todo ser humano. E agora, quando o Espírito Santo trabalha nos nossos corações e quando nos apercebemos que fomos longe demais ou que pecamos, o que Deus deseja é que nós possamos voltar para Ele. E quando honestamente, de coração, nós abrimos nosso coração a Deus e confessamos nossos pecados, o maior prazer que Deus tem é de nos conceder o perdão, é de nos dar a paz. Creio que esta é mais a boa nova. A boa nova. A fidelidade de Deus realmente traduz também em cumprir as suas promessas. Porque Deus, o que é que vai fazer? O que é que ele nos prometeu? A salvação, prometeu-nos o perdão. Agora, de um lado, ele condena, podemos dizer, o pecado, mas do outro lado, o que é que ele quer fazer? Ele quer cumprir com as muitas promessas que ele deixou na sua palavra para mim e para ti.
1: Ou seja, ele é justo, ou seja, ele condena o pecado.
0: Condena o pecado.
1: Mas, por outro lado, ele é fiel naquilo que ele promete a cada um de nós no plano da salvação.
0: Sem dúvida nenhuma.
1: E perante este plano da salvação, existe de alguma forma uma urgência. Há urgência no plano da salvação. E a urgência claramente está no arrependimento. Se nós abrirmos, e agora sou eu que sugiro uma passagem bíblica, em Isaías capítulo 55, versículo 6, se formos rapidamente a Isaías capítulo 55, versículo 6, nós podemos ler esta passagem: buscai ao Senhor enquanto se pode achar, invocai-o enquanto está perto. Nesta passagem nós encontramos aqui um apelo profético, garantidamente, ou seja, há aqui uma urgência profética de alguma maneira. Que relação nós podemos ver entre oportunidade e urgência espiritual neste apelo feito por Isaías? Luís.
2: Jorge, primeiro nós encontramos aqui um elemento de oportunidade, enquanto se pode achar.
1: O que significa que esse tempo poderá terminar, não
2: esse
1: é?
2: Esse tempo poderá terminar. Mas antes disso, nós vemos que aqui, enquanto se pode achar, ou seja, Deus aproxima-se. Aqui ele deixa-se encontrar, não é? Ele revela-se. Ele está ali disponível. Portanto, a iniciativa não é do homem, a iniciativa é de Deus. Ele é que abre o caminho e é ele que cria a oportunidade. Portanto, há aqui uma oportunidade, mas quem a cria é Deus. Portanto, Deus coloca-se ao alcance. A sua graça, ela está acessível. Deus está perto, não está distante. Portanto, no fundo, e mais, há aqui um tempo favorável. E isto traz-nos para um outro elemento, que é a questão da urgência. Buscai, invocai. Portanto, são duas expressões que mostram uma urgência. E mais, são imperativos. Isto não, realmente não é uma sugestão. Há uma convocação, claramente. Há uma urgência que nasce de vários fatores. Por um lado, porque o tempo da oportunidade não é infinito. Portanto, aqui diz enquanto se pode achar, mas não diz quanto tempo, durante quanto tempo a oportunidade está aí disponível e aberta. Por isso, é preciso aproveitar esta oportunidade. No Novo Testamento, nós reencontramos esta

0: apelo em 2 Coríntios 6:2.
1: Vamos abrir então em 1 Coríntios capítulo 6.
0: 2 Coríntios capítulo 6, eu não me expressei bem. 2 Coríntios capítulo 6, versículo 2. E portanto, nos é lembrado e este apelo, não só no Antigo Testamento, mas agora no Novo, que diz: eu ouvi-te no tempo de oportunidade e te socorri no dia da salvação. Eis agora o tempo sobremodo oportuno. Eis agora o dia da salvação. Ou, noutras versões, eis agora é o tempo favorável, agora é o dia da oportunidade. Portanto, é agora, há uma urgência, há um apelo urgente. Portanto, cada um que ouve este apelo da palavra de Deus, ele tem urgência em ter essa resposta. Deus está a chamar por aqueles que nos estão a ver neste momento, e a cada um faz um apelo urgente. Esta é a oportunidade que eu estou a criar para ti. E há aqui um relacionamento entre a oportunidade e a urgência. A graça de Deus, ela cria a oportunidade. Mas, por outro lado, há urgência da parte de cada um de nós para aproveitar esta oportunidade. Não pode haver um adiamento.
1: Será que Deus também tem urgência na nossa decisão?
0: É. Portanto, há um chamado de Deus para que a decisão que eu preciso tomar em relação a isso seja tomada agora. Se nós olhássemos para o início, para os versículos iniciais de Isaías 55, fala daquele que tem sede. E existem muitos seres humanos sede de algo.
1: Sedentos.
0: Uma necessidade, talvez, algum daqueles que nos assistem podem estar a sentir necessidade de algo. Há uma necessidade de Deus, há uma necessidade de um relacionamento com Deus, claramente. E Deus diz: mas eu estou aqui, eu estou neste versículo que tu referiste e que nós lemos em conjunto. Nós vemos um tempo de oportunidade que Deus cria e que a nossa responsabilidade é aceitar. Pode-se dizer assim, em resumo, que Deus abre o caminho para o arrependimento. Mas o ser humano precisa de responder enquanto o caminho está aberto. Portanto, a graça de Deus, é verdade que ela é generosa, mas o tempo é precioso. E por isso, esta oportunidade que Deus nos dá exige uma decisão humana, uma decisão minha, uma decisão tua. E essa decisão não pode ser tomada amanhã, daqui a um mês, daqui a um ano. Deus faz um apelo que é um apelo urgente. É agora, eis aqui agora o tempo, eis aqui agora o dia da salvação. Há uma oportunidade de salvação para mim hoje, mas eu preciso de tomar uma decisão. Eu preciso de aceitar esta oportunidade que Deus me está a dar, e eu preciso aproveitar esta proximidade de Deus, que se diz, ele está a deixar-se encontrar.
1: É muito interessante nós termos esta perspectiva de Deus e este trabalho fantástico que Deus faz por cada um de nós. É verdade que nós estamos num tempo de urgência, não é? É agora, mas podemos considerar este tempo que tem um limite, é verdade, como tempos de refrigério, não é? Podemos olhar para este tempo de oportunidade como tempos de refrigério. E se formos neste momento a Atos capítulo 3, para lermos o versículo 19, Atos capítulo 3, para lermos o versículo 19, nós podemos encontrar aqui uma verdade escrita muito importante, que nos dá esta perspectiva. Atos 3:19 diz: arrependei-vos, pois, e convertei-vos, para que sejam apagados os vossos pecados, e venham assim os tempos do refrigério pela presença do Senhor. É muito curioso ver aqui o papel que nós temos que desenvolver e, ao mesmo tempo, depois, aquilo que o Senhor Deus nos dá. Milu, de que maneira este arrependimento que nos é pedido por Deus está ligado não apenas ao perdão, não é? À necessidade de perdão, mas também a este refrigério espiritual, e se quisermos introduzir aqui também a restauração da presença de Deus na nossa existência.
2: Como o Edgar disse no início, e eu creio que isto é muito importante sublinhar, disse, porque leu o versículo que trazia esse ensinamento: o arrependimento é um dom de Deus. Nós naturalmente não nos arrependemos. Na nossa natureza pecaminosa e carnal, nós resistimos ao reconhecimento, mesmo até entre nós, às vezes nos relacionamentos, como costumamos dizer, não queremos dar o braço a torcer, não é? Portanto, porque apercebemos-nos ali de qualquer coisa, mas este orgulho que está intrínseco na nossa natureza carnal só pode ser vencido pela graça de Deus. E daí que o arrependimento é um dom de Deus. Mas, ao mesmo tempo, sendo um dom de Deus, requer a nossa colaboração. Porque o Senhor pode querer dar esse dom, o Senhor está a propor exatamente esse caminho e eu posso rejeitá-lo.
1: Ele quer que nós sejamos participantes.
2: Exatamente.
1: Não é?
2: Tem que ser, inevitavelmente, porque o Senhor respeita a liberdade, a escolha de cada um, a decisão de cada um, mas com certeza que o seu gozo maior será nós estarmos atentos àquilo que Ele nos quer dizer. E exatamente o caminho do arrependimento. E porquê é que nós temos necessidade deste caminho de arrependimento? Porque Deus quer a nossa felicidade. E às vezes nós não entendemos isto. Nós achamos que, não, é melhor eu permanecer naquilo que eu acho, naquilo que eu penso, do que fazer este caminho ou este percurso de Deus. Quando o Senhor o que nos quer conceder é a tal felicidade que eu tanto ambiciono. E quando eu teimosamente continuo no meu lugar, no meu pensamento, na minha atitude, rejeitando ou resistindo a esse arrependimento, não há refrigério. Uhum. E essa questão do refrigério espiritual. O que é isso, um refrigério espiritual? Lembram-se, com certeza, num dia de verão muito quente, quão bem nos sabe um copo de um sumo bem fresco.
1: Ou até mesmo de água.
2: De água, o que seja. Um copo de um sumo de água, o que seja. Bem fresco. Traz um alento e um alívio, um refrigério, que é uma coisa que não sabemos até verbalizar, mas que sentimos. Uhum. O arrependimento é isso. Quando o Senhor coloca dentro do nosso coração, dizendo, olha, não devias ter dito isso. Não devias ter feito aquilo. Olha, ora, considera, será que poderias ter feito diferente? Não é para nos magoar e humilhar na nossa vergonha pecaminosa, mas é exatamente para nos fazer tirar do lamaçal, para nos dar esta novidade de vida, deste refrigério que a gente diz, ai, e todos nós já vivemos isto também. Realmente eu não estava bem, e quão bem agora eu me sinto, pela graça de Deus. E portanto, tudo isto é a operação do Espírito de Deus na nossa vida e Ele convida-nos exatamente a esta intimidade, a este relacionamento, para que nós tenhamos esta, portanto, esta forma de ser e de estar, que é viver esta experiência com o Senhor.
1: E o primeiro pedido que vem aqui em Atos 3:19 é arrepende-se, não é?
2: Isso.
1: Ou seja, tem que partir de nós. Deus montou todo o seu plano. E dentro do seu plano há esta indicação que tu dás e muito bem, que é o próprio Deus que nos traz isso, a necessidade de arrependimento, não é? É um dom que Ele nos dá. Mas Ele diz arrepende-te.
2: Sem dúvida.
1: Porque de outra forma não é possível, não é?
2: Porque é a nossa colaboração.
1: É a nossa colaboração.
2: O Senhor quer dar o dom, mas se eu não o quiser receber, o Senhor respeitará.
1: E a primeira coisa que nos é apagada são os nossos pecados.
2: Sem dúvida. Não é? Pela graça de Deus.
1: Muito bem, a nossa conversa está ótima. Como vê, temos sempre muito para poder dizer e nunca fica tudo dito. Mas agora temos mesmo que parar um pouquinho o nosso programa. Vamos para intervalo. Voltamos já a seguir.
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1: Voltamos para a segunda parte do programa Bíblia Aberta, aqui na TV Novo Tempo Portugal. Estamos no canal da Mel, no canal 186 da Mel, e estamos também na Rádio RCS, nos 91.2 FM. Se nenhum destes órgãos de comunicação, enfim, contempla o privilégio de poder estar connosco, poderá assistir e, enfim, caminhar ao nosso lado também através do canal do YouTube Novo Tempo Portugal ou Rádio RCS. Qualquer um deles tem lá toda a programação cristã, uma programação de esperança para si na breve volta de Jesus. Antes de continuarmos a nossa conversa sobre o tema de hoje, estamos a falar sobre arrependimento e também sobre perdão. Nós temos algo muito importante para lhe dar. Temos sempre, semanalmente, um guia de estudo da Bíblia para que você possa ter a forma de chegar mais longe no seu conhecimento. 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Ou seja, é um guia de estudo que lhe permite, de alguma forma, encontrar dicas e conceitos muito interessantes sobre a forma como nós podemos educar os nossos filhos, ver o crescimento deles e torná-los, de alguma forma, dignos na sociedade. 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Voltamos à conversa e nós parámos a nossa conversa nos tempos de refrigério e vimos que realmente os tempos de refrigério é algo de tão bom, não é? Satisfaz a nossa vida, tempera a nossa existência e leva-nos a olhar para Cristo como o autor e consumador da nossa fé. E neste tempo, que é um tempo de graça que Deus nos dá, talvez seja necessário nós agora tentarmos encontrar ou alcançar esse caráter que nos permitirá viver no céu, não é? Um caráter que esteja envolvido em perdão, porque não podemos sair deste desígnio. E por isso nós encontramos na Bíblia um caráter que perdoa, não é? Vamos a Êxodo, vamos ao livro de Êxodo, o segundo livro da Bíblia. No segundo livro da Bíblia, em Êxodo capítulo 34, nós vamos encontrar aqui uma passagem que Moisés escreveu, muito interessante, e que nos fala um bocadinho daquilo que foi a presença de Jesus a dado momento, a presença de Deus com a humanidade. Diz no capítulo 34, versículo 6, vamos ler, e passou o Senhor perante a sua face e proclamou: Jeová, o Senhor, Deus misericordioso, piedoso, tardio em irar-se e grande em beneficência e verdade. Esta é uma passagem sublime porque mostra bem as características do caráter de Deus. Deus revela-se à humanidade, mostrando como é que ele é propriamente composto. Edgar, vou fazer uma pergunta. Como é que nós podemos, como é que esta autorrevelação de Deus, do caráter de Deus, nos pode ajudar a compreender e a perceber o que é o perdão, em primeiro lugar, mesmo perante uma grande apostasia, como foi aquela naquele dia em que eles construíram um bezerro de ouro, não é? Lá no deserto. Como é que nós podemos perceber esta autorrevelação do caráter de Deus perante, muitas vezes, o nosso caminho?
5: Que texto arrepiante e bonito que nós acabamos de ler aqui.
1: Sem dúvida nenhuma.
5: Porque simplesmente isso revela quem é realmente o nosso Deus. O nosso Deus. Apesar das falhas do povo, apesar de terem cometido um pecado grave, foi extremamente grave, e podemos dizer mesmo depois de terem adorado aquele bezerro de ouro, depois de terem visto com seus próprios olhos a manifestação do amor, da bondade, da misericórdia de Deus em tirá-los da terra do Egito, abrir o mar, dar-lhes o alimento durante a viagem no deserto, todos os dias o alimento fresco, o pão fresco, o maná,
1: A nuvem, a coluna de fogo.
5: É que são tantas. Deus manifestou-se de tal forma, e que de repente és agora, por uma questão de dias, que Moisés estava no monte, estava com o Senhor e para receber a lei, e eles simplesmente agora esquecem isso tudo e vão adorar um bezerro de ouro, uma estátua. Se é que há algum pecado grave para Deus, é a idolatria. E Deus, a pessoa diz que Deus é ciumento, tem um certo ciúme, claro. Imagina, Deus que depositou a total confiança naquele povo, que tudo fez por eles, e quando de repente voltam-lhes as costas. Mas mesmo assim, mesmo assim, Deus vai ao encontro deles.
1: Deus considerou aquele povo como a menina do seu olho.
5: Como menina do seu olho. Como menina do seu olho. Agora, é interessante porque aí nós vamos ver também uma, algo tão bonito que é a intimidade ou a relação que Moisés tinha com Deus. Talvez o desejo de querer ver o seu rosto, sua face, era muito grande. Era muito grande. Ele sempre procurou fazer, procurou ver.
1: Aliás, nós somos seres humanos muito curiosos.
5: Muito curiosos.
1: Quer queiramos, quer não, não é?
5: Olha, nesse momento ele já tem o privilégio, ele já lá está. Já lá está, ele já lá está. Mas é interessante porque quando Deus passa, o texto nós lemos, né? Quando Deus passa, podemos dizer, diante dele, ele tem essa exclamação. Ele proclamou: Senhor, Senhor Deus, misericordioso, compassivo, tardio em irar-se, grande beneficência, e é verdade. Podemos encontrar aqui, podemos dizer, seis maneiras diferentes nas quais o Senhor manifestou, ou manifesta, podemos dizer, o seu amor para com o povo. Para com o povo. Primeiro, ele é compassivo, clemente e longânimo, grande em misericórdia e fidelidade, que guarda a misericórdia em mil gerações, que perdoa a iniquidade, a transgressão e o pecado. O perdão só é possível porque Deus é misericordioso e piedoso. Uhum. Agora, o que que, em termos práticos, o que que isso significa? Era que em nós, não temos, nós perdemos essa capacidade. No Éden, quando o pecado entrou, nós perdemos a capacidade de amar o outro incondicionalmente. Nós perdemos isso. Mas Deus disse que é possível. E é possível, se tu tiveres uma intimidade tão próxima comigo, eu vou transformar o teu caráter e tu serás semelhante a mim. Serás capaz de perdoar, serás capaz de orares até pelo teu próprio inimigo. E em termos práticos, nós vamos ver esse Jesus que se tornou homem, refere-se a ele, torna-se homem. Como é que ele lidava com as pessoas? As várias, podemos dizer, as segundas oportunidades que ele deu a homens e mulheres que cruzaram o seu caminho. Lembra de um Zaqueu? Lembra de um Pedro? É fantástico. Essa história de Pedro, para mim, é um dos episódios mais bonitos.
1: E só não mudou Judas porque ele não quis, não?
5: Ele não quis. E Deus lhe deu a oportunidade, sabe? Lhe deu a oportunidade mesmo. O livro de Atos das Nações, um livro muito bonito, já foi o livro da foi o livro que, do livro missionário. Tem uma parte que diz, uma parte que diz em relação a Judas, sabe quando é que se deu a última oportunidade, quando ele fechou a porta, quando ele perdeu a oportunidade de poder mudar. Jesus, mesmo assim, quando ele, Jesus meteu a mão no prato para tirar um pedaço de um pão, ou seja, e Jesus foi muito claro, disse: olha, aquele que mete a mão, esse é me há de trair, quem mete a mão comigo no prato, era a Judas que estava a colocar ali. Mas Jesus não disse isso para o condenar. Jesus disse isso para dizer: olha, eu sei o que tu vais fazer, mas pelo menos arrepende. Ele vai morrer, vou morrer a mesma. Mas se pelo menos tu te arrependeres, o que é que ele faz? Diz que ele levantou-se e bateu com a porta. E o tempo da graça terminou. É o tempo. Uhum. A gente não sabe o dia da manhã. De que a salvação é agora. Interessante que, voltando novamente à história de Pedro, e vou só concluir com isso aqui. Uhum. Pedro, quando negou Jesus, sentiu-se tão mal, tão mal, tão mal, tão mal. E quando Jesus ressuscita, Quando os anjos dizem, o anjo diz a Maria, diz: olha, diga aos seus discípulos que Jesus vai adiante de vós para a Galileia, como ele vos disse, e que ele marcou o ponto de encontro, será lá na Galileia. E o texto diz assim: e dizei também a Pedro. Por quê? Pedro sentia-se indigno. Eu mereço a morte eterna, eu mereço a perdição eterna, porque eu traí o meu Senhor. Mas se confessardes os vossos pecados. E ele confessa o seu pecado a Deus. E o que é que Deus vai dar? Dá essa boa notícia aos meus discípulos e a Pedro. Uhum. A viagem para a Galileia é mais de 100 quilômetros. Mas sim, imagino a alegria com que ele foi para Galileia. Imagina a alegria que eu tenho e que tu podes ter também, prezado ouvinte, prezado amigo, que quando sentimos que fomos longe demais, que pecamos e que não temos, em nós não há solução para o problema, mas quando com toda a confiança e com a plena certeza de que alguma vez que Deus prometeu que ele iria cumprir com a sua promessa, então eu vou a ele e confesso o meu pecado e me dá a paz. Ui! Aleluia! Aleluia!
1: É muito interessante, é muito interessante ver que nesta passagem que lemos para caracterizarmos um pouquinho o modo de Deus, ou a personalidade de Deus, ou a pessoa de Deus, este pedacinho que diz que Deus é misericordioso, não é? E quando nós falamos de misericórdia, nós sabemos que misericórdia significa ter um coração para com o miserável, ou seja, a total disponibilidade de Deus para ser um connosco e para nos transformar.
5: Até isso é um dom de Deus.
1: É um dom de Deus, não é? E nós podemos ver que a Bíblia, apesar de tudo, ela não esconde o que é que pode ser a nossa vida, não é? Tanto ao lado de Jesus como ao lado, do lado oposto de Jesus. A Bíblia é muito clara. Portanto, mostra-nos estes dois caminhos e mostra aquilo que nós podemos palmilhar e encontrar nestes dois caminhos. Há um versículo que eu gostava de ler convosco e também consigo aí em casa para introduzir esta ideia dos dois caminhos, se quisermos, em poucas palavras, nós podemos perceber qual é o destino que cada um deles tem. Em Romanos capítulo 6, versículo 23, indo a Romanos, no capítulo 6 de Romanos, para lermos o versículo 23, nós vamos encontrar aqui uma passagem que nos dá esta perspectiva de dois caminhos. Diz 6.23 de Romanos: porque o salário do pecado é a morte, um caminho, mas o dom gratuito de Deus é a vida eterna, caminho oposto, por Cristo Jesus, nosso Senhor. Claramente aqui eu creio que não temos dúvidas nenhumas destes dois caminhos. Luís, como é que nós podemos compreender este versículo? Sobretudo porque ele fala de seriedade, da seriedade do pecado, mas ao mesmo tempo fala da suficiência da graça, ou seja, da capacidade que a graça tem em vencer o pecado. Isto sobretudo no contexto do arrependimento, que é a conversa que nós estamos a ter aqui, e também da justificação, não é?
0: Nós vemos aqui que este texto fala-nos da gravidade do pecado. Portanto, o Edgar, há bocado, eu falava da maneira como a pessoa se sente, não é? E o seu sentimento, ele até partilhou uma experiência sua de entrar, né, numa outra ocasião, né? Portanto, ou seja, viver este no pecado, isso produz efetivamente um sentimento bastante negativo. Portanto, há uma certa gravidade em relação a isto. Portanto, diz aqui que o salário do pecado é a morte. E repara que aqui é dito o salário. Não é uma consequência simplesmente natural. É algo que é a recompensa de algo que é feito. Como que Romanos capítulo 6 nos fala como que existem dois senhores. Um é Jesus, não é? Portanto, o Senhor, e o pecado se apresenta como um senhor, não é? Portanto, Jesus diz que aquele que peca é escravo do pecado. Há aqui um senhorio. Portanto, e quando realmente nós trabalhamos para o pecado, portanto, recebemos algo, não é, em troca, e que é efetivamente a morte. Este texto apresenta as coisas. Portanto, não é uma coisa trivial. Portanto, há aqui uma espécie de relação de serviço. Este capítulo, como contrasta aqui dois senhores, o pecado e Deus do outro lado, e há aqui uma retribuição justa, não é? Portanto, a retribuição do pecado, qual é? É a morte. Portanto, o salário é algo que nós recebemos por mérito, e o que merecemos em consequência do pecado é a morte. Mas há algo aqui maravilhoso, é aquilo que Deus faz, não é? Perante este problema muito grave, não é? O pecado, não é, que realmente nos prende, nos atormenta e nos condena finalmente à morte, já nos faz bem em vida, mas coloca como nosso destino a morte, e não é uma morte qualquer, é a morte eterna. Estamos aqui a falar claramente da morte eterna. Portanto, Deus vem ao nosso auxílio, fazendo algo que nós não podemos fazer por nós próprios. E por isso é que a Bíblia apresenta como um dom. Portanto, é uma oferta, é algo que é oferecido por Deus. Portanto, não é algo que vem do nosso mérito, mas vem de Deus. No livro Fé e Obras, da autoria de Ellen White, diz que a justiça de Cristo é-nos imputada, não por mérito nosso, mas como dom gratuito de Deus. É-nos imputada, é-nos atribuída, é-nos concedida. Portanto, e reparem neste contraste radical, não é? Portanto, o salário é algo que se ganha, é como que é algo que nós merecemos porque fizemos um trabalho. Versus o dom gratuito de Deus, algo que não se pode ganhar. Portanto, a ideia de uma salvação obtida por méritos, ela está presente na generalidade das religiões mundiais, fora o cristianismo, não é? Portanto, há ali um mérito. O homem tem que fazer algo por si mesmo e para poder agradar à divindade e para obter finalmente a salvação. Em contraste, aquilo que a Bíblia apresenta e aquilo que Jesus nos propõe, é, o seu plano da salvação de Deus passa por algo que é gratuito. Paulo não só diz que é um dom, mas reparem que há aqui um pleonasmo. Dom gratuito. Portanto, se algo é um dom, é uma prenda, por natureza, não é? Nós não temos que fazer para pagar. Mas ele repete, ou seja, de tal modo nós seres humanos temos esta noção de que só temos aquilo que de alguma forma nós conseguimos por mérito, a tal meritocracia, que nós, de tal maneira nós temos a inclinação para passar isto para a religião, que a Bíblia tem que insistir, às vezes na mesma frase, usar expressões, à partida parecem um bocado desnecessárias, né? Dom gratuito, não é? Portanto, aqui reforçando que a vida eterna não é um pagamento, não é uma recompensa, não há mérito do ser humano. Portanto, ela não é conquistada nem sequer pelo arrependimento. E aqui entrando o elemento do arrependimento. O próprio arrependimento, pela palavra de Deus, é um dom de Deus, não é? A própria palavra nos diz. Ou seja, mesmo o facto de alguém se arrepender, porque o ser humano é de tal modo focado em méritos que podia pensar, não, eu sou uma pessoa que tem uma capacidade extraordinária para se arrepender, não é? Era bom que tu tivesses a mesma capacidade que eu para te arrependeres, mas não. A Bíblia nos diz claramente que até o arrependimento é algo que nós recebemos de Deus, o que é maravilhoso, porque a pessoa pode dizer assim, mas eu não consigo arrepender-me, não é? Eu não sou capaz de arrepender-me. Mas o arrependimento não é uma capacidade tua, é algo que tu precisas de ir a Deus e nesse relacionamento com Deus receber o arrependimento que Deus te quer conceder. Portanto, a bondade de Deus nos conduz ao arrependimento, diz-nos a Bíblia, não é? Portanto, verdade que o pecado, ele produz morte. Mas a graça vai produzir o quê? A graça vai produzir vida. Não apenas esta vida, uma vida restaurada, mas finalmente vida eterna, com uma permanência que só Deus pode conceder. Só Deus é eterno em si mesmo e, portanto, só Ele pode conceder a vida eterna. A graça, ela é obtida unicamente por Jesus Cristo, nosso Senhor. É a graça de Cristo que nos leva ao arrependimento e que finalmente nos pode conceder a vida eterna. Portanto, este processo de nós nos tornarmos justos e podermos alcançar o perdão não é um processo autónomo, ela é centrada em Jesus. Portanto, Jesus é o fundamento, é o meio e é o fim da vida eterna. Dele vem a vida eterna, é através dele que ela é obtida e finalmente ela é vivida com Jesus na eternidade, não é? Portanto, este versículo, como que ele articula a ideia do arrependimento com o ser justificado, ser purificado, ser perdoado, não é? Portanto, é verdade que Romanos 6:23 não menciona especificamente o arrependimento, mas pressupõe esse arrependimento. Portanto, o arrependimento, e voltando àquela questão dos senhores, não é? Dos patrões, por assim dizer, embora a relação com Cristo não é uma relação patrão-empregado, é uma relação Pai, Filho, Pai Nosso que estás nos céus. Conhecemos bem essa expressão que vem dessa oração magnífica que Jesus ensinou. Portanto, mas, por outro lado, o pecado, ele se apodera de nós, não é? Mas o arrependimento é algo que vem de Deus, não é? Portanto, no livro Atos dos Apóstolos, neste caso o livro Atos dos Apóstolos, da autoria de Ellen White, é dito que o arrependimento provém de Cristo tão verdadeiramente como o perdão, não é? Portanto, ou seja, o perdão vem, é Jesus que concede o perdão, mas também é ele que concede o arrependimento. O arrependimento, ele não compra a graça. Ele é fruto da própria graça, não é? Portanto, ele é o resultado da graça, daquilo que a graça de Deus fez por nós. Portanto, aqui nós deixamos de servir o pecado como um senhor e nós passamos a servir a Deus. E isso é maravilhoso, não é? Portanto, neste caso, nós vemos aqui que a justificação é pela fé em Jesus, mas ela é baseada naquilo que Cristo fez. É ele que pagou o preço, e por isso é que para nós é um dom, é gratuita. Portanto, é gratuita para nós, mas um bocadinho para satisfazer a nossa preocupação. Mas espera aí, então eu não tenho que pagar. Alguém pagou.
2: Já pagou.
0: Jesus pagou. E portanto, ele me concede esse dom pela graça. Nós, por mérito, merecemos o quê? Segundo este versículo, o que é que nós merecemos?
1: A morte.
0: A morte. É o que nós merecemos. E, portanto, e o que é que nós vamos receber pela fé em Jesus e por um relacionamento com Jesus de amor? O que é que nós recebemos sem merecer? A vida eterna. E isso é extraordinário, não é? Portanto, este versículo mostra que o arrependimento e a fé não são uma moeda de troca.
1: Uhum.
0: Não são uma moeda de troca. Eles não compram a vida eterna. Eles apenas nos colocam numa posição para receber aquilo que Deus nos quer dar gratuitamente, não é? Eu penso que, em resumo, podemos ver este versículo desta maneira, não é? É um resumo claro disto.
1: E aqui nós encontramos os dois caminhos possíveis da nossa vida. Não temos um terceiro, nem um quarto, só existem dois.
5: Ouve só esse versículo de Provérbios 28, versículo 13.
1: Provérbios 28, versículo 13.
5: Sim, tendo em conta aquilo que o Luís está
1: poderás
5: a
1: ler,
5: falar.
1: Poderás ler.
5: Diz assim: o que encobre as suas transgressões nunca prosperará, mas o que as confessa e deixa alcançará misericórdia.
2: Isso mesmo.
1: Muito, muito interessante, muito interessante, não é? O que significa que nós temos aqui uma alternativa à nossa condenação. Nós estamos condenados à partida, mesmo quando nascemos, e quando nascemos nós não temos aquela noção que um dia vamos morrer, não é? Temos a noção de que vamos crescer e que vamos nos desenvolver e que vamos fazer como que um castelo, não é, de coisas. Mas o que é certo é que nós estamos condenados à morte. E perante esta condenação da morte, Deus traz uma alternativa, que é este chamado, como dizia o Luís, o dom gratuito de Deus, não é?
0: Nós podemos dizer, Jorge, que o pecado, ele paga exatamente aquilo que ele promete, é a morte.
1: Uhum.
0: Não é?
1: Uhum. Pois.
0: Mas Deus dá-nos aquilo que nós não poderíamos conquistar por nós mesmos, que é o quê?
5: É que não merecemos.
0: É que não merecemos. Portanto, a justificação é como Deus nos declarar justos por meio de Cristo, dando-nos a vida eterna como um dom, como algo que nós não merecemos, algo que não veio de nós próprios. Portanto, ou seja, a graça faz mais do que superar o pecado. Ela verdadeiramente vence o pecado e faz-nos efetivamente e nos prepara para a vida eterna, uma vida eterna, e eu quero, no fundo, salientar esta noção. A vida eterna é um relacionamento eterno com Jesus. Eu gostava só de dizer isto, Jorge, assim. Porquê que valeu a pena para Jesus pagar um preço tão alto? E porquê que foi tão importante para ele vir cá abaixo sofrer tudo aquilo? Porque ele deseja ter contigo e comigo um relacionamento de amor por toda a eternidade. Não apenas durante a vida humana aqui neste planeta, mas por toda a eternidade. E por isso vale a pena pagar qualquer preço, e neste caso o preço supremo, para poder viver isso connosco, uma vida eterna, uma relação de amor eterno.
1: E esta vida eterna é sem dúvida este dom que Paulo chama de gratuito, não é? Um dom que está totalmente à nossa disponibilidade. É verdade que a plenitude desta oferta acontecerá claramente a quando da volta de Jesus, aquilo que vamos ainda como tema para podermos desenvolver ainda. O próprio Salvador está a provar-nos, não é? Se queremos ou não queremos e se aceitamos ou não a sua oferta. E para isso eu gostava que nós pudéssemos ir ao livro de Apocalipse para ver que oferta é que Deus está, de alguma forma, a disponibilizar a cada um de nós. Capítulo 19 de Apocalipse. Vamos abrir as nossas Bíblias. Estamos no último livro da Bíblia, no capítulo 19. Diz aqui no versículo 8 que o Senhor tem algo para nos oferecer. Para além da vida eterna, o que é que na vida eterna nós vamos poder alcançar? Diz que foi-lhe dado que se vestisse de linho fino, puro e resplandecente, porque o linho fino são as justiças dos santos. Milu, esta é uma imagem muito bonita, não é? Para além de tudo aquilo que o Senhor Deus nos deu ao longo desta terra, ao longo da nossa vida nesta terra, ainda tem o privilégio de nos vestir com vestes brancas, não é? Que são as chamadas vestes de justiça. Como é que estas vestes de justiça nos podem ajudar a compreender os conceitos, vá lá, de justificação, foi um pouco aquilo que nós estivemos a conversar, e ao mesmo tempo de santificação, porque não é a mesma coisa. Justificação e santificação são dois processos na nossa caminhada com Cristo, mas um tem um tempo, digamos, específico e o outro também. Como é que a justiça nos ajuda, estas vestes brancas nos ajudam a compreender estes conceitos de justificação e de santificação na nossa experiência cristã?
2: Aliás, a questão da justificação e da santificação são dois termos bíblicos que, se nós não os compreendermos, não percebemos o caminho da salvação. E é interessante que no versículo que tu fizeste referência a este Apocalipse diz que lhes foi dado vestir-se.
1: Isso.
2: Portanto, se é uma coisa que nos é dada, não é uma coisa que era nossa. E como disse o Luís e que estava há pouco a referir, a questão da justificação é quando Deus nos declara algo que nós não somos por nós próprios. Então a justificação é Deus declarar-nos justos apesar dos nossos pecados. E porquê que Ele o pode fazer? Porque as suas vestes de justiça, lá está. Portanto, o facto de o Senhor Jesus ter morrido por nós na cruz legitimou, deu legitimidade e agora poder fazer connosco aquilo que Ele lhe aprouver. E o que é que lhe aprovem? É amar-nos, é querer-nos, é redimir-nos, é restaurar-nos, é abraçar-nos,
1: é ter-nos de volta.
2: Ter-nos de volta, exatamente. Porque a saudade é muita, porque a perda foi muito grande. E então o Senhor, como quando amamos qualquer coisa, que não se compara, é verdade, mas fazemos tudo o que pudermos para recuperar novamente isso, o Senhor veio ao campo do inimigo, não é? Veio morrer no nosso lugar para pegar em nós e nos restaurar outra vez e levar com Ele novamente. Repara, esta questão da justificação é, quando nós pensamos bem nisto, eu até digo assim, como é que não vamos amar o Senhor? Se nós éramos uma coisa e Deus diz que pela sua graça nós podemos ser outra e outra melhor, com certeza, e depois disponíveis com o Senhor Jesus para a salvação, eu digo, como é que não amar este Senhor? Como é que não amar este Deus que veio, deu inclusive a sua própria vida para nós termos este futuro e esta esperança, este alento, uma vida eterna, não é? E repara, quando a questão da justificação, eu acho interessante o facto de sermos aceitos por Deus pela fé e não pelas nossas obras. O que é que isto quer dizer? Quer dizer que o crente que ama Jesus não deixa de ter as obras, mas as obras são consequência de uma salvação e de uma graça que Deus já lhe concedeu. Portanto, nós não estamos, ó Senhor, olha, vê isto, olha, fiz aquilo, estás a ver, disse assim, olha, respondi assim, check, check, check, e depois dizemos assim, Senhor, cá está, podes salvar-me. Não temos atributo nenhum. Aliás, se nós conseguimos fazer alguma coisa de bom, de positivo, de abençoado, é Deus em nós.
1: Claro.
2: Tudo posso naquele que me fortalece.
5: Ainda considera esse tipo de justiça como trapos de imundícia.
2: Trapos de imundícia, exatamente.
1: Eu até iria sugerir aqui, digamos que num exemplo muito prático, uma coisa é eu em casa, como homem, fazer uma série de tarefas por mim, porque eu amo a minha esposa e entendo que devo fazer para o bem da minha relação, e quando ela chega à casa eu tenho duas possibilidades, não é? Dizer, olha querida, eu fiz isto e isto e isto e isto e isto. É só para tu saberes que eu fiz.
2: Então podes amar-me.
1: Podes amar. Agora, depois, outra é eu não fazer nada e ela descobrir... Isso. Que eu fiz todas aquelas coisas. Há uma grande diferença nestas duas posturas, não é?
2: E o outro termo, para além da questão da justificação, é esta questão de santificação. Onde é que fica isto? O que é isto? No fundo, a santificação é o processo de sermos transformados por Deus ao longo de toda a nossa vida. Porque quanto mais perto de Deus, mais o tal espelho que falávamos na semana passada, não é? Daquilo que nos é apontado. Daquilo que nos é dito que não está bem. Olha, está uma mancha aqui, está uma mancha ali. Olha, tens que aperfeiçoar ali. Então o que é isto a santificação? É exatamente esse processo de, à medida que vamos vivendo, vamos sendo transformados à imagem e semelhança de Jesus. Agora, isto nunca põe em causa, pela fé, a justificação. Porque quem não se sente perdoado em Cristo ainda não viveu a alegria da salvação.
1: Claro.
2: E a justificação é isto, é o Senhor... O que tu fizeste por mim que eu não merecia. Aquilo que tu me tornas quando eu não sou. Mas aquilo que eu me posso tornar pela tua graça e pelo teu poder.
1: Achas que muitas pessoas ainda estão só na justificação e ainda não conseguiram alcançar
2: Acredito
1: a santificação?
2: Que sim. E agora repare porque, Jorge, porque é tal questão. Um relacionamento com Deus, como qualquer outro relacionamento, volto sempre à questão dos relacionamentos humanos, mas ainda maior, com certeza, com Deus, exige tempo, exige dedicação, exige intenção. Quando nós não somos intencionais nos nossos relacionamentos, nós perdemos-los, naturalmente.
1: E na primeira fase tem que ser sempre individual e não
2: individual,
1: coletivo, não é?
2: Sem dúvida. E entre nós e Deus, e entre nós e os outros.
0: Exige entrega.
2: Isso.
0: Nas coisas que tu mencionaste, nos relacionamento Isso. de amor... Ele exige entrega, não é?
2: Exato.
0: E quando nós vivemos uma relação de amor, mas não nos entregamos a esse relacionamento, há algo que sempre que nos separa da pessoa amada e constitui um problema de relacionamento, em nossa relação com Deus. Isto é muito sério e muito importante.
2: Isso.
0: Nós precisamos, para conseguirmos viver esse relacionamento como Deus deseja, entregar-nos verdadeiramente e portanto, viver essa relação de amor, uma relação de entrega a Deus, e podemos entregar-nos a Deus com toda a confiança, porque Ele nos ama, e obviamente não há ninguém mais seguro para nós nos entregarmos.
1: Mas é muito interessante ver que quando Deus se revelou a Moisés, Ele só mostrou o seu interior,
2: Isso.
1: não mostrou o seu exterior.
2: Sim.
1: Porque era impossível,
2: claro,
1: para Moisés ver
2: nem
1: o seu,
2: poderia ficar
1: o seu
2: na
1: exterior.
2: Presença.
1: Mas esta passagem mostra-nos que nós vamos ganhar também o exterior de Jesus, ou seja, vamos ter vestes
2: Isso.
1: brancas. Queres só sublinhar
2: esta questão das vestes brancas, que simboliza com certeza a justiça do Senhor Jesus, aquilo que nos é imputado, que nós naturalmente não temos, por nós não temos, não possuímos. E já agora, Jorge, dizer o seguinte: a santificação não acontece num dia.
1: Claro.
2: Portanto, é o tal crescimento diário ao longo de toda a nossa vida. E o que, aliás, a própria palavra do Senhor em 1 Tessalonicenses 4:3 diz: a vontade de Deus é a vossa santificação. E porquê que é a vontade de Deus a nossa santificação? Para que um dia possamos estar com o Senhor. E portanto, e porquê? Porque Ele quer interferir, e agora no sentido positivo, agir na nossa vida diariamente e a cada momento. Então o que eu diria, talvez até em título de resumo, repara, a diferença entre justificação e santificação: a justificação acontece quando nós aceitamos Jesus, ok? Portanto, Deus declara-nos justos, é uma posição que estamos ali diante de Deus, enquanto que a santificação acontece ao longo da nossa vida. Portanto, é a transformação que Deus faz na nossa vida diariamente e a cada momento. Dando um exemplo, imaginemos que um jovenzinho faz algo de errado na escola, ok? Agiu de forma errada. O diretor decide perdoá-lo. Portanto, isto é a justificação. E depois a santificação é o que o jovem vai fazer ao longo da sua vida para ser diferente e para ser melhor.
1: Quem nos dera que o tempo não terminasse,
2: pois
1: mas
2: não.
1: Ele está, terminou mesmo. Nós não podemos continuar a nossa conversa. Agradeço-vos bastante e acredito que vamos ter outras oportunidades no futuro para nos encontrarmos neste estúdio, para abrirmos a palavra do
2: Amém.
1: Senhor. Antes de nos irmos embora, tenho ainda que lhe relembrar o guia de estudo que oferecemos no início deste programa. É Pais Preparados, Filhos de Caráter. É um exemplar bastante interessante para que você possa também conhecer o que a Bíblia nos diz sobre a educação que podemos oferecer aos nossos filhos. Basta enviar uma mensagem para o 933-939291 e do outro lado alguém irá receber a sua mensagem, irá tratar dela, irá enviar-lhe este guia de estudo muito interessante para si. Resta-me agradecer-lhe a si que esteve connosco ao longo deste perto de uma hora para que pudéssemos abrir a Bíblia consigo. Para a semana voltamos, se Deus quiser, com outro tema, com outra temática. Seja agraciado pelo Senhor. Obrigado.

0: Boa noite e seja muito bem-vinda ao Sexta à Noite, só aqui na TV Novo Tempo Portugal. No programa de hoje teremos o privilégio de receber Belina Neves, nascida em Angola e criada num lar profundamente cristão, filha de um pastor adventista. Belina nasceu rodeada de fé e de música. Desde cedo, incentivada pela mãe, começou a cantar primeiro em casa, depois na igreja, descobrindo que Deus lhe tinha confiado um dom que deveria ser partilhado. Embora no início tivesse muita timidez, o tempo transformou essa vocação num verdadeiro ministério. Ao longo dos anos participou em vários projetos musicais, gravou o álbum Caminhar, que vamos conhecer mais à frente, e tem sido uma voz que leva esperança e fé através da música. Hoje integra diferentes formações musicais e continua a usar a sua voz para aproximar as pessoas de Deus. Uma das maiores alegrias deste ministério aconteceu quando alguém lhe escreveu para dizer que uma das suas músicas o ajudou a regressar à igreja. Momentos assim lembram-nos que a música pode ser muito mais do que arte, pode ser um instrumento de Deus para tocar corações. Nesta noite, vamos louvar com a seleção de músicas que a Belina nos trouxe, hinos que falam do amor de Deus, da esperança, do céu e da certeza de que Cristo continua a transformar vidas. Prepara o seu espírito para adorar nesta sexta à noite com a Belina Neves. Bem-vinda, Belina.
1: Olá, Ezequiel.
0: Primeira coisa, Belina Neves ou Belina Cassoco? Como é que eu te vou tratar? Ajuda-me.
1: Pois, no CD está a Belina Cassoco, mas
0: Exatamente.
1: o nome do apelido do meu marido é Neves. Portanto,
0: Cassoco é da parte do teu pai,
1: é da parte do meu pai.
0: que foi um pastor muito importante aqui em Portugal e
1: Sim.
0: ele ainda é pastor reformado, não é?
1: É o pastor reformado,
0: Sim,
1: está a viver
0: sim.
1: em Angola neste momento.
0: Exatamente. Mas durante. Viveram quantos anos em Portugal, o pastor?
1: É, o meu pai esteve cá durante 25 anos e eu estou cá há 40 anos,
0: Foi por
1: quase.
0: causa dele que vieste para cá,
1: Sim, por
0: presumo.
1: causa dos meus pais, que na altura eles vieram cá porque a minha mãe estava com um problema de saúde e veio cá para se tratar e depois nunca mais voltaram. Depois de 20 anos, como ele é pastor, teve que regressar ao
0: Ou
1: seu.
0: seja, estamos a falar de uma geração, deixa-me cá ver, dos anos 80, mais ou
1: Sim,
0: menos.
1: é.
0: Ou seja, praticamente ninguém vinha para Portugal nessa altura. E vocês
1: Exatamente.
0: foram pioneiros e únicos, no sentido em que não deveria haver muitas pessoas com quem vocês pudessem ter histórias parecidas.
1: Exatamente. Inclusive, tenho um irmão mais velho que veio para cá, veio estudar no Porto, no colégio, Oliveira Douro.
0: Colégio
1: Ele é que veio
0: Adventista de
1: primeiro,
0: Oliveira
1: sim.
0: do Douro, sim.
1: Aos 14 anos ele veio primeiro e ficou a estudar no colégio Oliveira Douro. Depois é que viemos todos para cá.
0: Então, na verdade, tu tens quatro filhos, não é?
1: Tenho quatro filhos.
0: Nenhum dos teus filhos viveu em Angola,
1: Não,
0: presumo.
1: nem a minha filha mais velha conhece, foi passear
0: Ah,
1: o
0: ok.
1: ano
0: Conhece
1: passado,
0: só de ir
1: sim.
0: visitar, mas.
1: Exatamente, são todos.
0: Então, vieste com quantos anos? Desculpa, já disseste
1: Com
0: para cá?
1: 10, 11 anos.
0: Consideras-te angolana ou portuguesa?
1: Portuguesa.
0: É.
1: Se bem que o sotaque é praticamente mais angolano, mas praticamente em Angola não conheço quase nada. Só
0: Pois, a
1: recordo-me
0: tua vida foi
1: da
0: toda
1: casa onde eu
0: cá.
1: vivia. Mas do resto.
0: E a nível musical, como é que te identificas? Um bocadinho de tudo.
1: Um bocadinho de tudo.
0: É?
1: É. Gosto muito de ouvir uma música sacra, gosto, identifico um bocadinho de tudo.
0: E
1: Que
0: já
1: é bem.
0: cantas desde criança, porque no fundo era a tua mãe. Infelizmente a tua mãe já não está connosco,
1: Minha
0: não
1: mãe
0: é?
1: faleceu, exatamente.
0: Mas foi ela a grande incentivadora para tu cantares.
1: Exatamente. Desde pequena, a minha mãe sempre. Nós gostávamos todos de cantar em casa. Na minha casa havia várias. O meu pai cantava baixo, tenor, soprano. Gostávamos muito de cantar. E a minha mãe percebeu-se que eu gostava muito, muito, muito de cantar. E dizia: então, sábado vamos à igreja, vou pedir para tu cantares. Eu disse: mãe, sozinha não vou cantar porque eu tenho muita vergonha, eu sou muito tímida. E ela disse: não, então vais cantar comigo. Lá a minha mãe foi me incentivando a cantar, até aqui.
0: E tens muitas memórias de quando cantavas com a tua mãe?
1: Sim, muitas, muitas. Em Angola cantámos muito, aqui também.
0: E tens registros em vídeo desses momentos?
1: Infelizmente não. Infelizmente não. Eu queria muito ter este
0: Claro.
1: registro, mas infelizmente não tenho registro.
0: Mas vamos ficar com o registro de vídeo das músicas que vais cantar hoje. Serão 12 temas musicais, enfim, muito variados, alguns do Gator Vocal Band, do Inário Adventista, do grupo Nova Voz. No entanto, este primeiro que nos trazes é uma versão tua de uma música
1: Do vocal.
0: do Gator Vocal Band, deste
1: Exatamente. É,
0: quarteto, quinteto, sim.
1: sim, é uma música. É do Inário, esta música. Só que, pronto, a versão, não é? A melodia é deles. E o playback também. Eu apenas, pronto, não foi preciso fazer a letra porque é a música do Inário,
0: Fizesse isto,
1: né?
0: né?
1: É Sublime Amor.
0: Vamos então ouvir este que é o primeiro tema do Sexta à Noite de hoje com a Belina Neves, a convidada de hoje, que ainda poderá partilhar com os seus amigos, porque o programa ainda agora começou. Este é aquele momento em que podem então enviar aquele link pelo WhatsApp, o link do YouTube do canal Novo Tempo Portugal, e convidar assim os seus amigos, os seus vizinhos, os seus familiares, quem achar por bem, para partilhar também os momentos musicais que aqui vamos ter com a Belina Cassoco neste Sexta à Noite, que começa agora com este tema, Sublime Amor.

0: E abrimos o Sexta Noite de hoje com esta lindíssima música, Sublime Amor, pela voz de Belina Neves, que na verdade está neste CD também. Algumas das músicas, Belina, que nos trouxeste, estão também neste CD. Hoje em dia não há assim, não é muito fácil a utilização de CDs, mas a verdade é que quem quiser ainda pode encontrar este CD. Ainda tens alguns para,
1: sim, ainda
0: para
1: tenho.
0: Distribuir, não é?
1: Em casa ainda tenho, sim.
0: Este CD foi gravado em 2018?
1: Foi gravado em 2018. Na altura estava grávida. Vê-se na capa da.
0: Sim. Dá para perceber um bocadinho. Não sei se podemos mostrar aí, creio que dá.
1: Sim.
0: Dá para perceber um bocadinho, sim.
1: É, foi gravado em 2018 e quem teve a ideia foi o irmão André, na altura, que eu não tinha. Nunca pensei em gravar o CD. E o irmão André que fez essa proposta de gravar o CD.
0: Incentivou-me, sim.
1: Para gravar o CD.
0: Uhum. Vamos então para mais um tema. Perdido, não é? Também numa. Este aqui é de Jesus Adrián Romero. Ele é. Sim, sim. O microfone.
1: Sim, sim. Eu cantor evangélico.
0: Uhum.
1: E ouvi na altura, fui no YouTube, estava a ouvir as músicas deles.
0: E gostaste
1: então,
0: desta
1: gostei
0: música.
1: Muito. E eu falei, então vou aproveitar o playback e fiz a letra.
0: E do que fala então este tema Perdido?
1: Fala no mundo em que nós nos encontramos, né? Há tanta maldade neste mundo que a nossa única solução é só Jesus, né? E temos que nos agarrar a Deus, né? Andamos perdidos. Normalmente nós andamos perdidos nas nossas vidas, mas só Jesus é que é a nossa salvação.
0: Uhum.
1: Não temos como.
0: Vamos então ouvir este que é o segundo tema do Sexta Noite de hoje, Perdido com Belina Neves.

0: A música de Jesus Adrián Romero, na versão de Belina Neves, este tema perdido. Na verdade, alguns dos temas que estamos a ouvir neste programa estão neste álbum, gravado em 2018, e que agora ficará eternizado, com todas as aspas, na internet, no YouTube, através da tua participação, Belina, no Sexta à Noite. Vamos para mais um tema, mais uma música do Gator Vocal Band, na verdade é a segunda, mas também a última, desta seleção de músicas, Lugar de Paz. Do que fala esta música, Belina?
1: Esta música fala do céu. Nós temos uma esperança, né? De um dia estar, vivermos no céu eternamente. Estamos a sofrer tanto neste mundo que a nossa única esperança é o céu. Ver Jesus voltar e eternamente estarmos com Jesus no céu.
0: E é disto que vamos ouvir então neste tema, Lugar
1: Exatamente.
0: De Paz. Vamos então, terceiro tema de Sexta Noite de hoje, com Belina Neves.

0: A maior esperança do cristão, estar com Jesus no céu, materializado nesta música Lugar de Paz, na voz da nossa convidada do Sexta Noite, Belina Neves. Vamos continuar com mais músicas, com mais temas, com mais momentos de adoração e louvor. Como é o próximo? Jesus é melhor. Também um tema que também gravaste aqui, neste teu álbum, Caminhar.
1: Sim, sim.
0: E que nós podemos encontrar naquele que é o Inário Adventista.
1: É, Jesus é melhor, sim, que ouro e bem.
0: Inário Adventista, desculpa, é só para explicar a quem nos vê lá em casa, que é uma espécie de livro onde encontramos lá 600 músicas que habitualmente são cantadas em momentos congregacionais dentro da Igreja Adventista. É. Mas há dois, não é? Quer dizer, há vários, mas este é o anterior ou mais recente?
1: Não, este é o antigo.
0: O antigo, exatamente. Sim. O anterior ou mais. Sim, exato. Sim. Fui confuso na minha. O anterior ou mais recente até me fez confusão. Sim, este é então o antigo. E então selecionaste esta música, Jesus é Melhor para Cantar, hoje aqui. É. Do que é que fala então, Jesus é Melhor?
1: Nós podemos ter tudo na vida. Podemos ter dinheiro, mas se nós não tivermos Jesus, não vale a pena. Jesus é tudo na nossa vida. Podemos ser o que formos, reis, rainhas, mas Jesus é sempre melhor.
0: Então vamos então ouvir este último tema da primeira parte. Depois vamos diretos por um curto intervalo. Vamos então ficar com Jesus é melhor.

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1: Segunda parte deste Sexta à Noite, sempre aqui na TV Novo Tempo, onde queremos conhecer as histórias por trás das músicas e por isso trazemos compositores, cantores, instrumentistas, músicos, pessoas cuja vida tem sido dedicada ao Ministério Musical. E é por isso que são muitos os programas que temos para trás e que os pode voltar a ver no nosso canal do YouTube. Por isso vá até lá, na Novo Tempo Portugal, escreva lá a Sexta à Noite e procure os últimos músicos que por cá passaram, as últimas músicas que por cá ouvimos e, sem dúvida, vai poder louvar o nome de Deus e também partilhar os momentos de reflexão que temos tido aqui através das músicas com os seus amigos, com os seus contactos, com aqueles que sabem que vão gostar de ver as músicas que aqui temos. E quem tenho a certeza que também vai gostar de receber o nosso guia de estudo da Bíblia é assim que está em casa e que nos acompanha vez após vez e que muitas vezes ficou com aquela dúvida: será que eu devo mandar o meu nome? Será que eu devo mandar a minha morada? Será que não? Se calhar não é boa ideia? Não, é boa ideia e hoje vai então ter coragem e mandar uma mensagem com o seu telemóvel para o número 933-939291, 933-939291, com o seu primeiro e último nome e também, claro, com a morada para a qual quer receber o Guia de Estudo da Bíblia Eu no Universo. No fundo, são diversas lições, podemos chamar assim, que encontra dentro desta revista da Novo Tempo. Perguntas como: por que precisamos estudar a Bíblia? Qual é o propósito da minha vida? Jesus morreu por mim? O que é que significa essa verdade? Será que Deus me ouve? Quando conhecerei a Jesus? Algumas das perguntas que queremos e será que temos resposta na Bíblia? Só há uma forma de saber, é através deste guia de estudo da Bíblia, interpretar assim e conhecer melhor a Bíblia através deste estudo. E para o receber em sua casa só tem então de enviar uma mensagem para o 933-939291 com o seu primeiro e último nome e também, claro, com a sua morada. Lembrar que só para aqueles que nos veem em território nacional é que poderão então receber este guia de estudo da Bíblia. Mas para quem nos vê em qualquer parte do mundo, tem a oportunidade de ouvir a Belina Neves, a nossa convidada, agora com mais um tema. Cada dia o seu mal, cada dia o seu bem, o que é que acontece a cada dia?
2: Cada dia nós vimos a mão de Deus, né? Pelo menos na minha vida, cada dia eu vejo a mão de Deus, no mínimo detalhe, né? da nossa vida, da minha vida, vejo a mão de Deus sempre, sempre presente.
1: Tu tens tido uma experiência muito interessante, ou contaste uma experiência muito interessante de alguém que entrou em contacto contigo porque ouvia... Qual das músicas? Agora eu não sei qual destas músicas é uma música na RCS. Se calhar falámos quando for essa música ou já cantaste.
2: Não, infelizmente...
1: Não trouxeste?
2: Não trouxe. Houve problema qualquer com o playback.
1: Sim.
2: É O Grande Amigo.
1: Está
2: no CD.
1: Que está neste CD, não é?
2: Sim, sim, sim.
1: Que é uma música que passa regularmente aqui na nossa vizinha,
2: sim,
1: a Rádio Clube de Sintra. Enfim, os nossos estúdios estão aqui uns ao lado uns dos outros, podemos chamar a nossa irmã mais velha, que passa muitas vezes esta música lá e alguém soube ou tentou descobrir quem é que cantava e conseguiu entrar em contato contigo.
2: Exatamente. Este senhor, né? este irmão.
1: Ouvinte, no fundo.
2: Sim, ouvinte, mandou uma mensagem. Eu não estava nada a esperar, fiquei muito comovida.
1: Ou seja, ele pelo nome, eventualmente, acredito que o locutor, a Sara ou Daniel, alguém, terá dito a música Grande Amigo com Belina Neves.
2: Exatamente.
1: E ele foi procurar no Facebook
2: e mandou-me uma mensagem. Ele disse que ele ouve sempre, constantemente, a rádio RCS. E esta música, ele ouve sempre, é uma das músicas preferidas dele. E esta música fez com que ele fosse, porque ele estava afastado da igreja. E esta música fez com que ele voltasse à igreja. E eu fiquei muito comovida, tanto mais depois ele pediu-me, né? Queria o CD. E eu ofereci este CD a este irmão, uhum. Agora é um amigo, não é?
1: Sim.
2: Ainda não estive com ele pessoalmente. E fiquei mesmo muito, muito agradecida a Deus, né? Que através dos nossos dons, né? Que não somos nada, né? Somos miseráveis. Deus usa-nos para glorificar e para levar a mensagem a outros.
1: E foste sem dúvida utilizada para, através destas músicas, tocar o coração desse ouvinte e agora irmão. Vamos então para mais um tema. Cada dia é o quinto tema do Sexta à Noite de hoje com a Belina Neves.

0: E porque a música sabe melhor com amigos, vamos ter agora, Belina, alguém que te vai acompanhar neste próximo momento, que
1: Sim.
0: peço que sejas tu a anunciar. Quem é que resolveste trazer contigo?
1: É a minha amiga, uma das minhas amigas, a Cristina Esteves, vai fazer a participação comigo
0: Cristina,
1: nesta música.
0: podes entrar aqui pela frente, sem problema. Belina, nós já falamos aqui do teu trabalho a solo, no entanto, acho que também é importante dizer, tu já fizeste parte em diversos projetos. Alguns que já acabaram, outros que ainda se mantêm. Em que projetos é que estás envolvida?
1: Atualmente estou num. O mais
0: Sim.
1: antigo era o Coimbangola, na altura, acho que Coimbangola, só que já acabou. Agora, atualmente, faço parte do Ministério Mais Perto, do trio ABC e do novo trio, que vamos ouvir daqui a pouco.
0: Ah, ok.
1: Sim.
0: O Quimbangola foi um grupo que durou algum tempo?
1: Sim, alguns anos, para aí uns 8 anos, que foi liderado pelo irmão André.
0: Que no fundo foi ele que te também incentivou a.
1: Exatamente, exatamente. Um grande
0: Cristina,
1: incentivador.
0: é a primeira vez que vens ao Sexta à Noite, Cristina, ou não?
2: Não, tive quando foi o Ministério Mais
0: Ah,
2: Perto.
0: exatamente, exatamente. Por falar nisso, o Ministério Mais Perto tem que voltar aqui também. Se bem
2: Parece-me
0: que
2: bem.
0: o problema é que este estúdio. Assim, a gente pode também deitar umas paredes. Quantos é que vocês são também?
2: Em torno de 18, mais
0: 18,
2: músicos,
0: talvez
2: creio eu.
0: dê. Ah, temos que apertar. Vocês também gostam de cantar juntinhos,
2: Sim.
0: não é? Eu acho que é viável, acho que a gente consegue fazer aqui. Cristina, vamos então. Vocês vão fazer agora um dueto de. Que música é que vocês vão cantar agora? É o tema Em Cristo Vamos
2: Vamos
0: Seguir,
2: seguir,
0: não é?
2: sim.
0: Que música é esta? Alguém, quem é que quer falar sobre ela?
2: Habitualmente, conforme a Belina disse, nós costumamos cantar em trio, mas para nos ajustarmos aqui tivemos que procurar um dueto. E pareceu-nos uma música equilibrada, não só porque fala de uma grande esperança que nós temos, de duas, e quem canta são duas cantoras brasileiras bastante conhecidas, Regina Mota e Eveline, não me lembro o apelido. Achámos também que trazia uma mensagem bonita que se poderia encaixar bem connosco e por isso escolhemos essa
0: E
2: música.
0: nós e os nossos telespectadores agradecem. Vamos então ficar com este tema. Em Cristo vamos seguir.

0: Em Cristo vamos seguir. Muito obrigado à Cristine por este momento também, por ter partilhado este momento musical com a nossa convidada, Belina Neves, neste Sexta à Noite, onde temos ouvido diversos temas. E agora vamos ouvir um que é mesmo um clássico, daqueles clássicos, que é o Mais Perto Quero Estar, que toda a gente conhece.
1: Exatamente.
0: Eu também está gravado aqui ou não?
1: Não.
0: Ah, ok. Então porque é que selecionaste este tema?
1: Esta música, eu gosto muito dessa música. Normalmente, quando sou convidada a cantar em algumas igrejas, esta música é uma oração, praticamente, né? É Mais Perto Quero Estar, Meu Deus de Ti. E eu fiz a minha versão, que eu gosto muito, que é uma oração. Sempre que estou, sinto-me embaixo, um bocadinho mais triste, não só. Canto sempre esta música e sinto uma paz, né? É uma oração.
0: Obrigado por nos trazeres essa paz e essa oração que vamos agora ouvir, Mais Perto Quero Estar, com a Belina.

0: Mais perto quero estar nesta versão que eu nunca tinha ouvido, Belina. Foi a primeira vez que eu ouvi-te a cantar esta versão e está lindíssima esta oração, como tu própria lhe chamaste.
1: Amém.
0: Belina, vamos agora para mais um tema, mas vais ter que me ajudar, porque aqui no papel diz Echivan.
1: Echivambilique.
0: É melhor.
1: Echivambilique. Eu também tive que treinar muito, porque eu não falo essa língua, apesar de ser angolana.
0: Que língua que é esta?
1: É uma das línguas mais faladas do sul de Angola, que é o Umbundo.
0: Umbundo, ok.
1: É.
0: Sim.
1: É, quando o irmão dele disse, olha, faz uma letra desta música que é do grupo Nova Voz. Quando me chamar, direis-me aqui. Pelo menos é só irem no YouTube, procuram, vai aparecer a tradução. E como não sei traduzir a letra em Umbundo, tive que ligar para os meus pais, meu pai, para ele poder fazer a tradução.
0: Teu pai fala bem Umbundo?
1: Fala muito bem, percebe muito bem.
0: Porque ele nasceu lá ou eventualmente viveu
1: Sim.
0: no sul de Angola.
1: Exatamente. É a língua que ele fala, o português, né? E uma das línguas que ele fala mais é esta. E eu pedi para ele traduzir e eu tive que treinar muito, porque eu também não sei falar. Tive mesmo que ter um bom treino, mas. Demorou um bocadinho, mas lá consegui.
0: Então toda a música vai ser cantada em Umbundo, é
1: Sim.
0: isso?
1: Echivambiliquia. Quando me chamar, direi esme aqui.
0: Echivambiliquia, vamos ver o que eu consegui dizer. Echivambiliquia, vamos então ouvir este tema Echivambiliquia na voz de Belina Neves. Echivambiliquia, olha, eu se calhar sei falar a língua.

0: É o Sexta à Noite com Belina Neves. Estaremos de regresso depois de um curto intervalo. Fico por aí, até já.
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0: Terceira e última parte do Sexta à Noite de hoje, com a nossa convidada, Belina Neves, ela que já trouxe músicas de diversas influências e que ainda tem mais algumas surpresas até ao final deste programa. Agora, eu tenho para si a última oportunidade de poder receber em sua casa este guia de estudo da Bíblia. Não vai ter mais nenhuma oportunidade ao longo deste programa. Se quiser mesmo receber este Eu no Universo, é este o tema central deste guia de estudo da revista Novo Tempo, onde estamos a oferecer para aqueles que quiserem enviar uma mensagem para o 933-939291. Só tem que enviar o seu primeiro e último nome e, claro, a morada tem que ser em território continental. Aliás, território nacional continental, pode ser nas ilhas e no continente, mas tem que ser em território nacional. E pode então receber este guia de estudo da Bíblia em sua casa, Eu no Universo. Primeiro e último nome, também, claro, a morada. E sem qualquer custo, sem qualquer fidelização, sem quaisquer letras pequeninas, vai receber, sem qualquer compromisso, este guia de estudo da Bíblia. E depois, claro, vai ter a oportunidade de estudar a Bíblia no conforto do seu lar. Se tiver necessidade e quiser ser acompanhada por um dos nossos instrutores, pode também fazê-lo, só tem de enviar um pedido para o 933-939291 a dizer que quer ser acompanhado por um instrutor bíblico da Novo Tempo e depois entraremos em contacto consigo e fazemos um estudo personalizado da Bíblia só consigo e com um dos nossos instrutores bíblicos. Vamos continuar, Belina? Estamos aqui na última parte deste programa, vamos ter algumas surpresas, mais convidadas que também trouxeste, já vamos saber quem são. Para já vamos continuar com mais um tema, Há um Deus Eterno.
3: Sim.
0: Que música
3: essa música
0: é esta
3: é da, cantora Eclair.
0: Eclair, sim.
3: É uma música muito antiga, muito antiga. E gosto muito de ouvir as músicas dela, inspira-me bastante. É, fala de que no mundo em que nos encontramos, né, tanto o caos, né, existe um Deus Eterno.
0: E é desse Deus Eterno que vais cantar agora.
3: Exato.
0: Há um Deus Eterno, na voz de Belina Neves.

0: Seu amor não falhará, a promessa da música Há um Deus Eterno de Eclair, aqui na versão de Belina Neves. E vamos continuando até à reta final deste programa com mais um tema, este que é também um tema do nosso Inário Adventista, Rude Cruz, muito conhecido.
1: Muito.
0: E vais cantar na versão de Alessandra Samadella, é
1: Sim,
0: isso?
1: Sim, também é uma música muito antiga, do Inário Antigo. E também uma das músicas que eu gosto muito, fala da cruz, né? Fala do grande amor de Jesus que ele tem por nós, é Rude Cruz.
0: E que vamos ouvir agora. Vamos então ouvir a Rude Cruz com a Belina.

0: O tema Rude Cruz é já um clássico, mas nesta lindíssima interpretação de Belina Neves. Vamos continuar, Belina, até porque já estamos na reta final do nosso programa, mas vamos ter mais amigas. Disseste que integras atualmente o grupo ou o Ministério Mais Perto,
1: o trio ABC,
0: e agora o que é que nós vamos ter?
1: O novo trio.
0: Novo trio.
1: Que é composto pela Dayane e a Érica.
0: Então eu pedi à Dayane e à Érica que pudessem vir até cá. Este novo trio é novo, presumo, ou já tem alguns anos e resolveram na altura dar um novo nome e ficou novo. É novo mesmo?
2: Desde setembro de 2021.
0: Então não é novo, então já tem
2: foi
0: alguns
2: nome,
0: anos.
2: Na altura era novo trio.
0: Na altura parecia bem, foi ficando e é um novo trio.
2: Sim.
0: E vocês juntam-se muitas vezes para cantar, como é que funciona? Toda a gente gosta de cantar com a Belina, não é? Porque ela tem trios que se farta.
2: Sim, a voz dela é maravilhosa. Presente de Deus para a nossa geração. Belina, sua voz é linda. Bom, nós cantamos algumas vezes, devido à nossa agenda individual de ministérios, além do Ministério Mais Perto. Então, ultimamente nós não temos cantado, mas aceitamos convites, não é, meninas?
0: Ainda bem que se juntaram para vir ao Sexta à Noite cantar este tema, que tem como nome Quando Jesus Estendeu a Sua Mão. Quem é que compôs esta música? Qual a história dela? Alguém sabe?
3: Eu sei que é um clássico. É um clássico da música evangélica no mundo, se calhar, não sei. É o que eu sei.
0: Sim. Então vamos ouvir. Mais do que saber a história, vamos ouvir a música com o novo trio, com a Belina Neves, com a Dayane Sandu e a Érica Machado. O tema chama-se Quando Jesus Estendeu a Sua Mão.

0: Quando Jesus estendeu a sua mão com o novo trio. Muito obrigado, Érica, muito obrigado, Daiane, por se juntarem a nós neste momento lindíssimo onde pudemos ouvir este tema, que realmente é um grande clássico da música cristã. Estamos assim a chegar ao final do nosso programa, tempo apenas para mais uma última música com a nossa convidada, a Belina Neves. Este último tema é Em Breve Melodia. É assim? Que tema é este que trouxeste?
1: É um grupo... De americanas, três americanas que cantam essa música, não sei quem é, só pus melodia que eu vi no YouTube. Uhum. Aproveitei o playback deles.
0: Então é Em Breve Melodia, o SC Trio, é assim?
1: É.
0: Ah, ok.
1: Elas é que cantam, e eu aproveitei. Sim. O playback.
0: Ah, okay.
1: E fiz a letra, fala do céu, né? Em breve iremos para o céu.
0: Ah, ok. Então, Em Breve, do Melodia USC Trio.
1: Exatamente.
0: Ah, então, peço desculpa logo a minha introdução. Em breve, vamos então ouvir este tema com a Belina. Belina, estamos assim a chegar ao fim, mas eu tenho um presente para ti, que nós estamos a oferecer aqui a todos os nossos convidados. É esta nossa caneca sexta à noite. Belina Neves, uma recordação.
1: Muito obrigada.
0: Que eu não me consigo levantar porque eu estou aqui com os... Mas obrigado, não precisavas levantar também.
1: É muito
0: obrigado,
1: linda.
0: Obrigado, Belina,
1: linda,
0: para tu teres lá em casa.
1: Obrigada.
0: E para te lembrares também deste programa, que depois fica também, claro, disponível no YouTube.
1: Muito obrigada.
0: Obrigado, Belina, por teres vindo até cá, por teres partilhado o teu ministério musical connosco. E para si que nos acompanhou ao longo deste programa, queremos também agradecer a sua companhia, agradecer a sua fidelidade. Continue sintonizado connosco aqui na TV Novo Tempo e marcamos encontro no próximo programa. Um abraço e até lá.

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1: Olá, amigo ouvinte. É sempre um prazer estar consigo. Hoje quero falar-lhe de uma palavra que abrange o que há de mais belo e mais extraordinário em cada um de nós. Estou a referir-me aos sentidos. Leonardo da Vinci, ao escrever sobre os cinco sentidos, dizia que estes, os sentidos, são o guia e os servos da alma. E, na verdade, não há nada em nossa inteligência que não tenha passado pelos sentidos. Com eles sentimos e contemplamos o que há de mais belo no mundo que habitamos. A natureza que cobre o nosso planeta está repleta de maravilhas que são capazes de nos causar algum deslumbramento e até assombro. Pese embora a grave degradação causada na natureza pela ação humana, mas ainda assim não podemos deixar de maravilhar-nos perante aquilo que ao contemplarmos é capaz de intervir em nossas emoções e proporcionar-nos momentos de prazer, deleite e bem-estar. Quantas vezes, ao assistirmos a um pôr do sol, nos sentimos envolvidos por uma atmosfera de paz que nos leva a pensar quão belo é ainda o mundo e quão gratos nos deveríamos sentir por estarmos ali a olhar e a participar do ciclo da vida. Quantas vezes olhamos deslumbrados para o céu estrelado numa noite de verão e contemplamos um turbilhão de cores e pontos luminosos que parecem dançar no firmamento enquanto a lua brilha intensamente. O arrobo emocional é de tal forma que muitos que passaram por essa experiência não a conseguem descrever por palavras. A 11 de novembro de 2011, a Fundação New Seven Wonders, com sede na Suíça e com apoio de diversas entidades, entre as quais a Unesco, apresentou o resultado de uma campanha realizada em todo o mundo com o objetivo de serem nomeadas aquelas que seriam consideradas as sete maravilhas do mundo natural. Entre as 77 candidaturas selecionadas, as mais votadas foram a Floresta Amazónica e o Rio Amazonas, que abrange, como sabemos, vários países da América do Sul, a Baía de Ha Long, no Vietnã, as Cataratas do Iguaçu, na Argentina e Brasil, a Ilha de Jeju, na Coreia do Sul, o Komodo, famosa ilha na Indonésia, o Parque Nacional de Puerto Princesa nas Filipinas e a Montanha da Mesa na África do Sul. Qualquer destas maravilhas da natureza, seja pela sua biodiversidade, ou pelas paisagens, ou ainda pela contribuição inestimável para a vida no planeta, tem sido, ao longo do tempo, a atração de milhões e milhões de turistas. É impressionante pensarmos que nenhum daqueles prodígios naturais é fruto do acaso. Por trás de cada uma das inúmeras maravilhas que contemplamos na natureza, podemos perceber a mão de um Deus onipotente, inteligente e amoroso. A impressão digital desse mesmo Criador está em nós, bem visível também na forma como nos criou, com todas as faculdades sensoriais que possuímos e que nos tornam, de facto, a maior de todas as maravilhas por Ele criadas. O rei Davi, ao dirigir-se a Deus em cântico de louvor, dizia: "Eu te louvarei porque de um modo admirável e maravilhoso fui formado. Maravilhosas são as tuas obras e a minha alma o sabe muito bem." O salmista acerta em pleno ao identificar Deus como o grande obreiro, a fonte da nossa origem. Os cinco sentidos com os quais fomos dotados tornam-nos não só criaturas especiais, como também uma revelação admirável da grandeza e da imensidão do amor de Deus. Podemos ouvir, sim, podemos ouvir o som da natureza no cântico dos pássaros, no sussurro do vento, no murmúrio da fonte, no crepitar de uma fogueira. Podemos tocar, sim, podemos fazê-lo e perceber pelo tato aquilo que muitas vezes com o olhar não percebemos. No aperto de mão a um amigo, no abraço e no beijo a quem amamos. Podemos também ver e com os olhos contemplar o colorido dos bosques com múltiplos matizes nas folhagens das árvores e nas pétalas de centenas de flores diferentes. Podemos também cheirar, sim, podemos desfrutar de inúmeros odores que permeiam florestas e jardins. Também podemos saborear e apreciar o paladar de um fruto ou o gosto de uma boa refeição. Tudo isso é possível porque um dia, lá bem distante, Deus, movido pelo seu imenso amor, decidiu trazer à existência os seus filhos, criando-os de um modo admirável e maravilhoso. Ficamos então perplexos perante a habilidade divina ao dotar-nos de mecanismos que funcionam harmoniosamente e nos permitem participar intensamente da vida. Ver, ouvir, tocar, cheirar, saborear, a estes cinco sentidos alguém denominou as avenidas da alma. Pois é, é através deles que temos acesso a tudo o que nos rodeia. No entanto, também é através destas avenidas da alma que o mal pode chegar até nós. E por essa razão, precisamos com algum esforço tornar-nos sentinelas dos nossos sentidos se quisermos controlar a nossa mente e evitar tudo o que é mau, sejam pensamentos vãos ou qualquer outra coisa que mancha a alma. O rei Salomão, usando da sabedoria de Deus, afirmou um dia: sobre tudo o que se deve guardar, guarda o teu coração, porque dele procedem as fontes da vida. Guardar o coração é mais do que proteger-nos daquilo que não é bom, mas permitir que o nosso coração se encha do que vem de Deus. Aliás, essa é a única forma de manter as avenidas da alma fora do alcance do mal. O rei Davi, ainda na sua juventude, percebeu perfeitamente isso ao declarar: escondi a tua palavra no meu coração para não pecar contra ti. Esconder a palavra de Deus no coração, expressar-lhe cada dia gratidão por tanto que nos ama e confiar na graça salvadora de Cristo, nos manterá seguros até o dia do encontro com Jesus. E assim termino hoje. Estimado ouvinte, voltaremos a encontrar-nos numa próxima edição de Palavras e Virtudes. Espero por si. Até breve. 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
1: Amigos queridos, que bom que estar aqui com vocês. Quero agradecer todo o carinho que tem comigo, pelas sugestões de temas que mandam, pelos feedbacks. E vocês sabem que tudo que eu trago aqui é com muito amor, para que fiquem bem e se sintam felizes. E falando em felicidade, essa semana está imperdível, porque vamos falar de felicidade de verdade. Por que, Sheilinha? Tem felicidade de mentira? Claro que tem, e eu vou te ensinar como ela é. Eu quero ensiná-los sobre o quarteto da felicidade, e aí cada dia eu vou falar de um. Já ouviu falar disso? Já ouviram, ô, produção? Não? Então olha só, tem a endorfina, dopamina, serotonina, ocitocina, são hormônios. E eu resolvi falar isso com vocês porque o número de pessoas que sofrem de depressão, ansiedade, síndrome do pânico, passam de 250 milhões no mundo. E por mais que o nosso mundo esteja tão avançado em tecnologia, muita gente ainda tem dificuldade de falar o que pensa, o que sente, até mesmo de receber e dar um abraço. Você acredita nisso? Agora, amigos, felicidade é coisa séria, viu? E muita gente não sabe que além dos momentos felizes que nós passamos, ela tem que vir de dentro para fora. Você sabia que a sensação de felicidade, ela é proporcionada por um grupo de hormônios, que foram aqueles quatro que eu falei. Aí você vai dizer, ah, Sheilinha, não é possível que felicidade são só hormônios. Não é bem assim. Claro que é, minha gente. Escuta a Sheilinha aqui. Felicidade também são pequenos momentos colecionáveis. Mas a felicidade que vem de dentro, ela é produzida pelo nosso corpo, por esses hormônios. E essa semana nós vamos entender que nós podemos estimulá-los com ações simples que vão envolver o nosso estilo de vida, a nossa rotina, desde as atividades físicas, aqueles 8 remédios da natureza que nós sempre estamos falando aqui na Novo Tempo. Enfim, ter um estilo de vida saudável. E quando nós juntamos aqueles 4 hormônios em que cada um tem a sua função, nós podemos obter felicidade e bem-estar. Eu tenho me preocupado muito com o que as pessoas pensam sobre felicidade. Porque nós vivemos, gente, num mundo tão conectado, vendo stories de pessoas, repetindo, vendo stories de pessoas diferentes lá, sabe, nas redes sociais, nos conectando com elas, porque nós gostamos muitas vezes do que elas gostam. E dependendo do que nós vimos, nós somos tendenciosos a acharmos que fulano que é feliz com a vida que tem e que eu sou o mais infeliz de todos. E aí eu começo a achar que minha vida é uma droga. Cuidado! Muitas pessoas estão aparentemente felizes e aí depois, passado um tempo, a gente descobre que aquela pessoa sofreu de depressão ou tantos outros problemas. Tem muita gente por aí que, ao ser perguntado sobre o objetivo de vida, responde, ah, tudo que eu quero é ser feliz. Claro que a gente quer ser feliz, mas cuidado naquilo que você tem procurado a sua felicidade. Porque aí as pessoas se frustram, não se sentem felizes, porque tem a falsa ideia de que a felicidade deve ser constante, e você sabe que não é bem assim. E aí sabe o que acontece? Cai na depressão. Aí vai ao médico, se entopem daqueles remédios, os quais vão produzir no organismo e no cérebro, sabe o quê? Esses tais hormônios da felicidade, esse quartetinho fantástico aí que eu tô falando da felicidade pra você. Então, se você quer saber como ser feliz de dentro pra fora e poder melhorar isso, fica ligadinho aqui essa semana. Vai perder? Tenho certeza que não. Porque aí eu vou te ensinar como ser feliz de verdade. Porque esses remédios, eles trazem a sensação de bem-estar. E tudo que Sheilinha quer é ver você feliz de verdade. Beijos da Sheilinha!
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2: Começa agora mais um programa Evidências, na busca de fatos que comprovem a veracidade histórica da Bíblia Sagrada. Todos sabemos que apenas uma fração da humanidade nega a existência de Deus. De um modo assombrosamente verificável, a certeza da realidade divina é um princípio que permeia todos os povos e todas as culturas em todos os tempos. Para muitos, a dúvida não é se Deus existe, mas sim como seria Deus. Seria Ele uma pessoa ou uma coisa? Seria Ele um só ou seriam muitos? Seria Deus um ser conforme a interpretação judaico-cristã, ou seria uma manifestação como vemos, por exemplo, no hinduísmo? Um ateu, em uma simples palavra, é alguém que não acredita em Deus. E, de certa forma, todos nós, mesmo nós religiosos, temos um pouquinho de ateísmo em nosso segmento. Deixe-me explicar isto melhor para você. É que no múltiplo universo de divindades que há por aí, existe apenas um Deus que me separa de meus amigos ateus, e ele é o Deus da tradição judaico-cristã. Afinal de contas, eu também não acredito na existência de Zeus, nem na existência de Odin, muito menos na existência de Horus ou qualquer outra divindade do vasto panteão religioso. Trabalhando inicialmente com uma hipótese que vem da lógica, devemos lembrar que o universo é muito vasto para o meu entendimento. As incontáveis galáxias, cheias de quasars, buracos negros, supernovas e planetas, fazem minha mente admitir que sou pequeno demais para entender toda essa grandeza sideral. O mesmo posso dizer do complexo mundo do microcosmos, com seus átomos e partículas subatômicas fascinando a mente daqueles que conseguem, pelo menos, analisar os rudimentos de sua interação com a realidade. Se eu trabalhar hipoteticamente com a ideia de um Deus que faz todas essas coisas, esse mesmo Deus, para ser coerente com o título de Deus, tem de ser muito maior que o próprio universo. Do contrário, não teria justificativa dizer que ele é o autor, o criador de tudo que existe em redor. Nesse aspecto, o seu silêncio, o seu mistério, não seriam uma desvantagem para mim, mas pelo contrário, seriam uma confirmação daquilo que penso a respeito dele. Somente alguém como Deus, munido de uma mente infinita como Deus, poderia compreendê-lo em sua totalidade. Deste modo, o ocultamento de Deus não se deve necessariamente a uma brincadeira caprichosa de esconde-esconde, mas ao próprio fato de que eu nunca poderei abarcar a sua grandiosidade. Então, Deus naturalmente a oculta de diante dos meus olhos, senão ela me ofuscaria. Portanto, se Deus realmente existe, eu devo admitir que ele está realmente oculto. Nem a ciência natural, nem a filosofia são instrumentos válidos para chegar à totalidade do seu mistério. O que vemos no mundo não mostra claramente, para longe de qualquer questionamento, a exclusão total ou a presença inconteste de uma divindade. Mas o que vemos, e isto é alcançável através de uma fé racional, é a presença de um Deus que, na maior parte do tempo, permanece oculto. Um Deus que o homem não pode alcançar senão pelo caminho da revelação. Foi por isto que o apóstolo Paulo muito sabiamente escreveu em 1 Coríntios, capítulo 1, verso 21, o seguinte: o mundo, por meio de sua própria sabedoria, não conheceu a Deus. Esta grandiosidade de Deus demanda, como observa o próprio apóstolo Paulo noutra situação, que os homens procurassem a Deus caminhando às apalpadelas, embora ele mesmo não estivesse longe de nós. Atos 17, verso 27. Esse, talvez, é o nosso grande problema. É que nós preferimos um Deus minúsculo, com um poder não muito maior do que o do super-homem. Um Deus que pudesse dar entrevistas na TV ou, quem sabe, trabalhar disfarçado num jornal dos Estados Unidos. E deixe-me dizer que até mesmo muitos religiosos acabam forjando um Deus assim, pequeno e excessivamente pessoal. Um ídolo feito à nossa imagem conforme os nossos caprichos e semelhança. Mas a desesperadora experiência humana é que nenhuma divindade onipotente se mostra nas nuvens. O céu e a terra se calam a esse respeito. E ele não se esconde somente através do silêncio da natureza. Deus também se oculta no escândalo das religiões, da multiplicidade de teorias e, principalmente, na experiência de sofrimento que cada um de nós enfrentamos. Agora, é importante dizer que, apesar dele estar oculto, não é tão óbvio assim negar a realidade desse Deus. O famoso ateu Isaac Asimov, que assinou o segundo manifesto humanista, foi intelectualmente honesto ao admitir:
3: emocionalmente sou ateu, mas não tenho evidência alguma para provar que Deus não existe. Eu apenas suspeito profundamente que ele não exista e, sendo assim, prefiro não perder meu tempo com essa questão.
2: Deixe-me explorar um pouco com você um elemento que já fizemos menção em um ou dois programas anteriores. Trata-se do mistério da existência. Por que existe algo ao invés de nada? Sobre o tema da existência e do conhecimento das coisas que existem ao nosso redor, já é sabido que, desde que John Locke publicou o seu livro Ensaio sobre o Entendimento Humano, as questões sobre a dúvida e a certeza do conhecimento humano têm se tornado centrais em muitos pensadores e em muitas filosofias. Afinal de contas, podemos ter certezas sobre a realidade que nos rodeia? Entre as várias correntes surgidas para responder a isto, se destacam o realismo e o idealismo. O realismo entendia que há um mundo de objetos físicos ao nosso redor e eles existem independente de serem ou não percebidos pelo nosso intelecto. Já o realismo propunha que as coisas, na verdade, existem em nossa mente, em nossas ideias. E, embora eu não possa negar a priori a realidade do mundo exterior, posso sim suspeitar dela. Afinal de contas, quem pode garantir que o que vejo, toco e sinto realmente está aqui? E se tudo não passar de uma criação ilusória de minha mente? Se você se lembra do filme Matrix, saiba que foi mais ou menos aquele o enredo imaginado, ou pelo menos suspeitado, por um defensor do idealismo. Quem finalmente pôs um basta na questão foi Descartes, com a máxima cogito ergo sum, ou seja, penso, logo existo. O que Descartes fez foi o seguinte: usando todos os limites do ceticismo, ele colocou tudo em dúvida para então encontrar pelo menos uma certeza inquestionável. E a certeza foi essa: ainda que tudo em redor seja ilusório, eu estou duvidando, ou seja, estou pensando sobre isto. Então, pelo menos eu tenho de existir em algum lugar. Do contrário, eu não poderia questionar a existência das outras coisas. Daí a expressão penso, logo existo. Hoje, os problemas epistemológicos levantados nos dias de Descartes já não ocupam tanto a agenda dos pensadores modernos. A realidade está aí diante de nós.

0: a evolução e a consistência do universo. Os seus pesquisadores analisam o que possivelmente aconteceu, o que está acontecendo e o que talvez acontecerá no futuro do cosmos. Tudo para descobrir, em primeiro lugar, como foi que ele surgiu, como ele começou. Note, não se trata de descobrir se o universo surgiu, mas sim como ele surgiu. Afinal de contas, que ele um dia começou parece ser um ponto pacífico entre ateus e religiosos. Tudo começou quando Einstein ainda estava elaborando a sua famosa teoria da relatividade. Suas descobertas o fizeram prever que o universo estaria se expandindo ou se contraindo. Mas, para isto, Einstein não podia escapar da noção de que o universo um dia teve um começo. Ele não era um equilíbrio eterno, como até então se acreditava. Essa descoberta foi tão desconcertante que Einstein chegou a introduzir um fator de correção em seu campo equacional a fim de garantir que o universo continuasse sendo uma esfera eterna e estática. O próprio Einstein admitia que a ideia de um universo esférico e estático era filosoficamente preferível para o pensamento da época. Mas aí veio Edwin Hubble, com seu estudo sobre a nebulosa de Andrômeda e a teoria do Big Bang. A ideia de que o universo um dia começou ganhou ainda mais força entre os cientistas. Hoje, é claro, a teoria do Big Bang não é uma unanimidade, e não é objetivo desse programa emitir um parecer sobre ela. O fato que eu quero destacar aqui é que tudo o que existe no universo e o próprio universo um dia começou. O como é outra história. Ah, e não pense que foram somente físicos ateus ou agnósticos que participaram desta descoberta. Houve também religiosos conservadores entre os renomados físicos da ocasião. Um exemplo é o do padre belga Georges Lemaître, que um dia celebrava missa e no outro discutia física. Veja uma foto dele ao lado de Albert Einstein, tirada em 1932. Lemaître também encontrou indícios físicos de que o universo tinha um passado finito e não era, portanto, nem estático, nem eterno. Com isto em mente, podemos propor três teorias ou três ideias a respeito do cosmos. Contrariando as descobertas dos físicos, podemos insistir, em primeiro lugar, que o cosmos é eterno, que nunca começou. Ou, em segundo lugar, admitir que o universo se autogerou. Em terceiro e último lugar, podemos admitir que o universo foi criado por um agente externo. Essa terceira opção, é claro, é a que se adequa à proposta bíblica. A primeira hipótese de um universo eterno está praticamente descartada depois das novas descobertas da física. Mas, em adição à teoria do universo com um começo, podemos acrescentar que a segunda lei da termodinâmica, uma das poucas leis da física que praticamente não tem exceções, declara o seguinte:
1: a quantidade de entropia de qualquer sistema isolado termodinamicamente tende a incrementar-se com o tempo, até alcançar um valor máximo.
0: O que isto quer dizer? De um modo simples, seria o seguinte: o nosso universo é um sistema fechado, ou seja, ele não possui troca de matéria ou energia com algo exterior. Tudo acontece aqui dentro mesmo. Sendo assim, à medida que o universo vai gastando essa energia, digamos assim, ele vai degradando-se, ou seja, a energia útil dele será sempre menor do que era no instante anterior. A entropia, neste caso, é a medida do grau de desorganização do sistema ou do universo em relação ao seu estado original. Noutras palavras, quanto maior a desorganização, maior a entropia. Seria como um barco a vapor. Quanto mais a caldeira aquece em relação ao ambiente que a rodeia, mais elevada é a sua temperatura, e isto faz com que o barco funcione. Mas o funcionamento também faz com que se gaste energia que não pode ser reposta. No caso da termodinâmica do universo, os físicos ainda debatem se essa energia acabará um dia ou se permanecerá igual, pois ela pode ir e voltar. O fato é que a segunda lei da termodinâmica afirma que a entropia, a desorganização de um sistema fechado, tende a crescer, ou seja, é muito improvável que essa desorganização decresça, mas isto ainda é uma probabilidade. Eu digo isto porque não quero aqui, neste momento, usar a lei da entropia para validar ou invalidar a teoria da evolução das espécies. Este não é

0: o assunto do nosso programa hoje. O que está em pauta aqui é que se o universo está caminhando para uma desorganização crescente ou estável, o fato é que ele tem de ter partido de um ponto inicial. E esse ponto não tem sentido em si mesmo, ou seja, não faz nenhum sentido, não é lógico dizer que o próprio universo gerou o universo, porque para gerar-se a si mesmo, ele teria de existir antes de si mesmo. E isto é a coisa mais louca que alguém poderia imaginar. Acreditar numa hipótese assim é cair no reducio ad absurdum, ou redução ao absurdo, de que tantas vezes falou Aristóteles. Isto é, uma coisa não pode ser e não ser ao mesmo tempo. Dizer que o universo se autogerou sozinho é dizer que ele era e não era ao mesmo tempo. Isto não é lógico. É muito mais sensato supor que um agente externo ao próprio universo, e logicamente anterior a ele, o tenha formado, o tenha produzido. Eu achei interessante um comentário que li certa vez na Folha de São Paulo, feito pelo grande Oscar Niemeyer, um dos maiores arquitetos do Brasil e do mundo inteiro. Ele não era um físico, eu sei, mas o seu brilhantismo intelectual, somado ao fato dele ser um ateu convicto, me permite citar o que ele declarou sobre o começo do universo. Ele disse o seguinte:
1: antes eu queria entender o Big Bang. Afinal, para ter uma explosão, é necessário haver matéria. Quem inventou a matéria que possibilitou a explosão do Big Bang? Oscar Niemeyer.
0: Niemeyer mesmo admitia não saber responder a esta pergunta. Aliás, nem ele sabia, nem a maior parte dos físicos modernos. Ainda existem muitos mistérios, por exemplo, em relação à chamada energia escura, também ligada ao início e à constância do universo. Também existem mistérios com relação aos graus de temperatura dessa explosão primeva. Como essas novas regiões sabiam que temperatura e que curvatura elas supostamente deveriam ter? Essa necessária curvatura e a temperatura ideal para o começo do universo não poderiam ser comunicadas por nenhum tipo de sinal físico ou coisa semelhante, porque simplesmente não havia comunicação com o passado. Aliás, nem havia passado. O cosmos acabara de nascer. Bem, como eu não sou físico por formação, não vou arriscar emitir juízo de valores sobre esses mistérios da física. E também não vou falar muito sobre o início do cosmos, mas vou deixar que um físico comente a esse respeito. O nome desse físico? Robert Jastrow, autor do livro Deus e os Astrônomos. Ele escreveu o seguinte:
1: para os cientistas que têm vivido pela fé no poder da razão humana, a história termina como um sonho ruim. Ele tem escalado as montanhas da ignorância, acreditando estar alcançando pela primeira vez o mais alto dos picos. Então, ele pula sobre a rocha firme e, para sua surpresa, é cumprimentado por um grupo de teólogos que já estavam assentados ali por séculos. Robert Jastrow.
0: E antes que alguém pense que esse autor se trata de um crente qualquer que não entende de ciência, deixe-me dizer que o Dr. Jastrow é um astrônomo internacionalmente reconhecido e que foi o fundador e diretor do Instituto Goddard, da NASA. Aliás, ele foi o especialista para assuntos espaciais daquela instituição. Se um Deus eterno e onipotente não existe, então não houve causa primeira. E se não houve causa primeira, como é que nós estamos aqui? E mais, se a termodinâmica sozinha pode gerar a vida, por que então que uma matéria inorgânica posta sob a energia solar não produz vida alguma? Veja, os raios do Sol e todas as demais energias que conhecemos só potencializam uma vida que não começou por elas mesmas, mas sim por uma outra fonte, que para mim é Deus. E olha que se eu fosse para o campo do DNA, aí a coisa ficava mais complexa, pois a pura química e energia de uma célula não são suficientes para justificar o seu funcionamento, ou seja, o seu processo químico em relação ao universo que a circula. As operações químicas da célula são controladas por informações genéticas que não residem nos átomos nem nas moléculas, e aí surge o dilema. Realmente, eu não precisaria de um Deus eterno para explicar a existência de um universo que não teve começo, mas a realidade é feita de começos, energias e informação. E para ter tudo isto, eu preciso de um agente externo ao universo que seja eterno, poderoso e inteligente. Do contrário, nada do que se fez teria o menor sentido de existir. Eu quero terminar o programa de hoje com uma parábola que li tempos atrás. Havia certa vez um grupo de ratos que vivia feliz dentro de um grande piano. Para eles, no mundo do seu piano, a música que ouviam vinha do próprio instrumento que belamente enchia de som todos os lugares escuros com beleza e harmonia. Num primeiro momento, os ratos ficaram impressionados com aquilo. Eles extraíam conforto e admiração com o pensamento de que alguém maior do que eles pudesse estar reproduzindo aquela música. Embora invisível para eles, aquele ser estava sempre perto e eles gostavam de pensar no grande pianista que, por razões óbvias, eles não podiam ver. Então, um dia, um destemido camundongo saiu do meio dos ratos e subiu na parte superior do piano que dá para aqueles martelinhos com uma cobertura especial e voltou cheio de ideias. "Descobri finalmente como a música é feita", disse ele com convicção. As cordas eram o segredo. Elas firmemente estavam esticadas com tamanhos graduados e então vibravam pela batida dos martelos e aí davam o seu efeito. E com esta brilhante descoberta, os ratinhos entenderam que deveriam fazer uma revisão de suas velhas crenças. Ninguém, a não ser os ratos mais velhos e conservadores, poderia continuar crendo naquela história do pianista invisível. Mais tarde, um outro rato explorador conduziu a explicação para mais longe. Os martelos, dizia ele, é que eram o segredo e não as cordas. O número de martelos dançando e batendo sobre as cordas é que produzia o som. Essa era uma teoria mais complicada, mas tudo demonstrava que eles viviam em um mundo puramente mecânico e matemático. E o pianista invisível? Bem, este passou a ser considerado cada vez mais um mito, e quem acreditasse nele não deveria ser levado a sério intelectualmente falando. Mas enquanto isto lá fora, o pianista continuava tocando a sua melodia, a despeito da negação dos ratos mais inteligentes que moravam dentro do piano. Você inteligente certamente entendeu o que eu quis dizer com essa história. Pois então saiba que a melodia de Deus continua sendo tocada lá fora. Quer creiamos ou não, ela continua sendo executada. E em sua partitura, ele mostra que estamos caminhando para um epílogo em que o maestro revelará a sua grandiosa imagem. E aqueles que estiverem prontos o aplaudirão como ele merece ser aplaudido. Eu creio assim. O nosso programa hoje vai ficando por aqui, mas semana que vem nós temos um novo encontro aqui na TV Novo Tempo para estudarmos mais a respeito do caráter e da beleza desse grande criador do universo. Até o próximo programa Evidência.
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1: É muito bom começar o dia contigo, olhando para a Palavra de Deus, olhando para estes ensinos que a Palavra de Deus nos traz, especialmente este livro de Provérbios que nós temos estado a ver. E vê o que diz o nosso texto de hoje. No verso 29 do capítulo 14, o sábio Salomão diz-nos assim, e é muito bom isto para os tempos atuais. O que mantém a calma dá provas de inteligência. O que é irascível mostra a sua insensatez. Manter a calma. Muitas vezes nós andamos no trânsito e a calma vai-se. Se o trânsito está mais complicado ou se vai alguém à nossa frente com uma velocidade mais baixa, nós perdemos a calma. E muitas vezes até nos irritamos, tornamos-nos irascíveis. Quando lidamos com alguém no trabalho que não tem a mesma capacidade que nós para analisar as coisas, para tomar uma decisão, nós irritamos-nos. Mas aquele que mantém a calma, diz o texto de hoje, esse dá provas de inteligência. Prezado amigo, prezada amiga, quando nós olhamos para a Palavra de Deus, quando nós começamos o nosso dia meditando na Palavra de Deus, quando começamos o nosso dia pedindo a ajuda de Deus para tudo aquilo que temos que fazer, quando ao longo do dia nós pedimos a ajuda de Deus para mantermos a calma, para termos inteligência, para termos sabedoria naquilo que fazemos, para que Deus nos ajude a compreender os nossos amigos, nós conseguimos ser estas pessoas inteligentes. Quando nós olhamos para o exemplo de Jesus, meditamos sobre a maneira como Jesus lidava com aqueles que estavam ao seu redor, nós conseguimos ter esta calma que o texto de hoje nos pede. Por isso, começa o teu dia pedindo a ajuda de Deus para que possas ter um dia inteligente.
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1: Bem-vindo a mais um episódio do Diário da Saúde. Já alguma vez parou para pensar na sua produtividade? Todos nós passamos por momentos em que sentimos que não estamos a produzir o suficiente ou que os dias parecem escorregar entre os dedos. Mas como aumentar a nossa produtividade sem nos perdermos no processo? Deixo consigo algumas dicas simples e eficazes para aplicar no seu dia-a-dia e que talvez ajudem. Primeiro, anote as suas tarefas no dia anterior. Organize o que precisa de fazer antes de dormir e, ao acordar, já saberá exatamente por onde começar. Segundo, prepare tudo antes de se deitar. Organizar o ambiente de trabalho no final do dia vai ajudá-lo a começar o próximo com mais foco. Terceiro, música adequada. A música pode ser uma grande aliada quando se trata de produtividade. Escolha uma playlist apropriada ao seu contexto de trabalho. Quarto, evite distrações. Concentre-se o melhor possível no que realmente importa. Quinto, faça uma lista de prioridades. Saber o que é urgente e o que pode esperar vai ajudá-lo a gerir melhor o seu tempo. Sexto, foque-se numa tarefa de cada vez. Multitasking pode parecer eficiente, mas muitas vezes acaba por diminuir a qualidade do trabalho. Sétimo, mude o local de trabalho. Às vezes, uma simples mudança de ambiente pode renovar a nossa motivação e aumentar a nossa concentração. Oitavo, beba muita água e alimente-se bem. Manter-se hidratado e devidamente nutrido é fundamental para o cérebro funcionar a 100%. Nono, mexa-se. O exercício físico não só melhora a nossa saúde, mas também ativa a mente e melhora a nossa clareza mental. Décimo, faça pausas. Trabalhar sem parar pode ser prejudicial. Tire alguns minutos para relaxar e voltar com mais disposição. Se tem conseguido dar o seu melhor de forma equilibrada e saudável, se cumpre os seus objetivos e ainda encontra espaço para descansar, então está de parabéns. O descanso e a recuperação são essenciais para a sustentabilidade da nossa produtividade a longo prazo. Lembre-se, produtividade não é sinónimo de trabalhar incessantemente, mas sim de trabalhar de forma inteligente e equilibrada. O mais importante é que ao final do dia consiga olhar para trás e sentir que fez o seu melhor sem comprometer a sua saúde ou o seu bem-estar. Por hoje, ficamos por aqui. No próximo episódio, continuaremos a falar sobre formas de cuidar da sua saúde física e também mental. Até lá, cuide-se e aproveite para aumentar a sua produtividade com inteligência e equilíbrio.
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1: Luciferino, como caíste do céu, ó Lúcifer, filho da alva? Como foste lançado por terra, tu que debilitavas as nações? Isaías, capítulo 14, versículo 12. O nome Lúcifer significa portador de luz, e antes de cair em pecado, este filho da alva estava diante do trono de Deus. O agente que produz luz nos pirilampos é chamado luciferina, porque também conduz a luz. Os pirilampos usam células especiais chamadas fotocitos, ligados a pequenos tubos de ar que fornecem oxigênio para produzir lampejos de luz. Nos fotocitos existem substâncias químicas que podem ser ativadas por um nervo. Quando o pirilampo quer começar a cintilar, envia uma mensagem elétrica através dos nervos para os fotocitos e abre o tubo de ar no momento exato para fornecer oxigênio. Como resultado, as substâncias químicas reagem, tornando-se moléculas com elevada energia. O pirilampo, então, interrompe o fluxo de energia elétrica nervosa e suspende o fornecimento de oxigênio. A molécula de elevada energia rompe-se e a substância química regressa ao seu estado de baixa energia. Mas, no processo, liberta energia luminosa e é isso que vês quando o pirilampo pisca. Existem cerca de 1000 espécies diferentes de pirilampos no mundo e cada uma tem a sua própria forma de cintilar, medida pelo número de pescadelas por minuto e pelo intervalo entre elas. Um aspecto interessante na luz produzida pela luciferina dos pirilampos é aquilo que muitas vezes se chama luz fria. Enquanto a luz de outras fontes, como a luz elétrica, produz calor, penso ser muito significativo o facto de a luz fria estar associada a Lúcifer e a luz quente a Jesus, que nos disse que ele é a luz do mundo. Nos últimos dias, Satanás aparecerá como anjo de luz, procurando enganar os justos para que creiam que ele possui a verdade. Mas a sua mensagem será fria e carente do calor do amor de Jesus.
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3: Qual a sua maior curiosidade quando o assunto é Arca de Noé? Seria em relação ao tamanho, à estrutura, ao formato? Será que era parecida com os desenhos infantis, com animais sorridentes espiando pelas janelas? Ou teria sido uma embarcação robusta, imponente, projetada para resistir à fúria de um mundo em colapso? A Arca de Noé é uma dessas histórias que atravessam gerações, carregando um misto de maravilha, dúvida e curiosidade. Afinal, quem nunca se perguntou como ela foi construída com a tecnologia da época? E como tantos animais couberam dentro dela? Por vezes, tendemos a ver aqueles que viveram na antiguidade como primitivos, rudimentares e incapazes de grandes feitos da engenharia. Então, como explicar a construção de uma estrutura gigantesca, capaz não apenas de abrigar uma diversidade impressionante de animais, mas também de sobreviver a uma catástrofe global? Neste episódio, vamos em busca de respostas para essas questões. Exploraremos as dimensões, a viabilidade, os materiais e os detalhes que envolveram a construção da Arca de Noé.

0: Quem nunca se perguntou como era de verdade a Arca de Noé? Confesso que essa pergunta já rodeou minha mente muitas vezes, desde os desenhos da infância até as leituras mais sérias da narrativa bíblica. Será que ela era mesmo tão grande assim? Foi com base na curiosidade e na busca por respostas que decidi visitar o Ark Encounter, nos Estados Unidos, a única réplica em tamanho real da Arca descrita em Gênesis. Estamos em Williamstown, no estado do Kentucky, diante de uma das maiores construções de madeira do mundo, uma réplica em tamanho real da Arca de Noé. Este é o Ark Encounter, um parque temático que recriou essa impressionante embarcação com as mesmas dimensões descritas no relato bíblico. Mas este lugar vai além de ser uma simples atração turística. Aqui os visitantes podem explorar como Noé e sua família poderiam ter vivido no interior da arca, como os animais foram acomodados e até como uma arca seria capaz de resistir a um dilúvio global. O Ark Encounter é um dos projetos mais impressionantes do mundo quando o assunto é a narrativa bíblica do dilúvio. A estrutura tem cerca de 155 metros de comprimento, 26 metros de largura e 16 metros de altura, o equivalente a um prédio de 5 andares e o comprimento de um campo e meio de futebol. E vê-la de perto é impressionante. Andando por seus corredores de madeira, percebi que o Ark Encounter não é só uma atração turística. Ali dentro tive uma experiência imersiva, de uma tentativa de mostrar a viabilidade da narrativa do dilúvio e da Arca de Noé do ponto de vista bíblico, histórico, científico e cultural. Mas apesar de todas as suas exposições e quadros explicativos, ainda fiquei me perguntando, por que construir uma réplica da Arca de Noé? Qual a sua relevância?
1: Acho que ter construído a arca é importante para nós por vários motivos. Primeiro, queremos compartilhar o Evangelho de Jesus através da arca, para lugares diferentes. Cerca de 1 milhão de pessoas passam por aqui todos os anos. Mas outro motivo pelo qual é tão importante é que queremos mostrar às pessoas que a palavra de Deus é verdadeira. O que está descrito em Gênesis não é somente possível, mas realmente aconteceu. Nossa arca é como um estudo de viabilidade da vida real. Será que eles conseguiram colocar todos os animais? Será que conseguiram alimentá-los? Será que fizeram todas as coisas que Deus mandou Noé fazer? E quando você passa pela arca, você percebe... talvez assim que eles conseguiram o ar fresco, talvez assim que eles podiam alimentar os animais. Estamos pensando em todas as coisas que muitas pessoas nem sequer consideraram.
0: O tamanho do Ark Encounter é o que chama atenção e impressiona logo de cara. Mas falar sobre o tamanho da verdadeira Arca de Noé é, por si só, mergulhar em uma das partes mais intrigantes dessa história. No capítulo 6 de Gênesis, Deus dá a Noé instruções claras. A arca deveria ter 300 côvados de comprimento, 50 côvados de largura e 30 côvados de altura. Mas seria possível saber o que exatamente isso significa em medidas atuais?
2: Moisés está escrevendo para o seu tempo, então provavelmente ele está usando uma medida de referência para o seu tempo. Então, a história é bem mais antiga que Moisés, mas muitas das referências que ele dá é na sua época. E na época de Moisés havia a medida côvado, e provavelmente está se referindo à sua medida na sua época. O côvado na Bíblia, ou no Antigo Oriente Médio, é normalmente a extensão do antebraço, desde o cotovelo até a ponta do dedo. Esse é o côvado. Agora, evidentemente que o antebraço ele não é uma medida precisa, não é uma medida métrica. E, portanto, o côvado no Oriente Médio, nós temos descoberto algumas varas de medida baseada no côvado, tanto no Egito como na Mesopotâmia, e você vê que eles variam um pouco de extensão, de 49 centímetros até os 52 centímetros, apesar que eles tinham também o côvado real, etc., que era um pouquinho maior do que o côvado comum, que era usado para os reis, ou usado para questão de divindades, construção de religiosas, né? Então isso dá as diferenças, porque você não tem uma medida precisa que não é a nossa medida métrica. não é um padrão utilizado por todos os lados. É uma medida relativa que o ser humano media através do seu braço. Okay? E provavelmente o côvado que se refere ali no livro de Gênesis se refere ao côvado da extensão dos dias de Moisés.
1: Como eu sou muito alto, a medida do meu braço é bem longa, cerca de 55 centímetros. Se usássemos meu côvado, a arca seria ainda maior do que você vê aqui. Mas quando olhamos para as culturas antigas ao redor de Israel, elas usavam vários tamanhos de côvado, entre 43 e 49 centímetros. Nós tivemos que decidir qual usar. Escolhemos 44 centímetros, que foi o côvado usado para construir o túnel de Ezequias em Jerusalém. Não sabemos se Ezequias usou o mesmo côvado que Noé, porque ele viveu 2000 anos depois. Não temos como saber isso. Mas também notamos que muitas construções antigas, as principais estruturas, foram construídas com base no que chamamos de côvado longo ou côvado real, que é o côvado normal mais a largura de 4 dedos, cerca de 7 centímetros. Então somamos isso ao côvado normal e chegamos a um côvado real ou longo. Para nossa arca, pegamos 44 centímetros, adicionamos 7 centímetros e obtivemos um côvado de 51 centímetros. Isso significa que a arca tem 155 metros de comprimento, 26 de largura e 16 de altura. Então é realmente grande.
0: Olhar para essa arca de perto é simplesmente impressionante. Ela tem uma proporção onde o comprimento é 6 vezes a largura e 10 vezes a altura. Curiosamente, muitos navios modernos seguem proporções semelhantes, embora no caso deles, a relação entre comprimento e largura seja pensada para otimizar a potência e o desempenho na navegação. Já a arca não precisava cortar as águas com velocidade. Sua missão era simplesmente flutuar e resistir. Mas será que ela conseguiria cumprir esse papel diante de um dilúvio global? Será que sua estrutura teria força suficiente e mais? Essas dimensões realmente seriam capazes de manter a arca em segurança?
3: Sabe-se que o livro de Gênesis foi escrito já há algum tempo atrás. E essa escritura não foi feita por um engenheiro moderno. Então, muitas informações contidas ali a respeito da Arca de Noé, não temos a riqueza de detalhes, né? Da mesma forma, a gente sabe que o relato da história não foi feita com o intuito de réplicas e muito menos de ser feita posteriormente uma análise estrutural daquela embarcação. Então, é muito importante a gente pontuar que as informações contidas ali na Bíblia, elas são cruciais para qualquer análise estimativa, possamos assim dizer. Porque ainda existe entre pesquisadores, existem divergências em pesquisas já realizadas a respeito dessas características. Então, a embarcação, a Arca de Noé, ela não foi desenvolvida com

0: Esses três convés, esses três níveis diferenciados, ajudaram com o sistema de travamento da arca. Então, a gente conseguia ter uma estabilidade muito maior quando a incidência das ondas ela não acontecia de forma única, uniforme, acontecia de forma desordenada. Então, esses três níveis, além de contribuir com a estabilidade, quando a gente trata de um elemento rígido, de um corpo, se a gente tem uma concentração de carga em um determinado ponto, a estabilidade vai ser derivada deste ponto. Então, se eu tivesse uma concentração de carga em um determinado ponto da arca, poderia fazer com que as ações das ondas fizessem com que meu barco fosse instável, inseguro, dobrasse bastante ou se movimentasse, inclinasse com as ações das ondas. Então, acredito eu que pela distribuição, pela disposição dos convés, ajudou muito além dessa separação por classes de segurança, também como um sistema de travamento.
1: Um estudo realizado por um grupo na Coreia há vários anos mostrou que as dimensões da arca, a proporção de 6 para 1 entre comprimento e largura, são as dimensões perfeitas para uma grande embarcação marítima. E ainda hoje, usamos dimensões muito semelhantes para muitos dos maiores navios. Construir uma estrutura de madeira com esse porte apresenta certos desafios. Imagine estar em alto mar, com ondas espaçadas de 45 metros entre si, e a arca atravessando 3 dessas ondas. Em uma situação como essa, algumas partes da arca seriam empurradas para cima pela força da água, enquanto outras estariam sendo puxadas para baixo. Por isso, seria necessário construí-la com resistência suficiente para suportar todas essas forças agindo ao mesmo tempo.
0: Mediante as características e levantamentos históricos e pesquisas técnicas, alguns pesquisadores apontam que a capacidade volumétrica da Arca de Noé era aproximadamente de 43 mil metros cúbicos, se formos considerar as dimensões contidas na Bíblia, com aquela margem de erro em função de quanto que vale um côvado. E além disso, podendo variar de 40 a 50 mil toneladas a capacidade de carga. Então a gente consegue ver uma embarcação dentro do que se tinha de conhecimento, com a limitação de material, uma embarcação extremamente segura. E quando a gente faz uma análise estrutural, a gente consegue perceber que, mesmo com o conhecimento limitado daquela época, digo de característica técnica, nós vemos que todo o processo utilizado foi seguro. Por exemplo, Noé teve o cuidado de utilizar o betume. Então, esse material, o betume, ele tem a principal característica de impermeabilização da superfície. E mais ainda, Noé foi tão cauteloso que ele utilizou o sistema de betume dentro e fora da arca. Então, durante todo o processo de flutuação, a madeira se manteve seca e protegida. Além dessa característica natural do betume, que é a impermeabilização, o betume ele tem a capacidade de eliminar o desenvolvimento de matérias orgânicas. Então, qualquer fungo ou bactéria não conseguiria se desenvolver ali. Então, a gente está tratando de uma embarcação extremamente estável. Logicamente que não existem informações tão claras a respeito do comportamento estrutural, da estabilidade, riquezas de detalhes técnicos, mas a gente consegue ver facilmente pelos escritos bíblicos que deu certo. E eu sempre falo que a Arca de Noé, ela não foi simplesmente uma embarcação religiosa. Ela foi muito mais que isso. A gente pode dizer engenhosamente que ela foi extremamente grande, funcional, estável. E a gente consegue perceber que ali houve uma preocupação muito maior com a estabilidade e guardar a vida de quem estava ali ocupando. Então eu consigo dizer, com conhecimento na área técnica, que até hoje as características daquela condição de construção da arca, a estabilidade que ela tinha, foi algo que foi realmente inspirado por Deus. Até hoje, com certeza, profissionais, engenheiros navais conseguem se questionar como que aquilo foi possível. Era algo muito grandioso, né?

A proposta do Ark Encounter é mostrar que a Arca de Noé não foi uma construção mítica ou meramente simbólica, mas sim uma embarcação real, projetada para ser funcional e resistente, conforme o relato bíblico. E, de fato, ao nos colocarmos de

0: Diante daquela imensa estrutura em tamanho real, é fácil por um instante imaginarmos que estamos olhando para a verdadeira arca, como se estivéssemos diante da própria história. Mas é importante sermos sinceros. Nós não sabemos exatamente como era a Arca de Noé. A Bíblia nos dá as dimensões, o material e a função, mas não oferece todos os detalhes construtivos. O Ark Encounter é uma interpretação, uma possibilidade cuidadosamente estudada e elaborada, mas ainda assim não é uma réplica exata, porque essa exatidão simplesmente nos escapa. Ainda assim, estar ali foi para mim uma experiência profundamente impactante e memorável. Ver de perto a grandiosidade da estrutura me ajudou a compreender com mais clareza a magnitude do evento e, acima de tudo, o cuidado e a misericórdia de Deus expressos através da arca.
1: Esta não é a Arca de Noé. Esta é a nossa arca. É o Ark Encounter. Não é uma réplica exata da Arca de Noé, porque a Bíblia não nos dá todos os detalhes necessários para construí-la exatamente do jeito que Noé fez. A Bíblia nos dá as dimensões, então podemos construir com base nisso. Por exemplo, de serem três níveis, então construímos três níveis. Fala de uma porta no meio, então colocamos uma porta no meio. Menciona uma janela, então colocamos a janela. Mas o resto dos detalhes não são especificados. Não diz exatamente qual é o formato. Se é uma caixa retangular, ou se tem um casco curvado, como o que fizemos aqui. A arca que construímos é muito mais resistente, mais segura e mais estável do que uma caixa retangular. Mas há espaço para discordância, para licença artística na forma como foi construída, porque a Bíblia simplesmente não nos dá todos os detalhes. Então, esse é o Ark Encounter, não é a Arca de Noé. Esperamos que esteja bem próximo da realidade. Quem sabe um dia conversaremos com Noé para ele nos dizer o quão precisa foi.
0: Mas olhar para sua réplica ainda nos faz questionar. Como foi possível que um barco tão impressionante tenha sido construído num tempo tão longínquo? É comum, em nosso olhar moderno, imaginar os povos antigos como seres primitivos, rudes e limitados. Pensamos em ferramentas de pedra, roupas rústicas, construções frágeis, como se eles vivessem em um mundo sem lógica, ciência ou capacidade de realização. Tal visão acaba influenciando nossa percepção da história da Arca de Noé e da humanidade como um todo. Não é raro que surjam dúvidas sinceras sobre a capacidade de seus construtores. Como cortaram as árvores sem serrotes modernos? Como pregaram madeira sem pregos de ferro ou martelos como os nossos? Como levantaram uma estrutura tão imensa sem guindastes, sem parafusos? A dúvida, embora legítima, certamente nasce de uma visão limitada sobre o passado. É verdade que não temos como saber como realmente eram os antediluvianos e o tipo de tecnologia que eles dispunham. A Bíblia não detalha ferramentas ou métodos, apenas nos mostra que Noé seguiu fielmente as instruções de Deus. No entanto, podemos começar a ter uma nova perspectiva ao olhar para as grandes construções e invenções das primeiras civilizações que temos registro. Seria possível que eles não fossem atrasados, mas os fundadores do conhecimento?
2: Os povos da antiguidade eram muito mais inteligentes do que a gente pensa. A gente, na minha opinião, interpreta essa linha histórica de maneira errada. Por quê? Eu acho que eu sou mais desenvolvido, que vivo no século 21, que tenho computador, laptop, smartphone, tudo na minha mão. Só que eu não tenho nada na minha cabeça. O conhecimento que eu preciso está guardado exteriormente através desse objeto. E aí não só, esse objeto só existe porque houve um desenvolvimento tecnológico desde o começo, no qual o meu conhecimento se baseia. Então, a fundação do meu conhecimento, que foi construída através de milhares de anos para chegar até hoje, o que eu preciso fazer para desenvolver um aplicativo é nada. Por quê? Porque há muito tempo atrás alguém desenvolveu o computador e o telefone. E antes disso, a eletricidade. E antes disso, o conhecimento de engenharia e de conexão de coisas e de construção de objetos, porque é tudo baseado numa engenharia de construção física. Então, assim, todo conhecimento é acumulado. Eu vivo numa era de tanto conhecimento porque são milhares de anos de conhecimento acumulado. Mas a pessoa que desenvolveu as primeiras ferramentas desenvolveu do nada. Desenvolveu pegando uma pedra crua e fazendo uma ferramenta, fazendo um machado, fazendo uma espada.
3: Todo o conhecimento que nós temos hoje, especificamente dentro do ramo da engenharia, vem desses povos primitivos. A diferença é que antigamente era pelo processo empírico, na tentativa e erro, dava certo, não dava certo, os impactos, gastava-se muito tempo para o desenvolvimento de uma construção, ou até mesmo fazer um aqueduto, gastava-se muito tempo. Mas a gente consegue ver hoje, dependendo do local que nós estivermos no mundo, construções feitas por povos antigos, com sistemas antigos, que estão em pé, em total integridade. Na engenharia, quase todos os conceitos partiram de uma necessidade primitiva. A roda, as pontes, os cálculos que nós temos hoje.
4: Quando a gente pensa aí, vamos falar aí do berço da civilização, a antiga Mesopotâmia, é lá que surge a civilização. O primeiro conceito de cidades aparece ali. A organização de cidades, é ali que surge o conceito de escrita. É ali que você vai ter a ideia de matemática, de geometria. Todos esses cálculos são feitos ali, nas primeiras cidades. Então, isso é muito diferente de qualquer ideia de seres humanos sem capacidade de articular sons ou de produzir sinais escritos. Eles são muito, mas muito desenvolvidos. E você tem essa, tanto na história de Atrahasis, como de Gilgamesh, ou do relato bíblico, você tem aí seres humanos sendo capazes de fazer um barco. Às vezes essas instruções são dadas pelas divindades, ou pela divindade, no caso do relato bíblico, mas você tem seres humanos que são hábeis o suficiente, capazes de executar e fazer isso bem feito.
1: Se você vive 950 anos, como Noé viveu, quanto você poderia aprender em 950 anos? E claro, ele tinha 600 anos quando o dilúvio começou. Então ele já tinha 600 anos de experiência de vida. Adão foi criado perfeito, e nós estamos aqui sofrendo com 6 mil anos de nossos genes se degradando e se deteriorando. A maioria das pessoas tem uma mentalidade evolucionista. Elas pensam, viemos de ancestrais parecidos com macacos, costumávamos ser meio burros, agora somos mais inteligentes. Mas olhamos para isso e dizemos, não, na verdade as pessoas sempre foram inteligentes, porque Deus os criou assim.

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1: Olá, meus amigos da Rádio Novo Tempo, aqui do programa Equilíbrio. Bom estar com vocês de novo. Hoje eu queria falar para você sobre psicologia, psiquiatria, neurologia. Qual a diferença, né, entre psicologia, psiquiatria e neurologia? Psicologia é o estudo dos fenômenos mentais e do comportamento humano. Para se tornar psicólogo, então, você precisa estudar e se graduar numa faculdade de psicologia. E depois pode se especializar em algum ramo da psicologia. Pode ser psicologia genética, psicologia ligada a recursos humanos, RH, psicologia animal, psicologia clínica, psicologia educacional, entre outras. Psiquiatria é diferente. Psiquiatria é uma especialidade dentro da medicina. Eu disse que para se tornar um psicólogo, você tem que estudar a faculdade de psicologia. Para se tornar um psiquiatra, você precisa estudar na faculdade de medicina, se graduar em medicina geral e depois especializar-se em psiquiatria, que a psiquiatria estuda e descreve as doenças mentais, como elas se desenvolvem, como diagnosticá-las e como tratá-las, além também de atuar na prevenção. Então, o psiquiatra é médico, pode medicar e internar a pessoa no hospital ou numa clínica. O psicólogo não pode fazer isso, não pode medicar nem internar porque não é médico. Mas ambos atuam com psicoterapia individual ou de grupo, que é uma forma de tratar os sofrimentos mentais através de técnica. A psicoterapia é isso, né? São técnicas que a gente usa, técnicas psicológicas de tipos variados. A psicoterapia funciona com consultas com profissional chamado de psicoterapeuta ou terapeuta. Então, claro, tem psiquiatra que não trabalha com psicoterapia, faz a psiquiatria clínica, mas tem psiquiatras que fazem cursos, como eu fiz vários, né, para atender do ponto de vista psicoterápico. Existem diferentes teorias e técnicas de psicoterapia, como a psicanálise, o psicodrama, a análise transacional, a psicoterapia psicodinâmica, a terapia cognitivo-comportamental, a TCC, a lacaniana, junguiana e outras teorias e técnicas de usar a terapia psicológica. Já a neurologia é outra especialidade médica. Existe um neurologista clínico, que não faz cirurgia, e tem um neurocirurgião. Para ser um neurologista, você precisa também, como psiquiatra, estudar medicina, se gradua e depois se especializa nessa área médica, neurologia ou neurocirurgia. Então, o neurologista vai cuidar da doença do sistema nervoso central e periférico, ou seja, o cérebro, a medula, os nervos. E as doenças mais comuns que são tratadas pelos neurologistas clínicos e neurocirurgiões são a epilepsia, a meningite, a encefalite, hérnia de disco, as neurites, neurite é a inflamação dos nervos, tumor cerebral, acidente vascular cerebral, chamado derrame, né? Paralisias faciais e outras paralisias, outras disritmias cerebrais, sem ser epilepsia, traumatismo craniano e encefálico, problemas da coluna vertebral, dores de cabeça e outras doenças. Já o psiquiatra e o psicólogo vão tratar transtornos de personalidade, como personalidade antissocial, borderline, paranoica, transtorno de ansiedade excessiva, né, como a doença do pânico, as fobias, o transtorno obsessivo compulsivo. Também o psiquiatra vai tratar a esquizofrenia, o sofrimento do espectro autista, o transtorno bipolar, depressão e outras situações de sofrimento emocional. Então, não devemos nutrir preconceitos porque alguém procura um psiquiatra ou um psicólogo, né, como se esse especialista só tratasse pessoas psicóticas ou loucas, o que não é verdade. E precisamos respeitar os portadores das psicoses porque são pessoas sofridas. Um grande abraço, espero você aqui no próximo programa Equilíbrio. Até lá.
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1: Olá, prezado ouvinte. Onde quer que esteja, seja em casa, no carro, no trabalho ou em outro sítio qualquer, quero agradecer-lhe por estar neste momento sintonizado com a RCS, mas sobretudo sintonizado com a Palavra de Deus. É sempre um privilégio poder conversar consigo sobre temas que tocam o coração e com certeza moldam a nossa vida. Hoje vamos entrar numa daquelas narrativas que nos chamam à reflexão séria, mas profundamente necessária. Uma história que nos alerta para o perigo de misturar o santo com o profano e que nos lembra que a presença de Deus é um privilégio sagrado. Falo-lhe de Nadab e Abiú, dois homens que receberam luz, privilégios, oportunidades extraordinárias, mas que escolheram aproximar-se de Deus à sua maneira, ignorando as ordens divinas. O povo de Israel estava no deserto. Tinham recebido os 10 mandamentos, tinham também recebido instruções detalhadas sobre o tabernáculo, sobre os sacrifícios, sobre o sacerdócio. Deus não tinha deixado nada ao acaso. Cada detalhe tinha significado, tal como vimos no último programa. Cada gesto tinha o seu propósito. Cada símbolo apontava para a santidade de Deus que habitava no meio do seu povo. A família de Arão tinha sido escolhida para o sacerdócio. Deus dissera: "Faz também vir para junto de ti Arão, teu irmão, e seus filhos com ele, para me oficiarem como sacerdotes." Nós podemos ler isto em Êxodo 28.1. Nadab e Abiú, Eliézer e Itamar foram consagrados para servir diante de Deus. Tinham sido separados, ungidos e instruídos. Tinham visto a glória divina.